0: que a direção do MLSTP pretende abdicar-se de candidaturas internas para apoiar o atual presidente da República, Carlos Villanova, que já manifestou a intenção de concorrer para um segundo mandato. O homem que demitiu o último governo de maioria parlamentar, liderado por Patrice Trovoada, disse que quer renovar o mandato para garantir a estabilidade política e unir os santomenses, depois de inúmeras crises registadas nos últimos 16 meses, após a formação de um executivo da sua iniciativa.
1: Nunca presidi para agradar grupos. Nunca usei o cargo para dividir o povo. Nunca confundi o interesse nacional com interesses pessoais ou partidários. Fui e continuarei a ser um presidente de todos. Hoje, perante a nação, anuncio com responsabilidade e convicção. Sou novamente candidato a presidente da República. Sou candidato porque o país ainda precisa de estabilidade. Sou candidato porque a experiência conta em tempos exigentes. Sou candidato porque muitos desafios ainda não estão resolvidos. E sou candidato porque acredito profundamente no futuro de São Tomé e Príncipe.
0: Para isso, o agora candidato às presidenciais de 19 de julho próximo propôs um pacto a todas as forças vivas da nação com vista à construção de um novo país.
1: Um país onde a saúde não depende da sorte. Um país com hospitais dignos e profissionais valorizados. Um país onde a educação prepara os nossos jovens para competir no mundo. Onde o talento seja reconhecido e o mérito recompensado. Um país onde os jovens tenham oportunidades reais para trabalhar, criar, inovar e viver com dignidade. Um país que valoriza as suas mulheres, combate a violência e promove a igualdade verdadeira. Um país que abraça a sua diáspora como parceira estratégica de desenvolvimento. Um país respeitado no mundo. Um país que protege o seu ambiente e transforma a sua riqueza natural em prosperidade sustentável. E, acima de tudo, um país onde a corrupção não tenha espaço. Onde o Estado sirva ao povo e não interesses privados.
0: Carlos Villanova, atual presidente da República de São Tomé e Príncipe, apresentou a sua recandidatura ao cargo no mesmo dia em que Nito Viegas de Abreu anunciou que também será candidato às próximas eleições presidenciais. No anúncio feito nas redes sociais, o atual líder parlamentar da ADI, licenciado em Relações Internacionais pela Universidade Lusíada de São Tomé, disse que quer ser presidente da República para fazer diferença na política do arquipélago.
2: São Tomé e Príncipe precisa romper com o passado e todo o seu passivo, refundar o Estado e a nação, para que todos possamos voltar a acreditar que é possível, que juntos podemos. Quero hoje, com grande sentido de responsabilidade, compromisso e esperança no futuro, depois de uma escutação cuidadosa de vários quadrantes da nossa sociedade, uma análise e reflexão profunda sobre o estado da nossa nação, das suas instituições, das condições de vida da nossa população e das expectativas futuras, anunciar-vos a minha candidatura a presidente da República Democrática de São Tomé e Príncipe.
0: O jovem de 42 anos de idade acredita que é possível construir um país melhor para todos os santomenses depois dos fracassos registados durante os 50 anos da independência de São Tomé e Príncipe.
2: Um país onde a democracia não seja apenas o direito de votar, mas o direito de comer, de trabalhar, de estudar, de ter acesso à justiça, de ser tratado quando doente, de prosperar e de sonhar. Chegou, pois, meus caros compatriotas, o momento de construirmos uma república democrática sobre novas bases.
0: 24 horas depois, o líder do maior partido político do arquipélago, ausente do país desde a sua demissão do cargo de primeiro-ministro em janeiro de 2025, anunciou apoio pessoal à candidatura de Nito Viegas de Abreu. Patrice Trovoada diz que agora é a vez de apostar na juventude para assumir a liderança de São Tomé e Príncipe e acredita que Nito Viegas de Abreu, o líder parlamentar da ADI, é a figura certa.
3: Os povos avançam quando têm coragem de confiar em pessoas novas, honestas e, sobretudo, próximas da realidade. Eu, Patrice Mérite Trovoada, santo-mense, na provável impossibilidade orquestrada pelo poder de concorrer ao cargo de Presidente da República. Decidi dar todo o meu apoio, toda a minha confiança e depositar, sobretudo, a minha esperança como cidadão na candidatura do Nito Viegas de Abreu à Presidência da República.
0: Patrício Trovoada diz que não entrará na corrida às próximas eleições presidenciais porque prevê o chumbo da sua candidatura face às manobras arquitetadas pelo atual poder político junto ao Tribunal Constitucional e decidiu apostar na eleição de Nito Viegas de Abreu para o cargo de Presidente da República.
3: Essa escolha representa uma ruptura com o passado. Essa candidatura não vem da arrogância do poder, ela vem da vida real. Esse candidato, Nito Viegas de Abreu, atual líder parlamentar do ADI, conhece perfeitamente as dificuldades das famílias santomenses, porque ele as vive. Conhece as preocupações dos jovens, porque ele é jovem. As humilhações cotidianas de uma sociedade e de um Estado injusto e elitista. O esforço daqueles que trabalham todos os dias para viver com dignidade. Ele é um homem simples, humilde, trabalhador e, sobretudo, honesto. Eu tenho a certeza que ele não vai prometer milagres, mas como trabalhador sério, atento, dedicado ao país como ele é uma escolha excelente.
0: Está declarado o apoio de Patrício Trovoada, líder do maior partido político de São Tomé e Príncipe, ao pré-candidato presidencial Nito Viegas de Abreu. Nesta altura, somam-se 4 pré-candidatos às eleições presidenciais de 19 de julho. Entretanto, há mais um nome que poderá entrar na corrida. Trata-se de Domingos Monteiro, membro fundador do Movimento dos Cidadãos Independentes, Partido Socialista. O desafio foi lançado pelos membros da Comissão Política do MCIPS e Domingos Monteiro prometeu analisar.
4: Ele pediu para refletir, ele pediu para de facto que pudesse tomar peso, tomar a consciência do peso dessa responsabilidade. E ele disse que no Congresso irá anunciar se de facto é candidato ou não.
0: Júlio Silva, vice-presidente do MCIPS. O partido, com 5 assentos no Parlamento de São Tomense, reuniu a Comissão Política para discutir a sua participação nos próximos atos eleitorais, marcados para 19 de julho, eleições presidenciais, e 27 de setembro, eleições legislativas, autárquicas e regional da Ilha do Príncipe.
4: Sabe que a eleição presidencial é uma questão unipessoal, né? E ele tem que refletir e saber se ele está à altura de aceitar esse grande desafio ou, portanto, uma outra situação, ou sim ou não, né? Mas, no entretanto, nós estamos a acreditar que sim, mas isso a resposta será dada no Congresso do Partido.
0: O Congresso está marcado para o próximo dia 30 de maio. Domingos Monteiro, presidente da Federação Santomense de Futebol e membro fundador do MCIPS, pode ser o 5º pré-candidato às presidenciais de 19 de julho em São Tomé e Príncipe.
5: Óscar Medeiros, aqui com a situação política em São Tomé e Príncipe. O ato eleitoral mais imediato são as presidenciais, para já 4 pré-candidatos, a possibilidade, como ouvimos, de aparecerem mais. Falta uma semana para terminar o prazo de formalização das candidaturas junto do Tribunal Constitucional e, obviamente, vamos acompanhar todo esse prazo, esse processo, mas para já, David, é o momento de passarmos o microfone aos nossos ouvintes.
6: De acordo, Frederico, e perguntar o que acha dos candidatos que já apresentaram a intenção de concorrer às eleições presidenciais. Ainda falta alguma personalidade que deva apresentar a candidatura, na sua opinião? Vamos para já ouvir a opinião e as palavras de Domingos Tavares. Bom dia, obrigado por ter aguardado. Seja bem-vindo.
7: Bom dia, David Sochua. Bom dia, Frederico Pinheiro. Bom dia, Baixa Vitória de Pé África. Bom dia, meu caríssimo Natércio da Dama, meu socorro. E todos os outros, sinta-se cumprimentado, e também o meu povo em São Tomé e Príncipe. Olha, no desafio político neste momento em São Tomé, o candidato mais bem preparado e com sentido de responsabilidade para poder fazer face àquilo que nós alvejamos em São Tomé é o engenheiro Carlos Vila Nova. Isto não há dúvida. E, portanto, quando vem ali pessoas que dizem ama São Tomé, como a senhora Luísa Souza, que diz que ama São Tomé, e havia de dizer, convenhamos, o Carlos Vila Nova, convenhamos o Patrício Meri Trovoada, que senta ali no seu sofá na Europa, em digitar os marginais, em digitar os patavinas políticos para cargo do primeiro do Presidente da República. Porque isto não é quintal da sua família. Ele não pode estar ali a fazer indicações políticas, indicações da responsabilização política do país. Se ele não está disposto a trabalhar para o pró-desenvolvimento de São Tomé, ele vai cuidar da sua vida, vai cuidar do seu charuto que ele tem estado a fumar e vai fazer os seus programas empresariais que ele disse que tem, que nunca apresentou a ninguém. E, portanto, São Tomé e Príncipe é dos santomenses, não é da família Trovoada. E então, nesta altura do campeonato de São Tomé e Príncipe, o Carlos Vila Nova é o candidato primordial para a resolução de muitos problemas que nós temos em São Tomé. E depois, quero aproveitar este microfone para poder chamar atenção ao sindicato da EMAI de São Tomé e Príncipe. O sindicato não é entidade para interferir no programa do desenvolvimento do governo. Está ali a interferir no pacote da resolução da EMAI, a convidar a empresa Tesla para poder ir negociar a situação energética em São Tomé. Isto é uma falta de respeito. Quer dizer, agora, pelo facto das pessoas terem capacidade de pegar no telefone e estar ali a falar meias palavras...
6: Peço então que não fuja, pedindo desculpa por interromper, Domingos Tavares, não fuja do tema.
7: Exatamente. E acha que tem capacidade. E, portanto, o Nino Monteiro, que quer anunciar a sua candidatura, o Nino Monteiro não está a dar conta de uma federação, de uma gerência da Federação Santomense, que recebe 300 e tal milhões de dólares anual para gerir a nossa federação, e temos o desporto como temos, e agora quer candidatar a Presidente da República. Mas isso é país dos bananas, é? O Nito andou ali nas suas palhafatarias e assaltar ali a cerca da Assembleia Nacional, e hoje quer candidatar a Presidente da República. Olha, os que são do ADI, convenhamos vocês todos, reflitam a vida e vejam aquilo que vocês querem de facto para o nosso São Tomé. Porque São Tomé não é propriedade de Patrício Trovoada. Ele, se quiser indicar, que indique esses patavinas dele para ir cuidar das roças que o pai dele tomou lá em São Tomé, que está lá baratas e moscas e o rato, para irem trabalhar as roças que eles têm em São Tomé, tomado como património pessoal.
6: Para concluir.
7: É ali que ele tem que fazer as indicações dele e, portanto, não é na política santomense. O mandato dele, o reinado dele, já chegou ao fim. Porque se não chegar ao fim, alguém vai pôr fim nisto. Muito obrigado e bem-haja a todos.
6: Obrigado de nós. Um bom dia para o Domingos Tavares. Compreendemos sempre o estado de espírito dos ouvintes RTP África nas horas dos ouvintes, mas fazemos sempre um pedido, para além do poder de síntese, de contenção verbal, para que não se corra o risco de difamação ou de ofensa ou de acusações sem provas. Vamos agora ao encontro de uma ouvinte santomense. Está em Portugal. Bom dia, Luísa Souza. Seja bem-vindo. Obrigado por ter aguardado.
8: Bom dia, com alegria, David. Como é que está? Está tudo bem? O ambiente aí na rádio está tudo bem?
6: Tudo ok, obrigado. Esperando que consiga também.
8: David, olha, vou começar com uma música do Calu Mendes. Povo Lomusa Mamuyaga.

0: doutor Domingo Tavares. David, quanto aos candidatos que já apresentaram a sua candidatura, eu ainda estou a ouvir, eu quero ver o programa desses todos que já apresentaram a sua candidatura. Eu ouvi muito bem, com atenção, ouvi o Nito Viegas a falar. O Nito Viegas é um jovem que eu conheço, pessoalmente conheço, é da zona onde a minha mãe vive, conheço, já falei com ele pessoalmente, é uma pessoa que ajuda muito os jovens da sua área, independentemente de quem está ali a apoiar ou não, é uma pessoa que eu conheço, por isso eu falo dele. Se bem que os políticos nos enganam muito, enquanto estão na propaganda, são, é uma pessoa, mas pronto, é um jovem que está no começo, é licenciado, sabe o que está a fazer, conhece os pés, tem os pés assentos na terra. Isso para mim é importante. Quanto aos outros, eu não vou opinar na vida dos outros, porque cada um sabe de si. E o que eu, como Luísa Souza, que amo e volto a dizer aqui, amo Santo Meio Príncipe de paixão, gosto de Santo Meio Príncipe, porque é de lá que eu saí, é onde que eu saí. Um dia, se Deus quiser, eu vou voltar. O que eu como uma cidadã, quero é um candidato que pense em Santo Meio Príncipe, que não pense só nele, que não olha só nele, que não olha o seu imbinco, que não para o espelho e olha só para ele. Porque há muita coisa que aconteceu, que acontece, e que o presidente da República sabe e sabia, não resolveu, e agora vem como salvador da pátria. Vou ficar por aqui. Bom dia. Obrigada.
1: Obrigado nós. Um bom dia para a Luísa Souza. Agradecemos as palavras e considerações sobre nomes, incluindo aqueles que conhece em matéria de, recordamos, são pré-candidatos às eleições presidenciais de São Tomé e Príncipe. Passagem agora da palavra para o ouvinte José Manuel Freitas da Silva. Obrigado por ter aguardado. Seja bem-vindo.
2: Muito bom dia, David Joshua. Bom dia, Felipe Pinheiro. Bom dia, Paulo Borges. E vasto auditório da RDP África. Eu não sou de São Tomé, eu sou de Angola, mas gosto de ciência política, gosto de ver o que se passa em África. E o Dia da África ainda foi há pouco tempo. Não falei diretamente ao tema, mas tendo uma perspectiva pan-africana, eu acho que as candidaturas presidenciais em África são um tanto ou quanto bizarras, como por exemplo a candidatura de Idi Amin, o sargento Idi Amin, o candidato de estrela de futebol Jorge Ewa da Monróvia, o próprio Gaddafi, que eu conheci cá na reitoria da Universidade de Clássica, e que teve um texto fim, indo ao tema, São Tomé merece, como diz a Dona Luísa Souza, melhor. E que olhem para os outros e não olhem só para si. Eu lembro-me que há um Movunga aqui há tempos, não sei se antes do candidato Frasico de Menezes, um candidato que eu conheci cá, que era cantor, o Gilberto Gil Umbelina, de Príncipe, que se candidatou a Presidente da República. Olha, ainda bem que ele não ganhou. Eu, nesta contenda, eu, se fosse São Tomense, eu olhava para os programas com a Dona Luísa Souza e escolheria o candidato que oferecesse melhores garantias de progresso, porque São Tomé merece o melhor. Eu tenho aqui na minha mão um guia prático de viajante da Polinésia, Ilhas Perdidas no Pacífico, que estão no departamento do ultramar da França, estão muito ligadas à França, mas que são um autêntico paraíso na Terra. Vivem do turismo e, se não fosse o turismo, não existiriam. E São Tomé podia estar na mesma situação. Um turismo à grande. É tudo.
1: Obrigado pela presença e também pela participação. José Manuel Freitas da Silva, aqui a partilhar na Hora dos Ouvintes o seu raciocínio. Compreendemos as comparações e também as analogias entre Portugal, São Tomé e Príncipe e a Suíça. Temos um São Tomense na Tércio Dadá. Seja bem-vindo. Bom dia.
3: Ora viva. Muito bom dia, meu caro ilustre jornalista David Joshua e a sua equipa. Bom dia, vasto setor da RDP África e os ouvintes falando desta rádio. Bom dia, vai aí para o meu amigo Domingos Tavares, Mané de Socorro. Todos se sintam cumprimentados, faz favor. O tema de hoje realmente é um tema muito pertinente. Estão a falar do meu país, não é? O pré-candidato às eleições presidenciais em São Tomé e Príncipe. Quero aqui citar, primeiramente, que as perguntas que vocês fizeram, do meu ponto de vista, nós temos que realmente saber, de facto, quem nós queremos à frente do nosso país. Eu vejo o Dr. Mico João como uma pessoa de referência. Vejo a mesma continuidade do Carlos Villanova, embora não seja uma pessoa que eu sou muito fã dele, mas devido a certas situações em São Tomé e Príncipe, são as duas pessoas, Mico e João e Carlos Villanova, para mim, que deveriam concorrer essas eleições. São pessoas responsáveis, pessoas que têm coisas para dar para São Tomé. Do resto, é para deitar fora. É para deitar fora. Eu espero bem que o nosso professor Jorge Bom Jesus não irá candidatar, que é muito cedo para ele, que ele calma ainda um bocado. É uma pessoa também patriota, mas neste momento acho por bem ele não aparecer. Tanto ele, tanto como essa pinta. Essa pinta nem vale a pena aparecer, porque vai perder mal. No que toca à candidatura do Nito Abreu, nós todos sabemos que é uma candidatura feita à pressa, uma candidatura que vem de uma pessoa que nós todos, em São Tomé, nós estamos a lutar para acabar com a política desse indivíduo, que é o líder do ADI 1, a sua Patrícia Trovada, que já deu o que deu, o tempo dele já está, o império dele já acabou. Agora nós aparece um Nito, uma pessoa que não conhece bem o direito, não conhece as normas, quer lidar com o país, que ele era infantil, precisa amadurecer para esse cargo. Espero bem que o povo santomense irá fazer uma boa escolha, porque nós não estamos aqui para brincadeira, nós estamos aqui para fazer o país avançar. Nós não queremos mais um pau mandado do senhor Patrício Trovada, como ele fez no senhor Ivaristo Carvalho, fez no Carlos Villanova, quer dizer, anteriormente também fez isso no Fadique Menezes, só que o Fadique Menezes não aceitou, tanto como o Carlos Villanova, vocês viram a atitude que ele tomou, mas hoje dizem que ele é traidor. Não, cada um é livre para tomar a sua decisão. Eu não sou obrigado a estar colado a alguém que está fazendo mal à minha nação. Eu sou livre, independente, mesmo no trabalho, quando achei por bem, não estou, eu acho que os colegas, o que está a fazer, está a funcionar mal, eu me retiro. Ou eu tiro essa pessoa, sou seu chefe, eu tiro fora. Aqui não tem porque é traidor. Portanto, esse é o meu ponto de vista. São esses dois candidatos, David, que eu tenho a vista, Mico João e Carlos Villanova. São esses duas pessoas que ganham. Quem levar melhor. Um beijo a todos. Um dia melhor para Santo Meio Príncipe, porque Santo Meio Príncipe é de todo Santo Mense, não das pessoas que vivem fora do país, querendo fazer o país a sua empresa.
1: Obrigado, um bom dia para o Natércio Dadá, conhecidos e também analisados os pré-candidatos que já são conhecidos ao mais alto cargo da nação. Aqui a análise deste São Tomense, Natércio Dadá, dois deles. E agora um São Tomense que está em Cabo Verde, Manuel Socorro, bom dia, seja bem-vindo, obrigado por ter aguardado. Bom dia. Um bom dia para o Manuel Socorro, na cidade do Mindelo.
4: Ok, David, bom dia para você e para os seus colegas. profissão, não só também os ouvintes, o meu irmão, amigo na Terra da Dá, o nosso doutor é contemporâneo ali, Domingo Tavares, e também ali o...
1: Todos os ouvintes sentem-se já cumprimentados, pode avançar para a sua análise e opinião.
4: E o na Terra da Zé Barros e todos os ouvintes que já tinha dado aí os cumprimentos. Então, é de lamentar o que está a passar em São Tomé e Príncipe. Epá, é de lamentar. Acontece que eu apoio no Domingo Tavares e na Terra da Arte já falou, já comentou, mas eu não vou repeti-la. Eu não vou repeti-la devido por simples razões. Sabes que esses indivíduos, aqueles que não têm, que não amam o país, vai se candidatar para meter no bolso da vida. Meter nos bolsos. É como Domingo Tavares já disse, eu não vou aí citar as palavras que não se dá para comentar na rádio, como você disse, mas a prova é clara, David. Ali o senhor Patrício Trovada não vai candidatar. Ele sabe que ele já é manchado. Manchado pela população, não só. Mesmo a nível internacional. Já conhece o senhor Patrício Trovada. E depois, ali há outra também, que é de lamentar. É um jogo político que ele está e um jogo sujo. O país está como está agora neste momento, é provocado mesmo por esses bandos de que se diz políticos de ADI. ADI é um partido da máfia. Está a perceber? É um partido da máfia. Eles não estão ali para pôr o país a criar uma infraestrutura alta. Você vê uma vergonha em 50 anos de independência, David. Epá, o país está lá em baixo. É, não há energia, David. Não há água para os hospitais.
1: Para David, concluir?
4: Eu não esqueço disto. Até um dia, quando é que aparecerá, ou seja, haverá os políticos com cabeça, tronco e membro no lugar para que não possa deixar o país a cair numa gota d'água como esta.
1: Agradecemos a opinião de Manuel Socorro, aqui analisando os candidatos e também os partidos da sua origem, nesta ótica que foi a sua opção. Agradecemos a participação e a presença e vamos agora cumprimentar o Paulo Sanca. Obrigado por ter aguardado. Bom dia, seja bem-vindo.
5: Bom dia, David. Estamos a ouvir agora?
1: Estamos a ouvi-lo bem. Pode avançar, tranquilamente.
5: Yeah, ok. Quer trabalhar, barulho da máquina, mas... Pronto,
1: sem problema. Vou... Não ouvimos sim, qualquer máquina.
5: Sim, eu vou avançar. Epá, David, em relação ao tema de hoje, eu queria participar um pouco. É por isso que eu quero participar hoje. Porque a minha preocupação... Estou a pensar muito em São Tomé. A situação que está acontecendo em São Tomé é triste e lamentar. É triste, muito mesmo, é triste. Para coisa de eleição que está a adivinhar, que eles vão ter. E, David, epa, a minha leitura que eu fiz sempre, não sei qual é o presidente... Bom, tudo é possível. Qual é o presidente que vai mudar essas coisas que está acontecendo em São Tomé? Porque a situação é muito dramática, é muito dramática. E o senhor Carlos Villanova, eu vejo ela como alguém que podia fazer alguma coisa em São Tomé, mas está a fundar cardia em São Tomé. Não consigo resolver situações, problemas que São Tomé está a passar. Problema de energia, problema de água. Epa, desde aquela morte que aconteceu, crianças morreram dentro da casa, sem energia. David, isso é, o que é que o Carlos Vila Nova vai falar em campanha? O que é que vou falar? Isso é o que eu penso sempre na minha mente, sempre. Eu sou Santo Mês, mas o que é que ele vai dizer em campanha? Não consigo resolver o problema de Santo Mês. O que é que ele vai dizer? Ele quer renovar o mandato, mas não está a fazer nada, David. Epá, David, quando Santo Tomé, eu penso que Deus jura Santo Tomé como nosso Guiné, mas eu penso que Deus jura Santo Tomé por recuperar, que o próximo presidente, mesmo não sei se Carlos Vila Nova ou quem, que vai ser, mas que vença o problema de Santo Tomé, esse momento, David. É triste, David, desculpa, eu fico por aqui, é triste para ver que as crianças morrem dentro da casa por causa de energia. David, obrigado.
1: Obrigado. Nós não há motivo para pedir desculpa, é a sua sensibilidade, a opinião de quem entende que um Presidente da República deve fazer mais pelo povo e também pelo país, como é normal. Agradecemos Paulo Sanca, votos de uma boa jornada. Passagem agora da palavra para um santomense no Reino Unido, Hélder Ferreira. Seja bem-vindo, bom dia.
6: Bom dia, David. Bom dia, Catarina. Alva e Isabel e o pessoal com todos desta rádio maravilhosa. E eu chamo também que estão me ouvindo agora, neste momento, espero que a minha família esteja bem. Eu não sei se está muito bem. Mas ok. David, é o seguinte, estes quatro candidatos, exprimindo, para mim não dá nada. Olha, Luísa Sousa, por favor, não tenha medo. Não tenha medo, por favor, de qualquer crítica. Você é livre de expor as suas ideias e como todo mundo. Os machistas e xenófobos não fazem parte da nossa sociedade. Portanto, você é livre de expor, como também todo mundo. Não sinta medo. Você tem que falar, fala. Exponha todas as suas ideias, que é isso aqui, que esse programa é para isso. Aceitamos a ideia com respeito, com dignidade, e, sobretudo, respeitando o pensamento de cada um. Porque, como diz o outro, você pode ter bem as suas ideias, mas você tem que respeitar os outros, porque assim é que a democracia funciona. Como eu ia dizendo, David, eu acredito muito que ainda há de aparecer, ou tem que aparecer mais alguém com um bocadinho de staff, de tarimba, para poder governar o Santo Tomé. Porque esses não dão. Eu desisto até de analisar um por um, porque se um que é acusado foi preso por causa de violação de criança, estava a defender, fez o que escândalo todo por causa do 11 de novembro, de 25 de novembro, e naquele bafafá todo, e depois deu a voz, ganhou, que ia morrer, ia matar, agora está vivo, está lá. O presidente atual é isso. Engraçado. Quando o Patrício ficava no poder, tinha lá os senhores que queriam. O caso 25 de novembro era o Deus, que era o Patrício que queria o problema. Há mais de um ano e tal com o Patrício aí, e o caso 25 de novembro não está. O liberal comunista disse que até fez com aquela história de eleição por quê? Antes, primeiro, a eleição tem que ser resolver o problema do 25 de novembro. E hoje está caladinho, não sei. As pessoas que apoiaram que eram contra o Patrício, afinal, agora vão apoiar o Carlos Vila Nova. Pelo amor de Deus. E essas pessoas não viram quando o Vila Nova fez para si, convidou para si um pedófilo para ser si, comissário especial, um representante especial, um conselheiro especial. Todo mundo calou a boca, a subiu para o lado. Esse não é corrupto. Esse não é corrupto. Esse não pôs o país na miséria. Esse limpou a cara do Santo Domingo. O Patrício estava a sujar a cara. Ele está ali. E o primeiro-ministro, quando faz isso, também está a fazer aqui. Quando põe um grande criador de capital, incriminou como representante especial. Eles são bons, todos calam. Porque não era Patrício. Porque se fosse Patrício, era o caso. Já. Nesse caso, era arranjar um drone para meter uma bomba na casa dele em Gaza. Isso aqui ia fazer. Eu tenho certeza que estes senhores são, como nós sabemos, o Maru, este Maru lá de Santo, como é que eu vejo aqui, a falar que são bons, acabam, vão acabar com o Patrício. Opa, pelo amor de Deus, ele é Santo Mestre como nós, mas também vai fazer o quê? Pode não gostar dele, mas o fato de não gostar, é isso que assim é que vocês querem começar uma campanha política em Santo Mestre, uma campanha eleitoral em Santo Mestre, está emitindo esse tipo de ódio e de rancor. Eles querem assim, vão fazer o quê? Vão matar, vão esfolar, vão fazer? Epá, pelo amor de Deus, vamos ter santo, vamos fazer as coisas como deve ser. Vamos ser honestos, dignos como somos, santo mestre. É isso, David. É, contudo, eu só espero que essa campanha seja uma campanha com alta elevação, com moral, com respeito, com liberdade de falar e não de esculhambar ou insultar as pessoas. Porque em nenhum momento você não pode, ninguém tem o direito de sujar o nome de uma pessoa sem prova. Não é? Pode, quer ficar danado, mas se quiser processar, podia processar e tem todo o direito. Porque não acha, não há ninguém que tem o direito de insultar as pessoas. Por nada e por nada.
1: Obrigado.
6: Isso é o nosso santo mesmo. Obrigado, David, desculpa aí, mas isso é o nosso santo mesmo. Nosso santo mesmo, é nossa santo felicidade, que faz isso. Todo mundo é barão, é legítimo, é legítimo de fazer, é puxa, machina, chama, rasta na escada, e mata, escola, e mata, porque eu sou assim. E de nada. De nada. São apenas um covarde, covardes. É isso que eu digo. Desculpa lá, mas só isso que eu digo. Covardes. Não fazem nada. Só lá que canto lá e não morre nada. Portanto, duvido, Luísa Souza, continue. São canto lá que não morre. Obrigado, bom dia.
1: Ora, um bom dia para o ouvinte Elter Ferreira, aqui com as suas considerações que ficam registadas na Hora dos Ouvintes de hoje, mas nem só de parte de São Tomenses, naturalmente, como já aqui foi perceptível, e não só de São Tomé e Príncipe chegam olhares de preocupação, também de interesse. Vamos até Moçambique. Rogério Boavida, seja bem-vindo.
7: Viva David Alexene e a todos os que fazem este programa, os fazedores do programa, os que escutam, os que acompanham dia a dia e os que participam, vai aquele abraço. David, falando um pouco sobre os candidatos, né?
1: Pré-candidatos.
7: Ao mais alto cargo de São Tomé e Príncipe. Eu, a minha pequena preocupação é a seguinte, não acompanhei bem o manifesto, ou ainda não começou, claro, ainda, agora estamos na fase de candidaturas, tudo bem, mas eu gostaria que esses candidatos, os potenciais candidatos, que ainda alguns ainda não se inscreveram, sei que existe algum potencial candidato que ainda não se inscreveu, qual é, a responsabilidade que eles têm com a causa, com a sociedade, com o seu povo? Porque temos visto aqui em vários países da África, parece lá candidatos sem plano nenhum ou sem projeto nenhum que abrange a sociedade ou que vai mudar a vida da sociedade. Alguns estão lá por conta própria, justamente porque já se aperceberam que é na política onde o enriquecimento é mais fácil. Então, se alguém tem um bocadinho de esperteza, consegue unir todos aqueles requisitos, acaba achando que é candidatando-se que vai conseguir o enriquecimento fácil. Então, muitos dos nossos candidatos, por acaso, infelizmente mesmo, é triste dizer isto, aparecem na esfera política, mas sem projetos para o seu povo. De verdade, mas tem acontecido em vários países do mundo, não só em África, mesmo na Ásia, nas Américas, há muitos candidatos que aparecem, apresentam uma candidatura lá, mas vamos lá ver o seu manifesto, um manifesto tão pobre, tão pobre, tão pobre, e quando tu fores a perguntar como que tu vais viabilizar esse teu manifesto ou esse teu projeto, não vais saber te responder, não. Essa é a minha preocupação, quero perceber de verdade, esses candidatos todos que estão a se inscrever, têm algum projeto para mudar a vida do povo santomense, ou é mais um candidato, porque lá há dinheiro, lá no parlamento também há dinheiro, e só vão lá para o enriquecimento fácil, esquecendo da causa que é resolver os problemas da saúde do país, o problema da educação, da segurança, e mais problemas por aí fora que às vezes precisam mesmo de um candidato forte, com um manifesto, com uma pessoa com capacidade de mudar a vida do povo, não de mudar a sua vida própria, da sua família. David, termino por aqui, que é um bom trabalho.
1: Agradecemos a opinião de Rogério Boavida, está em Moçambique. Regressamos a Portugal, cumprimentamos agora Ana Gouveia, obrigado por ter aguardado, seja bem-vinda, vamos ouvi-la.
8: Eu, como sou da China, de São Tomé, tenho o mesmo desejo que o senhor que falou de Moçambique agora. Eu espero que a população não esteja desiludida, por estar desiludida, não se abstenha de votar. Peço, por favor, que votem, que pensem muito bem, que analisem o que não foi feito de bem e o que tem sido muito feito de mal nestes anos, já vão 50, e quer dizer, espero bem que se consiga dar uma volta e arranjar governantes que não pensem só em casas e viver em Portugal e no estrangeiro, etc. e tal, que escolham da pessoa que nós consigamos ver que tem mais vontade de fazer bem por todo o povo e não só por si próprio. Portanto, o que eu desejo é que a votação seja muito participada e que em São Tomé se dê uma mudança que dê melhores perspectivas para o futuro, sobretudo dos jovens. Muito obrigada, bom dia.
1: Obrigado. Um bom dia também para a ouvinte que aqui partilhou connosco a sua opinião, também a sua esperança por um futuro melhor e mais risonho para São Tomé e Príncipe nesta etapa de eleições presidenciais. Ana Gouveia, um bom dia. E agora vamos ao encontro de um outro ouvinte, já na reta final desta hora. Eurico Amado Ramos, bom dia. Já está então no ar na RDP África. Bom dia. Bom dia.
9: Ora, eu tenho muita pena o que está a passar em São Tomé. Mas eu quero dizer sobre a presidência. Só Nico João e o Vila Nova são os únicos candidatos que o povo pode crer. Não brinquem com coisas sérias. Nico João e Carlos Vila Nova. Já não há mais ninguém para segurar esse país. Ele vai trabalhar pelo segundo mandato e estou certo que ele conseguirá fazer algo para Santo Tomé. Eu trabalhei com ele, eu sei quem é o senhor Vila Nova. É um homem amigo de Santo Tomé. Ele quer que o Santo Tomé desenvolva, mas os que estão à volta dele é que não querem saber disso para nada. Muito obrigado. Até a próxima.
1: Obrigado. Nós um bom dia para o ouvinte Eurico Amato Ramos. Foi sintético, Frederico, aqui na sua esperança e na sua tendência em matéria de pré-candidatos.
10: Ficam as ideias principais. Recordo que até à próxima quinta-feira ainda decorre o prazo para os potenciais interessados apresentarem as candidaturas à presidência da República de São Tomé e Príncipe, um processo que, obviamente, vamos acompanhar aqui a par e passo na Rádio RTP África.
1: Obrigado a todos os ouvintes que participaram, que se inscreveram. Estamos a um minuto. Amanhã, nova edição, novo tema e nova oportunidade. Obrigado.
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1: Seja bem-vindo a mais uma viagem pelas tabelas mundiais e às novidades da semana.
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1: O mestre dos grandes sucessos do planeta, Calvin Harris, está de volta e juntou-se à estrela irlandesa em ascensão, Jay-Z. Satisfy traz o melhor do house clássico, misturado com uma produção de alto nível, a que aliás o DJ escocês já nos habituou. Vamos ouvir Satisfy, do top oficial do Reino Unido, com a dupla Calvin Harris e Jay-Z, que entrou em força no top britânico.

0: Na terceira posição da tabela britânica, o imortal Michael Jackson está de volta e continua a subir. Esta semana passa a número 3 com Billie Jean.
1: Número 3.

Dracula mantém com Tame Impala a posição número 2. Não há subida nem descida para este tema, que ocupa a segunda posição da tabela do Reino Unido.

e no topo da tabela inglesa mantém-se imbatível a dupla Sam Fender e Olivia Dean. Vamos ouvir Rain Me In.

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1: Do top sul-africano chegou a faixa colaborativa que junta Baby D, Gajo Ezen, Nova SA Style, Wee Boy, Kaiser e DJ Janisto. Esta bomba musical traz a fusão perfeita do Bolo House com os ritmos eletrónicos urbanos da região do Limpopo, com uma linha de baixo marcante e fortes influências das batidas tradicionais da África Austral. Vamos ouvir Sekete. Está imparável nas pistas de dança da África do Sul.

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Nas Inkozelele, de Jazz World, Tatuazi, Tucutela. No top da África do Sul, mantém a segunda posição.

e chegámos ao topo do top da África do Sul, com todo o gosto para ouvir Calvin Tallow, Everybody Wanna Be In Love. É a faixa que continua a liderar a tabela sul-africana. Número

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1: DJ Tunes e Wizkid acabam de lançar State of Mind. A nova faixa classificada no Top Nigéria disparou no mercado de vendas nigeriano, conquistando as posições mais cobiçadas nas principais listas do país, incluindo o Top 15 da Apple Music Nigéria e forte rotação nas maiores cidades como Lagos. Temos assim o Big Wiz a fazer história, impulsionado por este lançamento, tornando-se o primeiro artista africano de sempre a ultrapassar os 11 mil milhões de streams no Spotify. Aqui está DJ Tunes e Wizkid com State of Mind.

0: 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No Top Nigéria, descida para Back Outside, com BNXN e SARS.
1: Número 2.

É também a Azaki, que continua a liderar o Top Nigéria. Em número 1, continuamos a ouvir Forgiveness.

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1: Da tabela americana chega o fenómeno global que está a colocar o artista independente F3Me nas bocas de todo o planeta. Com uma fusão perfeita de R&B, leva-nos diretamente para a era dourada de Frank Ocean, e o seu impacto não se ficou apenas pelo TikTok. Numa ascensão meteórica, a faixa Noble já cruzou o Atlântico e conquistou um lugar na mais prestigiada lista de música do planeta, a Billboard Hot 100, deixando também a sua marca na tabela de Hot R&B e Pop Songs. Um feito histórico para o cantor e compositor radicado em Dublin, que acaba de furar a tabela americana. Vamos ouvir Noble com F3Me.

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1: Do Brasil chega a Anitta com mais uma faixa do seu mais recente álbum. Bemba é uma colaboração mágica com Luigi Luna, num tema que mistura a ancestralidade, o samba de Angola e uma homenagem à cultura baiana. Bemba entrou em força diretamente para o Top Brasil, alcançando a marca de maior estreia de uma artista latina no Spotify neste ano de 2026.

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0: cidade de Maputo prepara-se para receber a 22ª edição do FITI, Festival Internacional de Teatro de Inverno, que decorre de amanhã até 6 de junho. Durante 10 dias, o festival apresenta 40 espetáculos de companhias de Moçambique, África do Sul, Portugal, Estados Unidos e Brasil, distribuídos por vários palcos e com até 3 sessões diárias. Joaquim Matavel é o coordenador do certame e referiu como vai decorrer, o dia de amanhã, o primeiro do FITI 2026.
1: O dia de abertura, teremos, além da cerimónia de abertura, a apresentação das performances da companhia de circo e dança Ueso. Vai nos apresentar uma performance com o título Limites, onde o corpo fala antes das palavras, explora as fronteiras invisíveis que moldam o ser humano, sejam elas físicas, emocionais ou sociais. Depois da performance da companhia de circo e dança Ueso, vamos ter uma performance teatral com a leitura e interpretação do texto de um cancioneiro ligeiro moçambicano da velha guarda, Zé Burane. É um texto sobre amor. E para fechar as atividades do dia de abertura, o ator, produtor e diretor português João Garcia Miguel, em representação da companhia JGM, traz-nos o espetáculo O Amor é Fudido.
0: A abrir hoje às 18h30, hora local, no IGR.
2: O que é que significa para a companhia, para mim pessoalmente, João Garcia Miguel, levar este espetáculo a Moçambique? Primeiro do que tudo, significa um gesto muito próximo daquilo que é a minha relação de amizade com o povo moçambicano e, na verdade, com toda a gente que ama teatro em Moçambique. Nós temos ido, a companhia tem ido repetidamente ao longo dos últimos anos ao Festival Internacional de Teatro de Inverno, fazemos oficinas de formação, fazemos criações em parceria com artistas moçambicanos, temos estagiários moçambicanos a trabalhar connosco aqui, que são hoje já membros da companhia, por isso Moçambique, Angola, enfim, todos os países de expressão portuguesa, mas especialmente os africanos, são muito importantes para nós. Ir com esta peça, O Amor é Fudido, é um salto em frente, porque a peça é algo que, para além de meter a mim como ator em palco, é algo que representa também uma nova fase da companhia, uma capacidade de nós nos apresentarmos em Moçambique, no Brasil, em Angola, em várias cidades em Portugal, com uma peça que tem tido lotações esgotadas e que está a fazer também o seu caminho, renovando um pouco aquilo que é a nossa linguagem teatral. Vamos, por isso, explorar agora qual é a relação com o público moçambicano.
0: João Garcia Miguel. Para além das apresentações de espetáculos, o FITI integra oficinas, masterclasses e o programa Papa Cultura, reforçando o seu papel na formação artística e na dinamização cultural da cidade. FITI, um festival RTP África.
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0: A peça

0: atrizes e atores que não simplesmente decidem não interpretar conteúdos relativo à temática. Por um lado, deve ser por causa de alguma, eu considero alguma imaturidade em termos da separação entre o que é a arte e o que é a realidade. Por outro, eu entendo, porque também nós somos um ser social, integrado numa sociedade, e então a forma como a sociedade pode lhes ver depois da apresentação da temática pode afetar a sua vida pessoal. Daí uma certa cautela e a nossa, enquanto direção, e a nossa preocupação também em proteger a sua, em respeitar as suas posições.
1: O espetáculo vai ser também apresentado em outras ilhas e em Lisboa já no próximo mês. Batom Vermelho nasce de um reajuste da dramaturgia Pixinguinhas, vencedora do concurso Dramaturgia Ano Novo 2021. A apresentação é às 19h30. A sétima edição do FITAL abriu no início da semana em Luanda, numa iniciativa do Elinga Teatro, que junta artistas nacionais e estrangeiros para celebrar e preservar a cultura. A sessão inaugural contou com as atuações de Anabela Aia, Cassilva, Gonçalves Coche e Abadá Capoeira, além de um momento de comédia com o grupo Ondala e da inauguração da exposição Não Há Luz Dentro do Espelho, de Quiluange Kyanda. O festival prossegue com companhias do Brasil, Moçambique e Angola, apresentando peças que abordam temas como desigualdade, género, memória e sobrevivência. O FITAL decorre até dia 30.
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1: O ensemble Sociedade de Atores estreia esta sexta-feira AMOC, um espetáculo multidisciplinar que cruza música, dança e teatro a partir de um texto inédito de Luísa Costa Gomes. Em palco, músicos, bailarinos e atores dão corpo a uma viagem caótica sobre identidade e filosofia do eu.
3: A identidade é uma questão aberta, é o reino dos possíveis, e não propriamente uma redução das possibilidades a uma única figura. Esta é a questão fundadora do movimento existencialista, e talvez por isso me tenha lembrado de um dos seus precursores fundamentais, o filósofo dinamarquês Kierkegaard, que no fundo levou não só a questão da hierarquia das várias personas morais e éticas a um novo patamar de complexidade, como ele próprio fez, escreveu sobre uma proliferação de nomes, de identidades diversas, de, portanto, uma espécie de heteronimia, enfim, ela é sempre vertiginosa, como no caso do Fernando Pessoa e no caso do Kierkegaard, igualmente.
1: AMOC sobe ao palco esta sexta e sábado no Teatro Municipal do Porto, Campo Alegre.
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1: Até 6 de junho, o Teatro da Rainha apresenta em Lisboa A Árvore que Sangra, no Teatro Paulo Claro. A história passa-se no interior australiano, onde uma mãe e duas filhas, vítimas de anos de violência doméstica, disparam contra o chefe da família e enfrentam depois o dilema de esconder o corpo. O espetáculo tem texto de Angus Cerini e encenação de Fernando Mora Ramos, com interpretações de Isabel Lopes, Mafalda Taveira e Marta Taveira. As sessões decorrem de quinta a sábado, às 21 horas. No próximo dia 30, o Teatro Municipal de Vila Real recebe O Nome, de Ion Foss, numa encenação de Nuno Cardoso. A peça acompanha o regresso de uma jovem grávida à casa dos pais, num ambiente familiar marcado pela distância, pela falta de empatia e por silêncios que revelam toda pela falta de empatia e por silêncios que revelam todas as fraturas desde o tempo pós-pandemia. Em palco estão Mário Santos, Maria Leite, Diana Sá, Sofia Santos Silva, João Cravo

0: Cardoso e Sérgio Sá Cunha, uma produção do Teatro do Bolhão com vários parceiros. De 5 a 7 de junho, Barcelos recebe o Festival Língua, o Festival Internacional de Teatro em Línguas Minoritárias, que ocupa o Teatro Gil Vicente e vários palcos da cidade. A abertura faz-se com As Mais Belas Coisas do Mundo, inspirado em Walter Ugumem e interpretado em língua gestual portuguesa pela Companhia de Teatro APASI, Associação de Pais e Amigos das Crianças Inadaptadas, que promove a inclusão de pessoas com deficiência através do teatro. O festival reúne vários territórios linguísticos, do mirandês ao basco, passando pelo mindrico e pelo asturiano, com espetáculos, performances, música e momentos de diálogo sobre preservação das línguas minoritárias. O Teatro Aberto, em Lisboa, foi distinguido com a Medalha de Mérito Cultural pelo seu contributo extraordinário para a cultura portuguesa. A condecoração coincidiu com a estreia da ópera Por Todos Nós, baseada no romance Os Memoráveis, de Lídia Jorge, com libreto de João Lourenço e Vera Sampaio de Lemos e música de Eurico Carrapatoso. A encenação é de João Lourenço, com interpretação do coro do Teatro Nacional de São Carlos e a Orquestra Sinfónica Portuguesa, dirigida por João Paulo Santos. O espetáculo integra as comemorações dos 50 anos do 25 de Abril e assinala também os 50 anos do Teatro Aberto, inaugurado em 1976. Parabéns, Teatro Aberto. O Atrás da Máscara chega por hoje ao fim, com as mais recentes informações teatrais. Até à próxima edição. Aproveite e vá ao teatro.
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Boa noite. Mário António de Oliveira, o grande poeta angolano, também pensador e historiador, vai levar-nos hoje até uma Luanda antiga, que ele conheceu bem, cidade de tradições seculares. Depois de Alba Clinton, escutaremos Paulo Flores e Yuri da Cunha, o Duo Ouro Negro, Valdemar Bastos, os Jovens do Ungo, Tindongo Malungo, Silke Nobre e Nuno Mindelis.

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Os meninos brincavam. Iam passear ao mar, até ao morro. 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O menino ficou preso quando cresceu. E nas tardes do domingo, vozes vinham chamá-lo. Vinham ecos de vozes. Que lindas vozes o menino ouvia. Mas o menino estava preso e não saía. Numa tarde de domingo, os outros meninos vieram chamar o menino preso. E foi nessa tarde de domingo, cheirava a doce de coco e rebuçado, que o menino fugiu para não voltar.

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Nesta Hora das Cigarras, viajamos pelas ruas antigas de Luanda, no velho machimbombo da linha 4, sentados ao lado do poeta Mário António. Escutámos canções nas vozes de Alba Clinton, Paulo Flores, Yuri da Cunha, Du Ouro Negro, Valdemar Bastos, Os Jovens do Ungo, Tindongo Malungo e Silke Nobre. Este programa foi realizado por José Eduardo Agualusa, sonorizado por Isabel Leonor e dito por Paulo Rocha. Boa noite, África.

0: 5 horas 4 nos Açores.
1: Quatro meses depois da tempestade Christine, o impacto ainda é visível. Em Alcácer do Sal, há comércio e serviços continuam de portas fechadas. É dia de decisões no futebol. Casa Pia e Torriense lutam hoje por um lugar na Primeira Liga.
0: Esta hora com 17 graus em Braga e em Faro, Lisboa e Porto com 19 graus, nas Ilhas, Ponta Delgada 16, estão 18 graus no Funchal. As notícias, Ana Fernandes Silva.
1: No dia em que se assinala 4 meses da passagem da tempestade Christine, Alcácer do Sal continua a recuperar dos prejuízos devido às cheias do rio Sado. A autarquia pede ao governo que faça chegar os apoios ao terreno, porque ainda há comércio e serviços que não têm como reabrir. Camila Vidal.
2: Em Alcácer do Sal não foi uma madrugada de aflição, foram várias. A chuva não parava.
3: Completamente inundada, mas não é

0: Há 4 meses, a repórter da Antena 1, Cláudia Godinho, contava em antena.
1: As lojas desta avenida, desta zona ribeirinha, estão em parte submersas. Há cafés, há restaurantes.
0: Estiveram debaixo de água e muitos locais continuam hoje fechados.
2: Nós temos algum comércio ainda fechado e temos alguns restaurantes, não muitos, mas temos um grande restaurante na margem sul que ficou muito afetado e que ainda não reabriu. Temos conhecimento de alguns estabelecimentos comerciais também que ainda não reabriram. Temos, por exemplo, a Casa Havanesa.
0: A presidente da Câmara de Alcácer do Sal, Clarice Campos, diz que a situação está a ficar cada vez mais difícil em vários setores.
2: Nós tivemos pescadores a receber 100 euros de indemnização. Isto é um absurdo.
0: A Câmara tem estado a pagar do próprio bolso aquilo que pode, mas avisa que é insustentável, com 80 milhões de euros em prejuízos. Clarice Campos diz o que já chegou.
2: Do Ministério do Ambiente, 2.186.000 euros para reabilitar cursos de água, 2 ou 3 estradas que ficaram muito danificadas e que precisavam de intervenção imediata, uma ponte que teve submersa e que também está agora em obras. Nós recebemos esse dinheiro e depois recebemos também, por parte do Governo, cerca de 600 mil euros de adiantamento.
0: E para o Ministro da Economia e Coesão, Castro Almeida, um apelo.
2: Temos tudo tratado. Portanto, se o Sr. Ministro nos telefonasse, o Sr. Ministro da Coesão, ou se nos pedisse, nós responder-lhe-íamos da nossa parte. Estamos a aguardar o vosso apoio porque temos tudo em dia, tudo tratado.
3: A presidente da Câmara de Alcácer do Sal, em entrevista à jornalista Camila Vidal, há negócios locais que continuam sem apoios 4 meses depois da tempestade Christine. O presidente da República alerta para a cultura do improviso em Portugal. Dias depois de ter sido divulgado o relatório de Belém sobre a resposta à tempestade Christine, António José Seguro diz que o país tem uma cultura de desorganização e desarticulação que não compensa.
4: Mas o imprevisto tem um limite preciso. Só reduz o caos e atenua a perda. Não constrói futuros. Os futuros constroem-se com método, com planeamento, com instituições que funcionam de forma consistente, independentemente de quem está na sua liderança. Com uma cultura em que a organização não é vista como burocracia, mas como respeito pelo trabalho dos outros, pelo tempo de todos, pelo resultado que queremos alcançar juntos. Temos uma cultura de desorganização e desarticulação que nenhum improviso compensa. E isso tem um custo que raramente contabilizamos. Projetos que não acontecem, investimentos que não chegam, talentos que partem porque não encontram aqui a previsibilidade do que precisam para construir.
3: O Presidente da República considera ainda que o futuro económico e social não se consegue com leis, mas sim com lideranças que cumprem o que prometem e instituições que funcionam. São declarações de António José Seguro numa iniciativa do jornal Eco, que decorreu na última noite no Centro Cultural de Belém, em Lisboa. O Sindicato Nacional do Ensino Superior junta-se à greve geral da próxima semana. O Presidente José Moreira explica as razões pelas quais estão contra a proposta do pacote laboral do Governo.
5: Dirão os ouvintes que estamos, a maioria dos centros universitários e investigadores trabalham com contrato em funções públicas, onde é que isto os afeta? Bem, de momento, afeta muito marginalmente. De todos os modos, temos também muitos associados e muitos docentes que trabalham nas universidades de fundação, muitos investigadores que trabalham em instituições de direito privado sem fins lucrativos, que são contratados à luz do direito privado, e eles também estão em risco. E de todos os modos, não podemos deixar de ser solidários com o resto dos trabalhadores, que isto é uma dimensão importante que se tem vindo a perder, mas não vamos esquecer isto. E depois temos também o nosso caderno de reivindicações próprias, por exemplo, a perda de poder de compra dos investigadores e dos docentes, e a precariedade absoluta em que vivem os investigadores, e a grande precariedade também existe no setor do ensino superior.
3: A greve geral de 3 de junho coincide com a época de exames em várias universidades e politécnicos, que podem agora ficar comprometidos, diz José Moreira.
5: O que pode estar em causa são todas as atividades que um docente ou um investigador tem. Portanto, se tiver aulas para dar, quem aderir à greve não dará, obviamente, aulas. Se houver exames para dar, pois lamentamos, mas uma greve é isto mesmo. Esperamos que as pessoas que aderiram à greve não tenham nenhum tipo de atividade, a não ser, se possível, juntarem-se no seu local de trabalho para discutir este problema.
3: O Sindicato Nacional do Ensino Superior não é afeto a nenhuma central sindical, mas vai juntar-se à greve geral convocada pela CGTP, que ocorre na próxima quarta-feira. A entidade reguladora de saúde recebeu mais de 2 mil queixas relacionadas com a linha SNS 24 desde 2025. Segundo dados da ERS, citados hoje pelo Diário de Notícias, as principais reclamações dizem respeito às dificuldades na orientação dos utentes para os cuidados de saúde primários, nomeadamente centros de saúde e unidades de saúde familiar. Logo a seguir surgem as queixas associadas ao não atendimento das chamadas por parte da linha SNS 24 ou aos longos tempos de espera. O programa Ligantes Salve Vidas tornou-se a porta de entrada do Serviço Nacional de Saúde desde que Luís Montenegro está na liderança do Governo. A medida surgiu para regular o acesso dos utentes às urgências para não sobrecarregar os serviços com casos que não são verdadeiramente urgentes. O Casa Pia e o Torriense lutam hoje pela última vaga na Primeira Liga de Futebol para a próxima temporada. O encontro da segunda mão do play-off de acesso ao primeiro escalão acontece poucos dias depois da histórica conquista da Taça de Portugal pelo Torriense. O Casa Pia está em 16º, é antepenúltimo da Primeira Liga, tenta, portanto, manter-se no escalão principal. Já o Torriense procura regressar à Primeira Liga 34 anos depois. O jogo está marcado para às 8 da noite no Estádio Municipal do Rio Maior e vai ter relato aqui na Antena 1.
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1: Muito bom dia e boa quinta-feira. Neste dia em que começa o Festival Internacional de Teatro de Inverno em Moçambique, já lá vamos. Para já, e antes que venha também o consultório jurídico, temos Silke Nobre e Sara Tavares e também Wet Bad Gang. Fique ligado. Muito bom dia.

0: Wet Bad Gang, e terminou o pedido de autorização de residência para pessoas com visto de curta duração em Portugal. É sobre esta questão que falo hoje no consultório jurídico Adriano Malalana.
1: Como é que eu posso fazer para me legalizar?
2: Um contrato de trabalho pode ser feito por um dia, pode ser feito por um mês. Existe liberdade na fixação do prazo de duração do contrato de trabalho.
3: Consultório jurídico.
4: Esta questão do visto de curta duração, visto de férias, visto de turismo, até de estudante, foi aprovada outra lei sobre a imigração que vem justamente fechar uma janelinha que era entrar com visto para estudar ou com um visto de curta duração. Depois o titular de visto matriculava-se numa escola técnica ou profissional e depois ia pedir autorização de residência como estudante. Essa modalidade agora também acabou. Com as atuais leis de imigração, só pode ter autorização de residência em Portugal quem vier com visto para esse fim específico. Já não pode vir como turista, matricular-se numa escola do ensino técnico ou superior e depois ter autorização de residência como estudante. Não pode vir a título de férias, depois empregar-se, conseguir um contrato de trabalho e depois apresentar-se na AIMA para ter autorização de residência porque está a exercer uma atividade profissional remunerada em Portugal. Acabou. Essa modalidade de acesso à residência acabou. A pessoa para vir já tem que vir devidamente habilitada. Se vem para trabalhar em Portugal, tem que vir com visto de trabalho. Dá direito à autorização de residência. Se quer vir estudar em Portugal, tem que ter visto de estudo. Tem que vir devidamente habilitado com visto de estudo para Portugal. Chega em Portugal, matricula-se na escola, na universidade, seja onde for, e depois é que vai ter autorização de residência por motivo de estudo. Que normalmente esse tipo de autorização de residência por motivo de estudo não permite o exercício de qualquer atividade profissional.
1: Como é que eu posso fazer para me legalizar?
2: Um contrato de trabalho pode ser feito por um dia, pode ser feito por um mês. Existe liberdade na fixação do prazo de duração do contrato de trabalho.
3: Consultório jurídico.

Zuat Kiss, da África do Sul e da Nigéria, ouvimos também Olamide e Wizkid. E vamos agora para o Festival Internacional de Teatro de Inverno, que começa hoje em Moçambique.

Arranca hoje, dia 28 de maio de 2026, a 22ª edição do FIT, o Festival Internacional Teatro de Inverno, que se prolonga até o dia 6 de junho. Hoje, o dia da abertura, teremos, além da cerimônia de abertura, a apresentação das performances da Companhia de Circo e Dança Ueso. Vai nos apresentar uma performance com o título Limites, onde o corpo fala antes das palavras, explora as fronteiras invisíveis que moldam o ser humano, sejam elas físicas, emocionais ou sociais. Depois da performance da Companhia de Circo e Dança Ueso, vamos ter uma performance teatral com a leitura e interpretação do texto de um cancioneiro ligeiro moçambicano da velha guarda, Zé Burane. É um texto sobre amor. E para fechar as atividades do dia de abertura, o ator, produtor e diretor português João Garcia Miguel, em representação da companhia JGM, traz-nos o espetáculo O Amor é Fudido. O Amor é Fudido é uma obra que trata do amor com todas as suas peças. É uma espécie de Romeu e Julieta contemporâneo, em que os amantes se enganam reciprocamente, suicidando-se para o amor, continuando, apesar de tudo, vivos.

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1: Muito bom dia e já não falta muito para chegar Carlos Pedro com o Zouk 80.90. Vem já a seguir.
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7: Jacques Darbou, a quem muitos apelidam de poeta, começou verdadeiramente a sua carreira em 1980. Aos 9 anos, encarava a canção como um jogo que jogava alegremente nas competições dos festivais em Martinica. Aos 16 anos, tornou-se percussionista e depois cantor do grupo Malanga. 3 anos mais tarde, deixou a sua Martinica natal para estudar música em Paris, enquanto emprestava a sua voz a projetos que considerava interessantes. É assim que, em 1983, Jacques Darbou grava um álbum com o grupo Batacô de Guadalupe.

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0: Asa matou-se com Cláudio Jafta. A caminho tem a atualização das notícias às 6 da manhã, na hora de Lisboa. Ainda vamos ao Planeta Música, hoje com o top dos Estados Unidos. E agora fica a palavra do dia, com Mafalda Lopes da Costa.
1: A palavra do dia é léxico. A palavra léxico tem origem no grego, em lexicon, que significa relativo às palavras. O termo deriva da raiz lexis, que traduz o conceito de palavra ou ainda de dicção. Na linguística, o conceito refere-se ao conjunto total de vocábulos e unidades lexicais que compõem uma língua. Em termos de evolução e uso, a palavra reflete a herança das línguas clássicas no português. O léxico de uma língua não é estático e está em constante transformação, incorporando novas palavras através de vários processos e empréstimos, como por exemplo a incorporação de vocábulos provenientes de outras línguas. Por extensão, o termo léxico é frequentemente utilizado para designar dicionários ou glossários que compilam esse conjunto de palavras de uma língua ou de uma área técnica específica.

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1: Da tabela americana chega o fenómeno global que está a colocar o artista independente F3Me nas bocas de todo o planeta. Com uma fusão perfeita de R&B, leva-nos diretamente para a era dourada de Frank Ocean, e o seu impacto não se ficou apenas pelo TikTok. Numa ascensão meteórica, a faixa Noble já cruzou o Atlântico e conquistou um lugar na mais prestigiada lista de música do planeta, a Billboard Hot 100, deixando também a sua marca na tabela de Hot R&B e Pop Songs. Um feito histórico para o cantor e compositor radicado em Dublin, que acaba de furar a tabela americana. Vamos ouvir Noble com F3Me.

0: Muito bom dia, são 6 horas em Portugal e Angola, 4 horas em Cabo Verde, 5 horas na Guiné-Bissau e São Tomé e Príncipe, são 7 horas em Moçambique. Já a seguir, as notícias RTP África.
1: Bom dia e bem-vindos ao arranque da manhã informativa da RTP África desta quinta-feira, 28 de maio. Cabo Verde ativou um plano nacional de contingência para prevenir a entrada do vírus do ébola no país. O governo acaba de criar uma equipa multissetorial, coordenada pelo Instituto Nacional de Saúde Pública, envolvendo a Organização Mundial de Saúde, a Unicef e a Agência de Aviação Civil. A presidente do INSP, Maria da Luz Lima, garante que o risco de entrada do vírus no arquipélago é considerado baixo, mas defende medidas preventivas imediatas.
2: A nível do país já tem uma equipa criada multissetorial, que envolve várias entidades, instituições, não só da saúde humana, como na saúde animal e ambiental, porque é uma questão transversal, mas também os pontos de entrada e as agências, as companhias aéreas nacionais. Então, naquele sentido, a nível do Instituto, trabalha também uma estratégia de comunicação de risco, que não tem que envolver pessoas, tem que ter conhecimento e tem que saber como previne.
1: Maria da Luz Lima sublinha que a prioridade passa também por reforçar a informação à população e

0: preparar os profissionais de saúde para uma eventual resposta rápida.
1: A população tem que saber que é uma doença que já existe, que está se espalha rapidamente, e ele é uma doença que está transmite sobretudo através de contacto. Então, tem que ter mais atenção e também tem que ter um conhecimento. Se uma pessoa, como também Cabo Verde, até viaja de ou pode conseguir também que depende das zonas de República Democrática do Congo, para comunicar também para as autoridades nacionais, se você sente alguma febre, fadiga, sintomas, algum que não está falando virose em geral, mas que dor no músculo, dor na cabeça, dor de corpo, febre alta, mal-estar geral. Então tem que procurar imediatamente o serviço de saúde e informa, mas teve lá.
0: O plano prevê ainda mecanismos de identificação de casos suspeitos, isolamento de pacientes e monitorização de contactos. Ainda em Cabo Verde, a cidade da Praia recebe a partir de hoje até sábado o primeiro encontro internacional de criolidade atlântica. Durante 3 dias, responsáveis políticos, académicos e agentes culturais de vários países vão debater, Carlos Santos, a identidade, memória, diversidade cultural e a cooperação no espaço atlântico.
2: Promovido pela Presidência da República, o encontro pretende afirmar Cabo Verde como espaço de diálogo atlântico e de valorização da criolidade enquanto ponto de encontro entre povos, culturas e diásporas. Na apresentação oficial da iniciativa, o chefe de Estado, José Maria Neves, defendeu que Cabo Verde assume a ambição de se afirmar como centro do diálogo atlântico.
3: Não por acaso, mas porque a nossa identidade foi construída nesse cruzamento. Porque a nossa história é, por natureza, uma história de pontes. E porque o nosso futuro depende da capacidade de continuar a edificá-las.
2: Para José Maria Neves, o encontro deve lançar bases permanentes de cooperação entre países e comunidades ligados pela história atlântica.
3: Este encontro não é apenas sobre Cabo Verde. Nem sequer apenas sobre o Atlântico, é sobre o mundo que queremos construir. É sobre a capacidade de transformar diversidade em força, de transformar memória em futuro e de transformar identidade em ponte.
2: O primeiro encontro da criolidade contará com mensagens vídeo de António Guterres e do presidente português António José Seguro, além da participação do alto representante da ONU para a Aliança das Civilizações.
0: Em São Tomé e Príncipe, a Direção da Ação Democrática Independente, ADI, acusou o Tribunal Constitucional de participação num classificado plano maquiavélico para destruir o maior partido político do arquipélago e impedir assim a sua participação nas próximas eleições legislativas marcadas para 27 de setembro. A denúncia ao Oscar Medeiros foi feita esta quarta-feira em conferência de imprensa.
4: Trataram-se de encontros de cortesia, tal como aconteceu ontem com o Presidente da República. Na audiência com o Primeiro-Ministro Américo Ramos, Eurídice Dias manifestou preocupação com o nível de degradação do edifício do Supremo Tribunal de Justiça.
5: Como sabe, recentemente o Supremo Tribunal mudou-se para o edifício do ex-Banco Central em decorrência de avançado estado de deterioração do edifício onde estava instalado o Supremo Tribunal de Justiça. Portanto, era essa questão também que nós abordámos para prever qual o tempo que se poderá proceder à reparação daquele edifício ou à construção eventualmente um outro. Sabemos que a legislatura já está no fim, mas dentro do tempo que ainda se dispõe, o que é que se poderá fazer? Porque nós estamos, como sabe, emprestados no edifício do Banco Central.
4: Já no encontro com o Presidente da Assembleia Nacional, um dos assuntos discutidos foi a criação do Tribunal da Relação em São Tomé e Príncipe.
5: O que é que serve a justiça? Serve para atender as necessidades do povo. Por isso, hoje em dia, como eu referi, com a existência apenas de tribunal de primeira instância e do Supremo, não se tem o segundo o grau de recurso, que é a tribunal de relação. Isto quer dizer que as decisões e as apreciações feitas pelo juiz de direito nos processos, nas decisões, relativamente à matéria de fato, as provas ali produzidas, não possam ser alteradas quando chegam ao Supremo. Portanto, com a criação do tribunal de relação, devidamente integrado na Constituição, já se poderá apreciar isto. Quer dizer que hoje o que ficar estabelecido na primeira instância em termos de matéria de fato e de produção de provas, não pode ser alterado no Supremo. Porque o Supremo hoje só decide questões de direito. Portanto, nunca se aprecia questões de matéria. Portanto, matéria de fato de eu. Por isso que é bastante importante que se possa prever e integrar esta criação deste tribunal a nível constitucional. Portanto, a população só sairia a ganhar.
4: A forma de nomeação e exoneração dos juízes conselheiros através da votação no Parlamento é outra questão que preocupa a nova presidente do Supremo Tribunal de Justiça de São Tomé e Príncipe.
0: O Torreense, clube da 2ª Liga Portuguesa de Futebol e que no domingo passado se tornou no primeiro clube fora do principal escalão a erguer a Taça de Portugal, e o Caça Pia, antepenúltimo lugar da 1ª Liga, vão voltar a encontrar-se esta noite a partir das 20 horas para a segunda mão do play-off de acesso ao primeiro escalão. Na primeira mão, recorde-se, registrou-se uma igualdade a 0 bolas em Torres Vedras. Desta vez, a partida decorre em Rio Maior e marca também o final da carreira do defesa central dos Gansos, José Fonte, aos 42 anos, após conquistar o inédito título europeu ao serviço de Portugal em 2016 e a primeira edição da Liga das Nações em 2019. A informação regressa quando forem 7 horas à RTP África com o jornalista João Costa Dias.
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bom dia. Continuação de boa quinta-feira. Estamos de volta e, nesta hora, em destaque está o Ciberdúvidas da Língua Portuguesa. Hoje vai ficar a saber como se deve dizer ciclo ou círculo vicioso. O esclarecimento vem já a seguir no Língua de Todos desta quinta-feira. Vamos também ao Planisfério com José Gonçalves. É esse olhar mundial para a atualidade, mas para já, DJ Malvado com Ari também bateu-me a toa com Paulo Flores.

0: Açúcar.
1: Bateu Matou com Paulo Flores, o Ciberdúvidas da Língua Portuguesa a caminho. Hoje também vamos carimbar mais uma faixa do artista da semana, Fiju Kichora. A não perder o Olho por Si, Graça Cabral e Isabel Flora também trazem bons conselhos para os direitos do consumidor. E agora vamos então ao Planisfério, com a atualidade mundial na visão do José Gonçalves.
2: As mais recentes estatísticas bancárias internacionais sobre depósitos transfronteiriços de depositantes em geral muito ricos situam o conjunto desses depósitos em 333 trilhões de dólares norte-americanos. Hong Kong e Singapura são praças muito atrativas para capitais da Ásia Oriental e Central, enquanto a Suíça, os Estados Unidos e o Reino Unido têm a mesma atratividade para europeus, cidadãos da Ásia Ocidental, também conhecida como Médio Oriente, e latino-americanos. Hong Kong é apontado pela Bloomberg como ocupando o primeiro lugar mundial neste tipo de depósitos, em grande parte graças a transferências procedentes do resto da China, vindo a Suíça em segundo lugar a muito curta distância. O plano apresentado por órgãos de informação iranianos como base de acordo com os Estados Unidos foi desmentido por Washington, que o considera inaceitável, sobretudo quanto ao controle do Estreito de Hormuz pelo Irã e por Oman. O mesmo plano exige a retirada total das forças norte-americanas da área e das imediações. A Bolívia, país sul-americano sem acesso ao mar, continua em situação de alto risco após quase um mês de corte ou bloqueio de estradas, isto dentro do seu próprio território, um movimento desencadeado por centrais sindicais e alguns movimentos que apoiam estas centrais sindicais contra o recém-eleito presidente Rodrigo Paz e exigem até a renúncia deste. No campo governamental, e analistas independentes defendem a implementação do estado de emergência no país. Tumultos de rua são constantes. A Administração Central de Estradas comunicou 70 pontos de corte ou bloqueio em 4 regiões do país, sendo a maioria na região de La Paz. O Presidente da República e movimentos sociais propõem um diálogo hoje para superar a crise e suas ameaças. A Bolívia é sempre vista como um problema quando há tumultos, em virtude das suas numerosas fronteiras. E a Rússia, então, já tem em operações um novo drone, que atinge velocidades de 500 km a hora, para tentar superar o sistema defensivo ucraniano, que é visto como muito eficaz. É o Geran 4. Ora, a Ucrânia está a se adaptar porque o seu sistema defensivo era muito voltado para o Geran 2, um antepassado deste novo drone. O novo drone pode levar ogivas até 90 kg e altitudes de 5 mil metros. Ora, os movimentos de adaptação por parte da defesa ucraniana, logicamente, que desencadeiam já uma nova guerra tecnológica. Como sempre, as guerras dão lugar não só a efeitos tecnológicos, mas mesmo inovação tecnológica.

0: Anderson Mario. E temos Tsunami com Filho do Zua e Noite e Dia já a caminho. Temos também Kanda e Van Alexei. A não perder, por isso mantenha-se ligado na sua RTP África. E agora, o Ciberdúvidas da Língua Portuguesa.
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3: Deve dizer-se ciclo ou círculo vicioso? A resposta da linguista Sandra Duarte Tavares.
4: A expressão correta é círculo vicioso. A palavra vicioso está relacionada com o nome vício. A palavra círculo entra na combinatória fixa círculo vicioso, que designa uma sequência de acontecimentos ou situações que se repetem sucessivamente e se reiniciam, havendo um impasse na sua resolução. Por exemplo, o seu filho não conseguia sair daquele círculo vicioso, ou seja, não conseguia sair daquela situação embaraçosa. Na doutrina de Aristóteles, esta expressão designava uma falha lógica que consistia em alcançar dedutivamente uma proposição por meio de outra que, por sua vez, não podia ser demonstrada senão através da primeira. Por conseguinte, faz todo o sentido que a expressão seja círculo, uma vez que as situações se vão repetindo sucessivamente, provocando um impasse, como se referiu anteriormente. Isto é, A dá origem a B e, por sua vez, B dá novamente origem a A. Assim, não se sai do círculo. Finalmente, em relação à palavra ciclo, esta palavra designa uma série de fenómenos que ocorrem sucessivamente em períodos regulados. Por exemplo, o ciclo da vida, o ciclo escolar, o ciclo da água. Existe uma carga positiva na palavra ciclo, uma carga de evolução. É o que não acontece com a palavra círculo, designa uma linha fechada. Portanto, a combinatória correta é, efetivamente, círculo vicioso.
3: Sandra Duarte Tavares, linguista.

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6: Pobreza tem como ponto de partida um sample de Vitorinha Bibinha, que é uma música de Vitori. É um sample altamente reconhecível para quem é amante da cultura cabo-verdiana. E pronto, e depois posteriormente fiz um convite ao António Tavares, para mim é um místico, então também deu a sua contribuição nesta música. Vocês estão a ouvir-me.

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0: Foi mais uma faixa de Fiju Kichora, entidade meio misteriosa em trânsito entre Lisboa e Cabo Verde. Fiju Kichora, que tem um novo álbum, chama-se Timanche, e estamos a conhecê-lo ao longo desta semana. As faixas já estão disponíveis também no nosso site na internet. Agora, seguimos para os direitos do consumidor. Como sempre às quintas-feiras, Graça Cabral e Isabel Flora passam por cá e deixam bons conselhos.
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2: Olá Graça, bem-vinda à RTP África. Hoje falamos de uma efeméride, o Dia da África, que se comemorou na passada segunda-feira. Qual é a importância deste dia para os consumidores?
3: Muita. Em primeiro lugar, parabéns aos ouvintes da RTP África. A efeméride aconteceu 25 de maio, portanto, passada segunda-feira, mas ainda estamos na semana em que efetivamente aconteceram estas celebrações. É uma data muito importante. Para já é uma data que remete para 1972, lá está 25 de maio de 1972, quando foi estabelecida pela ONU, é sempre a ONU, estabelecida na Etiópia para relembrar efetivamente a emancipação do continente africano. Na altura, criou-se na Etiópia a organização, a União, digamos assim, africana, hoje é assim que se chama a União Africana, e a celebração desta data manteve-se desde 1972, relembrando então essa grande, esse grande movimento, acabou por ser um movimento que diz respeito a todos os países do continente africano, mesmo aqueles que só mais tarde tiveram a sua independência, os que falam português, os outros países que não falam português. É uma festa que relembra, que celebra a grande promessa deste continente, que é um continente enorme, riquíssimo, dinâmico, diverso, que tem tantas comunidades diferentes, onde se falam tantas línguas e, sobretudo, tão jovem, não é? Num mundo que está tão envelhecido, nomeadamente o velho continente, a Europa, que está tão envelhecido, o mundo de África é diferente, é um continente que pode fazer toda a diferença, em que é necessário que a solidariedade vença, e essa é uma preocupação também das organizações dos consumidores, porque em África trabalhamos também a cidadania, não é só a defesa do consumidor, é também a defesa do cidadão, em que não há ainda verdadeiros movimentos de solidariedade, verdadeiros movimentos sociais preocupados com questões tão básicas como a segurança alimentar, por exemplo, como o acesso à água potável, como a igualdade de género e como a educação. São matérias, como sabemos que são os Objetivos do Desenvolvimento Sustentável, matérias que a União Africana tem trabalhado muito, tem desenvolvido muito, mas que ainda precisa de ser mais, enfim, informado, mais divulgado, mais propagandeado por esse mundo fora. E este ano, 2026, esta celebração, a celebração do Dia da África, teve um peso ainda mais importante, porque mais uma vez é um continente que está a ser fustigado por epidemias. Toda a gente já ouviu falar, infelizmente, no reacender desta doença terrível, o vírus da Ébola ou Ebola, dito de várias maneiras. Prevê-se mais uma tragédia para além das outras catástrofes naturais que têm assolado todo o continente, nomeadamente países africanos de língua oficial portuguesa, como Moçambique. Portanto, é um ano difícil, mas é um ano em que a União Africana quer impulsionar ainda mais a sua agenda de desenvolvimento económico, desenvolvimento social e pacífico. É preciso instaurar a paz para que tudo se desenvolva. É preciso que as nações tenham paz, tenham regimes democráticos, para que o progresso aconteça realmente e para que haja uma verdadeira luta, olha, pela cidadania, pela defesa dos interesses dos consumidores e, sobretudo, por aquilo que é básico para os consumidores e para os cidadãos. Na Consumari, que é a Organização Internacional das Associações de Consumidores, fazemos muita formação, fazemos muita literacia para os cuidados básicos, para os serviços públicos e essenciais e, sobretudo, para a supervisão que os órgãos oficiais devem fazer e que não fazem. A inspeção falha diariamente nos países africanos de língua oficial portuguesa, por isto, enfim, posso falar convosco, mas, enfim, acredito que seja um cenário comum à maioria das zonas deste continente, e é sempre bom aproveitar estas efemérides para falar nestas necessidades, na evolução que é necessária no saneamento básico, na área alimentar, no acesso à educação, na literacia financeira, no mundo em que as fraudes acontecem a cada segundo. Temos que fazer este esforço, e o Dia da África, para além de ser uma festa, claro, é uma excelente oportunidade para trazer o debate público a estas matérias. Renovo os parabéns a todos os africanos de língua oficial portuguesa que nos seguem no espaço Olho por Si, e tenho a certeza que 2026 ainda vai ser um ano bom, ainda vamos dar a volta a todas estas crises.
2: Graça, até para a semana.
3: Até para a semana.
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4: Notícias no topo da hora e na RTP África. Vamos agora seguir para a Hora dos Ouvintes. A partir das 10 da manhã há mais uma edição onde pode deixar também o seu comentário sobre o tema que está em destaque. E Frederico Pinheiro, de que se fala hoje na Hora dos Ouvintes?
5: Bom dia, hoje é dia 28 de maio e hoje marcam-se os 100 anos do golpe militar que colocou fim à Primeira República em Portugal, um golpe que abriu o caminho para a ditadura fascista e também para o regime de António Oliveira Salazar em Portugal, que teve repercussões em todo o território africano, também de língua portuguesa. Por isso, hoje trazemos o tema, a Hora dos Ouvintes, olhamos para o passado para nos ajudar a iluminar o presente e também o futuro e perguntamos: que perigos identifica ainda hoje aos regimes democráticos? Acha que cada vez mais crescem as forças que defendem regimes autoritários? Participe no programa de hoje aqui na Rádio RTP África. Até já.

0: Muito bom dia, são 7 horas em Portugal e Angola, 5 horas em Cabo Verde, 6 da manhã na Guiné-Bissau e em São Tomé e Príncipe, 8 horas em Moçambique. Conhecemos agora os principais temas que marcam este jornal.
1: Cabo Verde ativa plano contra o ébola, governo reforça vigilância em portos e aeroportos, Instituto Nacional de Saúde Pública coordena resposta preventiva. Ano eleitoral pode travar execução fiscal em São Tomé e Príncipe, admite Ministro das Finanças, que garante continuidade das reformas em curso no país. A ADI acusa Tribunal Constitucional São Tomense, o partido fala em plano maquiavélico para travar presença nas legislativas. Novos ataques agravam crise em Cabo Delgado, Macomia volta a ser alvo de violência e 4 meses depois, Alcácer do Sal continua à espera de apoios após a tempestade de Christine. Moçambique faz história no sub-17, a seleção foi apurada para o Catar e em Maputo o Festival Internacional de Teatro de Inverno arranca com companhias de 5 países.
0: Portugal continua com calor, mas menos intenso. Agora as notícias no jornal RTP África com a assinatura de João Costa Dias.
1: Cabo Verde ativou o Plano Nacional de Contingência para prevenir a entrada do vírus ébola no país. O governo criou uma equipa multissetorial coordenada pelo Instituto Nacional de Saúde Pública, que envolve a Organização Mundial de Saúde, a Unicef e a Agência de Aviação Civil. A presidente do Instituto, Maria da Luz Lima, sublinha que o risco de entrada do vírus no arquipélago é considerado baixo, mas defende medidas preventivas imediatas.
2: A nível do país já tem uma equipa criada multissetorial que envolve várias entidades, instituições, não só da saúde humana como na saúde animal e ambiental, porque é uma questão transversal, mas também os pontos de entrada e as agências, as companhias aéreas nacionais. Então, naquele sentido, a nível do Instituto, trabalha também uma estratégia de comunicação de risco que não tem que envolver pessoas, tem que ter conhecimento e tem que saber como previne.

0: Maria da Luz Lima, a referir que Cabo Verde criou uma equipa multissetorial para prevenir a entrada do ébola e reforçar a vigilância em aeroportos e portos. As autoridades preparam profissionais de saúde e lançam uma estratégia de comunicação para alertar a população sobre sintomas e medidas de prevenção. Maria da Luz Lima destaca ainda que é essencial informar a população e preparar os profissionais de saúde para uma resposta rápida, caso seja necessário.
1: A população tem que saber que é uma doença que já existe, que está se espalha rapidamente, e ele é uma doença que transmite sobretudo através do contacto. Então, tem que ter mais atenção e também tem que ter um conhecimento. Se uma pessoa, como também Cabo Verde, até viaja, ou por enquanto, alguém também que tem daquelas zonas de República Democrática do Congo, para comunicar também para as autoridades nacionais, se você sente alguma febre, ou fadiga, algum sintomas, algum que não está virosa em geral, não é que dor no músculo, dor na cabeça, dor de corpo, febre alta, mal-estar geral. Então tem que procurar imediatamente o serviço de saúde e informa, mas teve lá.
0: A responsável do Instituto Nacional de Saúde Pública lembra que o ébola transmite-se por contacto e alerta viajantes se surgirem, se tiverem febre, dores musculares ou mal-estar, devem contactar de imediato o Serviço de Saúde e informar sobre viagens recentes. O plano prevê ainda mecanismos de identificação de casos suspeitos, isolamento de pacientes e monitorização de contactos. E a cidade da Praia acolhe a partir de hoje e até sábado o primeiro encontro internacional da criolidade atlântica. Carlos Santos.
2: Promovido pela Presidência da República, o encontro pretende afirmar Cabo Verde como espaço de diálogo atlântico e de valorização da criolidade enquanto ponto de encontro entre povos, culturas e diásporas. Na apresentação oficial da iniciativa, o chefe de Estado, José Maria Neves, defendeu que Cabo Verde assume a ambição de se afirmar como centro do diálogo atlântico.
3: Não por acaso, mas porque a nossa identidade foi construída nesse cruzamento. Porque a nossa história é, por natureza, uma história de pontes. E porque o nosso futuro depende da capacidade de continuar a edificá-las.
2: Para José Maria Neves, o encontro deve lançar bases permanentes de cooperação entre países e comunidades ligados pela história atlântica.
3: Este encontro não é apenas sobre Cabo Verde. Nem sequer apenas sobre o Atlântico, é sobre o mundo que queremos construir. É sobre a capacidade de transformar diversidade em força, de transformar memória em futuro e de transformar identidade em ponte.
2: O primeiro encontro da criolidade contará com mensagens vídeo de António Guterres e do presidente português António José Seguro, além da participação do alto representante da ONU para a Aliança das Civilizações.
0: Praia acolhe o encontro internacional da criolidade atlântica. E o ministro das Finanças, São Tomé e Príncipe, admitiu que o ano eleitoral pode condicionar a execução fiscal em 2026, com as presidenciais marcadas para 19 de julho e as legislativas para 27 de setembro. O Gareth Guadalupe, que participa no encontro anual do Banco Africano de Desenvolvimento, sublinha, porém, que a Estratégia Nacional de Desenvolvimento Sustentável 2026-2040 vai garantir continuidade às reformas, independentemente dos governos. E a Ação Democrática Independente acusou ontem o Tribunal Constitucional de participar no que descreve como um plano maquiavélico para enfraquecer o partido e impedir a sua presença nas eleições legislativas a 27 de setembro. A denúncia foi feita aos Oscar Medeiros durante uma conferência de imprensa onde se afirmou que a ADI está a ser alvo de ações politicamente motivadas.
4: Alexandre Guadalupe e Selmira Sacramento, membros da direção da ADI, lamentam a violação dos estatutos do partido por um grupo de militantes com a alegada proteção do Tribunal Constitucional.
5: Estamos receosos da instituição Tribunal Constitucional com a qual estamos a ligar, que o país precisa, como garante do Estado de Direito Democrático, que pode beliscar todo o processo democrático do nosso país.
4: A ADI denunciou a existência de um plano alegadamente orquestrado pelo atual governo de iniciativa presidencial, visando a destruição do maior partido político do arquipélago.
6: O ADI e a sua direção legítima, eleita em Congresso e no pleno exercício do seu mandato, lançam um apelo à militância para manter firme e derrotar este plano maquiavélico que consiste em destruir o ADI e fazer eleger um presidente apoiado pela oposição, a quem foi prometida a entrega do futuro governo.
4: A direção do partido, liderada por Patrice Trovoada, afirma que o Tribunal Constitucional de São Tomé e Príncipe está envolvido num plano para impedir a Ação Democrática Independente de participar nas próximas eleições para a formação do novo governo.
0: O partido exige esclarecimentos e garante que vai continuar a lutar pela sua participação no processo eleitoral. Novos ataques atribuídos a grupos terroristas voltaram a atingir vários distritos da província de Cabo Delgado, incluindo Macomia, provocando mais uma onda de deslocados. A situação é considerada preocupante e foi apresentada ao Presidente da República, Daniel Chapo, pelo movimento Moçambique Primeiro, que alerta para o agravamento da insegurança e para o impacto humanitário crescente na região. Orfeu Sá Lisboa.
7: O bispo Rodrigues Dambo lidera o movimento Moçambique Primeiro e foi no encontro com o chefe de Estado que deixou ficar a preocupação com o terrorismo e o processo da reconciliação nacional.
8: Continuamos buscando a reconciliação. Por último, nossa preocupação é a questão do terrorismo, em que também os religiosos colocam-se à disposição naquilo que for possível nesta questão, porque realmente é muito preocupante.
7: Abertura e preocupações ouvidas pelo estadista moçambicano Daniel Chapo, que destacou a importância do patriotismo, da unidade nacional e do engajamento social como pilares para a consolidação da paz e do desenvolvimento em Moçambique.
9: Neste momento é o maior desafio que nós temos ao nível do país como moçambicano. E temos que continuar nesta onda de movimento de paz, de reconciliação, de orações, para que um dia, portanto, este terrorismo possa ficar para a história.
7: Do encontro com o movimento Primeiro Moçambique, o Presidente da República apelou ao reforço da sensibilização nas igrejas para a onda de desinformação sobre a crença de atrofiamento de órgãos genitais masculinos por meio de um simples toque ou saudação de uma pessoa estranha.
0: Violência reacende tensão no norte de Moçambique. E no dia em que se assinala em Portugal 4 meses da passagem da tempestade de Christine, que causou milhões de euros de prejuízos e várias mortes, Alcácer do Sal continua a recuperar dos prejuízos devido às cheias do Rio Sado. A autarquia pede ao governo que faça chegar apoios ao terreno, porque ainda há comércio e serviços que não têm como reabrir. Camila Vidal.
10: Em Alcácer do Sal não foi uma madrugada de aflição, foram várias. A chuva não parava.
11: Completamente inundada, mas não é só...
10: Há 4 meses, a repórter da Antena 1, Cláudia Godinho, contava em antena.
11: As lojas desta avenida, desta zona ribeirinha, estão em parte submersas. Há cafés, há restaurantes.
10: Estiveram debaixo de água e muitos locais continuam hoje fechados.
12: Nós temos algum comércio ainda fechado e temos alguns restaurantes, não muitos, mas temos um grande restaurante na margem sul que ficou muito afetado e que ainda não reabriu. Temos conhecimento de alguns estabelecimentos comerciais também que ainda não reabriram. Temos, por exemplo, a Casa Havanesa.
10: A Presidente da Câmara de Alcácer do Sal, Clarice Campos, diz que a situação está a ficar cada vez mais difícil em vários setores.
12: Nós tivemos pescadores a receber 100 euros de indemnização. Isto é um absurdo.
10: A Câmara tem estado a pagar do próprio bolso aquilo que pode, mas avisa que é insustentável, com 80 milhões de euros em prejuízos. Clarice Campos diz o que já chegou.
12: Do Ministério do Ambiente, 2.186.000 euros para reabilitar cursos de água, 2 ou 3 estradas que ficaram muito danificadas e que precisavam de intervenção imediata, uma ponte que teve submersa e que também está agora em obras. Nós recebemos esse dinheiro e depois recebemos também, por parte do governo, cerca de 600 mil euros de adiantamento.
10: E para o ministro da Economia e Coesão, Castro Almeida, um apelo.
12: Temos tudo tratado. Portanto, se o senhor ministro nos telefonasse, se o senhor ministro da Coesão, ou se nos pedisse, nós responder-lhe-íamos da nossa parte. Estamos a aguardar o vosso apoio porque temos tudo em dia, tudo tratado.
0: há negócios locais que continuam sem apoio. O Torriense, clube da 2ª Liga Portuguesa de Futebol e que no domingo se tornou no primeiro clube fora do principal escalão a erguer a Taça de Portugal, e o Casa Pia, antepenúltimo lugar da 1ª Liga, voltam a encontrar-se logo à noite, a partir das 20 horas, para a segunda mão do play-off de acesso ao primeiro escalão. Na primeira mão, recorde-se, registrou-se uma igualdade a zero em Torres Vedras. Desta vez, a partida decorre em Rio Maior e marca também o fim da carreira do defesa central dos Gansos, José Fonte, aos 42 anos, após conquistar o inédito título europeu ao serviço de Portugal em 2016 e a primeira edição da Liga das Nações em 2019. Tem início hoje em Maputo a 22ª edição do FITI, Festival Internacional de Teatro de Inverno, que decorre até 6 de junho. Ao longo de 10 dias, o festival apresenta 40 espetáculos de companhias de Moçambique, África do Sul, Portugal, Estados Unidos e Brasil, distribuídos por vários palcos e com até 3 sessões diárias. O coordenador do festival, Joaquim Matavel, explicou como vai decorrer este primeiro dia do FITI 2026.
13: Teremos 2 sessões de teatro. Claro, primeiro teremos a parte protocolar, teremos um número de dança contemporânea a ser apresentado, mas depois temos 2 sessões de teatro. Uma é performativa, a primeira, que será feita pelo ator e encenador moçambicano, o Venâncio Calixto. Esta obra performativa é baseada no texto de uma música ligeira clássica moçambicana sobre o amor. É a música Zeburane, de Eusébio João Tamel. A seguir a esta proposta performativa, o dia da abertura vai receber o espetáculo O Amor é Fudido, do ator e diretor português João Garcia Miguel.
0: Joaquim Matavel mostrou também confiança no impacto do festival este ano na capital moçambicana.
13: Sim, espero que tenha um impacto bastante positivo. A escolha dos espetáculos foi minuciosa e a montagem da programação foi bastante criteriosa. Tentamos colocar um equilíbrio e uma sequência entre os espetáculos de cada dia, pelo que o público poderá desfrutar de um ambiente teatral marcante, com impacto particularmente relacionado com a formação de novos públicos e do regresso das pessoas aos espaços teatrais.
0: A abertura fica a cargo da companhia portuguesa João Garcia Miguel, hoje às 18h30, hora local, no Instituto Guimarães Rosa.
14: Final do Jornal na RTP África, 7 horas e 14 minutos em Lisboa e Luanda, edição com João Costa Dias. 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

0: Aí está uma proposta anti-stress com os Mobers, Não Me Estressa, depois do Mr. Ball com Moleza, que é aquilo que não queremos no arranque de mais um dia. Viva, boa quinta-feira, leve, leve, 28 de maio. Estamos juntos na rádio mais quente do planeta. Que a noite tenha sido bem descansada, que tenham aí uma força positiva para um bom dia de trabalho, que a escola corra bem, bom mata-bicho, uma viagem positiva. Um bom dia de David Joshua, Isabel Leonor, João Costa Dias e Germano Campos, a equipa da manhã RTP África, que deseja uma boa reta final da semana, enquanto em Portugal continua uma onda de calor. Passamos da música para a revista de imprensa RTP África, hoje com duas revistas também nas bancas portuguesas. Para já, vamos então começar com o Correio da Manhã, que continua a surpreender muitos com os seus exclusivos. Inspeção das Finanças revelou irregularidades. Gestora do Siresp acumulou 3 salários. Está aqui com a fotografia, quando Viegas Nunes liderava a instituição, Paula Casimiro continuou a dar aulas sem autorização ministerial. Ainda incontornável, destaque fotográfico para Bad Bunny, Lisboa, Menina e Moça e a Minha Casinha, homenagem de Bad Bunny a Carlos do Carmo e Chutos e Pontapés. Ainda no Correio da Manhã, a fotografia de um padre expulso por abuso sexual aconteceu na Arquidiocese de Braga. No Diário de Notícias, linha SNS 24, com 2.222 queixas, centros de saúde visados por não atenderem utentes. É um balanço que está também na capa do Diário de Notícias. No Público de hoje, entidades da saúde arriscam coimas pesadas por roubo de dados do SNS. Destaque fotográfico para um conjunto de pessoas numa rua que vai bebendo líquidos. Sobre o clima, o título é Onda de Calor Pode Durar Até 15 Dias em Alguns Distritos. Este é um título que ao mesmo tempo serve como alerta e chamada de atenção, porque o calor continua em certos pontos de Portugal. No JN, criminosos foragidos da América Latina pedem asilo político para sair da cadeia e evitar extradição. Vazio legal beneficia Hulk, um dos líderes do grupo brasileiro PKK, ou melhor PCC, agora libertado por excesso de preventiva. É o segundo caso no mês. Passamos ao desporto. Os 3 jornais desportivos, cada um tem um presidente de um clube, dos 3 grandes. Começamos pelo Record, com o título com letras garrafais. Varandas, arrasador. Presidente culpa jogadores pelo escândalo no Jamor. E agora, no jogo, André Vilas Boas. Mercado vai pela sombra. É o título. André Vilas Boas explica abordagem portista ao defeso. Ora, eu induzi-os em erro porque na capa da bola não está um presidente de um clube, mas sim um treinador que vai marcando a atualidade. Fotografia praticamente de capa inteira para Mourinho, com o título Carta Blanca. Benfica e Real Madrid já conversam com intermediação de Jorge Mendes. A fotografia é de José Mourinho. Nas bancas hoje está também a revista Visão, muito histórica, com o grande título 28 de maio de 1926. Assim começou a ditadura. Fatos e reflexões sobre o início, há 100 anos, da mais longa ditadura da Europa Ocidental. Na sábado, matéria bem mais leve, um guia imperdível, roteiros perfeitos no paraíso das ilhas espanholas, aqui ao lado, há calor perpétuo, história, aventura, montanha e muita praia. Baleares e Canárias têm tudo isto e ainda refúgios longe das multidões. Na imprensa moçambicana, o Jornal Notícias apresenta título para uma preocupação: ébola pode tornar-se mais mortífera. É um título em foco na imprensa de Moçambique. Quanto ao jornal, ou melhor, à publicação Angol Notícias em Angola, também na mesma direção, optou por colocar em foco o título pelo ébola na República Democrática do Congo, especialista afasta risco imediato para Angola e Portugal. Em Cabo Verde já está a sair para as bancas o jornal A Nação, denúncia interna do INE, a raça Sistema Estatístico Nacional, conselho diretivo acusado de ajudar o governo a forjar um país de pleno emprego. É assunto e título que marca a atualidade na imprensa em Cabo Verde. Quanto a São Tomé e Príncipe, segundo o jornal Telanon, há título e matéria sobre crise energética. Primeiro-ministro evita prazo e sindicato acredita em solução em 2 semanas. Viajamos agora até à Guiné-Bissau para lermos no Democrata o título: Conselho de Ministros nomeia novos dirigentes e aprova lei das comunicações. E no jornal Folha de São Paulo, no Brasil, Comissão da Câmara aprova fim da escala 6x1 com transição. Texto prevê mudança em 14 meses e também reduz jornada de 44 para 40 horas. É o assunto que ganha maior dimensão e faz manchete na capa do jornal Folha de São Paulo, no Brasil, no fim desta revista de imprensa RTP África.
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0: são os vizinhos em Portugal. Casar é para esquecer, depende da ótica. Muito bom dia, uma boa viagem, que esta seja uma quinta-feira nice e leve. Ora, o verão antecipado e a onda de calor em Portugal estão mais calmas. Máxima de 32 graus para Lisboa, 26 para o Porto, 29 para Coimbra e 27 para Faro. O calor continua. Há regiões do país que podem subir até aos 36 graus. Mantenham-se os cuidados que é preciso ter. Na ingestão de água, o beber água é muito importante. Agora, vamos dar a nossa saltada matinal até à Pérola do Índico. Bom dia, Orfeu de São Lisboa, para sabermos como está a começar este dia 28 de maio desse lado.
1: Bom dia, David Joshua. Bom dia, ouvinte RTP África. Amanhã já de sol bom aqui na capital moçambicana. Os termómetros deverão atingir hoje a temperatura máxima de 29 graus aqui na capital moçambicana. E já no que a atualidade informativa diz respeito, novos ataques terroristas voltam a assolar alguns distritos da província de Cabo Delgado, no extremo norte de Moçambique. Tem sido assim nos últimos dias, o que está também a provocar uma nova onda de deslocados internos. A situação é preocupante e foi manifestada ao Presidente da República, Daniel Chapo, pelo Movimento Moçambique Primeiro, liderado pelo Moçambique Primeiro, uma iniciativa que tem estado também a manifestar a preocupação com a necessidade da reconciliação entre os moçambicanos. Também é de destacar que Moçambique está a registrar sinais claros da recuperação da fauna bravia e a redução da caça furtiva. Os resultados do Censo Nacional relativos ao ano 2025 foram apresentados pelo Ministro da Agricultura, Ambiente e Pescas, Roberto Mito Albino, isto no âmbito da celebração dos 15 anos da criação da administração das áreas de conservação ANAC. Em outras notas ainda, a dizer que pelo quarto dia consecutivo, transportadores semicoletivos de passageiros na rota baixa da cidade de Maputo a Salamanga, em direção à Ponta de Ouro, estão com as suas atividades paralisadas, isto porque exigem o agravamento da tarifa do transporte para fazer face também à subida do preço do combustível. Dizem que não arredam o pé enquanto os preços, a nova tabela de preços da tarifa por viagem, não for agravada. Enquanto isso, também neste dia, a Ministra dos Negócios Estrangeiros e Cooperação de Moçambique, Maria Manuela Lucas, recebe em audiência uma delegação de 4 eurodeputados, chefiada pela eurodeputada belga Hilde Votumans, membro do Parlamento Europeu que preside relações com a África. Também neste dia, a cidade de Maputo acolhe a segunda edição da conferência Cidades do Futuro na Era Digital, um encontro que pretende repensar coletivamente as narrativas do património cultural, o tecido urbano e o espaço público na capital do país. E mesmo para terminar, e também de realçar que o Centro para a Democracia e Direitos Humanos, CDD, em parceria com a Rede Moçambicana dos Defensores de Direitos Humanos, através do programa Procívico e do programa de Agência de Catalisação do Desenvolvimento Económico dos Jovens da província de Gaza, financiado pela organização alemã Pão para o Mundo, realiza hoje um treinamento em segurança digital subordinado ao tema Estratégias para a Proteção e Combate à Violência Cibernética. Para já são então estas, David Joshua e ouvinte RTP África, notas que marcam os destaques da atualidade informativa neste começo de quinta-feira, um dia em que o Instituto Nacional de Meteorologia prevê então para a capital moçambicana uma temperatura máxima de 29 graus.
0: Obrigado, Orfeu de São Lisboa, Canimambo, e votos de uma jornada positiva. Então, com a máxima de 29 graus é para Maputo e 28 para Nampula.

0: conta justo. Lembrança para Manjuas com Eric Darô, aqui na altura ao lado de Eneida Marta, Mantenhas, o som da Guiné-Bissau, Bom Dia Amadila, Cristino, António Pinto, Alfa Candé, António Júnior e Sabaldé, ouvintes ligados à RTP África no WhatsApp, também juntos no Instagram, no Facebook em africa.rtp.pt e na antena. Um abraço, que tudo corra bem. Daqui a pouco vamos até São Tomé e Príncipe, depois desta escala na Guiné-Bissau, no avião da música RTP África. Mas ainda temos um jornal para visitar.
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6: E agora, olhando e lembrando os bons sinais, na Cidade Ecológica das Bicicletas, estamos com António Zafanias e temos aqui em mãos o Diário da Zambésia. António Zafanias, Miliba.
7: David, bom dia. Miliba, obrigado. Hoje é quinta-feira, um abraço especial a todos que nos escutam através do www.rbp.pt. E também através das nossas plataformas digitais, já que o sinal da RDP África, como tenho vindo a dizer, está offline, passo a expressão, mas não é da RDP. Hoje abrimos o Diário da Zambésia com uma capa que o MDM reaparece e apela às greves. O delegado do Movimento Democrático de Moçambique, ao nível da província da Zambésia, Vitorino Francisco, reapareceu das cinzas, como sou de dizer, apelando e criticando duramente as autarquias, mas o alvo do MDM é o município da cidade, aliás, são os municípios de Quelimane e também do distrito Gurue, porque estes dois municípios já estiveram nas mãos daquele partido liderado por Lutero Simão. Nesta conferência de imprensa, o Francisco Vitorino diz que é inconcebível que as autarquias de Quelimane e Gurue, em particular, estejam a passar por situações dramáticas, mas em menos de 24 horas ou 72 horas os salários estão pagos. Esta situação cria suspeitas. Esta é uma notícia que vale a pena ver, porque depois de um silêncio total, o MDM já a preparar uma espécie da sua pré-campanha rumo às autarquias de 2028, reaparece com críticas. É notícia também a visita do primeiro secretário da Frelimo, Francisco Nangura, está a fazer pelos distritos desta província. A Frelimo vai trabalhando na base. E recentemente Francisco Nangura acusou os seus correligionários, neste caso acusou a oposição, de estar a dormir e só a reaparecer ou aparecer a quando das eleições e daí reclamar derrota. Portanto, fazendo fé à velha máxima de que a vitória prepara também a vitória organiza. É notícia que vale a pena ver. Sobre a crise do combustível, em Quelimane tudo subiu. O Diário da Zambésia titula aqui Come Quem Pode. A situação nos mercados, ou seja, a situação económica, é de veras preocupante. Quase tudo está a disparar em flecha. A crise continua. Há pessoas a ficarem dias nas filas de combustíveis, mas infelizmente este precioso líquido, faço a expressão, continua escasso, mesmo com algum dinheiro por parte dos clientes. Vale a pena também ver uma reportagem a fundo que o Diário da Zambésia traz em relação a este assunto. Na Justiça, a Procuradoria já abriu as portas e diz que a casa é do povo, porque os interesses do cidadão estão lá. A Procuradora Adjunta, Anabelia Chiquela, está em Quelimane, capacitando os magistrados do Ministério Público, investigadores do antigo, Cernic, que hoje é uma instituição tutelada pelo Ministério Público. Vale a pena ver também toda esta narração. Sobre os crimes ambientais, três cidadãos foram encontrados com um pangolim, uma espécie protegida por lei, e confessaram terem retirado do parque, e as autoridades, neste caso o Serviço Nacional de Investigação Criminal, diz que aqui já não há outra hipótese senão devolver o pangolim à reserva, mas também punir os infratores. Quinta-feira é uma notícia, aliás, é uma opinião preto no branco, Mas antes disso, deixa-me dizer que o MM Legend, no desporto, o MM Legend de Mucuba veio derrotar o Ferroviário de Quelimane ontem, eliminando assim da Taça de Moçambique por 3-1. MM Legend e Ferroviário de Quelimane têm sido os grandes e eternos rivais desde o reaparecimento desta equipa associada por Musa Maluati. Amanhã é sexta-feira, há tomada de posse nas eleições na Associação Provincial de Basquetebol. O novo elenco vai tomar posse com vista a trabalhar neste mandato de 4 anos, não deixando de fora também os jogos escolares da fase provincial. David e ouvinte da RDPA, tudo isso pode ser visto através do nosso www.diariodasandesa.mz, mas também ao longo do dia com as nossas atualizações. Um abraço, bom dia, quinta-feira, Nino Gumana.
6: Um obrigado e um abraço também para o António Zafanias. Agradecemos a partilha da matéria que podemos ler a partir de agora no Diário da Zambésia. Estivemos em Quelimane.

0: Faltam praticamente 12 minutos para a vossa hora certa. O desporto é com o Mário Silva da Costa.
1: O Crystal Palace conquistou a Liga Conferência, venceu o Rayo Vallecano na final por 1-0. Foi a primeira conquista europeia da história do clube inglês. No fim do jogo, o treinador do Crystal Palace, Oliver Glasner, atribuiu todo o mérito aos jogadores pelo trabalho dentro do campo.
2: Tenho de destacar os jogadores e a equipa, porque o jogo decorreu como nós esperávamos. Mas acho que jogámos de forma incrível. Depois do gol, defendemos muito bem. Foi uma noite fantástica e penso que este grupo de jogadores, este clube e estes adeptos merecem ganhar a Liga Conferência. E é por isso que eu estou mesmo muito contente.
1: O Crystal Palace vence a Liga Conferência, o Aston Villa tinha ganho a Liga Europa e no sábado o Arsenal pode fazer o pleno inglês nas competições europeias. A equipa de Londres vai defrontar o Paris Saint-Germain na final da Champions. Issa Dumbiá já está em Lisboa para reforçar o Sporting. O médio de 21 anos chegou ontem à noite ao aeroporto Humberto Delgado. Dumbiá vai realizar os habituais exames médicos para depois assinar pela equipa verde e branca. O Sporting vai pagar 20 milhões de euros ao Veneza num negócio que envolve ainda mais 6 milhões mediante o cumprimento de objetivos. Casa Pia e Torriense lutam hoje pela última vaga na Primeira Liga. É a segunda mão do play-off. No primeiro jogo houve empate a zero. Do lado do Casa Pia, o treinador Álvaro Pacheco exige uma equipa com identidade perante um Torriense que acaba de conquistar uma histórica Taça de Portugal.
3: Vai ser um Torriense que vem moralizado, que vem também com uma esperança muito grande em subir à Primeira Liga e nós temos que contrariar isso, e só há uma forma, é sermos nós. Ter a coragem, ter a determinação e demonstrar o caráter desta equipa e demonstrar também a vontade desta equipa que quer ficar na primeira Liga.
1: Do lado do Torriense não houve antevisão do jogo desta noite. No entanto, após a vitória no Jamor, no último domingo, o treinador Luís Tralhão olhou para este encontro frente ao Casa Pia.
4: Eu acho que eles estão cientes da responsabilidade que nós temos. Isto ainda não acabou, temos que recuperar fisicamente, como é óbvio, isso não há qualquer tipo de dúvida, mas esperar que também que o fator motivacional e emocional que tivemos hoje que nos catapulte também para outro patamar.
1: É a segunda mão do play-off que define a última vaga na Primeira Liga. Casa Pia Torriense, jogo em Rio Maior às 8 da noite. Nuno Borges está na terceira ronda do torneio Roland Garros. O tenista português venceu ontem o sérvio Miomir Kecmanovic e seguiu em frente na prova. Nuno Borges mostra-se feliz pela prestação.
5: Que grande vitória mais uma vez, muito, muito, muito contente pela minha exibição. Não comecei da melhor maneira, mas realmente depois consegui subir muito o nível, tanto a servir como a responder e muito contente pelo desfecho. Acho que tive depois muito sólido nos outros sets e, claro, muito orgulhoso por poder estar aqui na terceira ronda mais uma vez.
1: Onde o adversário vai ser amanhã o russo Andrei Rublev. No entanto, Nuno Borges volta a subir ao corte já hoje para a primeira ronda da vertente de pares. Ao lado do chinês Zizhen Zhang, o tenista português vai medir forças com a dupla do britânico Henry Patton e do finlandês Ari Eliovara. Também Francisco Cabral joga hoje a primeira ronda de pares em Roland Garros, juntamente com Joe Salisbury. A dupla vai defrontar os franceses Lucas Sanchez e Arthur Raymond. Para terminar as informações sobre Roland Garros, e voltando ao quadro de singulares, Jaime Faria joga hoje a segunda ronda do torneio. O português joga esta manhã frente ao alemão Jan-Lennard Struff, número 80 do ranking ATP.

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0: Agora, grandes figuras de África.

0: Joaquim Aurélio Barreto Nabuco de Araújo nasceu em Recife em 1849 e era filho de um senador. Fez o bacharelato em Letras e a licenciatura em Direito. Tornou-se diplomata de carreira, foi também deputado e escritor. Intelectual de prestígio no seu tempo, Joaquim Nabuco foi das principais figuras abolicionistas no Brasil no século XIX. Faleceu em 1910.
1: Com Ângela Coutinho em foco, grandes figuras de África e, entretanto, a banda Equador sempre a subir. Depois juntamos Tati Tati com Mosto Camará. A caminho das notícias vão chegar com o João Costa Dias daqui a 7 minutos. Muito boa quinta-feira. Leve, leve.

0: bom dia, 8 horas em Portugal e Angola, 6 horas em Cabo Verde, são 7 na Guiné-Bissau e em São Tomé e Príncipe, 9 horas desta manhã em Moçambique. Vamos então conhecer os temas que se destacam neste noticiário.
1: Cabo Verde ativa plano contra o Ébola, governo reforça a vigilância em portos e aeroportos. A ADI acusa Tribunal Constitucional São Tomense, partido fala em plano maquiavélico para travar presença nas legislativas. Novos ataques agravam crise em Cabo Delgado, Macomia volta a ser alvo de violência. Temperaturas globais vão manter-se em níveis recorde até 2031. Em Maputo, o Festival Internacional de Teatro de Inverno começa com companhias de 5 países.
0: E

0: Vamos então ao Jornal da RTP África, edição com João Costa Dias. Damos conta ainda de 29 graus de máxima para Maputo, 28 para Nampula, 26 para Luanda, 33 para Bissau e 27 para a cidade de São Tomé. Agora as notícias com João Costa Dias.
1: Cabo Verde ativou o Plano Nacional de Contingência para prevenir a entrada do vírus Ebola. O governo criou uma equipa multissetorial coordenada pelo Instituto Nacional de Saúde Pública, envolvendo o OMS, Unicef e Aviação Civil. A presidente do Instituto, Maria da Luz Lima, diz que o risco é baixo, mas defende medidas imediatas.
2: A nível do país já tem uma equipa criada multissetorial, que envolve várias entidades, instituições, não só da saúde humana, como na saúde animal e ambiental, porque é uma questão transversal, mas também os pontos de entrada e as agências, as companhias aéreas nacionais. Então, naquele sentido, a nível do Instituto, trabalha também uma estratégia de comunicação de risco, que não tem que envolver pessoas, tem que ter conhecimento e tem que saber como previne.
1: As autoridades reforçam a vigilância em portos e aeroportos, preparam profissionais de saúde e lançam uma estratégia de comunicação para alertar a população.
2: A população tem que saber que é uma doença que já existe, que está se espalha rapidamente, e ele é uma doença que está transmite sobretudo através do contacto. Então, tem que ter mais atenção e também tem que ter um conhecimento. Se uma pessoa, como também Cabo Verde,

0: Até viajante ou pode conseguir também que te vende que as zonas de República Democrática do Congo para comunicar também para as autoridades nacionais se você sente alguma febre ou fadiga, algum sintomas, algum que não está falando virose em geral, não é que dor no músculo, dor na cabeça, dor de corpo, febre alta, mal-estar geral. Então tem que procurar imediatamente serviço e informa, mas teve lá.
1: Maria da Luz Lima lembra que o Ebola se transmite por contacto e pede atenção a sintomas como febre ou dores musculares, sobretudo após viagens recentes. O plano inclui a identificação de casos suspeitos, isolamento e monitorização de contactos. A cidade da Praia acolhe a partir de hoje e até sábado o primeiro encontro internacional da Criolidade Atlântica. Durante 3 dias, responsáveis políticos, académicos e agentes culturais debatem identidade, memória e diversidade no espaço atlântico, reforçando pontos entre comunidades. Crioulas, Carlos Santos.
2: Promovido pela Presidência da República, o encontro pretende afirmar Cabo Verde como espaço de diálogo atlântico e de valorização da criolidade enquanto ponto de encontro entre povos, culturas e diásporas. Na apresentação oficial da iniciativa, o chefe de Estado, José Maria Neves, defendeu que Cabo Verde assume a ambição de se afirmar como centro do diálogo atlântico.
3: Não por acaso, mas porque a nossa identidade foi construída nesse cruzamento, porque a nossa história é, por natureza, uma história de pontes e porque o nosso futuro depende da capacidade de continuar a edificá-las.
2: Para José Maria Neves, o encontro deve lançar bases permanentes de cooperação entre países e comunidades ligados pela história atlântica.
3: Este encontro não é apenas sobre Cabo Verde, nem sequer apenas sobre o Atlântico. É sobre o mundo que queremos construir. É sobre a capacidade de transformar diversidade em força, de transformar memória em futuro e de transformar identidade em ponte.
2: O primeiro encontro da Criolidade contará com mensagens vídeo de António Guterres e do presidente português António José Seguro, além da participação do alto representante da ONU para a Aliança das Civilizações.
1: O encontro pretende aprofundar a reflexão sobre o património cultural partilhado na região. E o ministro das Finanças, São Tomé e Príncipe, admitiu que o ano eleitoral pode condicionar a execução fiscal em 2026, com presidenciais marcadas para 19 de julho e legislativas para 27 de setembro. Crédito Guadalupe, que participa no encontro anual do Banco Africano de Desenvolvimento, sublinha, porém, que a Estratégia Nacional de Desenvolvimento Sustentável 2026-2040 vai garantir continuidade às reformas independentemente dos governos. E a Ação Democrática Independente acusou ontem o Tribunal Constitucional de participar no que descreve como um plano maquiavélico para enfraquecer o partido e impedir a sua presença nas eleições legislativas de 27 de setembro. A denúncia foi feita aos Oscar Medeiros durante uma conferência de imprensa onde se afirmou que a ADI está a ser alvo de ações politicamente motivadas.
4: Alexandre Guadalupe e Selmira Sacramento, membros da direção da ADI, lamentam a violação dos estatutos do partido por um grupo de militantes com alegada proteção do Tribunal Constitucional.
5: Estamos receosos da instituição Tribunal Constitucional com a qual estamos a ligar, que o país precisa, como garante do Estado de Direito Democrático, que pode beliscar todo o processo democrático do nosso país.
4: A ADI denunciou a existência de um plano alegadamente orquestrado pelo atual governo de iniciativa presidencial, visando a destruição do maior partido político do arquipélago.
6: O ADI e a sua direção legítima, eleita em Congresso e no pleno exercício do seu mandato, lançam um apelo à militância para manter firme e derrotar este plano maquiavélico que consiste em destruir o ADI e fazer eleger um presidente apoiado pela oposição, a quem foi prometida a entrega do futuro governo.
4: A direção do partido, liderado por Patrice Trovoada, afirma que o Tribunal Constitucional de São Tomé e Príncipe está envolvido num plano para impedir a Ação Democrática Independente de participar nas próximas eleições para a formação do novo governo.
1: o jornalista Oscar Medeiros. Novos ataques atribuídos a grupos terroristas voltaram a atingir vários distritos da província de Cabo Delgado, incluindo Macomia, provocando mais uma onda de deslocados internos. Situação que é considerada preocupante e foi apresentada ao Presidente da República, Daniel Chapo, pelo movimento Moçambique Primeiro, que alerta para o agravamento da insegurança e para um impacto humanitário crescente na região. Orfeu Sá Lisboa.
7: O bispo Rodrigues de Ambo lidera o movimento Moçambique Primeiro e foi no encontro com o chefe de Estado que deixou ficar a preocupação com o terrorismo e o processo da reconciliação nacional.
8: Continuamos buscando a reconciliação. Por último, nossa preocupação é a questão do terrorismo, em que também os religiosos colocam-se à disposição naquilo que for possível nesta questão, porque realmente é muito preocupante.
7: Abertura e preocupações ouvidas pelo estadista moçambicano Daniel Chapo, que destacou a importância do patriotismo, da unidade nacional e do engajamento social como pilares para a consolidação da paz e do desenvolvimento em Moçambique.
9: Neste momento é o maior desafio que nós temos ao nível do país como moçambicano. E temos que continuar nesta onda de movimento de paz, de reconciliação, de orações, para que um dia, portanto, este terrorismo possa ficar para a história.
7: Do encontro com o movimento Primeiro Moçambique, o Presidente da República apelou ao reforço da sensibilização nas igrejas para a onda de desinformação sobre a crença de atrofiamento de órgãos genitais masculinos por meio de um simples toque ou saudação de uma pessoa estranha.
1: Orfeu Sá Lisboa, em Maputo. No Quénia, pelo menos 15 estudantes morreram devido a um incêndio num dormitório de uma escola feminina localizada na região de Nakuru. Segundo a polícia, um número ainda indeterminado de estudantes sofreu ferimentos. As chamas continuam, nesta altura, a ser combatidas pelos bombeiros. E as temperaturas globais vão manter-se em níveis máximos nos próximos 5 anos. Segundo previsões da Organização Meteorológica Mundial, a média global deve ficar mais de 1,5 graus acima do que da era pré-industrial. E há grande probabilidade de que um destes anos seja o mais quente de sempre. A repórter Cláudia Martins explica que estes dados reforçam os alertas sobre o agravamento do aquecimento global.
10: Entre o ano que estamos a viver e 2030, as temperaturas médias globais devem manter-se em níveis recorde ou quase recorde, com variações entre 1,3 e 1,9 graus acima da média da era pré-industrial, ou seja, entre os anos de 1850 e 1900. Há 86% de probabilidade de, nos próximos 5 anos, ser registado o ano mais quente de sempre. Esse recorde foi atingido em 2024 e está previsto para o final deste ano um episódio de El Niño, o que aumenta as probabilidades de o próximo ano ser o tal recorde ao nível das temperaturas. As previsões mostram também que o aquecimento no Ártico vai continuar e, por isso, nos próximos 5 invernos, a concentração de gelo vai diminuir e as chuvas vão ser superiores à média em algumas zonas também no Hemisfério Norte.
1: O tempo quente dá hoje algumas tréguas em Portugal. Depois de 3 dias de temperaturas muito altas, os termómetros devem descer entre 4 a 8 graus. Foi o que disse esta manhã a meteorologista Maria João Frada.
11: Hoje vamos ter uma descida da temperatura máxima no litoral oeste, descidas entre 4 e 8 graus, sensivelmente. Lisboa não descerá assim tanto, será dos poucos locais, está um pouco mais resguardado. E vamos ter uma intensificação do vento no litoral oeste. E, eventualmente, temos também possibilidade de ocorrência de aguaceiros e trovoadas dispersos do extremo norte apenas em zonas montanhosas, e nebulosidade baixa, neblinas e nevoeiros, junto à faixa costeira a norte do Cabo Raso, a qualquer hora do dia. Eventualmente também atingir a costa sul do Algarve a partir do meio da tarde.
1: E ontem foram batidos recordes?
11: Houve vários sítios do território do continente, nomeadamente o interior do Alentejo e também Santarém, onde foram batidos recordes de temperaturas máximas e, passo a citar, Mora atingiu-se 40,3 de temperatura máxima, Alverca 40,1, Reguengos 39,1, Évora 38,3, Santarém 38,3.
1: Maria João Frade, o tempo em Portugal. E pela segunda vez nesta semana, os Estados Unidos bombardearam uma cidade estratégica junto ao Estreito de Hormuz. Foram ouvidas explosões e abatidos vários drones. Na resposta, Guilherme Sousa, Teherão disparou contra o Kuwait.
12: As forças norte-americanas voltaram, como disseste, a bombardear as posições militares iranianas em Bandar Abbas, uma cidade junto ao Estreito de Hormuz. O Comando Central dos Estados Unidos afirma também ter abatido pelo menos 4 drones que representavam ameaças à navegação. A imprensa estatal iraniana reportou durante a madrugada que foram ouvidas várias explosões. Em retaliação, as forças iranianas afirmam ter já disparado mísseis contra bases americanas no Golfo, precisamente no Kuwait. A Al Jazeera relata que foram mesmo lançados drones e mísseis. É a segunda vez em 3 dias que Washington realiza ataques preventivos, ao mesmo tempo que decorrem as negociações de paz. Teherão exige que todos os ativos iranianos sejam devolvidos por parte dos Estados Unidos sem qualquer contrapartida. É mais uma fase de uma guerra que já dura há 3 meses e com consequências não só para o Médio Oriente, mas para todo o mundo.
1: A resposta de Teherão, que disparou contra o Kuwait. E tem início hoje em Maputo a 22ª edição do FITI, Festival Internacional de Teatro de Inverno, que decorre até 6 de junho. Ao longo de 10 dias, o festival apresenta 40 espetáculos de companhias de Moçambique, África do Sul, Portugal, Estados Unidos e Brasil. O coordenador do festival, Joaquim Matavel, explicou como vai decorrer este primeiro dia do FITI 2026.
13: Teremos 2 sessões de teatro. Claro, primeiro teremos a parte protocolar, teremos um número de dança contemporânea a ser apresentado, mas depois temos 2 sessões de teatro. Uma é performativa, a primeira, que será feita pelo ator e encenador moçambicano Venâncio Calixto. Esta obra performativa é baseada no texto de uma música ligeira clássica moçambicana sobre o amor. É a música Zeburan de Eusébio João Tamel. A seguir a esta proposta performativa, o dia da abertura vai receber o espetáculo O Amor é Fudido, do ator e diretor português João Garcia Miguel.
1: Joaquim Matavel mostrou também confiança no impacto do festival este ano na capital moçambicana.
13: Sim, espero que tenha um impacto bastante positivo. A escolha dos espetáculos foi minuciosa e a montagem da programação foi bastante criteriosa. Tentamos colocar um equilíbrio e uma sequência entre os espetáculos de cada dia, pelo que o público poderá desfrutar de um ambiente teatral marcante, com impacto particularmente relacionado com a formação de novos públicos e do regresso das pessoas aos espaços teatrais.
1: A abertura fica a cargo da companhia portuguesa João Garcia Miguel. E o Torriense, que no domingo fez história ao tornar-se o primeiro clube fora da Primeira Liga a vencer a Taça de Portugal, volta hoje a defrontar o Casa Pia, antepenúltimo do principal escalão, a segunda mão do play-off de acesso. Joga-se às 20 horas em Rio Maior, depois do 0-0 da primeira mão. E com a qualificação inédita da seleção de sub-17 de Moçambique para o Mundial do Qatar, o presidente da Federação Moçambicana de Futebol, Faisal Cidade, afirma que há ainda espaço para sonhar.
14: Temos que levar os mambas da seleção A também ao Mundial. E nós todos devemos celebrar esta grande vitória. Moçambique está no Mundial de Futebol pela primeira vez, não é? Com 48 países. E agora vamos nos preparar, não é? Agradecer a todos envolvidos, não é? Direto ou indiretamente. E pronto, como presidente da federação, dizer que vamos preparar. Podem contar com o Moçambique para mais vitórias.
1: A segunda, Moçambique, orientado pelo treinador português Mário Guerreiro, está inserido no grupo B do Campeonato do Mundo de Sub-17.
15: 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Nesta edição contamos com João Costa Dias. Muito bom dia!

Mais uma vez, muito bom dia. Viagem no tempo, no começo de mais uma hora nesta manhã, RTP África de quinta-feira, 28 de maio, com as Gingas, as Filhas de África. 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
0: Entramos agora no departamento Hora dos Ouvintes. E perguntamos, bom dia Frederico Pinheiro, qual o tema hoje escolhido?
6: Bom dia, hoje é dia 28 de maio e hoje marcam-se os 100 anos do golpe militar que colocou fim à Primeira República em Portugal, um golpe que abriu o caminho para a ditadura fascista e também para o regime de António Oliveira Salazar em Portugal, que teve repercussões em todo o território africano, também de língua portuguesa. Por isso, hoje trazemos o tema, a Hora dos Ouvintes, olhamos para o passado para nos ajudar a iluminar o presente e também o futuro e perguntamos: que perigos identifica ainda hoje aos regimes democráticos? Acha que cada vez mais crescem as forças que defendem regimes autoritários? Participe no programa de hoje aqui na Rádio RTP África. Até já.
0: Até já, Frederico Pinheiro. Obrigado. Fica então aí esse convite para o pensamento e reflexão sobre os 100 anos do 28 de maio. Agora o Planisfério.
7: As mais recentes estatísticas bancárias internacionais sobre depósitos transfronteiriços de depositantes, em geral muito ricos, situam o conjunto desses depósitos em 333 trilhões de dólares norte-americanos. Hong Kong e Singapura são praças muito atrativas para capitais da Ásia Oriental e Central, enquanto a Suíça, os Estados Unidos e o Reino Unido têm a mesma atratividade para europeus, cidadãos da Ásia Ocidental, também conhecida como Médio Oriente, e latino-americanos. Hong Kong é apontado pela Bloomberg como ocupando o primeiro lugar mundial neste tipo de depósitos, em grande parte graças a transferências procedentes do resto da China, vindo a Suíça em segundo lugar a muito curta distância. O plano apresentado por órgãos de informação iranianos como base de acordo com os Estados Unidos, foi desmentido por Washington, que o considera inaceitável, sobretudo quanto ao controle do Estreito de Hormuz pelo Irã e por Oman. O mesmo plano exige a retirada total das forças norte-americanas da área e das imediações. A Bolívia, país sul-americano sem acesso ao mar, continua em situação de alto risco após quase um mês de corte ou bloqueio de estradas, isto dentro do seu próprio território, um movimento desencadeado por centrais sindicais e alguns movimentos que apoiam estas centrais sindicais contra o recém-eleito presidente Rodrigo Paz e exigem até a renúncia deste. No campo governamental, e analistas independentes defendem a implementação do estado de emergência no país. Tumultos de rua são constantes. A Administração Central de Estradas comunicou 70 pontos de corte ou bloqueio em 4 regiões do país, sendo a maioria na região de La Paz. O Presidente da República e movimentos sociais propõem um diálogo hoje para superar a crise e suas ameaças. A Bolívia é sempre vista como um problema quando há tumultos, em virtude das suas numerosas fronteiras. E a Rússia, então, já tem operações, um novo drone, que atinge velocidades de 500 km a hora, para tentar superar o sistema defensivo ucraniano, que é visto como muito eficaz. É o Geran 4. Ora, a Ucrânia está a se adaptar porque o seu sistema defensivo era muito voltado para o Geran 2, um antepassado deste novo drone. O novo drone pode levar ogivas até 90 kg e altitudes de 5 mil metros. Ora, os movimentos de adaptação por parte da defesa ucraniana, logicamente, que desencadeiam já uma nova guerra tecnológica. Como sempre, as guerras dão lugar não só a efeitos tecnológicos, mas mesmo inovação tecnológica.
0: O Planisfério com a assinatura de José Gonçalves.

0: 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Temos máxima hoje de 32 graus para Lisboa, com sol, 26 para o Porto, 29 para Coimbra e 27 para Faro. Mudamos de ilha, ou melhor, mudamos de cenário. Entretanto, já temos o Carlos Santos pronto nas Ilhas Bonitas de Cabo Verde para nos dar conta não só das temperaturas, mas também dos assuntos que marcam esta quinta-feira, 28 de maio. Carlos Santos, viva! Bom dia.
1: Olá, David. Bom dia para ti e para os ouvintes da Rádio RTP África. Agora sim, o calor voltou em força por estas bandas. Nesta altura, os termómetros marcam 24 graus aqui na cidade da Praia, mas a máxima prevista para hoje pode chegar aos 31 graus. Depois das eleições legislativas, as atenções estão agora viradas para a publicação oficial dos resultados pela Comissão Nacional de Eleições. Um passo importante que deverá acontecer a qualquer momento e que vai abrir caminho para os próximos momentos políticos. Tomada de posse dos deputados, indigitação do Primeiro-Ministro, formação do Governo e apresentação do programa do Executivo no Parlamento. Naturalmente, tudo isso vamos continuar a acompanhar aqui na Rádio de Todos. Mas olhamos agora para outros temas que marcam a atualidade nestas ilhas africanas do Atlântico. A cidade da Praia transforma-se a partir de hoje até sábado num espaço de debate sobre identidade, memória e diálogo entre culturas atlânticas. Arranca o primeiro encontro internacional da criolidade atlântica, promovido pela Presidência da República no âmbito das comemorações dos 50 anos de independência de Cabo Verde. Durante 3 dias, a Universidade Pública recebe chefes de Estado, representantes de Nações Unidas, académicos, investigadores e figuras culturais de vários continentes. A sessão de abertura contará, entre outros, com o presidente José Maria Neves e com Miguel Ángel Moratinos, alto representante das Nações Unidas para a Aliança das Civilizações. O programa inclui debates sobre criolidade, diáspora, património, diplomacia cultural e cooperação internacional, além de atividades culturais e visitas à Cidade Velha. E do debate cultural passemos agora ao futebol, porque os Tubarões Azuis continuam a preparar em Portugal o jogo amigável frente à Sérvia, marcado para 31 de maio no Estádio do Restelo, em Lisboa. O estágio decorre numa altura histórica para o futebol cabo-verdiano, a poucas semanas da estreia dos Tubarões Azuis num campeonato do mundo. O selecionador nacional bubista já conta com praticamente todo o grupo, incluindo Kevin Pina, Carlos Santos e Gilson Benchimol, que chegaram ontem à tarde devido aos compromissos com os respectivos clubes. A Federação continua também a mobilizar a comunidade cabo-verdiana em Portugal para uma forte presença nas bancadas no Restelo. Depois da Sérvia, os Tubarões Azuis entram na reta final da preparação para o Mundial, onde Cabo Verde vai defrontar a Espanha, Uruguai e Arábia Saudita. E terminamos esta nossa entrada com esta nota. O Clube Acroarte realiza no próximo domingo mais uma edição do torneio Mascote Acroarte, com cerca de 60 jovens ginastas, numa prova que serve também de preparação para uma competição internacional em Espanha. Já na Ilha do Sal, a Companhia de Teatro Juventude em Marcha, da Ilha de Santo Antão, apresenta nos dias 29 e 30 a peça Destino Cruel 2, depois de uma digressão de mais de 2 meses pela Europa. David, são então estas notas informativas que queríamos partilhar com os ouvintes da Rádio RTP África, Rádio de Todos, para ti e para todos quantos nos acompanham nesta manhã de quinta-feira. Um ótimo dia, David. Cá estaremos para a semana. Bom dia.
0: Obrigado, Carlos Santos. Um bom dia, conjunto de boas jornadas nesta reta final nas Ilhas Bonitas de Cabo Verde, cidade da Praia, com máxima esperada de 31 graus. Continuamos por Cabo Verde, agora com a Cássia Maior e Yacine Rosa.

0: Encontro de culturas aqui com o Badocha e Chiaro. Depois de Acácia Maior e a Cine Rosa por terras cabo-verdianas. Esta chama-se Volta, meu bem. Muito bom dia. Estamos juntos na rádio mais quente do planeta. Após uma década dedicada à vanguarda da nova música brasileira, o Koala Festival chegou a Portugal há 3 anos, com foco na música de língua portuguesa como um todo. O Koala une as pontas do triângulo Brasil-Portugal e Angola. Brasil, Portugal e África celebra as suas raízes e projeta novos diálogos sonoros lusófonos. O festival decorre no Hipódromo de Cascais, já este fim de semana, dias 30 e 31 de maio, traz neste ano Caetano Veloso, Bonga, Slow J e Lulu Santos, entre muitos outros, e há mais transmissão aqui na RTP África.
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0: Música de Moçambique para o trabalho 20 de Parcela, chama-se Gentleman e tem mensagem aqui para os damos. Muito bom dia, uma boa viagem, um acartável pequeno almoço, bom mata-bicho. Lembrando a máxima de 32 graus para Lisboa, 26 para o Porto, 29 para Coimbra e 27 para Faro. Bom dia, Rosário Pereira, Rafael Injai, Rogério Boa Vida, Auxen, Sandra, muito bom dia. Recebam agora o desporto com a atualização que nos é dada pelo Mário Silva da Costa.
1: Issa Dumbiá já está em Lisboa para reforçar o Sporting. O médio de 21 anos chegou ontem à noite ao aeroporto Humberto Delgado. Dumbiá vai realizar os habituais exames médicos para depois assinar pela equipa verde e branca. O Sporting vai pagar 20 milhões de euros ao Veneza, num negócio que envolve ainda mais 6 milhões mediante o cumprimento de objetivos. Casa Pia e Torriense lutam hoje pela última vaga na Primeira Liga. É a segunda mão no play-off. No primeiro jogo houve empate a zero em Torres Vedras. Do lado do Casa Pia, o técnico Álvaro Pacheco exige uma equipa com identidade e personalidade perante um Torriense que acaba de conquistar uma histórica Taça de Portugal.
2: Vai ser um Torriense que vem moralizado, que vem também com uma esperança muito grande em subir à Primeira Liga, e nós temos que contrariar isso, e só há uma forma, é sermos nós. Ter a coragem, ter a determinação e demonstrar o caráter desta equipa e demonstrar também a vontade desta equipa querer ficar na Primeira Liga.
1: Do lado do Torriense, a equipa não fez antevisão do jogo desta noite. No entanto, após a vitória no Jamor, no último domingo, o treinador Luís Tralhão olhou para este encontro frente ao Casa Pia.
3: Eu acho que eles estão cientes da responsabilidade que nós temos. Isto ainda não acabou, temos que recuperar fisicamente, como é óbvio, isso não há qualquer tipo de dúvida, mas esperar que também que o fator motivacional e emocional que tivemos hoje, que nos catapulte também para outro patamar.
1: Segunda mão do play-off que define a última vaga na Primeira Liga, Casa Pia Torriense, jogo em Rio Maior, com apito inicial marcado para as 8 da noite. O Crystal Palace conquistou a Liga Conferência, a equipa inglesa venceu o Rayo Vallecano na final da competição europeia por 1-0, foi o primeiro triunfo europeu da história do Crystal Palace. O Sporting venceu o Futebol Clube do Porto no primeiro jogo da meia-final do campeonato de hóquei patins. Os Leões ganharam no Dragão Arena por 7-3, com destaque para os 3 golos apontados por Danilo Rampulha. No fim do jogo, o treinador do Sporting, Edo Bosch, destacou a exibição dos verde e brancos, mas recordou que ainda falta jogar muito no play-off.
4: A equipa esteve muito bem durante os 50 minutos, muito focado, muito bem em defesa, muito inteligente em ataque, a saber mexer bem na bola e, bueno, a verdade é que, bueno, é justa a vitória. Não significa absolutamente nada, é só o primeiro ponto. Cada jogo vai ter a sua história, os play-offs são assim.
1: Do lado do Porto, o treinador Paulo Freitas assume a responsabilidade pelo que não correu bem.
5: Um jogo sempre muito repartido, um jogo sempre muito levado para duelos, muito físico, e depois ali um momento em que cometemos um erro. Mas nós, quando erramos todos, quando ganhamos também ganhamos todos, e estou aqui obviamente para assumir aquilo que nós hoje não conseguimos fazer.
1: Sábado as equipas voltam a defrontar-se no jogo 2 da meia-final, partida que vai ter lugar no pavilhão João Rocha em Lisboa. Na outra meia-final, o Benfica recebe hoje o Hockey de Barcelos na primeira partida, jogo que está marcado para as 9 da noite. Ainda os encarnados podem hoje selar o acesso à final do play-off do Campeonato Nacional de Basquetebol. O Benfica joga em casa da Oliveirense depois de ter vencido as duas primeiras partidas da eliminatória. Em caso de vitória, o Benfica passa à final. Oliveirense-Benfica é um jogo que tem início marcado para as 7 da tarde. Amanhã é a vez do Porto receber o Sporting na outra meia-final do Campeonato Nacional de Basquetebol. A eliminatória está neste momento empatada.

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1: Temos amigos que nunca... Temos amigos que nunca ouviram este barulho.
2: Yeah.
1: Para quem não sabe, este é o barulho que vocês ouvem quando andam de avião. Não é comboio, não é barco.
2: Atenção! E para ouvir esse barulho, não é do passe. Não é do passe da CP, não é do passe. Não é daquele cartão verde, amarelo, não.
1: Vimeca.
2: Nada.
1: Vimeca.
2: Não é. Isso não é mota. Não é culpa-pata, isso não é Uber, não. Que é isso, Miguel?
1: Isso é avião.
2: Avião.
1: É avião. É o barulho que tu ouves quando ainda estás ali na altura do check-in, não é mais ou menos?
2: Não, check-in.
1: Já é dentro do avião.
2: Não, isso aqui é na sala de...
1: Quando sim, de espera.
2: Sim, para ir na sala de embarque.
1: Na altura para fazeres o boarding.
2: Não, já fizeste aquela segurança.
1: Já passaste a segurança.
2: Já foste, não sei o quê. E agora foste à espera, para esperar já, para ficar à espera
1: ou
2: do...
1: Ou seja, antes do boarding. O boarding é aquilo que tu fazes quando estás a entrar, dás o teu cartão de cidadão.
2: Antes, já. Antes. Okay. Antes, já.
1: Ok. Há quanto tempo tu não ouves o boarding?
2: Bro.
1: Já há algum tempo.
2: Já. Esse ano...
1: Ainda não ouvi.
2: Não, já ouvi sim. Fui em Inglaterra há pouco tempo.
1: Ouvi sim.
2: Isto
1: porquê? Porque hoje vamos falar de uma incrível mulher. Uma mulher com M grande. Vamos falar de um caso que não é assim tão habitual. Não, Gob, tu já visitaste quantos países? Na tua humildade?
2: Mano, se contar aqui, mano, Angola, Moçambique, Cabo Verde, África, né? A Europa, França, Suíça, Bélgica, Luxemburgo, Holanda...
1: Epa!
2: Mas que? Sim, bro.
1: Ok.
2: Mais, Marrocos também já fui. Mais. Sim, mano. Alemanha. Bélgica. Espanha. E acho que sou,
1: já. São uns 12.
2: Inglaterra.
1: Amadora, não, isso não é para mim. Ou seja, tu já visitaste uns 13 países.
2: Já és um viajante.
1: Vamos falar de uma mulher hoje que ela já visitou não 10, não 20, não 30, não 40, mas 196 países.
2: Todos os países do planeta Terra que estão restando, que existem no mundo, ela já viajou, já foi.
1: Meu Deus.
2: Enquanto você está batendo no peito que és mulher empoderada, que és mais solteira, ela está a viajar. Viajou 196 países. Mas a minha pergunta foi, vamos para Angola?
1: Será que ela...
2: Foi para Santo Tomé.
1: Moçambique.
2: Foi para Moçambique.
1: Guiné.
2: Cabo Verde.
1: Foi todas as ilhas.
2: Viajou mesmo.
1: Eu não sei. Mas olha, a Cassie de Peckold é uma norte-americana, só podia ser americana, nascido em 1989. Ela entrou para a história como a primeira mulher a visitar todos os 196 países do mundo reconhecidos pela ONU, porque há alguns que não são reconhecidos pela ONU.
2: Yeah.
1: Mas basicamente a jornada dela é carimbar passaportes.
2: 27 anos que ela tem, 27 anos. E você com os teus 30, com os teus 40, com os teus 25, nem 10 países foste. Nada. Eu tenho o mesmo amigo, eu bato mesmo no peito, eu juro. Nunca saíram da sua zona de conforto. Nunca subiram no avião. Saíram só do avião para emigrar aqui para Portugal. Depois daqui...
1: Nunca mais
2: foram a nenhum lado.
1: Nem sabem que no avião...
2: Não sabem.
1: Servem comida.
2: Não sabem. Teve até casa de banho, não sabem. Que no avião tem cadeira confortável, não sabem.
1: Que no avião tem Wi-Fi.
2: Não sabem.
1: Não sabem essas coisas.
2: Não sabem o quão importante é a janela do avião. Não é a janela do autocarro. Não é a janela do comboio, não. A janela do avião é a janela que tem mais valor. A nível de todos os transportes, barco, tudo, a janela do avião tem muito valor.
1: Eles não sabem que para descolar você tem que ter o cinto posto.
2: Yeah.
1: Senão a hospedeira vai embirrar contigo.
2: Aquilo não é tipo no quarto, no que é no carro, que você entra, não gosta de meter cinto,
1: não.
2: Anda sem cinto, não.
1: Lá tens que usar
2: ali
1: cinto.
2: Ali tens que usar cinto.
1: Não.
2: Tens que ter passaporte, tem que te carimbar.
1: Olha, ela foi a pessoa mais rápida a visitar todos os países soberanos e a mulher mais rápida a alcançar esse feito. A sua jornada durou apenas 18 meses, ou seja, ela em 18 meses e 26 dias conseguiu visitar 196 países.
2: Mas também atenção, você ouve já 196 países,
1: muito
2: tem que ter 196 bilhetes. Ela também não conseguiu isso sozinha.
1: Não, alguns...
2: Ela teve aí alguns patrocínios.
1: Achas?
2: Mesmo assim, mano. Nem que ela teve assim, parece que foi, passou de carro e não sei o quê. Nem que fosse 100 bilhetes, já é bué.
1: Olha,
2: para, 100 bilhetes.
1: Para visitar a Europa neste preciso momento, aqueles 7, 8 países ali no meio, França, Bélgica e tudo mais, só precisas assim de, vá, 500 euros.
2: E mesmo também de avião até barato, é, sabes, isso, né? É rapidinho, assim, mas, não estão com grandes distâncias.
1: Mas será
2: isso,
1: que esta mulher tem namorado? Porque 196 países, eu tenho a certeza que ela...
2: meses.
1: Eu tenho a certeza que ela em cada país arranjou ali um coisa.
2: Não, você
1: um
2: pode viajar. Depois ela foi a pessoa mais rápida a fazer esse percurso. Então quer dizer, nos países onde ela foi, se calhar nem ficou lá uma semana.
1: Ou seja, não dá para apaixonar. Ver?
2: Claro, não dá para criar assim muita relação. Se ela fosse em Cabo Verde, ela ficava lá. Se arranjasse um Cabo Verdeano, ficava... eles são aplicados, eles são bons. Ela já nem ia conseguir mais terminar a viagem dela. Aham. Nem ia conseguir.
1: E Angola não?
2: Não, e ali ela fica já com família.
1: Com família.
2: Agora não gosto muito de família. Gosto já logo nem na miúda.
1: Mas o desafio aqui à Casey, mostra a tua jornada em Santo Tomé e Príncipe. Porque eu, mano, nunca vi lá.
2: Mano, mesmo teu passaporte já caducou. Sem os carimbos chegar no meio. Você nunca usou... folha do passaporte no meio para carimbar, nunca usaste.
1: Nunca.
2: Meto minha mão no fogo, nunca usaram. Aqui não tem ninguém mesmo que não. Passaporte caduco. Não, ou então teve que renovar o passaporte
1: porque da folha carimbada.
2: Mentira! O passaporte já caducou, só carimbei lá duas folhas. Só. Quem é que me fala, não, meu passaporte já fui mudar porque já carimbaram muito. É mentira.
1: Só quem trabalha mesmo na aviação, acho que deram o piloto, né?
2: Yeah.
1: Isso sim.
2: Isso sim.
1: Isso yeah. Sim.
2: Isso sim.
3: A Vida é Bela com Miguel Paraíso e Mangob. E entretanto, Omalai vai cantar-nos aqui Amém.

0: Bom dia, são agora 9 horas em Portugal e Angola, 7 horas da manhã em Cabo Verde, 8 na Guiné-Bissau e em São Tomé e Príncipe, 10 horas em Moçambique. Vamos agora conhecer os temas que se destacam neste jornal.
1: Praia recebe primeiro encontro internacional da criolidade atlântica, identidade e memória em debate. Novos ataques agravam tensão em Cabo Delgado, movimento Moçambique Primeiro alerta presidente para crise humanitária. São Tomé e Príncipe ADI acusa Tribunal Constitucional de tentativa de exclusão eleitoral. Portugal, temperaturas descem hoje após onda de calor. IPMA prevê queda de 4 a 8 graus em todo o país. Onda de calor provoca perturbações e reunião de emergência em Paris.
0: E por isso mesmo, a máxima para Lisboa hoje ainda é de 32 graus, Porto 26, Faro 27 e Coimbra 29. O jornal RTP África começa agora com João Costa Dias.
1: A cidade da Praia acolhe a partir de hoje e até sábado o primeiro encontro internacional da criolidade atlântica. Durante 3 dias, responsáveis políticos, académicos e agentes culturais debatem identidade, memória e diversidade no espaço atlântico, reforçando pontes entre comunidades crioulas. Carlos Santos.
2: Promovido pela Presidência da República, o encontro pretende afirmar Cabo Verde como espaço de diálogo atlântico e de valorização da criolidade enquanto ponto de encontro entre povos, culturas e diásporas. Na apresentação oficial da iniciativa, o chefe de Estado, José Maria Neves, defendeu que Cabo Verde assume a ambição de se afirmar como centro do diálogo atlântico.
3: Não por acaso, mas porque a nossa identidade foi construída nesse cruzamento. Porque a nossa história é, por natureza, uma história de pontes. E porque o nosso futuro depende da capacidade de continuar a edificá-las.
2: Para José Maria Neves, o encontro deve lançar bases permanentes de cooperação entre países e comunidades ligados pela história atlântica.
3: Este encontro não é apenas sobre Cabo Verde. Nem sequer apenas sobre o Atlântico, é sobre o mundo que queremos construir. É sobre a capacidade de transformar diversidade em força, de transformar memória em futuro e de transformar identidade em ponte.
2: O primeiro encontro da criolidade contará com mensagens vídeo de António Guterres e do presidente português António José Seguro, além da participação do alto representante da ONU para a Aliança das Civilizações.
1: O encontro pretende aprofundar a reflexão sobre o património cultural partilhado na região. E Cabo Verde ativou o Plano Nacional de Contingência para prevenir a entrada do vírus ébola. O governo criou uma equipa multissetorial coordenada pelo Instituto Nacional de Saúde Pública, envolvendo a OMS, Unicef e Aviação Civil. A presidente do Instituto, Maria da Luz Lima, diz que o risco é baixo, mas defende medidas imediatas.

0: A nível do país já tem uma equipa criada multissetorial, que tem envolvido várias entidades, instituições, não só da saúde humana, como na saúde animal e ambiental, porque é uma questão transversal, mas também os pontos de entrada e as agências, as companhias aéreas nacionais. Então, naquele sentido, a nível do Instituto, trabalha também uma estratégia de comunicação de risco, que não tem que envolver pessoas, tem que ter conhecimento e tem que saber como previne.
1: Maria da Luz Lima lembra que o ébola se transmite por contacto e pede atenção a sintomas como febre ou dores musculares, sobretudo após viagens recentes. E a Ação Democrática Independente acusou ontem o Tribunal Constitucional de São Tomé e Príncipe de participar no que descreve como um plano maquiavélico para enfraquecer o partido e impedir a sua presença nas eleições legislativas de 27 de setembro. A denúncia foi feita a Oscar Medeiros durante uma conferência de imprensa onde se afirmou que a ADI está a ser alvo de ações politicamente motivadas.
2: Alexandre Guadalupe e Selmira Sacramento, membros da direção da ADI, lamentam a violação dos estatutos do partido por um grupo de militantes com a alegada proteção do Tribunal Constitucional.
3: Estamos receosos da instituição Tribunal Constitucional com a qual estamos a ligar, que o país precisa, como garante do Estado de Direito Democrático, que pode beliscar todo o processo democrático do nosso país.
2: A ADI denunciou a existência de um plano alegadamente orquestrado pelo atual governo de iniciativa presidencial, visando a destruição do maior partido político do arquipélago.
4: O ADI e a sua direção legítima, eleita em Congresso e no pleno exercício do seu mandato, lançam um apelo à militância para manter firme e derrotar este plano maquiavélico que consiste em destruir o ADI e fazer eleger um presidente apoiado pela oposição, a quem foi prometida a entrega do futuro governo.
2: A direção do partido, liderada por Patrice Trovoada, afirma que o Tribunal Constitucional de São Tomé e Príncipe está envolvido num plano para impedir a Ação Democrática Independente de participar nas próximas eleições para a formação do novo governo.
1: O jornalista Oscar Medeiros. E Moçambique está a registrar sinais claros de recuperação da fauna bravia e uma redução significativa da caça furtiva. Os resultados do Censo Nacional 2025 foram apresentados pelo Ministro da Agricultura, Ambiente e Pescas, Roberto Mito Albino.
5: Indicam uma recuperação encorajadora da fauna bravia em Moçambique. A população de elefantes está estimada em cerca de 21.700 animais, mais que o dobro da registrada em 2018. Verificou-se, igualmente, uma redução significativa do número de carcaças de elefantes, indicado de diminuição da caça furtiva. Outras espécies de mamíferos de médio e grande porte também apresentam tendências de crescimento ou estabilidade populacional.
1: O levantamento revela também que o crescimento de algumas espécies está a criar pressão ecológica em áreas como o Parque Nacional de Maputo, obrigando o governo a adotar medidas de gestão. Novos ataques atribuídos a grupos terroristas responsáveis por graves violações de direitos humanos voltaram a atingir vários distritos de Cabo Delgado, incluindo Macomia, provocando mais uma onda de deslocados internos. A situação, considerada preocupante, foi apresentada ao Presidente da República pelo movimento Moçambique Primeiro, que alerta para o agravamento da insegurança e o impacto humanitário crescente na região. E o tempo quente dá hoje algumas tréguas em Portugal, depois de 3 dias de temperaturas muito altas. Os termómetros devem descer entre 4 a 8 graus, foi o que disse esta manhã a meteorologista Maria João Frada.
6: Hoje vamos ter uma descida da temperatura máxima no litoral oeste, descidas entre 4 e 8 graus, sensivelmente. Lisboa não descerá assim tanto, será dos poucos locais, está um pouco mais resguardado, e vamos ter uma intensificação do vento no litoral oeste. Eventualmente, temos também possibilidade de ocorrência de aguaceiros e trovoadas dispersos do extremo norte apenas em zonas montanhosas, e nubosidade baixa, neblinas e nevoeiros, junto à faixa costeira a norte do Cabo Raso, a qualquer hora do dia. Eventualmente, também atingir a costa sul do Algarve a partir do meio da tarde.
1: E o vento não deve aumentar o risco de incêndio, uma vez que vai superar mais forte no litoral.
6: é mais no litoral, portanto, e junto à faixa costeira, portanto, não é provável que aumente de forma significativa o risco de incêndio, não é por aí, porque não é um vento que entra muito forte para o interior da Península Ibérica, será mais restrita à faixa costeira. De qualquer forma, no litoral, onde o vento entrar um pouco mais intenso, obviamente que se houver incêndios em curso, neste litoral será mais difícil o combate.
1: E ontem foram batidos recordes de temperatura para o mês de maio, mais de 40 graus em Mora e em Alvega, em Santarém, por exemplo.
6: Houve vários sítios do território do continente, nomeadamente o interior do Alentejo e também Santarém, onde foram batidos recordes de temperaturas máximas e, passo a citar, Mora atingiu-se 40,3 de temperatura máxima, Alvega 40,1, Reguengos 39,1, Évora 38,3, Santarém 38,3.
1: A meteorologista Maria João Frada. E a vaga de calor desta semana, que está a atravessar quase toda a Europa, atinge particularmente a França, com impacto na saúde dos franceses. Já há comboios parados para evitar cortes de energia provocados pelo calor, como aconteceu na passada segunda-feira. O governo de Paris tenta dar uma resposta mais eficaz à última hora e hoje Rosário Salgueiro realiza uma reunião de emergência. Vamos então ouvir a jornalista Rosário Salgueiro.
7: O alerta laranja vai estender-se a 17 departamentos, entre eles a região da Grande Paris. Os termómetros deverão atingir aqui uns sufocantes 35 graus. As paredes e o interior das casas já não arrefecem. Ontem aumentaram em 25% os apelos de socorro junto dos bombeiros. Há mais entradas nas urgências hospitalares. A poluição atmosférica também não está a ajudar. Está mesmo a agravar muitos quadros clínicos. A partir do meio-dia, só os veículos mais recentes ou elétricos poderão, por exemplo, circular na autoestrada que circunda a região da Grande Paris. Nas horas de maior calor, os comboios intercidades não vão circular, vão ficar nas gares. Em comunicado, a empresa de transportes ferroviários de França diz que estas medidas visam prevenir potenciais avarias de ar-condicionado, dificultando a vida dos passageiros. Estas avarias estão associadas a altas temperaturas e à idade também dos comboios, uma vez que, admite a própria empresa, estes intercidades não têm a mesma robustez dos mais recentes.
1: Rosário Salgueiro, a RTP Paris. A França deve registar hoje o dia mais quente da semana, no dia em que passam 100 anos do golpe militar de 28 de maio de 1926, que abriu o caminho à ditadura em Portugal e à ascensão de António de Oliveira Salazar. Chega hoje às salas de cinema portuguesas o filme Pai Nosso, Os Últimos Dias de Salazar. É a primeira longa-metragem de ficção de José Filipe Costa, inspirado de Margarida Vaz, em factos reais da vida do responsável por um dos períodos política e socialmente mais agitados da história recente de Portugal.
8: A curiosidade do que aconteceu a Salazar depois de cair da cadeira levou José Filipe Costa a realizar o filme.
9: As pessoas têm uma ideia de que a vida de Salazar acabou com a queda da cadeira e prolongou-se, que ele fez um hematoma, foi operado, fez um AVC e depois ainda viveu quase 2 anos.
8: José Filipe Costa encontrou as respostas no diário do médico pessoal do ditador.
9: Um diário publicado do médico pessoal, Eduardo Coelho, li o diário, estava cheio de revelações sobre esse período em que São Bento tornou uma espécie de palco de um teatro feito para ele próprio acreditar que ainda era presidente do Conselho, quando quem governava era Marcelo Caetano.
10: Esqueçam o que se diz lá fora. Dentro desta casa, o seu doutor continua a ser o seu presidente.
8: O filme de José Filipe Costa recria os últimos dias de vida de Salazar, na companhia das criadas e da governanta Maria.
9: Os dilemas, os paradoxos, as contradições que eles vivem, não é? Vai-se acumulando ali uma tensão. Pessoas que estão a viver aquele dilema, conto, não conto, e aquele paradoxo, não é?
8: Para José Filipe Costa, esta história ilustra bem o que era o Estado Novo.
9: Para mim, esta história é muito sintomática do que é que foi o Estado Novo. Esta história de o silêncio. O que eles fizeram foi não desmontar aquela mentira. E nós temos que desmontar, para não deixar acontecer, porque nós temos esta memória coletiva de que foi um período negativo. E agora vem-nos dizer, ah não, afinal não foi assim tão negativo. Eu acho que isso é tirar a areia para os olhos.
8: Pai Nosso, Os Últimos Dias de Salazar é um alerta para que o fascismo em Portugal não volte a acontecer.
10: Porquê que não pensa deixar o seu cargo e aproveitar o tempo para descansar?
1: Pai Nosso, Os Últimos Dias de Salazar, estreia hoje em Portugal. E tem início hoje em Maputo a 22ª edição do FITI, Festival Internacional de Teatro de Inverno, que decorre até 6 de junho. Ao longo de 10 dias, o festival apresenta 40 espetáculos de companhias de Moçambique, África do Sul, Portugal, Estados Unidos e Brasil. O coordenador do festival, Joaquim Matavel, explicou como vai decorrer este primeiro dia.
11: Teremos duas sessões de teatro. Claro, primeiro teremos a parte protocolar, teremos um número de dança contemporânea a ser apresentado, mas depois temos duas sessões de teatro. Uma é performativa, a primeira, que será feita pelo ator e encenador moçambicano Venâncio Calixto. Esta obra performativa é baseada no texto de uma música ligeira clássica moçambicana sobre o amor. É a música Zeburane de Eusébio João Tamel. E a seguir a esta proposta performativa, o dia da abertura vai receber o espetáculo O Amor é Fudido, do ator e diretor português João Garcia Miguel.
1: Joaquim Matavel, que falou dos critérios de escolha dos espetáculos.
11: A curadoria do FIT baseou o seu trabalho na qualidade, como dissemos anteriormente. Independentemente de se tratar de uma proposta de uma província ou de outro país. Bom, é bem verdade que existem alguns desequilíbrios entre a qualidade artística derivados, por exemplo, da composição e formação dos diretores e dos próprios atores, também da exposição a novos e exigentes públicos. Contudo, o equilíbrio foi garantido através da seleção das melhores propostas oriundas dessas capitais provinciais. Portanto, não achamos que haja aqui um desequilíbrio tão grande entre os espetáculos que vêm de Maputo, que vêm da Beira, de Quelimane ou de Nampula.
1: A abertura fica a cargo da companhia portuguesa João Garcia Miguel. E a terminarmos de referir que a cena lusófona em Coimbra acolhe hoje às 17 horas a apresentação do novo livro do escritor moçambicano Mélio Tinga, Névoa na Sala, distinguido com o Prémio Mia Couto 2025, aborda memórias, violência e trauma a partir de três vozes que atravessam guerra, amor e desilusão.
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0: David Joshua.
1: Já pode ligar o 21, bom dia, já pode ligar o 213820185, indicativo 00351, para se inscrever na Hora dos Ouvintes, que hoje tem como tema os 100 anos do 28 de maio em Portugal. É centenário hoje assinalado sobre o golpe militar que pôs fim à Primeira República em Portugal. Um golpe que abriu caminho para a ditadura fascista e regime de António Oliveira Salazar. Perguntamos na Hora dos Ouvintes de hoje: que perigos identifica ainda hoje nos regimes democráticos? Acha que cada vez mais crescem as forças que defendem regimes autoritários? São os desafios que lançamos para a partilha de pensamentos, reflexões e também de opiniões na Hora dos Ouvintes de hoje.

0: Muito bom dia, bem-vindos a uma nova hora nesta manhã, RTP África, com David Joshua, na passa na sua Rádio Quente. Estamos ligadíssimos, mantenhas, na Guiné-Bissau, com o DJ Adam Nova, aqui na remistura, Ali Donke, som de Kimi Jabati. 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Daqui a pouco vamos ao encontro do artista da semana hoje, ou melhor, nestes dias. Em foco temos sons que poderemos considerar diferentes. Ao longo da semana viajamos entre São Nicolau, São Vicente e Santiago. Conhecemos um trabalho que junta violência e conflito, mas também trance e deriva emocional. Com samples de Bitori, Jorge Neto e Felipe Monteiro. Timanche, Ficho Kichora, é um projeto RTP África.
1: Pobreza teve como ponto de partida um sample de Bitorinha Bibinha, que é uma música de Bitori. É um sample altamente reconhecível para quem é amante da cultura cabo-verdiana. E pronto, e depois posteriormente fiz um convite ao António Tavares, para mim é um místico, então também deu a sua contribuição nesta música. Não sei se estão a ouvir.

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1: Um trabalho diferente com o título Fijo que Chora, o artista da semana. Timanche. Em foco, esta faixa que tem como título Pobreza. RTP África. Daqui a pouco vamos ter, ainda nesta manhã, a opinião de Carlos Rosado de Carvalho de Angola.
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0: Estamos para já nas Ilhas Maravilhosas, porque daqui a pouco nós vamos mudar de sítio e já vamos saber para onde. Máxima de 32 graus para Lisboa, 26 para o Porto, 29 para Coimbra, 27 para Faro. Verão antecipado em Portugal mais tranquilo, mas a onda de calor ainda suscita chamadas de atenção. A música de Anastácia Carvalho chama-se Estrela. E temos hoje a máxima de 29 graus para Maputo, 28 para Nampula, 26 para Luanda, 31 para a Praia, 33 para Bissau, 27 é também a máxima para a cidade de São Tomé. E estamos já a rumar para outras paragens. Muito bom dia, estamos já prontos para irmos ao encontro do Festival Tanto Mar, que a RTP África está a apoiar. Enviada especial RTP África, Paula Borges, muito bom dia.
1: Bom dia, David. Estamos aqui sentados à sombra dos panos coloridos que temperam o calor algarvio. Estamos mesmo ao lado do lindíssimo edifício do Mercado Municipal. Cheira um bocadinho a peixe fresco. Estamos aqui numa das ruas de calçada portuguesa e estamos com a equipa, precisamente, do Festival Internacional de Artes Performativas de Lolé, Tanto Mar, um festival centrado na língua e nas culturas lusófonas, que junta artistas e companhias de teatro e de dança de Portugal, do Brasil e de vários países africanos. É organizado pela Associação Folha de Medronho, em coprodução com a Câmara Municipal de Lolé. Já vamos falar com o João de Melo Alvim, mas primeiro falamos com o Nelson Dongala, porque ele tem que ir ensaiar, não pode perder muito tempo aqui connosco. O Nelson é do grupo Luzes ao Palco e Estrelas em Palco, vêm do Lubango, Menong, Angola, vão atuar a 29 de maio, às 9 da noite, no Cineteatro Loletano. Pode abrir um bocadinho o palco para quem não terá a oportunidade de vos ver aqui em Lolé?
2: Exatamente. Para nós é uma grande oportunidade estarmos aqui neste grande evento, que é o Tanto Mar. Já é a nossa terceira edição aqui no Tanto Mar, então já nos sentimos em casa. Nós estaremos a trazer duas propostas, que é uma peça intitulada Entre Mares e Marés, no dia 29, mas antes também teremos um documentário que fala sobre a cultura Nyanekaumbe, de um povo que tem preservado a identidade cultural do sul de Angola, que é os Cataleco.
1: E está tudo pronto?
2: Está tudo pronto, estamos expectantes que venha já o dia 29 de maio, queremos já tirar.
1: Já amanhã?
2: Já amanhã, então estamos aqui preparados para o grande dia.
1: É bom vir aqui a Lolé? É a primeira vez? Não, é a primeira vez.
2: É a terceira vez, é muito bom. O João já sabe, sempre que venho aqui já ganho alguns quilos. É uma produção, parabéns à Folha de Medronho, porque é uma produção bastante eficaz, técnicos bem preparados, uma organização de tirar o chapéu. Então, recomendo o festival e incentivo que continuem a trabalhar para que o festival se mantenha.
1: Nelson Dongala, falarmos então das propostas que trazem de Angola aqui aos palcos de Lolé e também no documentário de que já nos falou, esse convite também para que se conheça melhor o trabalho deste grupo angolano. Como dissemos, temos connosco João de Melo Alvim, da Associação Folha de Medronho, a associação que organiza este festival em conjunto com a autarquia. É um festival que é a rádio RTP África, agora assim designada, acompanha e apoia há muito, sobretudo no programa Atrás da Máscara. Hoje, esta oportunidade para estarmos aqui, para mais uma vez acompanhar um programa cheio de propostas vindas de muitas geografias de língua oficial portuguesa.
3: É a base, primeiro agradecer à RTP África, de facto, desde o princípio, desde o tempo em que podia ficar cá um repórter todos os dias a acompanhar-nos, que acompanha o Tanto Mar. O Tanto Mar, de facto, o eixo central é a língua portuguesa, as variantes da língua portuguesa. Nós não usamos o termo lusofonia, nós usamos países falantes do português, com todas as cambiantes, todas as melodias diferentes, e é isso que nós queremos juntar cá. O caso do Luzes ao Palco e Estrelas ao Palco, porque é uma coprodução de dois grupos da Willa, não é? É um exemplo daquilo que nós queremos continuar a fazer, ou seja, nós juntamos grupos de artes performativas, teatro, dança, performance, música, aqui em Loulé, no palco, apresentamos também propostas de rua, como ontem aconteceu com um workshop de dança africana de raiz cabo-verdiana, orientado por um senhor da dança contemporânea, que é o Mano Preto, e que para o ano estará na programação de Tanto Mar. Olha, em uma malha jornalística, para o ano o Raiz de Polon estará na programação de Tanto Mar. E eu estava a dizer que o caso aqui do Nelson é um caso paradigmático daquilo que nós queremos, que é uma continuidade com grupos, manter parcerias com grupos, não é fazer um festival de toca e foge, ou seja, chegamos aqui, apresentamos o espetáculo e vão-se embora. Não, eles chegam cá aos 5 dias, na maioria dos casos. Este ano o Almadarama, o grupo português, não pode ficar porque tem um festival deles a começar amanhã, mas ficam cá, conversam, estamos aqui sentados calmamente, porque o festival, para além de ter a língua portuguesa como união, ligação, o mar como ligação, porque o mar é fronteira comum a estes países todos, né, todos estes países. Nós este ano só não temos Santo Tomé e Príncipe, costumamos ter representantes de países todos. Nunca mais vou chegar agora. Ele é um exemplo, ele veio primeiro como convidado, depois veio a seguir como grupo, com um grupo, e este ano vem com uma coprodução. Outro ponto importante, nós queremos sair das capitais, especialmente dos países maiores, de maior dimensão geográfica, queremos sair das capitais, queremos sair de Luanda, neste caso, queremos sair de Maputo. Daí que o Nelson venha de Lubango, o grupo do Nelson, e tínhamos hoje um grupo da Beira a trabalhar com a gente. Vamos devagarinho, tentando entrar pelos países dentro e estabelecer estas parcerias.
1: Vamos tentar então ao longo do dia ir acompanhando, pelo menos hoje, também já cá esteve o Edgar Canelas e já houve reportagem, nomeadamente para a RTP Antena 1. E o programa de hoje, o que é que reserva?
3: O programa de hoje vai... Porque este festival, como dizia o anterior Presidente da Câmara, é um festival que dá tempo às pessoas. Nós andamos sempre a queixarmos que não temos tempo, corremos para ali, ando a mil e não sei o quê. Portanto, mas não andamos a mil, andamos calmamente, como está a ver. E, portanto, eu andei muitos anos ligado a festivais e, de facto, às 10 ter isto, às 12 ter aquilo, às 13, às 14 ter aquele outro, não sei o quê. Quer dizer, é uma corrida. Nós aqui não queremos correrias. Portanto, este ano temos, hoje, temos um passeio, há integrantes do festival que vão dar um passeio aqui pela zona de Loulé, e depois vamos ter a apresentação, não é lançamento, porque ele já fez o lançamento do livro, né, em Bissau, o último livro do Abdoulaye Sylla, porque este ano Tanto Mar abriu à literatura, é a primeira vez que a literatura está presente sempre no Tanto Mar, mas no caso do livro escrito que vai estar no Tanto Mar, é o Sol e Sul, vai ser apresentado na biblioteca, e depois à noite, portanto, a ver o tempo espaçado que dá para as pessoas. Ele até, o Nelson dizia-me um dia desses, no Lubango, acho eu, que tinhas engordado. A primeira vez que estiveste cá, há descanso, há tempo para tudo, há tempo para refletir, para tocar impressões, para descansar, não há correrias. Dizia eu que terminámos o dia com um grupo da Beira, lá está da Beira, o Aya Aya, que nos vai apresentar uma adaptação do livro do Miyakoto, que é O Mar Me Quer.
1: Vamos acompanhar certamente neste dia que é também o dia de aniversário de José Craveirinha, em Lulé, como disse mesmo, aqui ao lado do lindíssimo Mercado Municipal, não muito longe de um dos cafés centenários de Portugal, o Café Calcinha, que tive a oportunidade de conhecer há alguns dias e não sabia, confesso, a terra natal de Duarte Pacheco, que morreu cedíssimo e que é uma das pessoas mais notáveis também aqui de Lulé, onde vamos ficar ao longo desta quinta-feira, David.
0: Obrigado, Paula Borges. Um bom trabalho por terras algarvias, certamente com bom tempero, com boa temperatura.
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0: Onde para sempre o nosso bom dia, Miss Chofela.
9: Bom dia com alegria, RTP África. Hoje vamos falar de uma notícia que está a gerar muita discussão na internet, porque imaginem só tirar notas altíssimas, e quando digo altíssimas é mesmo aquelas notas lá dos 19 e 20, e mesmo assim seres rejeitado pelas melhores universidades. Estranho, há que haver um motivo. Pois bem, na Coreia do Sul, várias universidades importantes barraram estudantes com excelentes notas, mas o motivo não foi falta de inteligência, mas sim bullying escolar. Segundo as novas diretrizes, alunos com histórico grave de violência escolar podem perder oportunidades académicas, mesmo tendo notas incríveis. E agora, o que é que muda nisto, pois? O governo sul-coreano começou a endurecer as regras contra o bullying e agora algumas universidades analisam também o comportamento, disciplina, histórico escolar social e não apenas as notas. E agora, isto está a virar assunto porque na Coreia do Sul a educação é uma coisa muito, mas muito séria. Estamos a falar de um dos países com maior pressão académica do mundo. Há estudantes que estudam de manhã, à tarde, à noite e ainda frequentam escolas extra depois das aulas. Mas, ao mesmo tempo, a Coreia do Sul também enfrenta há anos problemas sérios relacionados com bullying escolar. E alguns casos ficaram tão graves que envolveram depressão, isolamento extremo e também ansiedade. E o país começou a defender uma ideia forte. Não basta ser inteligente, também é preciso saber conviver com os outros. E claro que a internet entrou em guerra. Algumas pessoas disseram que finalmente estão a ensinar consequências reais. E outras disseram que se calhar não é justo destruir o futuro académico de alguém por erros da adolescência. E é aqui que entra uma questão interessante. O que é que pesa mais? As notas ou o caráter? Ou será que é a mistura dos dois? Porque, sinceramente, toda a gente conhece alguém muito inteligente, mas completamente insuportável. Só de falar, eu já me lembro de alguns nomes. Especialistas acreditam que vários países podem começar a dar mais importância ao comportamento dos estudantes, especialmente numa época em que a saúde mental e a violência escolar estão cada vez mais debatidas. No final, esta história deixou uma pergunta muito forte. De que vale ser brilhante nos estudos se fazes a vida dos outros um inferno? E talvez a Coreia do Sul esteja justamente a tentar responder a isso.
0: Caso para dizer, e esta em Miss Chofela, a trazer aqui uma autêntica surpresa na Coreia do Sul, é o que se calhar faltará a meio mundo. Consequências. Vamos à opinião de Carlos Rosado de Carvalho, de Angola.
7: A criação de uma agência de classificação de risco de crédito africana ganhou novo fôlego recentemente, na primeira quinzena de maio, durante a realização da Cimeira África-França, que decorreu em Nairobi, Quênia. A questão é muito simples. O que é que fazem as agências de notação de risco de crédito? Atribuem notas aos diferentes países em função da sua capacidade de pagamento das dívidas. E, naturalmente, que quanto maior o risco, maior será a taxa de juro que os países pagam. E é precisamente aqui que África queixa-se. A África queixa-se que o algoritmo utilizado pelas principais agências internacionais de crédito, nomeadamente a Standard & Poor's, a Fitch e a Moody's, prejudicam os países africanos. Atribuem riscos de crédito elevado e a consequência imediata é o pagamento de taxas de juros também muito elevadas. Isto acontece numa altura em que as dívidas africanas são elevadas e a África provavelmente precisa de se endividar ainda mais porque, nomeadamente, precisa de investir em infraestruturas para acelerar o seu desenvolvimento. Vai daí, os países africanos começaram a pensar na criação de uma agência de classificação de risco de crédito própria, na esperança, obviamente, de que essa agência lhes atribua classificações mais favoráveis. Agora, a questão é que a eficiência e a eficácia dessa agência e das notas que vai atribuir depende não dos africanos, mas depende dos investidores. Portanto, serão os investidores, em última análise, que farão a sua própria avaliação e para perceber se devem ou se confiam ou não nas classificações que venham a ser atribuídas por essa agência de risco de crédito. E, de facto, a classificação de risco de crédito não é uma ciência exata. Existe o próprio caso de Portugal, que, a uma certa altura, para beneficiar do resgate do BCE, teve que recorrer a uma agência canadiana que atribuía risco de crédito melhor do que as três grandes agências internacionais. E, portanto, só assim é que Portugal conseguiu que o BCE, digamos, comprasse títulos portugueses. Portanto, eu admito que, enfim, seguramente essa agência vai ter classificações mais favoráveis para os países africanos. Agora depende, em última análise, dos investidores, porque são eles, o dinheiro é deles e eles são soberanos na avaliação do risco de crédito. Mas, além dessa agência, é preciso também que os países africanos façam o seu trabalho de casa. E, portanto, a África tem maior risco porque tem problemas de governação, tem problemas de corrupção e, portanto, não basta criar a agência de risco de crédito, é preciso também que se melhore a governação em África, porque é esta, no limite e em última análise, que determina o risco de crédito de cada país, que é a capacidade desses países pagarem as suas dívidas.
0: A opinião de Carlos Rosado de Carvalho, que pode escutar sempre que entender e quiser em africa.rtp.pt.

0: O malogrado Mário Marta aqui com o Neuza Pé de Campo, é som e ritmo de Cabo Verde para recordarmos bons momentos artísticos e para não ouvir nem moleza nem preguiça. Um bom dia para o José Coça.
1: Bom dia, David. Bom dia. Nossa estação rainha, RDP África. RDP África. Hoje já vamos à quinta-feira. Quase a terminar a jornada da semana. Bom dia a todos. Zé Coça, cidade de Maputo.
0: Muito bom dia, José Coça, um bom dia ao Canimambo e também já estamos mesmo na reta final da semana. Isto para quem tiver a sorte e a folga de não trabalhar no sábado. Sem mais demoras, temos o Planeta Música.
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3: Da tabela americana chega o fenómeno global que está a colocar o artista independente F3Me nas bocas de todo o planeta. Com uma fusão perfeita de R&B, leva-nos diretamente para a era dourada de Frank Ocean e o seu impacto não se ficou apenas pelo TikTok. Numa ascensão meteórica, a faixa Noble já cruzou o Atlântico e conquistou um lugar na mais prestigiada lista de música do planeta, a Billboard Hot 100, deixando também a sua marca na tabela de Hot R&B e Pop Songs. Um feito histórico para o cantor e compositor radicado em Dublin, que acaba de furar a tabela americana. Vamos ouvir Noble com F3Me.

O Planeta Música nos Estados Unidos da América e votos de bom dia para a Plácida, Manuel Socorro, Cláudio Carinha. Estamos juntos na rádio mais quente do planeta, agora em Moçambique com a Lisa James. Até às notícias e depois chega a hora dos

0: Bom dia, 10 horas em Portugal e Angola, 8 em Cabo Verde, 9 na Guiné-Bissau e em São Tomé e Príncipe, são 11 horas em Moçambique. Destacamos agora os principais temas deste noticiário.
1: Praia recebe primeiro encontro internacional da criolidade atlântica, identidade e memória em debate. Novos ataques agravam tensão em Cabo Delgado. O movimento Moçambique Primeiro alerta presidente para crise humanitária em São Tomé e Príncipe. A ADI acusa Tribunal Constitucional de tentativa de exclusão eleitoral. E em Maputo tem início hoje a 22ª edição do FITI, Festival Internacional de Teatro de Inverno.
0: Hoje, máxima para Luanda, 26 graus, Nampula, 28, Maputo, 29, 31 para a Praia, 33 para Bissau e 27 para a cidade de São Tomé. O jornal, agora, no início, tem o nome João Costa Dias.
1: E começamos com uma notícia de última hora. A polícia sul-africana interceptou na fronteira com Zimbábue um caminhão vindo do Malawi que transportava droga avaliada em quase 52 milhões de euros. Segundo a Autoridade de Gestão de Fronteiras, foram apreendidos 713 quilos de metacoalona usada para produzir mandrax, uma droga altamente viciante. Três suspeitos, dois malawianos e um zambiano, foram detidos. As autoridades investigam agora o destino da carga e possíveis ligações a redes criminosas transnacionais numa região onde têm sido desmantelados vários laboratórios ligados a cartéis internacionais. Em Portugal, a Polícia Judiciária está a realizar hoje de manhã buscas em várias freguesias de Lisboa, envolvendo inspectores da Unidade Nacional de Combate à Corrupção, uma notícia que está a ser avançada pela agência Lusa. Uma fonte confirmou que a PJ desencadeou uma das maiores operações do ano na área de combate à corrupção, com mais de 300 inspectores mobilizados para uma investigação centrada num alegado esquema de favorecimento associado ao poder autárquico do PS em Lisboa. E a cidade da Praia acolhe a partir de hoje e até sábado o primeiro encontro internacional da criolidade atlântica. Durante 3 dias, responsáveis políticos, académicos e agentes culturais debatem a identidade, memória e diversidade no espaço atlântico, reforçando pontes entre comunidades crioulas. Carlos Santos.
2: Promovido pela Presidência da República, o encontro pretende afirmar Cabo Verde como espaço de diálogo atlântico e de valorização da criolidade enquanto ponto de encontro entre povos, culturas e diásporas. Na apresentação oficial da iniciativa, o chefe de Estado, José Maria Neves, defendeu que Cabo Verde assume a ambição de se afirmar como centro do diálogo atlântico.
3: Não por acaso, mas porque a nossa identidade foi construída nesse cruzamento. Porque a nossa história é, por natureza, uma história de pontes. E porque o nosso futuro depende da capacidade de continuar a edificá-las.
2: Para José Maria Neves, o encontro deve lançar bases permanentes de cooperação entre países e comunidades ligados pela história atlântica.
3: Este encontro não é apenas sobre Cabo Verde, nem sequer apenas sobre o Atlântico. É sobre o mundo que queremos construir. É sobre a capacidade de transformar diversidade em força, de transformar memória em futuro e de transformar identidade em ponte.
2: O primeiro encontro da criolidade contará com mensagens vídeo de António Guterres e do presidente português António José Seguro, além da participação do alto representante

0: representante da ONU para a Aliança das Civilizações.
1: O encontro pretende aprofundar a reflexão sobre o património cultural partilhado na região. E Cabo Verde ativou o Plano Nacional de Contingência para prevenir a entrada do vírus Ebola. O governo criou uma equipa multissetorial coordenada pelo Instituto Nacional de Saúde Pública, envolvendo a OMS, Unicef e Aviação Civil. A presidenta do Instituto, Maria de Luz Lima, diz que o risco é baixo, mas defende medidas imediatas.
2: A nível do país já tem uma equipa criada multissetorial que tem envolvido várias entidades, instituições, não só da saúde humana como na saúde animal e ambiental, porque é uma questão transversal, mas também os pontos de entrada e as agências, as companhias aéreas nacionais. Então, naquele sentido, a nível do Instituto, trabalha também uma estratégia de comunicação de risco que não tem que envolver pessoas, tem que ter conhecimento e tem que saber como previne.
1: Maria da Luz Lima lembra que o ébola se transmite por contacto e pede atenção a sintomas como febre ou dores musculares, sobretudo após viagens recentes. E a Ação Democrática Independente acusou ontem o Tribunal Constitucional de participar no que descreve como um plano maquiavélico para enfraquecer o partido e impedir a sua presença nas legislativas de 27 de setembro. Óscar Medeiros.
3: Alexandre Guadalupe e Selmira Sacramento, membros da direção da ADI, lamentam a violação dos estatutos do partido por um grupo de militantes, com a alegada proteção do Tribunal Constitucional.
4: Estamos receosos da instituição Tribunal Constitucional, com a qual estamos a ligar, que o país precisa, como garante do Estado de Direito Democrático, que pode beliscar todo o processo democrático do nosso país.
3: A ADI denunciou a existência de um plano alegadamente orquestrado pelo atual governo de iniciativa presidencial, visando a destruição do maior partido político do arquipélago.
5: O ADI e a sua direção legítima, eleita em Congresso e no pleno exercício do seu mandato, lançam um apelo à militância para manter firme e derrotar este plano maquiavélico que consiste em destruir o ADI e fazer eleger um presidente apoiado pela oposição, a quem foi prometida a entrega do futuro governo.
3: A direção do partido, liderada por Patrice Trovoada, afirma que o Tribunal Constitucional de São Tomé e Príncipe está envolvido num plano para impedir a Ação Democrática Independente de participar nas próximas eleições para a formação do novo governo.
1: Óscar Medeiros, em São Tomé e Príncipe. E Moçambique é o país com mais mortes registadas na rota migratória da África Oriental e Austral, com pelo menos 175 vítimas entre abril de 2015 e outubro de 2020, isto segundo a Organização Internacional para as Migrações. De acordo com o último relatório, o programa da OIM, que monitoriza mortes e desaparecimentos de imigrantes em todo o mundo, as mortes documentadas no território e nas fronteiras de Moçambique é ainda considerada mínima devido à subnotificação dos incidentes. E subiu para 16 o número de vítimas mortais no Quênia, na sequência de um incêndio num colégio feminino. A maioria das vítimas são alunas, 73 jovens ficaram feridas. O incêndio deflagrou a meio da noite no dormitório. Já está controlado, mas ainda não há detalhes sobre as causas. Em Portugal, e depois das tempestades do inverno passado e antes da época dos incêndios do próximo verão, o governo vai dar mais um mês aos proprietários para limparem as matas e terrenos florestais. O prazo terminava no domingo, mas agora vai ser prolongado até 30 de junho, garantia do Ministro da Agricultura e do Mar, José Manuel Fernandes, na RTP.
6: Vamos ficar aqui dito também, já agora, para todo o país, e face às condições climatéricas que também tivemos e às chuvas, vamos alargar o prazo de limpeza, que acabava agora em 31 de maio, até 30 de junho. E, portanto, as pessoas vão ter aqui mais uma oportunidade para limpar. Se não fizerem, vão ter multas.
7: Isso é uma novidade, esta...
6: É uma novidade, é uma novidade. Isto vai ser lançado agora e já está tudo pronto. As entidades já foram ouvidas para esta prolongação do prazo para as pessoas fazerem a limpeza. E aí estamos a falar de todo o território, porque o risco de incêndio é em todo o território.
1: O Ministro da Agricultura reconhece que o verão vai ser difícil, nomeadamente em Leiria, mas nessa zona do país, afetada pelas tempestades do início do ano, já 10 mil proprietários garantiram que vão limpar as matas.
6: A zona de Leiria tem ali um cocktail, são dezenas de milhares de hectares. Há aqui algo também positivo. 10 mil proprietários já disseram e já se inscreveram na plataforma a dizer nós vamos limpar. E são 40.001 hectares esse número de proprietários é a área que representa. O que significa que agora que dizem que vão fazer, o nosso pedido é façam-no rápido, porque já é tudo elegível e já é elegível todas as despesas desde 28 de janeiro e nós pagamos entre 1.000 a 1.500 euros por hectare. É preciso não só não desperdiçar esta ajuda, como contribuir para a remoção deste material combustível.
1: José Manuel Fernandes, o ministro português da Agricultura, sobre o apoio à limpeza das matas. E a cena lusófona em Coimbra acolhe hoje, às 17 horas, a apresentação do novo livro do escritor moçambicano Mélio Tinga, Névoa na Sala, distinguido com o Prémio Miacoto 2025, aborda memórias, violência e trauma a partir de três vozes que atravessam guerra, amor e desilusão. A sessão vai contar com a presença do autor e a apresentação da investigadora Catarina Martins. E tem início hoje em Maputo a 22ª edição do FITI, Festival Internacional de Teatro de Inverno, que decorre até 6 de junho. Ao longo de 10 dias, o festival apresenta 40 espetáculos de companhias de Moçambique, África do Sul, Portugal, Estados Unidos e Brasil, distribuídos por vários palcos e com até 3 sessões diárias. O coordenador do festival, Joaquim Matavel, explicou como vai decorrer este primeiro dia do FITI.
7: Teremos duas sessões de teatro. Claro, primeiro teremos a parte protocolar, teremos um número de dança contemporânea a ser apresentado, mas depois temos duas sessões de teatro. Uma é performativa, a primeira, que será feita pelo ator e encenador moçambicano Venâncio Calixto. Esta obra performativa é baseada no texto de uma música ligeira clássica moçambicana sobre o amor. É a música Zeburane de Eusébio João Tamel. E a seguir a esta proposta performativa, o dia da abertura vai receber o espetáculo O Amor é Fudido, do ator e diretor português João Garcia Miguel.
1: A abertura fica a cargo da Companhia Portuguesa João Garcia Miguel, hoje às 18 horas, no Instituto Guimarães Rosa. E o colóquio sobre o legado cultural e político de Mário Pinto Andrade decorre hoje, 28 de maio, na Faculdade de Direito da Universidade de Lisboa, com conferências, mesas redondas e um painel dedicado ao pensamento anticolonial. O evento é organizado pela Casa da Cultura da Guiné-Bissau, pela Associação de Amigos de Sara Maldoror e Mário de Andrade, pelo SIDAC e por 6 académicos, reunindo investigadores e militantes para revisitar a obra do intelectual angolano.
8: Final do Jornal, 10 horas com 12 minutos em Lisboa e Luanda, edição com João Costa Dias, informação em permanência em africa.rtp.pt. Ponto de partida para a Hora dos Ouvintes.
9: Estou muito feliz porque a nossa lusofonia está a nos representar muito bem.
10: Mas eu estou aqui hoje, estou com uma preguiça.
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14: Um abraço para todos.
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8: Sejam bem-vindos a esta Hora dos Ouvintes, em que temos como tema e em dia especial, por assim dizer, os 100 anos do 28 de maio em Portugal, Frederico Pinheiro.
16: Olhamos para esta data também para iluminar o presente e tentarmos perceber também os riscos e as ameaças que pairam sobre o futuro de todos nós. 28 de maio de 1926, uma data histórica para Portugal e, por isso, também para sabermos mais, para aprendermos, convidamos o investigador, historiador, cientista político também, António Costa Pinto. Muito obrigado por estar aqui connosco em direto na Rádio RTP África. É um prazer tê-lo aqui neste dia e nesta data tão, no fundo, marcante para o país. Soutor, o que é que aconteceu há 100 anos?
14: Há 100 anos, um general que não era particularmente conservador, mas que constituiu uma espécie de coligação antiparlamentar e antirrepublicana, partiu de Braga, foi negociando com várias unidades militares. Em Lisboa, outro militar toma o poder. Estas negociações vão correndo e o general Gomes da Costa chega a Lisboa e é institucionalizada uma ditadura militar. Uma ditadura militar muito instável, que vai dar origem a muitos governos, golpes e contra-golpes, até, evidentemente, já nos anos 30, dar origem a uma ditadura consolidada, que será a ditadura de Salazar.
16: E que impactos é que este golpe militar teve depois, no fundo, num tempo em que se olhava com desconfiança para a democracia?
14: Eu creio que, acima de tudo, o golpe militar do 28 de maio, que, vale a pena salientar, não está na memória, digamos assim, coletiva dos portugueses, é sobretudo o Estado Novo que está na sua memória, mas o que o golpe de Estado de 28 de maio sugere é, sem dúvida nenhuma, um forte sentimento antiparlamentar, anticlasse política, quer ao nível das elites, quer de uma parte da sociedade. Isso teve como resultado um golpe de Estado. Na nossa sociedade contemporânea, muitos destes sentimentos remetem mais para outro tipo de acontecimentos políticos.
16: Vê esses sentimentos a surgirem novamente, passados 100 anos?
14: Vejo esses sentimentos a surgir. Aliás, como convém não esquecer, no 28 de maio, eles são até uma vaga global. O 28 de maio de 1926 não nasceu, digamos assim, do nada. Na vizinha Espanha, o general Primo de Rivera fez um golpe de Estado, na Polónia, outro golpe de Estado, Pilsudski, e poderíamos dar outros exemplos. Vejo apenas num ponto a desconfiança perante o parlamentarismo. Os partidos políticos tradicionais é hoje muito forte. Simplesmente, em vez de golpes de Estado, temos o surgimento de novos partidos da direita radical populista, que são os que expressam esse sentimento.
16: Na verdade, do ponto de vista internacional, global, há também vários regimes que não são democráticos e que vão recebendo, inclusive, os elogios, por exemplo, de uma das maiores democracias do mundo, os Estados Unidos da América, essa simpatia, por exemplo, sobre países e regimes autocráticos como o regime chinês, entre outros. Até que ponto é que isto pode marcar uma tendência a nível internacional? Também tendo em conta que alguns desses países, novamente a China, têm mostrado que é possível aliar o crescimento económico histórico com, no fundo, regimes que não são propriamente democráticos.
14: Repare-se, após uma vaga de democratizações, o mundo está neste momento a conhecer uma vaga de autocratizações. E não é tanto o caso da China, que sempre foi um regime autoritário, foi de uma ditadura socialista para uma ditadura de capitalismo de Estado, mas, sobretudo no mundo ocidental, e falo do Brasil, falo de muitos países europeus, falo dos Estados Unidos, o que nós assistimos é justamente uma vaga de direita radical, que tem uma diferença: na maior parte é conduzida por líderes eleitos e que, a partir do poder, tentam a subversão das instituições democráticas. E isso é, ironicamente, o que se está a passar, como referiu, digamos assim, no país-mãe da continuidade democrática, que são os Estados Unidos, onde hoje, a partir da presidência da República, nós assistimos a tentativas de subversão da ordem democrática.
16: Assistimos a esses movimentos também em países como a Turquia, também em África, vários líderes políticos, no fundo, que são eleitos, tentam depois controlar as instituições, afastar, no fundo, os principais partidos da oposição, os principais líderes políticos, e ganham eleições que, no fundo, estão desde já contaminadas por estas estratégias. Professor, até que ponto um país como Portugal, regional, no fundo, que está numa ponta da Europa, está imune a esta tendência que se assiste um pouco pelo mundo?
14: Eu diria que nenhum país está imune a esta tendência. E se olharmos mesmo para o exemplo europeu, sem dúvida nenhuma é o fator, muitas vezes, União Europeia, que impede alguns dirigentes políticos no poder de fazerem exatamente o mesmo que Erdogan fez na Turquia. Nós assistimos neste momento, após mais algumas dezenas, neste caso, no poder de Viktor Orban na Hungria, o elemento mais importante que leva Viktor Orban a não seguir o exemplo de Erdogan é que ele está no quadro da União Europeia. Portanto, eu diria que as tendências estão lá, é em grande parte o fator União Europeia que, num certo sentido, impede que alguns destes líderes não transitem, digamos assim, de regimes democráticos a regimes autocráticos.
16: Professor, uma última pergunta. Peço-lhe um comentário sobre esta tendência que começa aparentemente, ou está numa tentativa de consolidação, olhar para estes regimes mais autocráticos como algo que até pode ser positivo, que trazem ordem, trazem paz, trazem estabilidade e um maior crescimento económico. Peço-lhe um comentário sobre esta tendência.
14: Uma das grandes ilusões do século XX foi a de que as sociedades aspiram a regimes políticos democráticos. E a segunda ilusão, essa sim que nós já sabemos há muito tempo que não é verdade, é que democracia é igual a desenvolvimento económico. E isso não é verdade. Muitos regimes autoritários promovem o desenvolvimento económico e social, estamos a falar, por exemplo, do regime chinês, como no passado isso aconteceu na Coreia do Sul, como aconteceu no Chile de Pinochet, ou seja, nós devemos pedir à democracia, sem dúvida nenhuma, no fundamental, a liberdade e as liberdades, mas um grande dilema é que as sociedades pedem à democracia muitas vezes desenvolvimento económico, e isso, à partida, não é um dado garantido.
16: Muito obrigado, professor António Costa Pinto, aqui historiador, também cientista político, investigador, aposentado do Instituto de Ciências Sociais da Universidade de Lisboa, também professor convidado no ISCTE, aqui, David, a dar-nos uma lição de história, também aqui uma análise sobre o que aconteceu há 100 anos em Portugal, com um golpe de Estado anti-republicano, abriu caminho depois para o Estado Novo e para a liderança de António Oliveira de Salazar durante largas décadas em Portugal, um poder autoritário, numa ditadura, enfim, colocou um ponto final a esse parênteses de 16 anos republicano em Portugal. Só bem mais tarde, em 1974, é que Portugal voltaria a ter, no fundo, uma democracia, e esses sentimentos, como ouvimos aqui, continuam presentes e em muitos pontos do globo a consolidarem-se, David. Por isso trazemos este tema hoje à Hora dos Ouvintes.
8: E depois de só me faltar ter o caderno aqui para os apontamentos, vamos às perguntas. Que perigos identifica ainda hoje nos regimes democráticos? Acha que cada vez mais crescem as forças que defendem regimes autoritários? Vamos para já ao encontro de uma primeira opinião. Miguel José, bom dia, obrigado por ter aguardado. Seja bem-vindo à Hora dos Ouvintes.
17: Bom dia, David Joshua. É sempre um prazer falar para a Rádio RTP África.
8: Obrigado.
17: Dizer que hoje estamos a viver um mundo de incertezas, um mundo em que os mais fortes subjugam os mais fracos, em que as nações mais poderosas fazem o que querem e nada lhes acontece. Então, é difícil fazermos uma previsão do que será o mundo daqui a 50 anos. Pena é que já não terei tempo de viver 50 anos pela frente, senão gostaria de estar sentado para ver. Na verdade, os regimes autocráticos têm tendência em assumir-se cada vez mais, sobretudo na periferia do globo. Quero falar dos países em desenvolvimento, ou seja, os países africanos, sobretudo, partindo do meu próprio país, em que está estampada a democracia com todas as letras na Constituição, mas em atos nós notamos que de democracia nada tem. O povo só é chamado para ir votar e isso, para os políticos da minha terra, consideram de per si como sendo democracia. E então, a África, à medida dos anos, vai mostrando que não está adaptada para a democracia. Porque se percebermos bem que grande parte dos países africanos advêm de uma luta anticolonial, e aqueles que lutaram contra o colono, aqueles movimentos que se tornaram em partidos e depois em partido-Estado, acham-se no direito de serem os donos da terra e fazem do país ou fazem dos cidadãos o gato-sapato. Eles fazem o que querem e nada lhes acontece. E o povo sempre a sofrer. Quando vão para as eleições, naturalmente que não dão a devida atenção naquilo que tem a ver com a transparência, tem a ver com a responsabilidade eleitoral que dá garantias de quem ganha, na verdade, é o mais votado. Continuamos a ter aquilo que nós chamamos na linguagem popular de batota. A batota é o que acontece. E é um outro fenómeno que está a acontecer ainda em África, de pessoas com com a idade muito avançada, não quererem abandonar o poder, que vão dando golpes constitucionais e teimam em manter-se no poder, mesmo sem condições físicas, sem condições psicológicas, até mesmo psiquiátricas, se calhar. E a África vai assim, a caminhar neste sentido. E porque não há ninguém que consiga pôr travão nisso. As organizações internacionais não têm como resolver, porque também acabam sendo clubes, acabam sendo clubes de amigos, não é? E que reúnem-se de tempos em tempos para banquetes, quer as organizações regionais, não é? Não conseguem nada fazer para travarem com o que está com o comportamento de muitos chefes de Estado, o comportamento de muitos governos em não quererem deixar o poder. Bem,
8: para concluir,
17: eu fico por aqui e naturalmente desejo boa continuação e bom trabalho.
8: Muito obrigado, um bom dia para o ouvinte Miguel José, que aqui partilhou, e agradecemos a sua visão deste tema, que é, de certa forma, complexo, fala e que tem a ver com o percurso político e democrático de um país ao longo de várias décadas. Agradecemos a presença. Vamos agora cumprimentar o ouvinte Bernardino. Obrigado por ter aguardado. Seja bem-vindo.
18: Bom dia, bom dia aos ouvintes. golpe de Estado. Tipo, golpe de Estado só funciona porque os militares estão dos lados dos governos. Porque os militares também têm que obedecer, têm que cumprir a ordem deles também. Mas se os militares estiveram tipo, do lado do povo, as coisas tipo, é diferente. Se você vai dar golpe de Estado num país ou num continente para desenvolver um país ou ajudar o povo, aí é uma coisa diferente. Aí até concordo. Agora para você, dar golpe de Estado num país ou num continente, deixar o continente pior daquilo que está, é triste. Não vale a pena. Tipo, isso é uma doença mesmo que está encravado no nosso continente africano mesmo. É golpe atrás de golpe, golpe atrás de golpe. E os governos não deixam o país africano ir para frente. Por causa da ganância, por causa do poder. Quantos outros países foram desenvolvendo, a nossa África está cada vez pior. Está atrasado. Os jovens não têm oportunidade. Os jovens não têm nada. Mas os jovens não têm liberdade de expressão. Os jovens não têm liberdade de protestar. Quando você protesta, o governo manda militares para matar você, para meter você preso. Mas eu me pergunto, por que o Estado pode ter autorização de ter arma para matar o povo e o povo não pode ter autorização de arma para defender o Estado? Se o Estado pode ter autorização de armamento, o povo pode ter autorização de armamento também para defender o Estado. Para matar o povo, estou a dizer que estou a proteger o país. Proteger o país é matar o povo. Isso não é justo, meu. Temos muitos africanos, muitos jovens, com vida perdida, com juventude atrasado por causa dos governos africanos. É quase todo o país da África. É triste. Porque em 2027, muitos países do mundo já passaram crise, já passaram tudo, menos nosso país africano. Continuamos atrasados. Depois, nós somos explorados na nossa própria terra por causa de corrupção, por causa de coisa de ponta de cabeça. E o pior é que vamos morrer. Tudo vai ficar aqui, não vai nada para o seu. Cria oportunidade para os jovens. Deixa, você teve oportunidade para governar, você teve oportunidade para estar no poder. Porque você não cria oportunidade para os jovens também, a mesma coisa também. E para quem está você na Guiné, não se faz. Guiné pensa que será que se a Mica Carabral não tivesse lutado por Guiné, por Cabo Verde, será que esse governo hoje ainda estava no poder? Será que hoje eles tinham chance de estar no poder? Então não tinha chance de estar no poder. Então não tinha chance de estar onde está. Tiveram chance porque alguém atrás dele, alguém que veio antes deles, lutaram, fez tiveram uma chance, viveram uma vida digna. Eles aproveitam isso no poder para meter o pobre, para meter o povo no sofrimento, meu. Sofrimento. Nós precisamos de união, precisamos de mudar essa história. Nós jovens também precisamos de pensar o que é que nós queremos para nossa terra, nosso futuro, nossos filhos, nossos netos. O que é que eles vão encontrar daqui para frente? Uma África cada vez destruída, uma África cada vez pior. Porque temos medo de lutar, porque temos medo de fazer alguma coisa para mudar a nossa história. Estamos sempre a queixar, sempre a queixar. Quando vamos acordar? Viver basta. Nós merecemos melhor. A África é nossa. Nós somos, nós africanos, sofremos na nossa terra e sofremos na terra dos outros. Aí eu pergunto, para onde que nós africanos vamos? Para onde? Se não sei o que se passa em Congo, na Mali, RCA, Sudão, Moçambique, Angola, Guiné. Nós todos sabemos que Europa nunca saiu da África para nada. Nós todos sabemos isso. Porque se um país quiser acabar com a guerra, acabar com a miséria, eles acabam. Mas que estão a aproveitar da pobreza, da fraqueza da África, para roubar tudo a nossa riqueza. Mas já está na hora de nós pensarmos um bocadinho. Vocês não querem que nós deixemos para a terra deles, para jovens, vem para a terra deles. São eles que deixam a nossa riqueza, a nossa terra em paz também. Está na hora de nós jovens que começamos a lutar por nossa terra. Já chega. Esses governos velhos têm que nos dar a oportunidade também de governar também.
8: Bora. Para concluir. Professor.
18: Muito obrigado, RDP.
8: Obrigado, nós.
18: É melhor mesmo.
8: Muito obrigado. Um bom dia para o ouvinte Bernardino. Agradecemos a partilha das palavras, como de volta e meia, como por vezes damos conta, compreendemos sempre o estado de espírito dos nossos ouvintes. Temos hoje um substancial número de inscrições. Pedimos sempre baliza entre os 2 e os 3 minutos de duração por opinião. Claro que fazemos sempre o possível para não cortarmos raciocínios. Agradecemos este ouvinte. E agora vamos cumprimentar o Alberto Alves. Obrigado por ter aguardado. Bom dia, seja bem-vindo.
19: Bom dia, David Joshua. Bom dia, Frederico Pinheiro. Bom dia, extensiva até Moçambique. Quanto menos cumprirem os partidos democráticos, maior é o perigo das forças retrógradas e populistas virem ao de cima. Quanto menos a literacia política, mais as forças retrógradas e populistas vêm ao de cima. Porque aparece o Chega em Portugal, o Vox em Espanha e o AFD na Alemanha. Em Portugal, os partidos do arco do poder, PS, PSD e CDS, prometem e prometeram muitos e fundos aos mais desfavorecidos. Não cumpriram e têm finalmente um partido para protestar. É claro, muitos votos do Chega vêm de pessoas que se sentem defraudadas pelos partidos democráticos e vai daí e votam Chega. O populista André sabe como captar o favorecimento dos insatisfeitos. Mas todos os que votam no populista não pesam os prós e os contras. Nem sequer se perguntam se ele efetivamente acabaria com tudo o que está mal. É claro que não acabaria com todos os interesses instalados, muito menos com a corrupção. Isso já são vícios que fazem parte da cultura dos povos. Muito provavelmente até haveria mais corrupção. De fonte segura andam por aí alguns que ao tempo do Salazar passaram fome, andaram de pé descalço, voltam Chega porque desejariam que Oliveira Salazar ressuscitasse. Algumas senhoras de proveta e idade têm saudades de ditador, mas se quisessem deslocar-se sós até ao estrangeiro, tinham que ter autorização por escrito por parte do marido. Nem tudo vai bem em democracia, é certo, mas vai sendo o menos mal de todos os regimes conhecidos. Certeza que o Vox em Espanha vai subir nas intenções de voto, dados os escândalos de crimes económicos que vêm surgindo no país vizinho. Se Portugal vivesse em democracia nos anos de 1960, muito provavelmente não haveria lugar à chamada guerra colonial. Salazar tinha orgulho no Império Alemar. Só Marcel que cedeu a Guiné-Bissau. Ainda antes de 25 de abril de 1964, ao que parece a única ação positiva do ditador foi endireitar as finanças em Portugal quando o país atravessava um déficit de 10 pontos percentuais. O resto foi o que se viu. Em abril de 1964 eram cerca de 30% dos portugueses analfabetos. As senhoras eram só para procriar e a preocupação em termos literários era formar as pessoas com a quarta classe. O número de pobres era tanto que nem se contabilizava. E a sua divisa era Deus, pátria e família. Mas nada importava. Nasce mesmo a frase feita. Pobretos, mas alegretos. O meu pai... Só por ter cometido o crime de participar numa greve, dormiu algumas noites no cimento de um quartel da GNR. Presentemente, e para acabar, presentemente aí temos os que desejariam umas três Salazar, especialmente o André Hitleriano, cuja ascensão deve-se não só à má governação de uns certos senhores de centro-esquerda e de centro-direita e de algum jornalismo sensacionalista. Bom dia.
8: Bom dia, obrigado pela partilha e também pelas palavras ao Alberto Alves, que aqui nos levou numa viagem na história até aos tempos da ditadura, aos tempos de Salazar. Agora entre Angola e Portugal, Rosário Fontes Pereira, bom dia, seja bem-vinda.
20: Bom dia, RTP África. Daqui fala Rosário Fontes Pereira, de Lisboa. Sobre o tema 2, primeiramente eu queria dizer fascismo nunca mais. Sobre este medo que existe em certas pessoas do fascismo regressar, como há 100 anos que ele iniciou, né? E há receios de que ele volte outra vez. As pessoas que têm esse receio, o que eles têm que fazer é melhorar a democracia, principalmente as leis. Se melhorar a democracia, o fascismo nunca poderá ter pernas para entrar outra vez. Isto é um medo irracional. Será que é do fascismo que não gostam ou da democracia? Eu fico assim, sem saber o que é que eles não gostam, afinal de contas. Então, o fascismo não tem que voltar mais. Eu tinha um professor de direito penal, que ele também tinha esse receio. E uma vez ele disse-me, olha, o fascismo, se tiver que voltar à Europa, vai entrar pelo direito penal, pelas leis penais. Porque eles acham que ele, portanto, e outros professores de direito penal tinham tido uma reunião em Espanha com pessoas que trabalham com direito penal. Diz que esta coisa, essa lei que maltrata os pais, uma criança menor, ir levar um pai e uma mãe para um tribunal, pais terem chamados a tribunais por causa de filhos, não é? Às vezes houve um descuido da parte da mãe, da parte do pai, são penalizados. Diz que isso é um caminho para o fascismo, que isso é fascismo. Isto não é bom. A criança não tem nada que levar o pai no tribunal. O assunto tem que ser resolvido em família, são as famílias que resolvem. Tem que ter um conselho de família e coisas. Isso é fascismo. O meu professor de direito penal dizia que isso é fascismo. E então que é pelas leis penais que vai entrar o fascismo. Então é começar a cortar essas leis, acabar com essas leis todas, para o fascismo não entrar. Obrigada, bom dia.
8: Obrigado.
20: Fascismo nunca mais.
8: Obrigado, um bom dia. Foi positivo ouvir a Rosário Pereira com bom som. Tinha sido uma preocupação em intervenções anteriores. Agora as condições todas reunidas para que pudéssemos ouvir a voz e o som, o volume de Rosário Pereira, a indicar caminhos para evitar o fascismo. Agradecemos também a partilha dessa relação, desse ensinamento dos professores em matéria de direito penal. Vamos de Portugal e de Angola até Moçambique para escutarmos o ouvinte Rogério Boavida. Ao Xene,
21: David Joshua, e a todos os ouvintes participantes do programa, vai aquele caloroso abraço. David, respondendo mesmo a questão, indo direto à tua questão, ao tema do dia, eu diria que a impunidade, o nepotismo, aliado à corrupção crónica, são fenômenos que, sem querer, nos obriga ou nos leva a pensar ou a acreditar que a ditadura está de volta nos 5 cantos do mundo. Atualmente vigora a lei da selva neste planeta. A violação dos direitos internacionais, etc. Quem tem mísseis, armas nucleares, é que dita as regras. Enfim, isto nos remete a uma reflexão profunda. Mas, na verdade, Há pessoas que estão escondidas na página da democracia, mas a agir como ditadores. Eu, às vezes, sou muito interpretado quando as pessoas pensam que sou fã do Putin ou do líder coreano. Não sou fã deles. É que são as pessoas que eu respeito-os bastante. Porque eles dão as caras pelo seu comportamento. Eles dão as caras. Eles não escondem. São ditadores natos. Não escondem. Vale a pena você lidar-se com esse tipo de pessoa. Do que estar a lidar-se com alguém que está escondido numa página escrita democracia, enquanto lá atrás vê ditadura, você não consegue ver. Então, é mais ou menos por aí a minha intervenção, o meu comentário, vai por aí. É que nem teres um amigo que tu pensas que é amigo, afinal por detrás, o comportamento dele não é de amigo, é de inimigo. Então, mil vezes tu tens aquele inimigo que te ataca diretamente, você sabe que aquele é meu inimigo, o João não se dá comigo, é meu inimigo. Do que teres o Alberto, pensando que o Alberto é teu amigo, enquanto não é, por detrás é teu inimigo. Então, é mais ou menos nesse sentido, mas eu, sinceramente, eu não acredito que a ditadura, aliás, a democracia vai prevalecer por muito tempo, porque há tendências de a ditadura ou os regimes voltarem com comportamento ditatoriais, pelo comportamento. Eles escrevem ali democracia, mas por detrás, isso não acontece só em África, acontece nos cinco cantos do mundo, mesmo o próprio Estados Unidos, o próprio presidente Donald Trump, não age, age à margem da democracia. Pronto, termino por aqui, David, bom trabalho para ti.
8: Obrigado ao Rogério Boa Vida sobre a importância de conhecer as caras das ditaduras para não haver surpresas e outros golpes. Agradecemos a opinião, fica registada. Vamos agora ao encontro do ouvinte Malam Gomes. Bom dia, bem-vindo.
0: Bom dia a nosso RTP África. Vocês, pronto, há trabalho, a pessoa pensa que é trabalho, não é trabalho. O que vocês fazem é um serviço para a sociedade. E não podemos agradecer a Deus, temos que agradecer a vocês todos que continuam a fazer o vosso trabalho.
8: Obrigado nós.
0: Sim, ouvi atentamente, com atenção, o vosso convidado, grande professor António Leite Pinto. David Salazar, se tivesse governado 10 anos, mais ou menos, era um dos melhores governantes do mundo. Nós sabemos que ele é um homem muito inteligente. O problema que está no mundo de hoje é a permanência do poder. Uma pessoa ou uma formação política por muito tempo. Uma formação política no poder. Uma pessoa, uma forma no poder. Só no poder. Ele só por muito tempo no poder. Isso só por si é uma ditadura. É preciso reconhecer isso. David, as nossas constituições, as leis nacionais e internacionais, códigos civis, estatuto das formações políticas, partidárias, sociais, direitos internacionais, direitos humanos, democracia, liberdade, que se fala com a boca cheia, se fosse bem trabalhada, aplicada na prática, algumas pessoas não falavam ao público, nem no meio das pessoas, nem na comunicação social. Essa é a minha opinião. Essas pessoas, alguns, deviam estar atrás de grade ou na prisão. O que falei, são necessários grandes investimentos. Trabalho sério, do curto, médio e longo prazo. Investimento, se for preciso, dar as nossas vidas. As outras pessoas fizeram e deram as suas vidas. Por que é que não podemos fazer mesmo? As pessoas que têm boas educação, formação acadêmica profissionais, bons leques de contactos, têm mais valores e são mais valiosos nos mercados mundiais. É por isso, apelo aos jovens que trabalhem, estudem, façam a formação específica e criam empresas para serem empreendedores, para resolver o seu problema, não ficar atrás dos corruptos. David, ouvir as pessoas, falar, escrever, ler, participar, dar as nossas contribuições segundo as nossas possibilidades, estar atentos e vigilantes e solidários. Mas o mais importante é trabalhar com seriedade, apoiar pessoas que trabalham, são muitas. Mas peço desculpa, os malandros não deixam pessoas trabalhar. Esse é que nós devemos fazer o possível, unir, isolar essa gente ali. Muito obrigado.
8: Obrigado. Nós um bom dia para o Malam Gomes sobre Salazar e o trabalho que é preciso enfrentar para sistemas melhores e um desses exemplos de sistema é a democracia. Isabel Silva, bom dia, seja bem-vinda.
2: Bom dia David, bom dia para os nossos ouvintes, bom dia para o Frederico, bom dia para todos aqueles que nos escutem pelo onde passa a RTP África. O tema para hoje da Hora dos Ouvintes sobre o 28 de maio que mandou abaixo o Estado Novo, o Estado que era considerado o Estado Salazarismo, salazarista, e então hoje, nos dias de hoje, há vozes aqui em Portugal que parece que querem de volta o Estado Novo, que a democracia seja eliminada, por exemplo, na pessoa do seu líder, André Ventura. Eu não vivi nessa, nem eu e muita gente, nós não vivemos essa época. Mas quem lê, quem pesquisa, sabe que foi um Estado extremista. Um Estado extremista que fazia reféns quem tinha ideias diferentes, faziam apreensões, por exemplo, nas escolas, no liceu, quem falasse contra o Estado, quando falava contra o Salazar, muitos jovens perderam a sua juventude, foram para os grandes centros, por exemplo, para o Tarrafal, em Cabo Verde, nessa altura era colónia portuguesa, e muito colónia, porque ainda existe esse centro no norte da Ilha de Santiago. Aqui em Portugal, também em vários pontos de Portugal, haviam um outro Tarrafal, haviam vários Tarrafais em vários pontos de Portugal. Muitos fugiram para a França, muitos foram degradados para São Tomé e Príncipe. Foram espalhados em vários pontos da África portuguesa. E, em especial, o Tarrafal foi um centro que ficou marcado para toda a eternidade, porque a história não se pode apagar. E o centro do Tarrafal tinha uma vala, porque eu, no ciclo preparatório, visitei como escola. Foram várias escolas da Ilha de Santiago, porque fazia-se visita de estudo. Hoje, em Portugal, há vozes com o mesmo tipo de palestras a tentarem, querem incutir as mesmas doutrinas, porque que era a doutrina do Salazar, que muitas vozes querem acabar com a democracia. O André Ventura, na sua pessoa, é uma pessoa, para no meu entender, é uma pessoa frustrada, é uma pessoa que não se sente bem com a sua pessoa, porque não teve uma juventude boa, porque a sua juventude passou-se entre a Buraca, a Cova da Moura e bairro Santa Filomena, que hoje já não existe. A Cova da Moura ainda existe, porque bases de ganza, fumos de ganza, bases de droga, tudo passava na Santa Filomena, e ele tinha amigos da Santa Filomena e da Cova da Moura. Hoje faz-se por um senhor, mas a vida passada dele pouca gente conhece. Poucas pessoas conhecem, mas as pessoas do bairro, desses bairros, a Santa Filomena desapareceu com reagrupamento das pessoas para os outros bairros, em que fizeram realojamentos, e hoje tem só a Cova da Moura. Mas esses bairros da Grande Lisboa que existia, o André Ventura visitava e tinha amigos lá e fumava junto com esses amigos. Porque eu tive fotografias dessa altura. Mas ele hoje acha-se que é um senhor e começa a apontar os dedos às pessoas. Bom dia.
8: Bom dia para a Isabel Silva. Sobre os tarrafais de Cabo Verde e de Portugal, as perseguições à liberdade de expressão, o que era antes e o que são hoje, alguns líderes considerados populistas. Vamos ouvir em Portugal o José Manuel Freitas da Silva. Obrigado por ter acordado. Bom dia, seja bem-vindo.
4: Bom dia, David Joshua. Bom dia, Felipe Pinheiro, Paula Borges e vasto auditório da RDP África. Eu, quando estudava, há muitos anos, falava-se nos ventos da história. É uma expressão que quer dizer muita coisa. E o que está a passar agora, não sei se também poderá aplicar nos ventos da história ao que se passa hoje. Sei que aqui há 4 ou 5 anos, no Instituto Alemão, uma revista que eu li, Neon, ou Frankfurt Allgemeine, não sei, falava de uma ficção de um autor alemão, que o Instituto Goethe ainda não tem, mas eu gostaria de ler, e o título era Sie ist da. Referindo-se a Adolf Hitler, que estaria de volta num romance ficcionado, e ele aparecia num descampado, alguns na Alemanha, e começava a fazer comentários sobre as mudanças que verificada na política alemã, na sociedade alemã. E não será difícil pressupor as frases que ele usava. Tudo mal. E então, aplicando isto a Portugal, poderia-se também ficcionar. Olha, agora vai haver uma ficção, Pai Nosso, que eu faço questão de ir ver o filme, porque eu estava cá nessa altura e constatei que realmente Salazar já não era primeiro-ministro, mas fazia de contas que ainda era. Era uma farsa. E inclusive cheguei a contactar com os secretários dele. Não sei se ainda é vivo ou não. Mas realmente a história ensina-nos muita coisa. E eu lembro desses tempos, a reverência ao ditador. Não sei se o Marcelo Caetano deveria saber, mas os antigos ministros iam lá a São Bento como se estivessem ainda em funções. David, Salazar, como disse o outro senhor, foi realmente um grande economista, um grande professor de finanças. Eu quis o destino que eu encontrasse dois volumes do Salazar em plena rua, escritos pelo antigo ministro dos negócios estrangeiros dele, o Franco Nogueira. E como eu gosto de saber um bocado de tudo, eu pus-me a ler o primeiro volume, a Mocidade de Salazar, vai exatamente até o 28 de maio. E nesse excerto de 28 de maio, vêm lá coisas importantes, porque é uma pessoa, o Franco Nogueira, lidou com o ditador de perto. E ele fala num padre Mateu, não sei se italiano ou não, que dizia, exercia o padre Mateu alguma ascendência sobre Oliveira Salazar. Penetrava no conhecimento da sua personalidade recôndita. Tratava-o paternalmente por tu. E não se coibia de dirigir as suas críticas e os seus conselhos. E numa noite de começos de 1928, nas vésperas de advento do golpe Gomes da Costa, quando os três amigos conversavam debruçados à varanda dos grilos, talvez uma república em Coimbra, Mateu volta-se para Salazar, passa-lhe brandamente a mão pelo rosto em jeito de festa carinhosa e diz-lhe: a mim não me enganas, por detrás dessa frieza há uma ambição insaciável. És um vulcão de ambições.

0: acompanham de Ruth, e pasmo, e até a Maria do Resgate, a sua governanta, que ao saber do primeiro convite dissera:
1: obrigado, obrigado. Temos que ficar por aqui, mesmo no último minuto. Obrigado a todos aqueles que participaram. Amanhã, nova edição, novo tema e nova oportunidade. Bom dia, são 11 horas em Portugal e Angola, 9 horas da manhã em Cabo Verde, 10 horas em São Tomé e Príncipe e na Guiné-Bissau, meio-dia em Moçambique. Partimos para notícias, edição a cargo de Frederico Pinheiro.
2: Seis estudantes morreram esta noite no Quénia devido a um incêndio que deflagrou num dormitório feminino. O fogo esteve ativo durante 2 horas, provocou ainda 79 feridos. A grande maioria já está fora de perigo. Ainda não se apuraram as causas do incêndio. Foi precisamente do Quénia que saiu uma carga apreendida no aeroporto de Buenos Aires, na Argentina, América do Sul. Tratava-se de mais de 700 animais marinhos, peixes vários, polvos, caranguejos e estrelas do mar. Os animais estavam presos em sacos de plásticos, um por um, e muitos chegaram mortos ao destino após uma viagem de mais de 120 horas. É a terceira apreensão do género este ano no aeroporto de Buenos Aires. Preocupações com o tráfico de animais selvagens. Já em Moçambique, sinais positivos no que concerne à recuperação da fauna bravia e à redução da caça furtiva. Os resultados do Censo Nacional de 2025 foram apresentados pelo Ministro da Agricultura e do Ambiente, Roberto Mito Albino.
3: Indicam uma recuperação encorajadora da fauna bravia em Moçambique. A população de elefantes está estimada em cerca de 21.700 animais, mais que o dobro da registrada em 2018. Verificou-se, igualmente, uma redução significativa do número de carcaças de elefantes, indicado de diminuição da caça furtiva. Outras espécies de mamíferos de médio e grande porte também apresentam tendências de crescimento ou estabilidade populacional.
2: Os resultados apontam ainda para o facto de o crescimento de certas espécies estar a gerar uma pressão ecológica, por exemplo, no Parque Nacional de Maputo, o que obriga, diz Roberto Mito Albino, à adoção de novas medidas.
3: A primeira será um piloto para fins de manejo e restauração de equilíbrio ecológico no Parque Nacional de Maputo. Será implementada a partir do segundo semestre e consistirá na extração controlada de determinadas espécies em excesso. A segunda será a extração para fins comerciais no contexto da diversificação da economia da vida selvagem e deverá abranger principalmente as áreas de caça.
2: O Ghana aplaude as palavras de condenação da escravatura do Papa Leão XIV. O país africano considera a posição do Papa como um ato de coragem moral, crucial para a procura da verdade, da dignidade humana e da justiça. A reação do governo do Ghana, contida num comunicado, segue-se à encíclica papal, na qual o Vaticano pede desculpa pela legitimação da escravatura durante séculos e pelo atraso na condenação desta prática. O comunicado do governo do Ghana, no dia em que aterrou ontem na capital Accra o primeiro voo para repatriar cidadãos vítimas de perseguição xenófoba na África do Sul. Foram mais de 300 os ganeses que voltaram à terra natal. Aliás, foram 297. Novos voos deverão seguir-se nos próximos dias. Mais de 800 ganeses pediram apoio para sair da África do Sul, o país que tem assistido a uma onda de violência contra os imigrantes. Entretanto, a polícia sul-africana anunciou há momentos que interceptou um caminhão vindo do Malawi que transportava droga avaliada em quase 52 milhões de euros. A apreensão foi efetuada ontem. Segundo as autoridades de gestão da fronteira, foram apreendidos 713 quilos de metacoalona, uma substância utilizada para a produção de mandrax, uma droga altamente viciante. 3 suspeitos, 2 do Malawi e 1 da Zâmbia, foram detidos. A Polícia Judiciária Portuguesa está a efetuar buscas na sede nacional do Partido Socialista. Em comunicado, a PJ está em causa o cumprimento de 60 mandados de busca domiciliária e ainda de 32 mandados de busca não domiciliária nas zonas de Lisboa, Mafra, Oeiras e Coimbra. As buscas estão

0: relacionadas com suspeitas de prática de crimes de prevaricação e participação económica em negócio, envolvendo a adjudicação de diversos contratos por parte de câmaras municipais e juntas de freguesia, diz a Polícia Judiciária, que até ao momento efetuou 5 detenções.
1: Foram as notícias, a edição foi de Frederico Pinheiro, pode voltar a ouvir em africa.rtp.pt, 11:05 em Portugal Continental e também em Angola. Está a começar uma nova hora, bom dia com alegria e boa quinta-feira. Já a seguir, abrimos com Les Aiglons.
2: Carina Sofelma.

Jorge Plonkit nos nossos ouvidos, 11h14 em Portugal Continental e também em Angola. Boa quinta-feira, uma quinta-feira bonita, pelo menos nas nossas cidades. As temperaturas estão agradáveis. Lisboa chega aos 32 graus, é a máxima. Cidade do Porto, 26. Quanto às cidades africanas, máxima para Bissau hoje é de 33. Cidade da Praia chega aos 31 graus. E Luanda, a máxima é de 26 graus. E é para lá onde vamos já seguir.

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1: E agora, Mário Silva da Costa conta-nos os destaques da revista de imprensa desportiva.
2: É tempo de olharmos para as primeiras páginas dos jornais de desporto desta quinta-feira, dia 28 de maio. Começamos esta edição pelo Jornal Record, que tem como título Varandas Arrasador. Presidente culpa os jogadores pelo escândalo no Jamor. Declarações do presidente do Sporting relativamente à final da Taça de Portugal. Diz Frederico Varandas: exigimos quem queira ganhar títulos no Sporting, que é a sua entidade patronal. Não competimos, nem tivemos atitude. Sobre outros temas, relativamente ao futuro do treinador do Sporting, diz Frederico Varandas, Rui Borges é o nosso treinador. E numa resposta a André Villas-Boas, afirma o presidente leonino, quando ele fala do Sporting, é o maior elogio. São as declarações de Frederico Varandas, destacadas na primeira página do Jornal Record. Ainda no tema Sporting, Dumbiá chegou, assina hoje, e Pedro Lima está pronto para ser oficial. No tema Benfica, Luz para Marco, aceita menos do que ganharia no Fulham, já está em Lisboa, e o contrato vai ser de duas épocas, mais uma por opção. Diz o Jornal Record que o acordo entre o Benfica e Marco Silva está quase fechado. Ainda no tema Benfica, mercado a mexer, central canhoto e médio são prioritários para o Benfica. Relativamente ao Futebol Clube do Porto, uma declaração de André Villas-Boas sobre a Assembleia Geral da Liga de Clubes, diz o presidente do Porto, proposta do Sporting foi Chico Espertice. E ainda relativamente a uma novidade nas modalidades do Futebol Clube do Porto, Dragões no Futsal, diz Villas-Boas, é uma modalidade que apaixona. Duas notas finais na primeira página do Jornal Record. Vantagem leonina na meia-final do play-off do Campeonato Nacional de Hóquei Patins. O Sporting ganhou por 7-3 em casa do Futebol Clube do Porto no jogo 1 desta meia-final. E hoje, a outra eliminatória, o Benfica recebe o Hóquei de Barcelos. Para terminar, uma entrevista do Jornal Record a Vasco Seabra, treinador do Arouca, que afirma: quero deixar uma marca. Passamos agora para a primeira página do jornal O Jogo, que tem como título Mercado vai pela sombra. Em destaque, as declarações de André Villas-Boas, o presidente do Futebol Clube do Porto, que explica a abordagem portista ao defeso. Diz o dirigente portista: operamos de forma diferente dos outros, em silêncio e com secretismo. Kivior e o Barcelona, não falo com o Deco há 3 meses, é o que diz André Villas-Boas, que acrescenta: desminto qualquer aproximação ao Famalicão por Gustavo Sá. Ainda uma última declaração de André Villas-Boas, não sobre o mercado, mas novamente sobre a Assembleia Geral da Liga de Clubes. Líder dos Dragões acusa Leões de hipocrisia. Chico Espertice, que saiu muito mal, é o que diz André Villas-Boas. O jornal O Jogo traz ainda neste tema Futebol Clube do Porto a nota de que a equipa sénior de futsal dos Dragões pode arrancar já na terceira divisão. Passando para o Benfica, Samuel Costa na lista. Perfil do atleta do Mallorca, convocado por Roberto Martínez, agrada. Ainda reforços definidos: central, médio, extremo e ponta de lança. O que pode ler-se sobre o mercado de transferências do Benfica nesta primeira página do jornal O Jogo. Ainda sobre o Clube da Luz, amanhã é dia de Marco Silva, técnico já está em Portugal e tem contrato de 2 anos e mais um de opção à espera. Relativamente ao Sporting, a declaração do presidente Frederico Varandas sobre a final da Taça de Portugal. Presidente leonino arrasa os jogadores após final da Taça e defende Rui Borges. Diz Varandas: perdemos por incapacidade. O Jornal do Jogo acrescenta que as declarações de Pote caíram mal em Alvalade. Mais uma frase de Frederico Varandas, desta vez relativamente às palavras de Villas-Boas: cada vez que o presidente do Futebol Clube do Porto fala, é do Sporting. Ainda no Clube Leonino, Dumbiá chegou ontem a Lisboa. Duas notas finais do jornal O Jogo, ou da primeira página do jornal O Jogo, a partida entre Casa Pia e Torriense da segunda mão do play-off, que vai definir a última vaga na Primeira Liga. O jogo está agendado para as 8 da noite. E por último, só o PSG pode impedir o pleno inglês, depois de ontem o Crystal Palace ter vencido o Rayo Vallecano por 1-0 na final da Liga Conferência. Para concluirmos esta edição da revista de imprensa desportiva, só falta mesmo olharmos para a primeira página do jornal A Bola, que destaca o ponto de situação de José Mourinho. Carta Blanca é o título desta edição. Benfica e Real Madrid já conversam com a intermediação de Jorge Mendes. Águias querem receber 15 milhões de euros e liberdade para tratar da pasta do novo treinador. Enquanto isso, Marco Silva chegou ontem a Lisboa e as decisões podem surgir a qualquer momento. É o que diz o jornal A Bola acerca do Benfica e do ponto de situação relativamente a José Mourinho. Já no tema Sporting, Dumbiá já está em Lisboa e Palhinha vai ao limite da descida salarial para voltar a casa. Falta neste momento convencer o Bayern de Munique, é o que diz o jornal relativamente ao mercado de transferências em Alvalade. Ainda sobre o Sporting, murro na mesa. Frederico Varandas falou pela primeira vez após a derrota na final da Taça de Portugal e apontou o dedo aos jogadores. No tema Futebol Clube de Porto, Leão de novo na mira. André Villas-Boas criticou as propostas dos Verde e Brancos na última Assembleia Geral da Liga e também o ataque pessoal de que foi alvo por parte do líder leonino. O jornal A Bola sublinha aqui também o jogo entre Casa Pia e Torriense, a partida que decide a última vaga no campeonato para 2026-2027. E depois três notas finais. A Liga Conferência, Crystal Palace derrota Rayo Vallecano por 1-0 e leva o troféu para Inglaterra. O ténis, com Nuno Borges a defrontar Andrei Rublev na terceira ronda do torneio Roland Garros. E por último, o hóquei em patins, com o Sporting a adiantar-se na meia-final ao vencer o Futebol Clube do Porto em pleno Dragão Arena. Fica assim concluída a edição desta quinta-feira, dia 28 de maio, da Revista de Imprensa Desportiva.

0: em Angola com Eduardo Paim em Foi Aqui. São agora 11:40 em Portugal Continental e também em Angola. E de relembrar que, após uma década à vanguarda da nova música brasileira, o Koala Festival chegou a Portugal há 3 anos, com um foco na música de língua portuguesa como um todo. O Koala une pontas do Triângulo Brasil, Portugal e África, ou seja, os Palopes. Celebrando as suas raízes e projetando novos diálogos sonoros lusófonos, o festival decorre no Hipódromo de Cascais nos dias 30 e 31 de maio e traz, em 2026, Caetano Veloso, Bonga, Slow J, Lulu Santos, entre muitos outros. 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

0: Chama-se Paquete e é de Filipe Mukeng, aqui na RTP África. Já a seguir, ficamos com mais uma edição de Olhe Por Si. E hoje falamos de uma efeméride que comemorou na semana passada, segunda-feira, o Dia de África. Esta semana, sim, está certo. A data é celebrada em vários países de África e pelos africanos espalhados pelo mundo. Graça Cabral lembra a importância deste dia para os consumidores na conversa com Isabel Flora.
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2: Olá Graça, bem-vinda à RTP África. Hoje falamos de uma efeméride, o Dia da África, que se comemorou na passada segunda-feira. Qual é a importância deste dia para os consumidores?
3: Muita. Em primeiro lugar, parabéns aos ouvintes da RTP África. A efeméride aconteceu 25 de maio, portanto, passada segunda-feira, mas ainda estamos na semana em que efetivamente aconteceram estas celebrações. É uma data muito importante, para já é uma data que remete para 1972, lá está, 25 de maio de 1972, quando foi estabelecida pela ONU, é sempre a ONU, estabelecida na Etiópia para relembrar efetivamente a emancipação do continente africano. Na altura, criou-se na Etiópia a organização, a União, digamos assim, africana, hoje é assim que se chama a União Africana, e a celebração desta data manteve-se desde 1972, relembrando então essa grande, esse grande movimento, acabou por ser um movimento que diz respeito a todos os países do continente africano, mesmo aqueles que só mais tarde tiveram a sua independência, os que falam português, os outros países que não falam português. É uma festa que relembra, que celebra a grande promessa deste continente, que é um continente enorme, riquíssimo, dinâmico, diverso, que tem tantas comunidades diferentes, onde se falam tantas línguas e, sobretudo, tão jovem, não é? Num mundo que está tão envelhecido, nomeadamente o velho continente, a Europa, que está tão envelhecido, o mundo de África é diferente, é um continente que pode fazer toda a diferença, em que é necessário que a solidariedade vença, e essa é uma preocupação também das organizações dos consumidores, porque em África trabalhamos também a cidadania, não é só a defesa do consumidor, é também a defesa do cidadão, em que não há ainda verdadeiros movimentos de solidariedade, verdadeiros movimentos sociais preocupados com questões tão básicas como a segurança alimentar, por exemplo, como o acesso à água potável, como a igualdade de género e como a educação. São matérias, como sabemos que são os Objetivos do Desenvolvimento Sustentável, matérias que a União Africana tem trabalhado muito, tem desenvolvido muito, mas que ainda precisa de ser mais, enfim, informado, mais divulgado, mais propagandeado por esse mundo fora. E este ano, 2026, esta celebração, a celebração do Dia da África, teve um peso ainda mais importante, porque mais uma vez é um continente que está a ser fustigado por epidemias. Toda a gente já ouviu falar, infelizmente, no reacender desta doença terrível, o vírus da Ébola ou Ebola, dito de várias maneiras. Prevê-se mais uma tragédia para além das outras catástrofes naturais que têm assolado todo o continente, nomeadamente países africanos de língua oficial portuguesa, como Moçambique. Portanto, é um ano difícil, mas é um ano em que a União Africana quer impulsionar ainda mais a sua agenda de desenvolvimento económico, desenvolvimento social e pacífico. É preciso instaurar a paz para que tudo se desenvolva. É preciso que as nações tenham paz, tenham regimes democráticos, para que o progresso aconteça realmente e para que haja uma verdadeira luta, olha, pela cidadania, pela defesa dos interesses dos consumidores e, sobretudo, por aquilo que é básico para os consumidores e para os cidadãos. Na Consumare, que é a Organização Internacional das Associações de Consumidores, fazemos muita formação, fazemos muita literacia para os cuidados básicos, para os serviços públicos essenciais e, sobretudo, para a supervisão que os órgãos oficiais devem fazer e que não fazem. A inspeção falha diariamente nos países africanos de língua oficial portuguesa, por isto, enfim, posso falar convosco, mas, enfim, acredito que seja um cenário comum à maioria das zonas deste continente, e é sempre bom aproveitar estas efemérides para falar nestas necessidades, na evolução que é necessária no saneamento básico, na área alimentar, no acesso à educação, na literacia financeira, no mundo em que as fraudes acontecem a cada segundo. Temos que fazer este esforço, e o Dia da África, para além de ser uma festa, claro, é uma excelente oportunidade para trazer o debate público a estas matérias. Renovo os parabéns a todos os africanos de língua oficial portuguesa que nos seguem no espaço Olho por Si, e tenho a certeza que 2026 ainda vai ser um ano bom, ainda vamos dar a volta a todas estas crises.
2: Graça, até para a semana.
3: Até para a semana.
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A palavra do dia é léxico. A palavra léxico tem origem no grego, em lexicon, que significa relativo às palavras. O termo deriva da raiz lexis, que traduz o conceito de palavra ou ainda de dicção. Na linguística, o conceito refere-se ao conjunto total de vocábulos e unidades lexicais que compõem uma língua. Em termos de evolução e uso, a palavra reflete a herança das línguas clássicas no português. O léxico de uma língua não é estático e está em constante transformação, incorporando novas palavras através de vários processos e empréstimos, como por exemplo a incorporação de vocábulos provenientes de outras línguas. Por extensão, o termo léxico é frequentemente utilizado para designar dicionários ou glossários que compilam esse conjunto de palavras de uma língua ou de uma área técnica específica.

0: 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E a edição é de Frederico Pinheiro.
1: Continuam a crescer os casos de ébola, com o epicentro na República Democrática do Congo. Há mais de 1000 casos confirmados ou suspeitos e vários países adotam medidas de contenção, incluindo o encerramento de fronteiras. Um incêndio num dormitório feminino no Quênia mata 16 estudantes. A Polícia Judiciária Portuguesa faz busca na sede nacional do PS. Há 5 pessoas detidas.
0: Para esta quinta-feira, os termómetros em Lisboa chegam aos 32 graus. Máxima para Coimbra é de 29. Na cidade de Bissau, a máxima é de 33. E para a cidade de São Tomé, hoje a máxima prevista é de 27 graus. Já a seguir aqui na Rádio RTP África, as notícias na edição de Frederico Pinheiro.
1: Mais de 1000 casos confirmados ou suspeitos de ébola na República Democrática do Congo. São vários os países que ativaram os planos de contingência para impedir que o vírus passe pelas fronteiras, um cenário ao qual não é indiferente o diretor-geral da Organização Mundial de Saúde, esperado hoje na RDC, Lia Montes.
2: Tedros Adhanom vai ao terreno para se inteirar das condições atuais de combate à epidemia de ébola, uma viagem que já esteve programada e que tinha sido adiada. São mais de 1000 os casos confirmados e suspeitos da doença, e a luta contra ela enfrenta dois vetores essenciais: o conflito militar no leste da República Democrática do Congo e a desinformação, com a população a não ajudar no combate ao ébola. Mesmo ao lado, no Uganda, as autoridades de Kampala encerraram a fronteira. O país já tem 7 casos confirmados. Só passam equipas de resposta ao vírus, bem como operações humanitárias, transporte de alimentos e carga, assim como pessoal de segurança. Um pouco por todo o planeta, vão surgindo restrições. O caso dos Estados Unidos, já afirmaram que não deixarão entrar no país ninguém com ébola e irão abrir no Quênia um centro de quarentena para casos suspeitos e confirmados, essencialmente de norte-americanos. Também o Canadá proibiu temporariamente a entrada de cidadãos da República Democrática do Congo, do Uganda e Sudão do Sul. Cabo Verde ativou um plano nacional de contingência para prevenir a entrada do ébola no país. O governo angolano ordenou também o reforço do controlo na fronteira.
1: Também outros países adotaram medidas, como as Bahamas, Índia, a Jordânia, o Bahrein, as Ilhas Caimão e a Tailândia, entre os países que estão preocupados em adotar medidas para tentar conter este surto de ébola. 16 estudantes morreram esta noite no Quênia devido a um incêndio que deflagrou num dormitório feminino. O fogo esteve ativo durante 2 horas, provocou ainda 79 feridos, a grande maioria já está fora de perigo. Ainda não se apuraram as causas concretas do incêndio. Foi precisamente no Quênia, aliás, do Quênia, que saiu uma carga apreendida no aeroporto de Buenos Aires, na Argentina, América do Sul. Tratava-se de mais de 700 animais marinhos, peixes vários, polvos, caranguejos e estrelas do mar. Os animais estavam presos em sacos de plástico, um por um, e muitos chegaram mortos ao destino após uma viagem de mais de 120 horas. Preocupações com o tráfico de animais selvagens. Já em Moçambique, sinais positivos no que concerne à recuperação da fauna bravia e à redução da caça furtiva. Os resultados apontam para o facto de o crescimento de certas espécies estar também a gerar uma pressão ecológica, por exemplo, no Parque Nacional de Maputo, o que obriga, diz o Ministro da Agricultura, Roberto Mitalbino, a adoção de novas medidas.
3: A primeira será um piloto para fins de manejo e restauração de equilíbrio ecológico no Parque Nacional de Maputo. Será implementado a partir do segundo semestre e consistirá na extração controlada de determinadas espécies em excesso. A segunda será a extração para fins comerciais no contexto da diversificação da economia da vida selvagem e deverá abranger principalmente as áreas de caça.
1: Os dados do Censo Nacional do ano passado mostram uma recuperação ecológica em

0: Moçambique. Em Luanda já se começa a registar a falta de combustível e a falta de gás de cozinha. A capital angolana junta-se assim a outras províncias como Huila. De acordo com o Novo Jornal, há duas semanas que algumas bombas não têm gasolina nem gasóleo. A situação está a alarmar a população, teme uma possível crise. O Novo Jornal avança que em vários pontos de abastecimento, sobretudo de manhã e ao final do dia, as filas de automobilistas que querem abastecer são longas. Para além da falta de combustível, há também vários bairros que já não têm gás de cozinha. O Ghana aplaude as palavras de condenação da escravatura do Papa Leão XIV. O país africano considera as palavras do Papa como um ato de coragem moral, cruciais para a procura da verdade, da dignidade humana e da justiça. Reação do governo do Ghana, contida num comunicado, segue-se à encíclica papal, na qual o Vaticano pede desculpas pela legitimação da escravatura durante séculos e pelo atraso na condenação desta prática. O comunicado do governo do Ghana, no dia em que aterrou ontem na capital Accra o primeiro voo para repatriar cidadãos vítimas de perseguição xenófoba da África do Sul. Foram 297 os ganeses que voltaram à terra natal. Novos voos deverão seguir-se nos próximos dias. Mais de 800 ganeses pediram apoio para sair da África do Sul, país que tem assistido a uma onda de violência contra os imigrantes. Entretanto, a polícia sul-africana anunciou há momentos ter interceptado um caminhão vindo do Malawi, que transportava droga avaliada em quase 52 milhões de euros. A apreensão foi efetuada ontem. Segundo a Autoridade de Gestão das Fronteiras, foram empreendidos 713 kg de metacolona usada para produzir mandrax, uma droga altamente viciante. Três suspeitos, dois do Malawi e um da Zâmbia, estão já detidos. A Polícia Judiciária Portuguesa está a efetuar buscas na sede nacional do Partido Socialista. Comunicada, a PJ explica estar em causa o cumprimento de 60 mandados de busca domiciliária e 32 mandados de busca não domiciliária nas zonas de Lisboa, Mafra, Oeiras e Coimbra. A PJ, até ao momento, efetuou 5 detenções. Alexandra Sofia Costa.
1: Em causa estão procedimentos de ajuste direto ou de consulta prévia em clara violação destas normas legais aplicáveis e com evidente prejuízo para o erário público, diz a Polícia Judiciária em comunicado. Foram feitas 60 buscas domiciliárias, 32 não domiciliárias, nas zonas de Lisboa, Mafra, Oeiras e Coimbra. Os crimes em investigação são de prevaricação e participação económica em negócio, envolvendo a adjudicação de diversos contratos por parte de câmaras municipais e de juntas de freguesia. A PJ confirma neste comunicado que até ao momento foram detidas 4 pessoas fora de flagrante delito e uma em flagrante delito por posse ilegal de arma. Foram também constituídos 37 arguídos. A CNN diz mesmo que um dos detidos é Duarte Moral, atual assessor de José Luís Carneiro, líder do PS, e antigo assessor de António Costa. A operação emergente envolveu 400 inspectores da PJ. Foram feitas buscas na sede do Partido Socialista, no Largo do Rato, em Lisboa, mas o caso envolve sobretudo a Junta de Freguesia de Santa Maria Maior, em Lisboa também, quando era liderada pelo socialista Miguel Coelho. As investigações seguem o rastro da contratação de militantes entre 2016 e 2022, anos em que terão sido celebrados contratos de adjudicação de serviços por ajuste direto, em valores que podem chegar aos 800 mil euros.
0: O Partido Socialista acaba de confirmar as buscas na sede nacional. Diz que as diligências estão relacionadas com um dos seus trabalhadores e não com o partido. A confirmação vem num comunicado enviado à agência Lusa. O PS sublinha que o partido não é, como tal, visado pela investigação da Polícia Judiciária. 28 de maio de 1926, Portugal sofre um golpe de Estado encabeçado pelo general Gomes da Costa. Foi há 100 anos uma insurreição, explica o historiador António Costa Pinto, motivada pelo descontentamento de várias fações da sociedade.
2: O golpe de Estado de 28 de maio sugere é, sem dúvida nenhuma, um forte sentimento antiparlamentar, anticlasse política, quer ao nível das elites, quer de uma parte da sociedade. Isso teve como resultado um golpe de Estado. Na nossa sociedade contemporânea, muitos destes sentimentos remetem mais para outro tipo de acontecimentos políticos.
0: António Costa Pinto, historiador, ouvido esta manhã aqui na Rádio RTP África, no programa Hora dos Ouvintes.
3: Está atualizada a informação numa edição de Frederico Pinheiro. Pode voltar a ouvir em africa.rtp.pt.

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1: Nesta 15ª edição dos Diálogos do Sul, juntámos à volta do tema Reverso da Arte os realizadores Vicente Alves do Ó, Fábio Silva e a poetisa angolana Elisângela Rita. Três vozes que explicam a sua arte.
2: O slam ou o spoken word é poesia, mas traz uma liberdade, oferece uma falta de formato que dá voz e permite que pessoas que não tenham necessariamente um treinamento, uma experiência poética ou de literatura, dá espaço. O slam é um espaço democrático que diz: tu tens alguma coisa que queiras dizer, pega no microfone e diz.
3: Os Portugueses é um filme que fala, de alguma forma, sobre a memória. E sobre a memória destes 50 anos de democracia, não é? Que lentamente se tem afastado e desvirtuado um bocadinho dos ideais de Abril e daquilo pelo qual supostamente tantas gerações de homens e mulheres lutaram para conseguir que acontecesse em Portugal. E nestes 50 anos de balanço, em que de repente temos 50 ou 60 deputados da extrema-direita no Parlamento, acho que é uma boa altura para a gente parar um bocadinho para pensar e para refletir.
4: Só para enquadrar, enfim, é um episódio de uma série que sobre a afrodescendência, e só somos realizadores, realizadoras afrodescendentes. Né? E quando me propuseram foi muito interessante, porque disseram: olha, simplesmente conta a história que tu quiseres contar. E para mim pareceu-me muito evidente logo no primeiro segundo ser sobre memórias, novamente, né? Memórias, neste caso, tem muito de autobiográfico este filme que fiz, né? E ser sobre memórias da minha infância e da minha adolescência, sobretudo porque, contextualizando aqui um pouco, eu cresci na periferia de Lisboa, mais precisamente próximo de Sintra, num local chamado Algueirão Mil Martins. E neste lugar, este lugar periférico, como tu disseste bem, É um pouco o outsider, não é? É um lugar que parecia a nós que onde as oportunidades eram muito menores. Isto parece assim um bocado repuscado, para quem não. Mas é uma realidade.
1: Fábio Silva, Vicente Alves do Ó e Elisângela Rita, vozes para ouvir no Escrever na Água desta semana.

0: 12h25 em Portugal Continental e também em Angola. Daqui a bocado temos o Infodesporto em simultâneo com a Antena 1. 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

0: Jornal de Desporto. Títulos desta edição, José Pedro Pinto.
1: Jogadores do Sporting mereciam despedimento por justa causa. Pote nem no Torriense jogava e Varandas ainda vai a tempo de despedir Rui Borges. Arrasador Hélder Amaral para escutar já a seguir. Futuro de Martínez na seleção decide-se em 5 minutos após o Mundial, garantia de Pedro Proença. Mourinho em banho-maria para o Real. Marco Silva em estado de prontidão para o Benfica. Futebol Clube do Porto oficializa a saída de Mofi no dia em que Casa Pia e Torriense têm mata-mata para decidir última vaga na Primeira Liga. Sporting abre meia-final do Campeonato de Hockey com vitória no Dragão e em Roland Garros recorde à vista para Jaime Faria.
0: Jornal de Desporto, edição José Pedro Pinto.
1: Faltou incluir Rui Borges no julgamento público feito ontem e Frederico Varandas ainda vai a tempo de corrigir um eventual erro histórico de renovar o contrato do treinador, mas há quem pense que o presidente do Sporting poderia ter ido mais longe no arraso aos jogadores após a humilhante derrota na final da Taça de Portugal. Hélder Amaral, antigo deputado do CDS-PP e figura relevante no universo sportinguista, não deixa pedra sobre pedra aqui na rádio. O que se segue é para escutar com toda a atenção.
2: A final da Taça foi só uma consequência lógica da falta de entrega dos jogadores, da falta de foco dos jogadores, direi mesmo da falta de profissionalismo dos jogadores. Sei que muita gente critica o presidente por ter dito, usado a expressão entidade patronal, eu vou mais longe. É quase motivo para despedimento com justa causa, por uma razão muito simples, eu acho completamente inaceitável, inexplicável, e quero deixar aqui uma palavra de apreço à gente de Torriense e ao próprio Torriense, que fez bem o seu papel, fez aquilo que lhe competia e teve sucesso. O Sporting fez tudo ao contrário.
1: Por falar em Torriense, Pedro Gonçalves, na mira de Hélder Amaral, porventura nem num clube de segunda liga era titular. As lesões não desculpam tudo.
2: O pior jogo do Pote foi a final da Taça? Ou o Pote, há vários meses, não mostrava ter condições para ser titular nem no Torriense? Eu estou convencido que o Pote, nas últimas épocas, não era titular de caras no Torriense. Porque é que o Rui Borges insistia e tirava... E, portanto, o Rui Borges não tem acesso aos relatórios, não tem acesso a essa informação, não fala com os jogadores... Sim, não tem perfil de liderança. Qual é a explicação para uma lesão tão longa e alguma reincidência?
1: E como se percebe, Hélder Amaral não poupa igualmente Rui Borges, deixando um apelo a Varandas. Ponha a mão na consciência, porque ainda vai a tempo.
2: Eu acho que faltou a Frederico Varandas tirar a consequência lógica. Reconhecer, como já o fez no passado, que se calhar foi um erro ter renovado com Rui Borges, mas é um erro que pode corrigir. Eu acho que este final da época levanta um conjunto de nuvens negras suspeitas para a próxima época.
1: Por isso mesmo, Varandas pode evitar, por exemplo, que Rui Borges entre numa espiral tal que tenha de ser demitido à quinta jornada do campeonato da próxima época. E o que o treinador mostrou até agora não é de dimensão Sporting.
2: Há muita culpa própria do Rui Borges, no lugar do Rui Borges, tendo a possibilidade e a oportunidade de treinar um clube como o Sporting. Para a sua carreira e para a sua paixão de treinador foi o jackpot. Ainda por cima pega numa equipa com uma cultura e com uma dinâmica vencedora. Era tudo fácil. E o Rui Borges não demonstrou ter condições de liderança, de capacidade, de comunicação, que hoje é fundamental, de perceber a cultura do clube e transmitir essa exigência, essa cultura do clube, mesmo que fizesse algumas encenações. Não pode estar calmo e sereno quando a casa toda vem abaixo.
1: No global, e este até pode ser o período de maior fulgor de títulos desde o tempo dos cinco violinos, mas o lado aleatório da estratégia de toda uma estrutura pode bem estar ao virar da esquina.
2: Confirma aquela dúvida. Se a melhoria do Sporting, que é evidente do ponto de vista dos títulos, o Frederico Varandas nos seus mandatos acaba por ser o presidente mais titulado, era mérito de uma estratégia, de uma mudança de cultura, de estratégia e de perfil de gestão do clube, ou era aquilo que se resume na expressão de Rubén Amorim, isso corre bem, que eu costumo chamar a doutrina do isso corre bem.
1: E aquilo que Hélder Amaral teme é que os tempos mais tenebrosos da história do Sporting possam estar de volta a curto prazo.
2: Nós estamos a falar de uma atividade altamente personalizada, uma atividade económica muito relevante, que emprega muita gente, mexe com muitas emoções, e o pior que podemos dar nos tempos de hoje é uma visão de gestão tipo associação cultural e recreativa. O Sporting já não é isso.
1: Hélder Amaral, arrasador, entrevistado pelo jornalista João Gomes Dias. Mercado de Sporting, depois de oficializado, Rodrigo Zalazar já está em Lisboa, aquele que se prepara para ser o segundo reforço para a nova temporada. Issa Dumbiá aterrou em Lisboa nas últimas horas e confirmou estar feliz.
3: Issa, are you happy? Are you happy?
4: Yeah.
1: Dumbiá, apanhado pelo jornal A Bola no aeroporto. O italiano de 22 anos vai assinar por 5 épocas, transfere-se do Veneza e custa 20 milhões mais variáveis. Avizinham-se horas decisivas para o futuro imediato do Benfica. Termina amanhã o período de reflexão de José Mourinho quanto à continuidade na Luz, pelo que a partir de sábado a cláusula de rescisão do treinador passará de 7 para 15 milhões de euros. Florentino Pérez, presidente do Real, tem Mourinho em banho-maria até às eleições de 7 de junho contra Henrique Riquelme e em igual estado de prontidão, Rui Costa reserva Marco Silva para oficializar assim que haja fumo blanco, bem se pode dizer, da saída do Special One rumo ao Bernabéu. O que se sabe até agora da nova época encarnada é que devido à exigência de entrada em cena a 23 de julho na segunda pré-eliminatória da Liga Europa, a pré-época arranca no Seixal a 25 de junho, sendo que um dos adversários das Águias nesse período preparatório deverá ser o Flamengo de Leonardo Jardim. Do Brasil vem a indicação de que o duelo estará marcado para 11 de julho no Estádio Algarve. No Futebol Clube do Porto, enquanto não há novidades quanto a um ponta de lança para concorrer com o Samu, abre-se vaga com a confirmação da saída de Terem Mofi. O avançado nigeriano regressa ao Nice depois de ter contribuído com 2 golos para o título de campeão dos Azuis e Brancos. Os Dragões despediram-se do dia inteiro com mensagem e vídeo através das redes sociais. Depois do Campeonato do Mundo, aconteça o que acontecer à Seleção Nacional, 2 dedos de conversa bastarão para definir o futuro de Roberto Martínez. O tema foi abordado hoje por Pedro Proença.
3: O Presidente da Federação e o Mr. Martínez estão absolutamente alinhados. Há um foco completo naquilo que é o Campeonato do Mundo que vai acontecer. Terceiro e último aspecto, disse o Mr. Martínez e eu volto a reiterar. Em 5 minutos nós resolvemos este tema.
1: E se houver necessidade de sucessão, o presidente da Federação, presente na conferência Bola Branca da Rádio Renascença, preferiu não se alongar em nomes, mesmo depois de Jorge Jesus ou Leonardo Jardim já se terem mostrado disponíveis.
3: O mérito daquilo que hoje representa o futebol português é a vontade que treinadores deste calibre, portugueses, também é algo muitíssimo importante, mostram na ambição de vir um dia treinar a Seleção Nacional. E isto a nós deixa-nos muitíssimo satisfeitos.
1: E já agora, como será o futuro da Seleção, mas também da Federação, no pós-CR7?
3: Tenho que ser honesto e sincero, há uma apetência para propor contratos à Federação Portuguesa de Futebol com Cristiano e sem Cristiano, mas as receitas operacionais da Federação Portuguesa de Futebol estão mais do que asseguradas para aquilo que será a continuidade de um ciclo que acontecerá naturalmente e normalmente, que é a saída do Cristiano. E, portanto, a Federação manterá, obviamente, aquilo que é fundamental, o seu plano de investimento, que se manterá naquilo que é o futebol português, nas suas diversas vertentes.
1: Proença desdramatiza o impacto económico neste assunto, bem como uma preocupação global chamada ébola, com o epicentro na República Democrática do Congo, que será adversária da equipa das esquinas no Mundial.
3: A FIFA tem monitorizado aquilo que tem sido o desenvolvimento dessa pandemia. Até agora não tem sido dado nenhum sinal, a não ser um sinal de sinalização e de alerta para algo que possa eventualmente acontecer. Neste momento não há preocupação e, portanto, vamos acompanhando, direi com alguma tranquilidade, aquilo que vai acontecer.
1: Mas, acima de tudo, Pedro Proença reforça o objetivo primordial no Campeonato do Mundo.
3: Eu diria que nem os portugueses me permitiriam que não tivesse essa palavra de ambição. Assumo sem qualquer tipo de rodeios e eu costumo dizer até sem arrogância, mas quem tem este conjunto de jogadores, quem tem esta estrutura, quem tem esta capacitação, se não assumir hoje que obviamente estamos muito perto de conseguir num campeonato do mundo sermos campeões do mundo, não sei quando é que teremos essa capacidade de o afirmar novamente.
1: Nesta mesma conferência e com igual sentimento, o Primeiro-Ministro Luís Montenegro.
4: Estamos às portas de um campeonato do mundo de futebol onde assumimos, e eu digo mesmo com muita convicção, assumimos sem rodeios que somos candidatos a poder ganhar o campeonato do mundo, que o mesmo é dizer, somos candidatos a poder ser os melhores do mundo.
1: Para isso há que potenciar ao máximo a capacidade do desporto português.
4: Esta cultura de aproveitarmos o nosso talento, de espremer o nosso talento no bom sentido do termo, de exponenciar aquilo que nós temos como capacidade, mas que tem que ser trabalhada, que tem que ser desenvolvida, é de facto uma mentalidade que nós queremos espalhar por Portugal e, portanto, nós precisamos dessa mentalidade vencedora que muitas vezes o desporto apresenta, mostra, para podermos inspirar-nos para as várias tarefas que cada um de nós tem de desempenhar.
1: Considerações do chefe do Executivo, mas com um senão.
4: Não temos muita noção de que somos um país que ainda pratica pouco desporto. Apesar de cada vez mais vermos as ruas preenchidas com gente a praticar desporto, nomeadamente ao ar livre, nós ainda estamos na cauda da Europa. Nós ainda temos um caminho longo a percorrer para sermos um país com uma prática desportiva generalizada. E foi por isso que o Governo elaborou um plano nacional de desenvolvimento desportivo que começa por ter esse foco. Ele está destinado à criação de condições de formação, ele está destinado ao alargamento da prática desportiva, do alargamento do ponto de vista territorial, está destinado à inclusão de todos.
1: Montenegro e Proença, na manhã de hoje, no auditório da Rádio Renascença. É hoje, a época futebolística em Portugal conclui-se esta quinta-feira, aliás, com a decisão que resta. Quem vai trancar a última vaga na Primeira Liga da próxima temporada? Casa Pia para evitar a despromoção ou Torriense tentar voltar ao convívio com os grandes 34 anos depois? Depois do nulo na primeira mão do play-off em Torres Vedras, do lado dos gansos, Álvaro Pacheco pede, acima de tudo, identidade.
5: Vai ser um Torriense que vem moralizado, que vem também com uma esperança muito grande em subir à Primeira Liga, e nós temos que contrariar isso, e só há uma forma, é sermos nós. Ter a coragem, ter a determinação e demonstrar o caráter desta equipa e demonstrar também a vontade desta equipa que quer ficar na Primeira Liga.
1: O Torriense, como tem sido hábito, não promoveu antevisão, mas após conquistar de forma histórica a Taça de Portugal diante do Sporting no passado domingo, Luís Tralhão lançava as bases para o mata-mata de hoje.
6: Eu acho que eles estão cientes da responsabilidade que nós temos. Isto ainda não acabou, temos que recuperar fisicamente, como é óbvio, isso não há qualquer tipo de dúvida, mas esperar que também que o fator motivacional e emocional que tivemos hoje, que nos catapulte também para outro patamar.
1: Casa Pia Torriense em Rio Maior às 8 da noite, para seguir aqui na rádio com informações de João Santos Correia. Do outro lado do Atlântico, há um treinador português que acaba de guiar o Botafogo à melhor campanha de sempre numa fase de grupos da Sul-Americana. Franklin Carvalho viu o Fogão bater o Caracas na Venezuela por 3-1, mas o técnico ainda quer mais.
7: A ampliar o caminho, temos que melhorar rápido e não dar ao adversário tanta chance e tanta possibilidade para nos criar dificuldades.
1: Cariocas vencem grupo com 5 vitórias em 6 jogos, 16 pontos amealhados, avançam diretamente para os oitavos de final. Duas em 3 finais UEFA-eiras já caíram para o lado inglês, depois de o Aston Villa ter conquistado a Liga Europa. Agora a vez do Crystal Palace arrecadar a Liga Conferência com vitória 1-0 na final diante do Rayo Vallecano. Em Leipzig, primeiro troféu europeu para os londrinos e o segundo para o treinador austríaco Oliver Glasner, ele que já havia vencido a Liga Europa ao comando do Eintracht de Frankfurt.
8: Tenho de destacar os jogadores e a equipa, porque o jogo decorreu como nós esperávamos, mas acho que jogámos de forma incrível. Depois do gol defendemos muito bem. Foi uma noite fantástica e penso que este grupo de jogadores, este clube e estes adeptos merecem ganhar a Liga Conferência. E é por isso que eu estou mesmo muito contente.
1: E sábado às 5 da tarde, a cereja no topo do bolo da época UEFA, final da Liga dos Campeões em Budapeste entre o campeão da Europa vigente, o Paris Saint-Germain, e o Arsenal, campeão inglês, 22 anos depois. Agora o ténis. Roland Garros, porque Jaime Faria acaba de concretizar um feito absolutamente histórico. O tenista português apurou-se há instantes para a terceira ronda do quadro principal de singles masculinos. É o patamar mais elevado que alcançou na carreira em contexto de Grand Slams. Depois de ter afastado o número 39 do mundo, o canadiano Denis Shapovalov, Faria, número 115 do ranking ATP, acaba de vencer o alemão Jan Lennard Struff, número 80, triunfo em 3 sets, com os parciais de 7-5, 7-6 e 6-2. Um grande feito para o ténis português da parte de Jaime Faria. Continuamos a acompanhar os portugueses em Roland Garros, em pares na primeira ronda. Atenção que nesta altura decorre o duelo entre Francisco Cabral e o britânico Joe Salisbury contra os franceses Lucas Sanchez e Arthur Raymond. Primeiro set, 3-2 para a dupla francesa, frente ao par que tem também Francisco Cabral como parte integrante. Começou também já outra partida a envolver um português, Nuno Borges, que ontem se apurou para a segunda ronda do quadro de singles. Está também a atuar em pares masculinos. Nuno Borges, juntamente com o chinês Zizhen Zhang, contra o britânico Henry Patton e o finlandês Ari Eliovara. Está nesta altura a dupla de Eliovara e Patton a vencer por 1-0 nessa partida que se iniciou há momentos. O Sporting entrou a vencer na meia-final do campeonato de hóquei em patins. Triunfo 7-3 na visita ao Futebol Clube do Porto, mas o treinador Edu Bosch não entra em euforias.
9: A equipa esteve muito bem durante os 50 minutos, muito focado, muito bem em defesa, muito inteligente em ataque, saber mexer bem na bola e, bueno, a verdade é que, bueno, é justa a vitória. Não significa absolutamente nada, é só o primeiro ponto. Cada jogo vai ter a sua história, os playoffs são assim.
1: Do lado portista, Paulo Freitas assume toda a responsabilidade pelo péssimo resultado.
10: Um jogo sempre muito repartido, um jogo sempre muito levado para duelos, muito físico, e depois ali um momento é que cometemos um erro. Mas nós, quando erramos, erramos todos. Quando ganhamos também, ganhamos todos. E estou aqui, obviamente, para assumir aquilo que nós hoje não conseguimos fazer.
1: Sábado, jogo 2 desta meia-final no pavilhão João Rocha, sendo que já hoje arranca a outra decisão rumo à final. Benfica, Hockey de Barcelos, 9 da noite, no pavilhão da Luz. Águias que no basquetebol, entretanto, podem selar o acesso à final do play-off da Liga esta quinta-feira. Benfica em casa da Oliveirense a partir das 7 da tarde, depois de ter vencido as duas primeiras partidas da eliminatória. Em caso de triunfo, passam à final. De saída, o Giro de Itália, na estrada, a 18ª etapa, 171 quilómetros entre Faidella Paganella e Pieve di Soligo. Tirada plana, prevê-se chegada ao sprint. O português Afonso Eulálio partiu do 5º lugar da geral, está a 5 minutos e 40 segundos do líder Jonas Vingarde. Nelson Oliveira no lugar 64 e fora do top 100. Mantém-se António Morgado.
0: Jornal de Desporto, a edição foi de José Pedro Pinto. 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

Boa tarde, são agora 13 horas em Portugal Continental e também em Angola, 11 horas em Cabo Verde, meio-dia na Guiné-Bissau e em São Tomé e Príncipe, são agora 14 horas em Moçambique.

0: estudantes.
1: Para o dia de hoje, Maputo chega aos 29 graus, máxima para Coimbra é também de 29. Na cidade da Praia, as temperaturas chegam aos 31 graus. Já a seguir, aqui na RTP África, as notícias com Frederico Pinheiro.
0: Começamos este noticiário pelo sul de Portugal, onde o Tanto Mar, Festival de Artes Performativas de Loulé, junta esta semana artistas, autores, grupos de vários países. Hoje a Rádio RTP África está lá em direto, agora com a jornalista Paula Borges. Paula, como está a festa por aí?
2: Nos caminhos do Conselho de Loulé andaram, conduzidos pelo Sr. Fernando, um escritor guineense, Abdoulaye Sylla, com quem falaremos mais tarde, ainda hoje, dois bailarinos cabo-verdianos e duas pessoas ligadas ao Teatro de Angola. São assim as partilhas que se pretendem promover no Festival Tanto Mar, título roubado à canção do brasileiro Chico Buarque, que celebra a Revolução de Abril. Connosco está, nomeadamente, Mano Preto, coreógrafo e bailarino cabo-verdiano, dispensa muitas apresentações, o mentor do grupo Raiz de Polon. E como é que foi esse workshop de dança contemporânea que ocupou ontem aqui o Largo de São Francisco, Mano Preto?
3: Boa tarde, foi fantástico, muita gente, 30 e tal participantes, várias idades, várias origens e experiência, foi magnífico. E já estão pedindo mais.
2: E para o ano já cá estará.
3: Vou trazer a peça Nhafá do Meu Destino, que é uma homenagem a Amália Rodrigues e a César Évora, e ver minha colega Rosi Timas com Sacralidade. Vão ser dois solos da companhia.
2: Mano Preto, que aqui está com o Celina Furtado, aqui como estudante de produção cultural. Temos também, como dissemos, Eugénia Mute, das Estrelas em Palco. Já esta manhã falámos com o autor da peça que vão apresentar amanhã. E mesmo à minha frente está um convidado, o diretor de uma companhia de teatro do Namibe, Gervásio Gurgel. Como está a ser esta experiência, Gervásio?
4: Está a ser uma experiência magnificamente boa, troca da experiência e a viver bons momentos aqui no Tanto Mar.
2: E esta visita de hoje aqui a Caminhos de Loulé?
4: A visita de hoje foi maravilhosa, conhecemos igrejas, pontos históricos, então estamos entregues.
2: Estão entregues, agora a pausa para almoço, depois à tarde mais atividades, entre elas, como dissemos, a sessão de apresentação do último livro Sol e Suor de Abdoulaye Sylla neste Festival Internacional de Artes Performativas de Loulé.
0: Obrigado, Paula Borges. No Tanto Mar, Festival de Artes Performativas no sul de Portugal. O Parlamento Europeu manifestou hoje disponibilidade para continuar a trabalhar com Moçambique na mitigação dos efeitos do aquecimento global. A posição foi manifestada pela eurodeputada belga Wilde Wortmans, que chefia a delegação no final de um encontro com a presidente do Parlamento moçambicano em Maputo.
5: O nosso país enfrenta desafios imensos, climáticos e outros desafios com vista a assegurar o desenvolvimento do nosso país. E todos nós sabemos que a União Europeia atingiu patamares aceitáveis de desenvolvimento. Pensamos nós que a União Europeia é uma boa fonte de aprendizagem nas várias temáticas, não apenas na agricultura. Pensamos que é uma oportunidade esta cooperação continuar a ser acarinhada, continuar a ser estreitada, com vista a tirarmos proveito.
0: Não era, obviamente, a eurodeputada belga a falar, mas sim o primeiro vice-presidente da Assembleia da República de Moçambique, Helder Injojo, que falava sobre este encontro com a delegação dos eurodeputados, que considerou uma mais-valia. Agora sim, vamos ouvir a chefe da delegação do Parlamento Europeu, a eurodeputada belga, Wilde Wortmans. Os desafios que a Europa enfrenta são iguais aos de Moçambique e de África. Europa e África são vizinhos. Falamos muito sobre as lições aprendidas após os desastres naturais. Depois dos ciclones aprendemos muito. É importante trabalharmos juntos para prevenir desastres naturais e para estarmos melhor preparados. Foi muito importante aprender como podemos trabalhar melhor em conjunto no terreno. Ainda esta tarde, a delegação do Parlamento Europeu vai ter uma reunião com a Ministra dos Negócios Estrangeiros e Cooperação de Moçambique, Maria Manuela Lucas. Mais

0: mil casos confirmados e suspeitos de ébola no leste da República Democrática do Congo. E são vários os países que ativaram planos de contingência para impedir que o vírus passe pelas fronteiras, um cenário ao qual não é indiferente o diretor-geral da Organização Mundial de Saúde, esperado hoje na RDC, Lia Montes.
1: Tedros Adhanom vai ao terreno para se inteirar das condições atuais de combate à epidemia de ébola, uma viagem que já esteve programada e que tinha sido adiada. São mais de 1000 os casos confirmados e suspeitos da doença, e a luta contra ela enfrenta dois vetores essenciais: o conflito militar no leste da República Democrática do Congo e a desinformação, com a população a não ajudar no combate ao ébola. Mesmo ao lado, no Uganda, as autoridades de Kampala encerraram a fronteira. O país já tem 7 casos confirmados. Só passam equipas de resposta ao vírus, bem como operações humanitárias, transporte de alimentos e carga, assim como pessoal de segurança. Um pouco por todo o planeta, vão surgindo restrições. O caso dos Estados Unidos, já afirmaram que não deixarão entrar no país ninguém com ébola, e irão abrir no Quênia um centro de quarentena para casos suspeitos e confirmados, essencialmente de norte-americanos. Também o Canadá proibiu temporariamente a entrada de cidadãos da República Democrática do Congo, do Uganda e Sudão do Sul. Cabo Verde ativou um plano nacional de contingência para prevenir a entrada do ébola no país. O governo angolano ordenou também o reforço do controlo na fronteira.
0: Entretanto, há momentos, o líder da Organização Mundial de Saúde garantiu estarem a ser feitos esforços para aumentar as capacidades de detecção do ébola na República Democrática do Congo. 16 estudantes morreram esta noite no Quênia devido a um incêndio que deflagrou num dormitório feminino. O fogo esteve ativo durante 2 horas, provocou ainda 79 feridos. A grande maioria já está fora de perigo. Ainda não se apuraram as causas do incêndio. Em Luanda, já se começa a registar a falta de combustível e a falta de gás de cozinha. A capital angolana junta-se assim a outras províncias, como o Ila. De acordo com o Novo Jornal, há 2 semanas que algumas bombas não têm gasolina nem gasóleo. A situação está a alarmar a população, que teme uma possível crise. O Novo Jornal diz que em vários pontos de abastecimento, sobretudo de manhã e ao final do dia, as filas de automobilistas que querem abastecer são longas. E também ainda em Angola, o Banco Nacional reduziu o limite anual de transferências para o exterior. Passou de 250 mil dólares para 150 mil dólares, transferências para o exterior ordenadas por pessoas singulares. A Polícia Judiciária Portuguesa está a efetuar buscas na sede nacional do Partido Socialista. Em comunicado, a PJ diz estar em causa cumprimento de 60 mandados de busca domiciliária e 32 mandados de busca não domiciliária, isto nas zonas de Lisboa, Mafra, Oeiras e Coimbra. PJ, até ao momento, efetuou 5 detenções. E hoje, a dia 28 de maio, há 100 anos, Portugal sofreu um golpe de Estado encabeçado pelo general Gomes da Costa, uma insurreição explicada pelo historiador António Costa Pinto, diz que foi motivada pelo descontentamento de várias fações da sociedade.
2: O golpe de Estado de 28 de maio sugere é, sem dúvida nenhuma, um forte sentimento antiparlamentar, anticlasse política, quer ao nível das elites, quer de uma parte da sociedade. Isso teve como resultado um golpe de Estado. Na nossa sociedade contemporânea, muitos destes sentimentos remetem mais para outro tipo de acontecimentos políticos.
0: António Costa Pinto, no dia em que se cumprem 100 anos do golpe de Estado, ocorrido a 28 de maio de 1926.
3: Foram as notícias, a edição foi de Frederico Pinheiro. 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

0: Chris Brown e Liam Thomas em Fallen. Música que faz parte do mais recente projeto do cantor, Brown, é o nome do álbum. Agora ficamos com o Dr. Adriano Malalane para mais uma edição do Consultório Jurídico e hoje falamos sobre terminar o pedido de autorização de residência para pessoas com visto de curta duração.
1: Como é que eu posso fazer para me legalizar?
2: Um contrato de trabalho pode ser feito por um dia, pode ser feito por um mês. Existe liberdade na fixação do prazo de duração do contrato de trabalho.
3: Consultório Jurídico.
4: Esta questão do visto de curta duração, visto de férias, visto de turismo, até de estudante, foi aprovada outra lei sobre a imigração que vem justamente fechar uma janelinha que era entrar com visto para estudar ou com um visto de curta duração. Depois o titular de visto matriculava-se numa escola técnica ou profissional e depois ia pedir autorização de residência como estudante. Essa modalidade agora também acabou. Com as atuais leis de imigração, só pode ter autorização de residência em Portugal quem vier com visto para esse fim específico. Já não pode vir como turista, matricular-se numa escola do ensino técnico ou superior e depois ter autorização de residência como estudante. Não pode vir a título de férias, depois empregar-se, conseguir um contrato de trabalho e depois apresentar-se na AIMA para ter autorização de residência porque está a exercer uma atividade profissional remunerada em Portugal. Acabou. Essa modalidade de acesso à residência acabou. A pessoa para vir já tem que vir devidamente habilitada. Se vem para trabalhar em Portugal, tem que vir com visto de trabalho. Dá direito à autorização de residência. Se quer vir estudar em Portugal, tem que ter visto de estudo. Tem que vir devidamente habilitado com visto de estudo para Portugal. Chega em Portugal, matricula-se na escola, na universidade, seja onde for, e depois é que vai ter autorização de residência por motivo de estudo. Que normalmente esse tipo de autorização de residência por motivo de estudo, não permite o exercício de qualquer atividade profissional.
1: Como é que eu posso fazer para me legalizar?
2: Um contrato de trabalho pode ser feito por um dia, pode ser feito por um mês. Existe liberdade na fixação do prazo de duração do contrato de trabalho.
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0: Muito boa tarde, são agora 14 horas em Portugal e em Angola, meio-dia em Cabo Verde, 13 horas na Guiné-Bissau e em São Tomé e Príncipe e 15 horas em Moçambique. Noticiário às 2 da tarde, conferimos agora os destaques.
1: O Parlamento Europeu quer trabalhar em conjunto com Moçambique para combater as alterações climáticas. Continuam a crescer os casos de ébola, com epicentro na República Democrática do Congo. O líder da Organização Mundial de Saúde diz aos congoleses que não estão sozinhos. Falta combustível em Angola. A população teme uma crise.
0: Quanto ao estado do tempo, Maputo nesse momento apresenta uma temperatura de 30 graus Celsius, a cidade de Luanda 29 graus. Lisboa está neste momento

0: São iguais aos de Moçambique e de África. Europa e África são vizinhos. Falamos muito sobre as lições aprendidas após os desastres naturais. Depois dos ciclones, aprendemos muito. É importante trabalhar em conjunto para prevenir desastres naturais e para estar melhor preparados. Foi muito importante aprender como podemos trabalhar melhor em conjunto no terreno. Já o primeiro vice-presidente da Assembleia da República de Moçambique, Helder Njojo, considera o encontro com a delegação dos eurodeputados uma mais-valia.
1: O nosso país enfrenta desafios imensos, quer climáticos e outros desafios com vista a assegurar o desenvolvimento do nosso país. E todos nós sabemos que a União Europeia atingiu patamares aceitáveis de desenvolvimento. Pensamos nós que a União Europeia é uma boa fonte de aprendizagem nas várias temáticas, não apenas na agricultura. Pensamos que é uma oportunidade esta cooperação continuar a ser acarinhada, continuar a ser estreitada, com vista a tirarmos proveito.
0: Esta tarde, a delegação do Parlamento Europeu, chefiada pela eurodeputada belga, vai ter um encontro com a Ministra dos Negócios Estrangeiros e Cooperação de Moçambique, Maria Manuela Lucas. Em Luanda, já se começa a registrar a falta de combustível e de gás de cozinha. A capital angolana junta-se assim a outras províncias, como Huila. De acordo com o Novo Jornal, há duas semanas que algumas bombas não têm gasolina nem gasóleo. A situação está a alarmar a população. Teme uma possível crise. O Novo Jornal diz que em vários pontos de abastecimento, sobretudo de manhã e ao final do dia, as filas de automobilistas que querem abastecer são longas. Para além da falta de combustível, há também bairros que não têm gás de cozinha há vários dias. E ainda em Angola, o Banco Nacional reduziu o limite anual de transferências para o exterior. Passou de 250 mil dólares para 150 mil dólares no que concerne às transferências ordenadas por pessoas individuais. Mais de 1000 casos confirmados e suspeitos de ébola no leste da República Democrática do Congo. São vários os países que já ativaram planos de contingência para impedir que o vírus passe as fronteiras. Um cenário ao qual não é indiferente, o diretor-geral da Organização Mundial de Saúde acabou de dizer aos congoleses que não estão sozinhos e é hoje esperado na República Democrática do Congo. Liam Montes.
2: Tedros Adhanom vai ao terreno para se inteirar das condições atuais de combate à epidemia de ébola, uma viagem que já esteve programada e que tinha sido adiada. São mais de 1000 os casos confirmados e suspeitos da doença, e a luta contra ela enfrenta dois vetores essenciais: o conflito militar no leste da República Democrática do Congo e a desinformação, com a população a não ajudar no combate ao ébola. Mesmo ao lado, no Uganda, as autoridades de Kampala encerraram a fronteira. O país já tem 7 casos confirmados. Só passam equipas de resposta ao vírus, bem como operações humanitárias, transporte de alimentos e carga, assim como pessoal de segurança. Um pouco por todo o planeta, vão surgindo restrições. O caso dos Estados Unidos, já afirmaram que não deixarão entrar no país ninguém com ébola e irão abrir no Quênia um centro de quarentena para casos suspeitos e confirmados, essencialmente de norte-americanos. Também o Canadá proibiu temporariamente a entrada de cidadãos da República Democrática do Congo, do Uganda e Sudão do Sul. Cabo Verde ativou um plano nacional de contingência para prevenir a entrada do ébola no país. O governo angolano ordenou também o reforço do controlo na fronteira.
0: O líder da Organização Mundial de Saúde garantiu estarem a ser feitos esforços para aumentar as capacidades de detecção do ébola na República Democrática do Congo. Em Portugal, o Partido Socialista confirma a realização de buscas na sede do partido, mas garante que a investigação da Polícia Judiciária visa apenas um dos trabalhadores e não diretamente o partido. Mais de 400 inspectores da Polícia Judiciária estão hoje a realizar buscas em Lisboa e noutros municípios, como Oeiras, Mafra e Coimbra, por suspeitas de corrupção envolver elementos ligados ao Partido Socialista. A operação já fez 5 detidos, 37 arguídos. Em comunicado, o Partido Socialista acrescenta que está a colaborar com a Polícia Judiciária em tudo o que está a ser solicitado. Aliás, esta reação do PS não faz referência ao facto, Alexandre Sofia Costa, de que um dos detidos é Duarte Moral, assessor do líder do PS, José Luís Carneiro.
3: Duarte Mural, antigo assessor de António

0: O Costa e atual assessor do líder socialista José Luís Carneiro é um dos detidos, assim como a mulher do assessor. Ela terá celebrado contratos com a Junta de Freguesia de Santa Maria Maior por ajuste direto na ordem dos 70 mil euros entre 2020 e 2022. Duarte Moral também teve ligações empresariais ao PS de Mafra, nas autárquicas de 2021, por serviços de consultadoria de comunicação. Foram feitas buscas pela Polícia Judiciária nas zonas de Lisboa, Mafra, Oeiras e Coimbra, também na sede do PS em Lisboa e em Mafra. Mas o epicentro do caso parece ser a Junta de Freguesia de Santa Maria Maior, quando era liderada pelo socialista Miguel Coelho. As investigações seguem o rastro de uma ligação entre o PS de Mafra e a Junta de Freguesia de Santa Maria Maior e também algumas figuras do PS Nacional. Uma teia de ligações políticas partidárias no processo de contratação de dezenas de empresas de militantes.
1: A Polícia Judiciária continua as buscas. 28 de maio de 1926, Portugal sofreu um golpe de Estado encabeçado pelo general Gomes da Costa. Foi há 100 anos uma insurreição, segundo o historiador António Costa Pinto, motivada pelo descontentamento de várias facções da sociedade. Passados 100 anos, a desconfiança perante o parlamentarismo volta a abalar as sociedades.
2: Vejo esses sentimentos a surgir. Aliás, como convém não esquecer, no 28 de maio, eles são até uma vaga global. O 28 de maio de 1926 não nasceu, digamos assim, do nada. Na vizinha Espanha, o general Primo de Rivera fez um golpe de Estado. Na Polónia, outro golpe de Estado, Pilsudski. E poderíamos dar outros exemplos. Vejo apenas num ponto a desconfiança perante o parlamentarismo. Os partidos políticos tradicionais é hoje muito forte. Simplesmente, em vez de golpes de Estado, temos o surgimento de novos partidos da direita radical populista, que são os que expressam esse sentimento.
1: António Costa Pinto, historiador, ouvido pela rádio RTP África. O Tanto Mar, Festival de Artes Performativas de Loulé, junta esta semana, no sul de Portugal, artistas, autores, grupos de vários países. Hoje, a Rádio RTP África está lá. Paula Borges.
3: Nos caminhos do Conselho de Loulé andaram, conduzidos pelo Sr. Fernando, um escritor guineense, Abdoulaye Sylla, com quem falaremos mais tarde, ainda hoje, dois bailarinos cabo-verdianos e duas pessoas ligadas ao Teatro de Angola. São assim as partilhas que se pretendem promover no Festival Tanto Mar, título roubado à canção do brasileiro Chico Buarque, que celebra a Revolução de Abril.
1: O Tanto Mar, Festival de Artes Performativas de Loulé, que está a decorrer esta semana no sul de Portugal.
4: Está assim concluído o noticiário numa edição do jornalista Frederico Pinheiro. Poderá ouvir estas e outras informações no sítio africa.rtp.pt.

0: Sérgio Jardim.
1: Votos renovados, boa tarde, são 14 horas e 9 minutos. Seja bem-vindo a esta nova hora de rádio, estará na minha companhia até bem perto das 17 horas. E nesta semana comemorativa do Dia da África, faremos nessa hora uma viagem pelo nosso vasto continente africano. Estamos agora na Gâmbia, na voz de Sona Jobarté, uma das mais respeitadas tocadoras de cora da atualidade, um instrumento tradicional da África Ocidental, historicamente dominado por homens. É uma artista que tem levado a cultura gambiana aos grandes palcos internacionais. Estamos com o tema Gâmbia, numa homenagem a um país conhecido pela riqueza da cultura mandinga e por ser a costa sorridente de África.

Sona Jobarté com Gâmbia e agora vamos fazer uma escala no Senegal para ouvir um clássico do Afropop na voz de Youssou N'Dour. E a seguir ao Senegal viajamos até Guiné-Bissau com Justino Delgado, continuando esta rota musical pelo coração de África.

14 horas 21 minutos em Portugal e Angola. Estamos com Justino Delgado em Rosa Linda. E relembramos que o Kizomba na Rua RTP África continua a levar a magia da dança a praças de norte a sul de Portugal. Nesta sexta-feira, 29 de maio, a festa acontece no 8 Marvila, em Lisboa. No sábado, dia 30, passamos por Setúbal, no Coreto Esplanada, e também pelas festas do mar na Costa da Caparica. E por último, no domingo, dia 31 de maio, a dança continua na Marina de Oeiras. Esperamos por vocês.

0: E já a seguir aqui na RTP África, vamos acompanhar o primeiro episódio dedicado à 22ª edição do FITI, Festival Internacional de Teatro de Inverno, que arranca hoje em Maputo. Ao longo dos próximos dias, o coordenador do festival, Joaquim Matavel, vai passar diariamente aqui na RTP África para trazer-nos os destaques deste grande encontro internacional de teatro. Vamos então até Maputo conhecer o que está previsto para este primeiro dia do FITI 2026.
1: Arranca hoje, dia 28 de maio de 2026, a 22ª edição do FIT, o Festival Internacional de Teatro de Inverno, que se prolonga até o dia 6 de junho. Hoje, o dia da abertura, teremos, além da cerimônia de abertura, a apresentação das performances da Companhia de Circo e Dança UESO. Vai nos apresentar uma performance com o título Limites, onde o corpo fala antes das palavras, explora as fronteiras invisíveis que moldam o ser humano, sejam elas físicas, emocionais ou sociais. Depois da performance da Companhia de Circo e Dança UESO, vamos ter uma performance teatral com a leitura e interpretação do texto de um cancioneiro ligeiro moçambicano da velha guarda, Zé Burane. É um texto sobre amor. E para fechar as atividades do dia de abertura, o ator, produtor e diretor português João Garcia Miguel, em representação da companhia JGM, traz-nos o espetáculo O Amor é Fudido. O Amor é Fudido é uma obra que trata do amor com todas as suas peças. É uma espécie de Romeu e Julieta contemporâneo, em que os amantes se enganam reciprocamente, suicidando-se para o amor, continuando, apesar de tudo, vivos.

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4: E a dose tripla de hoje da Rádio RTP África é dedicada ao saxofonista angolano Nanuto, que nos deixou no passado dia 15 de maio de 2026, aos 64 anos. Nanuto, considerado uma das maiores referências do saxofone em Angola, construiu uma carreira de várias décadas marcada pela valorização da música instrumental angolana e pela divulgação da cultura nacional em palcos internacionais. Ao longo do seu percurso, trabalhou com nomes como Tito Paris, Bonga, Luís Represas, Martinho da Vila e muitos outros artistas lusófonos e internacionais. Hoje recordamos o seu legado com três clássicos. Estamos agora com Canção de Magno, seguimos para Cabinda a Cunene e fechamos com Luandei. Nanuto, na dose tripla de hoje, da Rádio RTP África.

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E agora a música de outra África com Francó Luambo, uma das maiores referências da rumba congolesa e da música africana. Conhecido como o feiticeiro da guitarra, Francó ajudou a levar a música congolesa para o mundo. Vamos ouvir o clássico 12 600 lettres.

0: Muito boa tarde, são agora 15 horas em Portugal e em Angola, 13 horas em Cabo Verde, 14 horas na Guiné-Bissau e em São Tomé e Príncipe, 16 horas em Moçambique. Noticiário das 15 horas numa edição do jornalista Frederico Pinheiro, já a seguir.
1: As empresas mineiras em Moçambique são das que mais violam as regras de preservação ambiental. Quem o diz é o ministro do Ambiente, Roberto Mitalbino, para quem os planos de mitigação estão constantemente a serem incumpridos.
2: Temos estado a acompanhar até pelas notícias, por exemplo, a exploração das redes pesadas, comunidades a reclamar que estão a ser realizadas sem observância dos padrões ambientalmente satisfatórios. Então, é isso que nós temos que identificar e pontualmente irmos intervindo através da água para que, de facto, aqueles que estão a fazer essas explorações cumpram com a lei. Isso já está a acontecer, que não haverá mais espaço para a exploração desenfreada de nossos recursos sem a observação dos parâmetros ambientais.
1: O Procurador-Geral Adjunto da República, Albino Macam, defende firmeza na atuação da Agência Nacional para o Controlo da Qualidade Ambiental.
3: Não podemos

0: proposta de convivência e diálogo entre povos. A ideia foi defendida hoje pelo Presidente da República, José Maria Neves, na abertura do Encontro Internacional da Criolidade Atlântica, a decorrer na capital Praia.
1: E este encontro contribua para aprofundar o conhecimento, reforçar os laços entre os nossos povos, comunidades e diásporas e afirmar a criolidade, não apenas como objeto de memória, mas também e sobretudo como fonte de inspiração para o futuro.
0: Numa mensagem transmitida por vídeo, o secretário-geral das Nações Unidas, António Guterres, disse esperar que o encontro ajude a construir pontes, a promover a paz e a valorizar a diversidade cultural.
2: Num mundo demasiadas vezes dividido pelo medo e pela desconfiança, este encontro internacional da criolidade brilha como um raio de luz, promovendo uma linguagem de encontro, de dignidade e de pertença. Mostra-nos que a diversidade não é uma linha que nos separa, mas uma oportunidade para construir laços mais fortes e reafirmar a nossa humanidade comum. Quero felicitar Cabo Verde por reunir vozes de tantos horizontes diferentes neste espírito de diálogo e de celebração. Cabo Verde sabe bem como a cultura pode atravessar oceanos e unir povos, transportando ritmos, tradições e histórias que aproximam comunidades em todo o mundo.
0: O Partido Socialista Português confirma a realização de buscas na sede do partido, mas garante que a investigação da Polícia Judiciária visa apenas um dos trabalhadores e não diretamente o partido. A operação já fez 5 detidos, 37 arguidos. Em comunicado, o Partido Socialista acrescenta que está a colaborar com a Polícia Judiciária em tudo o que está a ser solicitado. Esta reação do PS não faz referência ao facto, Alexandra Sofia Costa, de que um dos detidos é Duarte Moral, o assessor do líder do PS.
3: Duarte Moral, antigo assessor de António Costa e atual assessor do líder socialista José Luís Carneiro, é um dos detidos, assim como a mulher do assessor. Ela terá celebrado contratos com a Junta de Freguesia de Santa Maria Maior por ajuste direto na ordem dos 70 mil euros entre 2020 e 2022. Duarte Moral também teve ligações empresariais ao PS de Mafra, nas autárquicas de 2021, por serviços de consultadoria de comunicação. Foram feitas buscas pela Polícia Judiciária nas zonas de Lisboa, Mafra, Oeiras e Coimbra, também na sede do PS em Lisboa e em Mafra. Mas o epicentro do caso parece ser a Junta de Freguesia de Santa Maria Maior, quando era liderada pelo socialista Miguel Coelho. As investigações seguem o rastro de uma ligação entre o PS de Mafra e a Junta de Freguesia de Santa Maria Maior e também algumas figuras do PS Nacional. Uma teia de ligações políticas partidárias no processo de contratação de dezenas de empresas de militantes.
0: Um dos nomes visados nesta investigação é o socialista Miguel Coelho, que decidiu hoje suspender o mandato de deputado na Assembleia Municipal de Lisboa, uma decisão com efeitos imediatos.
4: Está assim concluído o noticiário numa edição do jornalista Frederico Pinheiro. Poderá ouvir estas e outras em africa.rtp.pt.

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1: Mais uma vez, boa tarde, 15 horas e 5 minutos em Portugal e Angola. E abrimos esta nova hora de rádio numa viagem por Angola com três temas da nova geração da música nacional. Estamos com Cláudio Oxai em Candinha e depois vamos a Ivana Alexei e Ana Joyce.

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4: 15 horas 25 minutos, continuamos juntos na RTP África e a seguir vamos ouvir Mica Mendes e William Araújo.

0: Já a seguir, Fiji Ukichora, artista da semana, RTP África.
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2: Pobreza tem como ponto de partida um sample de Bitorinha Bibinha, que é uma música de Bitori. É um sample altamente reconhecível para quem é amante da cultura cabo-verdiana. E pronto, e depois posteriormente fiz um convite ao António Tavares, que para mim é um místico, então também deu a sua contribuição nesta música. Vocês estão a ouvir-me.

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E agora seguimos com La Rose e Missile no tema Mandela, uma música que prestigia o legado de Nelson Mandela, figura marcante da história da nossa África.

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4: Horas 43 minutos, agora vamos com o Maira Andrade em Terra da Saudade.

quinta-feira, 28 de maio, as temperaturas continuam a trazer ambiente de primavera em Portugal e muito calor nas cidades Palopa. Cá em Portugal, Lisboa, neste momento, registra atualmente 28 graus com céu limpo. No Porto estão 24 graus e em Faro os termómetros marcam 29 graus com muito sol. Já no continente berço, o calor continua a dominar, São Tomé com 25 graus. Na Perla do Índico, Maputo aponta para 26 graus com céu nublado. Em Angola, Luanda registra 28 graus com muito sol. Cabo Verde, a cidade da Praia está com escaldantes 32 graus. E a cidade de Bissau está com 34 graus atualmente. Está calor, hidrate-se, proteja-se do sol. E a vontade, eu já sei, que é de hidratar o corpo com água e não só. Seguimos com Mayra Andrade e daqui a pouquinho vamos aos Estados Unidos com Vasco Diniz no Planeta Música.

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1: Da tabela americana chega o fenómeno global que está a colocar o artista independente F3Me nas bocas de todo o planeta. Com uma fusão perfeita de R&B, leva-nos diretamente para a era dourada de Frank Ocean, e o seu impacto não se ficou apenas pelo TikTok. Numa ascensão meteórica, a faixa Noble já cruzou o Atlântico e conquistou um lugar na mais prestigiada lista de música do planeta, a Billboard Hot 100, deixando também a sua marca na tabela de Hot R&B e Pop Songs. Um feito histórico para o cantor e compositor radicado em Dublin, que acaba de furar a tabela americana. Vamos ouvir Noble com F3Me.

Depois dos Estados Unidos da América, seguimos até ao Brasil. Vamos ouvir a seguir Ludmilla e Ivete Sangalo, um tema Macetando. E vamos fechar esta hora com o Seu Jorge, no clássico Samba Rock. Às 16 horas na Rádio RTP África, o noticiário.

0: Muito boa tarde, são agora 16 horas em Portugal e em Angola, 14 horas em Cabo Verde, 15 horas na Guiné-Bissau e em São Tomé e Príncipe, 17 horas em Moçambique. Já a seguir na RTP África, um noticiário numa edição do jornalista António Simões.
1: 246 mortes suspeitas e 1.700 casos suspeitos é a nova atualização do surto de ébola, dada a conhecer esta tarde pelo Centro de Controlo e Prevenção de Doenças da União Africana. A República Democrática do Congo é o país mais afetado pelo vírus, mas no Uganda aumentou para 8 o número de casos confirmados. A partir de Kinshasa, Carla Henriques, o diretor do CDD, traçou o balanço da situação.
2: Com dois países afetados, Jean Kaseya explica tratar-se do segundo maior surto registado até hoje.
3: This is the second largest Ebola outbreak.
2: O diretor-geral do CDC África assegura que, apesar do número de casos de ébola estar a aumentar, o surto não está fora de controlo e justifica o aumento com o facto de só recentemente ter sido iniciada a vigilância ativa e a identificação de contactos a serem testados e isolados.
3: It's because we start now to conduct active surveillance and to know who are contacts, are people who can be tested and isolated.
2: São esperados, por isso, mais casos de ébola numa altura em que o surto está na fase ativa.
3: We are still expecting in Africa CDC an increase

0: surto tivesse ocorrido na Europa ou nos Estados Unidos, a vacina e a medicação já estariam disponíveis.
1: O Centro de Controlo e Prevenção de Doenças da União Africana aumentou para 11 os países africanos em risco de serem infectados pelo ébola, ao incluir hoje também a Somália. E na República Democrática do Congo vai estar hoje o diretor-geral da Organização Mundial de Saúde. Antes de chegar ao país, Tedros Adhanom divulgou uma extensa carta dirigida aos congoleses. O diretor-geral da OMS assegura à população da República Democrática do Congo que não está sozinha. 11 pessoas morreram no sul do Líbano devido a ataques aéreos lançados por Israel. Entre as vítimas mortais estão duas crianças. É o que revela hoje o Ministério da Saúde libanês. Há também 21 feridos na sequência destes ataques que atingiram um prédio residencial. O sul do Líbano foi designado por Israel como uma nova zona de combate. A Rede Europeia Antipobreza veio alertar para a necessidade de melhorar o acesso à habitação e controlar os preços do arrendamento em Portugal. A chamada de detenção vem do facto de não estarem a ser assegurados os direitos humanos fundamentais e universais, Cláudia Aguiar Rodrigues.
2: É um direito que está garantido na Constituição Portuguesa, mas que a psicóloga da Rede Europeia Antipobreza, Paula Cruz, diz que Portugal não cumpre.
3: Não está garantido o acesso dos grupos que vivem numa situação bastante vulnerável, não é? E não está garantido, por exemplo, também na qualidade da habitação. As pessoas estão muitas vezes a viver em condições que não são dignas, pronto.
2: Por isso é preciso renovar e reabilitar os prédios que já existem.
3: A habitação que está fechada e que precisa de certa forma também ser reabilitada, ser renovada e ser colocada no fundo disponível para as pessoas que precisam de habitação, sem esquecer aquelas que vivem numa situação mais vulnerável, porque uma das coisas que também falámos foi muitas vezes as respostas até existem, as medidas até existem, mas que não chegam efetivamente às pessoas que vivem numa situação vulnerável.
2: E que não encontram alternativas, levando a que o número de barracas, garante Paula Cruz, esteja a aumentar.
3: Prevenir soluções e pensar soluções que não deixam as pessoas numa situação ainda mais grave. Falou-se mesmo, a solução não pode ser arrasar, por exemplo, barracas, a solução tem que ser encontrar uma solução habitacional e só depois, não é? Ou seja, que haja uma passagem da pessoa ou da família para uma solução habitacional e não a deixar numa solução mais vulnerável.
2: A Rede Europeia Antipobreza defende também o fim da discriminação do acesso à habitação, que afeta sobretudo as minorias. A rede recorre à taxa de pobreza nacional de 2024, que indica 16%, para sublinhar que se na sobrecarga financeira da casa fosse incluída o valor, subiria para cerca de 27%.
1: Estas são apenas algumas das conclusões e recomendações de um documento temático sobre a pobreza e o acesso à habitação em Portugal, divulgado hoje pela Rede Europeia Antipobreza. Num mundo marcado por guerras, extremismos e divisões identitárias, a Cabo Verde defende a criolidade como uma proposta de convivência e diálogo entre povos. A ideia foi defendida hoje pelo Presidente da República, José Maria Neves, na abertura do Encontro Internacional da Criolidade Atlântica, que decorre na Cidade da Praia.
4: Que este encontro contribua para aprofundar o conhecimento, reforçar os laços entre os nossos povos, comunidades e diásporas e afirmar a criolidade, não apenas como objeto de memória, mas também e sobretudo como fonte de inspiração para o futuro.
1: Numa mensagem transmitida por vídeo, o secretário-geral das Nações Unidas, António Guterres, disse esperar que o encontro ajude a construir pontes, promover a paz e valorizar a diversidade cultural.
5: Num mundo demasiadas vezes dividido pelo medo e pela desconfiança, este encontro internacional da criolidade brilha como um raio de luz, promovendo uma linguagem de encontro, de dignidade e de pertença. Mostra-nos que a diversidade não é uma linha que nos separa, mas uma oportunidade para construir laços mais fortes e reafirmar a nossa humanidade comum. Quero felicitar Cabo Verde por reunir vozes de tantos horizontes diferentes neste espírito de diálogo e de celebração. Cabo Verde sabe bem como a cultura pode atravessar oceanos e unir povos, transportando ritmos, tradições e histórias que aproximam comunidades em todo o mundo.
1: Também o presidente português, António José Seguro, enviou uma mensagem para o encontro e afirmou que pretende acompanhar os resultados da iniciativa durante a visita que deverá realizar a Cabo Verde em julho.
6: Está assim concluído o noticiário numa edição do jornalista António Simões. Poderá ouvir estas e outras em africa.rtp.pt.

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1: Uma vez mais, boa tarde, 16 horas e 7 minutos em Portugal e em Angola. Abrimos esta nova hora de rádio com o eterno Bana em Racha Vici. Tema lançado em 1978 e nesta hora teremos a rubrica Nação Palop, numa homenagem ao Bana, um episódio que fala de Bana, uma das vozes mais marcantes da música cabo-verdiana.

0: 16h11 e agora seguimos até Loulé, onde decorre mais uma edição do Tanto Mar, Festival de Artes Performativas, que junta artistas, autores e grupos de vários países numa celebração de cultura e criação artística. A Rádio RTP África está presente no festival e Paula Borges vai nos dar a conhecer os destaques desta edição. Boa tarde, Paula Borges, com muito calor.
1: Olá, Sérgio. Sim, muito calor, mas apesar disso, mais temperado do que em Lisboa, e também estamos aqui debaixo de uma estrutura que nos protege com os panos coloridos aqui mesmo ao lado do edifício, muito bonito, como já assinalámos, do Mercado Municipal de Loulé. O Festival Tanto Mar, dizia-nos esta manhã o diretor João de Melo Alvim, quer dar tempo ao tempo. Aqui não se corre de atividade em atividade, dialoga-se, reflete-se, aproveita-se o ócio, que é, lê-se nas orientações de navegação, uma forma também de conhecimento. Esta é já a 7ª edição, sempre de braço dado com a Câmara Municipal de Loulé, outras entidades e amigos. E explica-se também que na numerologia, o número 7, 7 edições, entre outras coisas, sinaliza a amizade, a busca de conhecimento. No amor, o número 7 é profundidade, busca de conexão, que valoriza a verdade e a amizade. E tudo isto se enquadra no nosso dia de reportagem até aqui. Estamos com muita calma a preparar-nos para a sessão de apresentação do novo livro de Abdoulaye Sylla, Sol e Suor, um título retirado de um poema de Amílcar Cabral, que acabou por dar hino de um país, esse país chamado Guiné-Bissau. Já vamos falar daqui a pouco com o Abdoulaye Sylla. Connosco está também Sueline Furtado, atriz de Cabo Verde, que aqui está numa missão de observação, digamos assim, porque a Sueline é estudante do curso de produção cultural da UNICV, a Universidade de Cabo Verde. Há dias, a Sueline foi também quem pensou uma performance chamada Corpos contra o Lixo. Não sei se o meu crioulo está bem. Olá, Sueline, boa tarde. Esta performance foi, na verdade, um grito de dignidade e de pedido de respeito pelas pessoas que mantêm as ruas da cidade da Praia limpas?
2: Sim, sim. Esta performance é uma denúncia aos resíduos que sufocam a cidade e, ao mesmo tempo, reconhece quem limpa e cuida dela todos os dias. Então, Corpo contra Lixo fala também do peso dos resíduos, mas também da força invisível dos trabalhadores que mantém a nossa cidade limpa e muitas vezes não são valorizadas. Então é por isso que esta performance foi também uma pesquisa que eu fiz e é um grito, né, daquelas senhoras e homens que tomam conta da nossa cidade e muitas vezes não são valorizadas.
1: Estava a dizer que, na verdade, são pessoas, muitas vezes, quem passa nem sequer olha para elas e têm uma função social muito, muito importante.
2: Sim, muito importante na cidade, até porque eu tenho um texto, né, que eu inspirei baseada naquelas pessoas que às vezes falam com ela mesmo, que tem vizinhos, por exemplo, que passam, não cumprimentam, né? Sente o peso da indiferença. Então é isso, mais ou menos.
1: A Sueline estava também a confessar que está aqui, como disse, numa outra função. Ela é atriz, também é criadora, mas está aqui numa outra função de que muito gosta, que é, na verdade, permitir que as pessoas mostrem o seu talento, que é também na produção. Trabalha também com a Raiz de Polon e tem já experiência também na organização de festivais. A Sueline vai daqui a pouco connosco também para a Biblioteca Municipal de Loulé e esse privilégio vamos a pé, não há aqui grande problema de ligações, porque esta é uma cidade pequena e vamos a pé daqui a pouco para essa Biblioteca Municipal. Sofia de Mel Breiner tem um poema na sua fachada que é dedicado precisamente ao mar, tanto mar, e voltamos a destacar que é um título roubado, digamos assim, a uma canção de Chico Buarque que celebra precisamente a Revolução de Abril. Connosco está também já o autor do livro Sol e Suor, Abdoulaye Sylla, Sol e Suor, que está também celebrado nos versos de Amílcar Cabral no hino da Guiné-Bissau, esse país por concretizar, mas onde, ou não, ou talvez num processo de construção difícil, mas a acontecer, é a estreia da literatura neste Festival Tanto Mar. Olá, Abdoulaye, este livro estava há muito em produção, não é? Digamos assim.
3: Sim, boa tarde, Paula. E, sim, é verdade, este livro esteve muito, muito tempo em produção, digamos assim, e representa um desafio grande para mim. E acho que é um contributo que eu devo aos meus conterrâneos guineenses nesse momento de particular dificuldade.
1: Um momento de dificuldade, e têm sido muitas as dificuldades, mas o Abdoulaye tenta sempre passar essa força também dos guineenses e essa vontade de continuar a acreditar e de continuar a combater a descrença. E agora faço aqui uma confissão, uma frase do Abdoulaye está colada no meu computador na rádio, porque é exatamente esse apelo a que se continue a mostrar a força dos povos na concretização também de um destino melhor.
3: Essa é uma das heranças do legado de Cabral, essa, a questão de acreditarmos em nós mesmos, pensarmos pelas nossas cabeças, caminhar com os nossos pés, acreditar que é possível construirmos, apesar de todas as contrariedades que possam existir, forjar na luta uma nação africana de paz e progresso. E é essa mensagem, é essa fé que nos compete a nós hoje transmitir aos nossos contemporâneos.
1: Há pouco na nossa conversa com tempo, porque como dissemos aqui neste festival, não se anda a correr de uma atividade para outra. Hoje, por exemplo, há só duas atividades agora à tarde. Haverá a sessão de apresentação do livro do Abdoulaye Sylla, que já foi lançado em Bissau, numa sala cheia, no INEP. Também uma escolha propositada do lançamento do livro no Instituto Nacional de Estudos e Pesquisa, que foi tão importante e que continua a ser tão importante também para o conhecimento do percurso deste país. Há pouco, nessa conversa com tempo, o Abdoulaye confessava que tem uma espécie de arca sem fundo, com muitas histórias das gentes da sua Guiné-Bissau. Há tempo para contar essas histórias todas? Prepara-se para isso? É isso que tem vindo a fazer? É fácil contar histórias? Quer dizer, é fácil, dá trabalho.
3: E é tudo o que vale, dá trabalho. Né? Então, a questão não é só contar histórias, a questão de fundo, de facto, é contando histórias, criar um mecanismo de comunicação com os nossos compatriotas, com os africanos de uma maneira geral, de modo a procurarmos atingir aquilo que são os verdadeiros objetivos e que justificam a nossa presença neste mundo, fazer com que a vida seja melhor para cada um de nós.
1: Não é por acaso que o Abdoulaye está aqui no Tanto Mar. Há uma relação muito próxima com o João de Melo Alvim, não é? Ele, na verdade, também o foi desafiando. Aliás, a sua entrada na escrita para teatro aconteceu por um desafio, e também a sua história com o João também tem a ver com um desafio.
3: Ah, sim, nós temos muito a agradecer ao João Melo Alvim, não só pelo apoio que me tem prestado, mas também pelo contributo que tem dado para o desenvolvimento das artes cênicas no meu país. Ele tem participado na formação de atores, na dinamização da vida cultural, e por tudo isso nós lhe devemos favores e todo o reconhecimento.
1: Não vamos, já falámos sobre a história do livro, quando ele foi lançado em Bissau, mas nunca é demais recordar, é a história de gêmeos, não é? Com destinos diferentes, é assim?
3: Sim, sim. Porque a gênese vem, como já disse anteriormente, de um poema, que não é um poema qualquer, portanto, a raiz, digamos, a narrativa, a inspiração. Eu não uso muito o termo, mas sim, nesse caso serve bastante bem. Vem de um poema de Amílcar Cabral, como eu disse, que não é um poema qualquer, é uma espécie de, como é que eu dizer, do legado mais profundo, um texto feito poesia em que ele nos fala do nosso passado, inspira o nosso futuro e nos faz entender que, apesar de tudo, deve haver sempre espaço para a fé e que nós devemos acreditar que podemos, mesmo perante os mais colossais desafios que possam existir, construir uma nação de paz e progresso.
1: Vamos ouvir mais o Abdoulaye daqui a pouco na apresentação do livro Sol e Suor, apresentação que está marcada para as 5:30 da tarde na Biblioteca Municipal de Loulé. E fico com essa questão que é apresentada mesmo aqui no manual, digamos, para a navegação neste Festival Tanto Mar. E que melhor espaço, que melhor conforto podia ter este mago das letras da doce Guiné-Bissau que o da Biblioteca Municipal de Loulé, a Biblioteca Sofia de Melo Breiner. Destaque também ainda hoje para a peça de teatro que vai ser apresentada no Cineteatro Loultano, uma peça de um grupo da Beira de Moçambique, o grupo Aia Aia, e também, claro, o festival vai continuar e destaque, por exemplo, amanhã na Galeria Alfaia, A Identidade de um Povo, de Nelson Dongala. Falámos com ele esta manhã e já há muitos planos também para a edição do próximo ano, que será então a 8ª deste festival, que parte de um verso também, de uma frase, na verdade, de Virgílio Ferreira, "Da minha língua vejo o mar".
0: Obrigado, Paula Borges. Bom festival e até mais tarde. 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E aquecemos para o Afro Nation com um artista angolano, Florito, com Accelerate.

0: Florito com o Accelerate e já a seguir na RTP África as cores do som com Augusto Fernandes.
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2: São Pedro, alter ego de Pedro Pode, cantor, compositor e músico português natural da cidade do Porto, tem música nova. Chama-se Dança Lenta. Um tema que, digamos, parte da ideia de reconhecer a pessoa certa, mas no momento errado. Desencontro e a decisão de partir não por falta de sentimento, mas por perceber que ainda há muito por viver.
3: Agarra-te bem a mim, porque hoje a dança é lenta. 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
2: Vamos falar de uma mulher hoje que ela já visitou não 10, não 20, não 30, não 40, mas 196 países.
3: Todos os países do planeta Terra que estão restando, que existem no mundo, ela já viajou, já foi.
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5: Já a seguir na Rádio RTP África, Nação Palop, o episódio dessa semana é sobre o embaixador da morte da Coladeira, Bana, que foi um dos pioneiros da sua internacionalização. Em 100 anos de carreira, gravou mais de meia centena de LPs e EPs em grupo ou a solo. Ficou conhecido como Bana, o Rei da Morna, um programa de Nuno Sardinha, já a seguir.

Nação Palop, com Nuno Sardinha. A imigração faz parte do dicionário de vida dos cabo-verdianos, que se habituaram a lutar para conseguir viver nos 10 grãozinhos de terra, onde a água doce é um bem cada vez mais escasso ao longo de todo o século XX. O Cabo Verde não fica afinal no arquipélago, mas é assim uma referência a um cabo hoje ocupado pela cidade de Dakar, no Senegal. A falta de condições de vida nas ilhas contribuiu para os permanentes picos de movimentos migratórios que tiveram por base o desemprego e o clima seco que condicionam toda a produção agrícola no território, praticamente todo o ano. O fenómeno da imigração em Cabo Verde teve, no entanto, o condão de levar ao mundo uma cultura crioula única em todo o planeta e de contribuir de forma definitiva para afirmar uma língua, um modo de vida e vários ritmos e canções. A par de Cesar e Évora, há uma personalidade que antes e depois da independência seria fundamental para promover a cultura das ilhas e a afirmação de um povo hoje espalhado pelo mundo. Como cantor, editor e empresário, afirmou Cabo Verde em vários pontos do mundo. E essa personalidade é Bana, o rei da morna.

Pana nasceu como Adriano Gonçalves, na cidade do Mindelo, em pleno período áureo do Porto Grande. Filho de gente pobre de São Vicente, começa a trabalhar bem cedo para ajudar a família. Adriano experimenta tudo, desde a estiva no Porto aos tanques de combustível da Shell. Desde miúdo, que lhe chamam Bana por ser alto e espadaúdo, e é a sua fisionomia que o faz aproximar do compositor Beleza, que o contrata como guarda-costas e moço dos recados ao longo dos anos 50. Mas não só. Beleza terá ficado surpreendido com a voz de Bana, que costumava ouvir nas tocatinas dos jovens do Mindelo. Mas este encontro é muito mais do que uma relação de patrão e empregado. Bana torna-se um aprendiz do mestre das mornas e rapidamente se afirma, a par de Titina Rodrigues, com uma voz de Beleza.

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1: Um certo dia passa pelo Mindelo a tuna académica de Coimbra, da qual faziam então parte Manuel Alegre e Fernando Assis Pacheco. Entusiasmados, quiseram trazer Bana para Portugal e havia de vir na inauguração da Casa de Cabo Verde em Lisboa, mas apenas 10 anos depois, em 1969. Beleza morre em 58, num tempo de crise em São Vicente. Habituado desde cedo a lutar pela vida, vai para Bissau, onde se diz que encontrou a cantadeira da Boa Vista, Maria Barba, imortalizada na morna com o mesmo nome.

Da Guiné, Bana parte para Dakar, no Senegal, onde o esperava um convite para cantar. Rapidamente passou de cantor a gestor de um espaço da noite, o Saloon Rhythm, onde também canta com regularidade. O novo empresário da noite traz os amigos das Tucatinas do Mindelo para Dakar. Jandalomba, Tai Ramos, Morgadinho, Franco Cavaquinho e Luís Moraes, que mais tarde formaria o conjunto Voz de Cabo Verde. É aqui que grava o primeiro EP, Bana, Chante Quatre Sucé, de Ilha de Cabo Verde, que incluía as músicas Fervura, Dilinha, Destino Negro, Amjer Coque e Bafa.

0: Partiu então daí para Paris e depois para a Holanda, onde já existem relevantes comunidades cabo-verdianas. E gravou alguns dos discos-chave da sua carreira, com os emblemáticos Minha Terra, de 66, com o grupo que vem com ele de Dakar, os Verdinhos, mais tarde rebatizados de Voz de Cabo Verde, mas também o disco Rocha Nu, de 69.
1: Cabo Verde e Rocha Nu, Simão Mino, a nascer, e sol brilhante e céu azul, sem nuvem preta para cobrir o esplendor.
0: Enquanto isso, ia viajando para Lisboa a espaços. A inauguração da Casa de Cabo Verde em 69, na companhia de Luís Moraes e Armandinho, é o passo decisivo para se fixar em Portugal. Aqui passa a viver, a cantar e a participar em festivais. As relações com o governo da ditadura são cordiais. É até a convite do Estado português que se desloca em digressão aos Estados Unidos e às então colónias africanas de São Tomé, Angola e Guiné-Bissau.
1: Oh,

Em 1975, já depois da remoção dos escravos, abre em Lisboa o restaurante Novo Mundo, que mais tarde viria a dar lugar ao Monte Cara, numa referência ao Monte da Ilha de São Vicente, cujo formato se assemelha à face do primeiro presidente dos Estados Unidos, George Washington. Abre também uma loja de discos, Cresceu, e uma editora. Muitos dos músicos e cantores cabo-verdianos da diáspora vão passando por lá e deixando laços. E são muitos os artistas apadrinhados por Bana que ganhariam um espaço no mercado da música à escala global, como Celina Pereira, Paulinho Vieira, Tito Paris, Lionel Almeida, Titina e até Cesária Évora. Os tempos do Monte Cara seriam fundamentais para a afirmação da ideia de uma Lisboa mestiça e para a afirmação da música africana em Portugal nas décadas seguintes. Um espaço que recebia cantores, jornalistas e políticos e que fomentava a troca de conhecimento entre povos de diferentes quadrantes e a oportunidade de experimentação como nunca tinha acontecido. Ao longo dos anos 80, lança vários discos. É o caso de Teresa e Recordando, e ainda a compilação Êxitos de Bana e Voz de Cabo Verde, todos em 1980. O álbum homónimo, editado em 81, Solidão, de 82, e De Ordem e Amor, de 83, todos com a chancela da etiqueta Discos Monte Cara. Em 85, ano em que se assinalam os 10 anos da independência de Cabo Verde, Bana está no disco comemorativo, editado em São Vicente, e lança pela Discos Mindelo o célebre Gardénia.

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1: A 28 de maio de 92, Bana é agraciado com o grau de oficial da Ordem do Mérito pelo Presidente da República de Portugal. Mas só voltaria a gravar novos discos em 97. Bana vai aos Estados Unidos e grava com Ramiro Mendes, Girassol.
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1: Ainda antes do fim do século, chega ao mercado Livre Infinito, no ano em que grava ao vivo o álbum Bana ao vivo no Coliseu.
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1: A obra do Gigante da Morna foi recuperada por vários autores no novo século. É o caso de Ramiro Mendes, que sob a identidade de Dr. Ra, deu a Fitchy Fatchy na Tracolança uma nova vida.

2012, Ban é distinguido com o Prémio Carreira pelos Cabo Verde Music Awards. Uns meses antes, o Rei da Morna regressa ao Coliseu para um show que encerraria a carreira. Artistas, amigos e admiradores reuniram-se em homenagem aos 80 anos do cantor. O espetáculo tem lugar no dia 31 de março de 2012, uma noite que contou com grandes nomes da música cabo-verdiana, como Nancy Vieira, Celina Pereira, Tito Paris, Lura, Titina, Luís Fortes, Luz Maria, filha de Bana, ainda Leonel Almeida, Dani Silva, entre muitos outros. Também lá estava Carlos do Carmo.

Ao longo de uma carreira de mais de 60 anos, Banda publicou mais de meia centena de LPs e EPs, em grupo ou a solo, e participou em 4 filmes, 2 franceses, 1 alemão e 1 luso-cabo-verdiano. Embaixador da música cabo-verdiana, da morna e da coladeira, por ser pioneiro em levá-los aos 4 cantos do globo, Banda foi reconhecido com várias condecorações e homenagens, quer em Cabo Verde, quer no estrangeiro. Por várias vezes anunciou espetáculos como sendo o último, mas voltou sempre, enquanto a voz lhe permitiu. Em 2013, a morna e a alma de Cabo Verde perderam o seu gigante. Fica a música, testemunho maior do Rei da Morna.

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0: E já a seguir, A Vida é Bela com Miguel Paraíso e Mangopa.

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1: Temos amigos que nunca... Temos amigos que nunca ouviram este barulho.
2: Yeah.
1: Para quem não sabe, este é o barulho que vocês ouvem quando andam de avião. Não é comboio, não
2: atenção.
1: É barco.
2: Atenção! E para ouvir esse barulho, não é do passe. Não é do passe da CP, não é do passe. Não é daquele cartão verde, amarelo, não.
1: Vimeca.
2: Nada.
1: Vimeca.
2: Não é. Isso não é mota. Não é culpa pata, isso não é Uber, não. Que é isso, Miguel?
1: Isso é avião.
2: Tá avião.
1: É avião. É o barulho que tu ouves quando ainda estás ali na altura do check-in, não é mais ou menos?
2: Não, check-in.
1: Já é dentro do avião.
2: É, não, isso aqui é na... Na sala de...
1: Quando sim, de espera.
2: Sim, na altura... Para ir na sala de embarque.
1: Na altura para fazeres o boarding.
2: Não, já fizeste aquela segurança.
1: Já passaste a segurança.
2: Já foste revisado, não sei o quê. E agora foste à espera, para esperar já o... Para ficar à espera
1: ou
2: do...
1: Ou seja, antes do boarding. O boarding é aquilo que tu fazes quando estás a entrar, dás o teu cartão de cidadão.
2: Antes, já. Antes. Okay. Antes, já.
1: Ok. Há quanto tempo tu não ouves o boarding?
2: Bro.
1: Já há algum tempo.
2: Já há algum tempo, já. Esse ano...
1: Ainda não ouviste.
2: Ainda não ouvi. Não, já ouvi sim. Fui em Inglaterra há pouco tempo. Ouvi sim.
1: Isto porquê? Porque hoje vamos falar de uma incrível mulher. Uma mulher com M grande. Vamos falar de um caso que não é assim tão habitual. Mango, tu já visitaste quantos países? Na tua humildade...
2: Mano, se contar aqui, mano, Angola, Moçambique, Cabo Verde, África, né? A Europa, França, Suíça, Bélgica, Luxemburgo, Holanda...
1: Epa!
2: Mas que? Sim, bro.
1: Ok.
2: Marrocos também já fui, Marrocos. mais. Sim, mano. Alemanha. Bélgica. Espanha. E acho que sou,
1: já. Somos 12.
2: Inglaterra.
1: Amadora, não, isso não é para mim. Ou seja, tu já visitaste uns 13 países.
2: És um viajante.
1: Vamos falar de uma mulher hoje que ela já visitou não 10, não 20, não 30, não 40, mas 196 países.
2: Todos os países do planeta Terra que estão restando, que existem no mundo, ela já viajou, já foi.
1: Meu Deus.
2: Enquanto você está batendo no peito que és mulher empoderada, que és mais solteira, ela está a viajar. Viajou 196 países. Mas a minha pergunta foi, vamos para Angola?
1: Ei, será
2: foi
1: que ela...
2: para Santo Tomé?
1: Moçambique.
2: Foi para Moçambique.
1: Guiné.
2: Cabo Verde foi todas
1: as ilhas.
2: Viajou mesmo.
1: Eu não sei. Hã? Mas olha, a Cassie Peckold é uma norte-americana, só podia ser americana, nascido em 1989. Ela entrou para a história como a primeira mulher a visitar todos os 196 países do mundo reconhecidos pela ONU, porque alguns que não são reconhecidos pela ONU.
2: Yeah.
1: Mas basicamente a jornada dela é carimbar passaporte.
2: 27 anos que ela tem, 27 anos. E você com os teus 30, com os teus 40, com os teus 25, nem 10 países foste. Nada. Eu tenho o mesmo amigo, eu bato mesmo no peito, eu juro. Nunca saíram da sua zona de conforto. Nunca subiram no avião. Saíram só do avião para emigrar aqui para Portugal. Depois daqui...
1: Nunca mais.
2: Nunca mais foram a nenhum lado.
1: Nem sabem que no avião...
2: Não sabem.
1: Servem comida.
2: Não sabem. Teve até casa de banho, não sabem. Que no avião tem cadeira confortável, não sabem.
1: No avião tem Wi-Fi.
2: Não sabem.
1: Não sabem essas coisas.
2: Não sabem o quão importante é a janela do avião. Não é a janela do autocarro. Não é a janela do comboio, não. A janela do avião é a janela que tem mais valor. A nível de todos os transportes, barco, tudo, a janela do avião tem muito valor.
1: Eles não sabem que para descolar você tem que ter o cinto posto.
2: Yeah.
1: Senão a hospedeira vai embirrar contigo.
2: Aquilo não é tipo no quarto, no que é no carro, que você entra, não gosta de meter cinto.
1: Não.
2: Anda sem cinto, não.
1: Lá tens que usar
2: ali
1: esse cinto.
2: Ali tens que usar cinto.
1: Não.
2: Tens que ter passaporte, tem que te carimbar.
1: Olha, ela foi a pessoa mais rápida a visitar todos os países soberanos e a mulher mais rápida a alcançar esse feito. A sua jornada durou apenas 18 meses, ou seja, ela em 18 meses e 26 dias conseguiu visitar 196 países.
2: Mas também atenção, você ouve já 196 países, tem que ter 196 bilhetes. Ela também não conseguiu isso sozinha.
1: Não, porque há alguns
2: ela teve aí alguns patrocínios.
1: Achas?
2: Mesmo assim, mano. nem que ela teve assim país que foi, passou de carro e não sei o que, nem que fosse 100 bilhetes, já é bué.
1: Olha, para,
2: 100 bilhetes
1: para visitar a Europa neste preciso momento, aqueles 7, 8 países ali no meio, França, Bélgica e tudo mais, só precisas assim de, vá, 500 euros.
2: E mesmo também de avião até barato,
1: é,
2: sabes,
1: isso,
2: né? É rapidinho, assim, não estão com grandes distâncias.
1: Mas será
2: isso
1: que esta mulher tem namorado? Porque 196 países, eu tenho a certeza que ela...
2: meses.
1: Eu tenho a certeza que ela em cada país arranjou ali um coisa.
2: Não, você
1: um
2: pode viajar. Depois ela foi a pessoa mais rápida a fazer esse percurso. Então quer dizer, nos países onde ela foi, se calhar nem ficou lá uma semana.
1: Ou seja, não dá para apaixonar. Ver?
2: Claro, não dá para criar assim muita relação. Se ela fosse em Cabo Verde, ela ficava lá. Se arranjasse um Cabo Verdeano, ficava... eles são aplicados, eles são bons. Ela já nem ia conseguir mais terminar a viagem dela. Aham. Ia conseguir.
1: E Angola não?
2: Não, aí ali ela fica já com a família.
1: Com a família.
2: Agora não gosto muito de família, gosto já logo nem na miúda.
1: Mas o desafio aqui à Casey, mostra a tua jornada em Santo Tomé e Príncipe. Porque eu nunca vi lá.
2: Mano, mesmo teu passaporte já caducou. Sem os carimbos chegar no meio. Você nunca usou... folha do passaporte no meio para carimbar, nunca usaste.
1: Nunca.
2: Meto minha mão no fogo, nunca usaram. Aqui não tem ninguém mesmo que não. Passaporte caduco. Não, ou então teve que renovar o passaporte
1: porque da
2: folha carimbada. Mentira! O passaporte já caducou, só carimbela duas folhas. Só. Quem é que me fala, não, meu passaporte já fui mudar porque já carimbaram muito.
1: É mentira. Só quem trabalha mesmo na aviação, acho que era o piloto, né?
2: Yeah.
1: Isso sim.
2: Isso sim.
1: Isso sim.
2: Isso sim.

16 horas e 58 minutos em Portugal e em Angola. Vamos fechar esta hora com Texas, Choro do Semba, guitarrista angolano. Da minha parte por hoje é tudo, sou o Sérgio Jardim, obrigado pela companhia deste lado. Desejo-lhe uma excelente continuação de dia, estamos juntos, mungueno.

0: Muito boa tarde, agora são 17 horas em Portugal e em Angola, 16 em São Tomé e Príncipe e na Guiné-Bissau, são 15 horas em Cabo Verde, 18 horas em Moçambique. Conferimos os títulos deste jornal.
1: O Centro de Controlo e Prevenção de Doenças da União Africana aumentou para 11 os países do continente em risco de ébola. O último foi a Somália. O governo moçambicano veio alertar para a violação das regras de prevenção ambiental por parte das empresas mineiras. A Rede Europeia Antipobreza lançou um documento para chamar a atenção sobre a precariedade da habitação em Portugal.
0: Amanhã a cidade de Lisboa espera uma temperatura máxima de 31 graus, 28 previstos para Coimbra, 26 para Maputo, 29 para a Praia. Jornal das 17 horas na RTP África com Cristina Magalhães.
1: 246 mortes suspeitas e 1.077 casos também suspeitos é a mais recente atualização do surto de ébola dado a conhecer pelo Centro de Controlo e Prevenção de Doenças da União Africana, o CDC. A República Democrática do Congo continua a ser o país mais afetado pelo vírus e no Uganda aumentou para 8 o número de casos confirmados. A partir de Kinshasa, o diretor do CDC África traçou o balanço da situação, Carla Henriques.
2: Perante dois países afetados, Jean Kasey afirma tratar-se do segundo maior surto do vírus registado até hoje.
3: This is the second largest Ebola outbreak.
2: Kasey assegura que o surto não está fora de controlo, apesar do número de casos estar a aumentar, aumento que justifica com o facto de só agora ter sido iniciada a vigilância ativa e a identificação de contactos a serem testados e isolados.
3: It's because we start now

0: relação à pergunta, porque não temos ainda uma vacina nem medicação.
1: Why we still don't have a vaccine? We still don't have medicine.
0: Kaseya escutou também a resposta das comunidades afetadas. Se o surto de ébola tivesse ocorrido na Europa ou nos Estados Unidos, a vacina e o tratamento concreto já estariam disponíveis. O Centro de Controlo e Prevenção de Doenças da União Africana aumentou para 11 os países africanos em risco de ébola. A Somália foi hoje incluído. Na República Democrática do Congo é esperado esta quinta-feira o diretor-geral da Organização Mundial de Saúde. Antes de partir, Tedros Adhanom escreveu uma extensa carta dirigida aos congoleses para os tranquilizar que não estão sozinhos no combate ao surto de ébola. As empresas de exploração mineira e extração de áreas pesadas são as que mais violam as regras de preservação ambiental em Moçambique. O alerta é do ministro da Terra, Ambiente e Pescas, Roberto Mito Albino.
2: Temos estado a acompanhar até pelas notícias, por exemplo, a exploração das áreas pesadas, comunidades a reclamar que estão a ser realizadas sem observância dos padrões ambientalmente satisfatórios. Então, é isso que nós temos que identificar e pontualmente irmos intervindo através da água para que, de facto, aqueles que estão a fazer essas explorações cumpram com a lei. Isso já está a acontecer, que não haverá mais espaço para a exploração desenfreada dos nossos recursos sem a observância dos parâmetros ambientais.
0: E o Procurador-Geral Adjunto da República, Albino Macamo, veio defender firmeza na atuação da Agência Nacional para o Controlo da Qualidade Ambiental.
3: Não podemos fechar os olhos à poluição que asfixia as nossas vilas e cidades, à degradação dos nossos rios e à perda de biodiversidade. Este é um grito de alerta. Devemos proteger o capital natural que sustenta a vida da nação moçambicana.
0: Preocupações deixadas hoje no distrito de Mucuba, na província moçambicana da Zambézia, durante a primeira reunião da Agência Nacional para o Controlo da Qualidade Ambiental. A Rede Europeia Antipobreza veio alertar para a necessidade de melhorar o acesso à habitação e controlar os preços do arrendamento em Portugal. A chamada de atenção vem do facto de não estarem a ser assegurados os direitos humanos fundamentais e universais. A Cláudia Aguiar Rodrigues.
4: É um direito que está garantido na Constituição portuguesa, mas que a psicóloga da Rede Europeia Antipobreza, Paula Cruz, diz que Portugal não cumpre.
5: Não está garantido o acesso dos grupos que vivem numa situação bastante vulnerável, não é? E não está garantido, por exemplo, também na qualidade da habitação. As pessoas estão muitas vezes a viver em condições que não são dignas, pronto.
4: Por isso é preciso renovar e reabilitar os prédios que já existem.
5: A habitação que está fechada e que precisa, de certa forma, também ser reabilitada, ser renovada e ser colocada, no fundo, disponível para as pessoas que precisam de habitação, sem esquecer aquelas que vivem numa situação mais vulnerável, porque uma das coisas que também falámos foi. Muitas vezes as respostas até existem, as medidas até existem, mas que não chegam efetivamente às pessoas que vivem numa situação vulnerável.
4: E que não encontram alternativas, levando a que o número de barracas, garante Paula Cruz, esteja a aumentar.
5: Prevenir soluções e pensar soluções que não deixam as pessoas numa situação ainda mais grave. Falou-se mesmo, a solução não pode ser arrasar, por exemplo, barracas, a solução tem que ser encontrar uma solução habitacional e só depois. Não é? Ou seja, que haja uma passagem da pessoa ou da família para uma solução habitacional e não a deixar numa solução mais vulnerável.
4: A Rede Europeia Antipobreza defende também o fim da discriminação do acesso à habitação, que afeta sobretudo as minorias. A rede recorre à taxa de pobreza nacional de 2024, que indica 16%, para sublinhar que se na sobrecarga financeira da casa fosse incluído o valor, subiria para cerca de 27%.
0: Estas são apenas algumas das conclusões e recomendações de um documento temático sobre a pobreza e o acesso à habitação em Portugal, divulgado pela Rede Europeia Antipobreza.
4: Cristina Magalhães com as notícias desta quinta-feira. Foi

Jornal das 17 horas na RTP África. Passam 8 minutos das 17 horas. Em Portugal, desejo-lhe a continuação de uma ótima tarde de quinta-feira. Daqui a pouco está em antena o manual de instruções.

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5: Bem-vindos ao Manual de Instruções. Hoje vamos conhecer a Associação Baobá. Temos connosco as fundadoras, a Francisca Amado e a Mariana Marçal. Sejam bem-vindas. Olá,
6: obrigada.
5: Olá.
6: Obrigada.
5: A associação surge com objetivos muito precisos e também direcionada geograficamente para São Tomé e Príncipe. Gostava que me contassem em que contexto aparece a vossa associação. Começava pela Francisca, se calhar.
6: Claro. Antes de mais, obrigada pelo convite. Pronto, a Baobá surgiu porque eu e a Mariana fomos fazer voluntariado em 2022, depois de terminarmos a licenciatura para São Tomé com outra organização. Conhecemos lá e ficámos com muita vontade, gostávamos muito do país, ficámos com muita vontade de ter uma coisa nossa lá e de ajudar a comunidade e dar aqui um bocadinho de continuidade ao projeto onde nós fomos fazer voluntariado, que era apoio escolar a alunos até o 12º ano. E a nossa ideia inicial era fazer aqui a continuação e apoiar estes miúdos em ingressar no ensino superior ou em formações profissionais. Uhum. Então fomos para São Tomé em fevereiro de 2023 e ficámos lá durante 2 anos a viver e a desenvolver os nossos projetos. E entretanto voltámos para Portugal cá, a associação continua lá com o apoio de voluntários internacionais portugueses que vão para lá fazer missões de voluntariado.
5: Uhum. Mas antes disso... E agora focava-me na Mariana. Como é que foi essa ideia de partir para um país africano para fazer voluntariado?
6: Que logo ao início?
5: Sim, sim.
6: Quando não nos
5: a primeira vez, exatamente.
6: Eu vou ser muito sincera, a minha ideia foi, eu não queria começar um mestrado sem saber o que é que gostava e o que é que não gostava, então fui fazer voluntariado internacional, já tinha feito aqui em Portugal, mas nunca tinha feito internacional e pus-me a pesquisar e São Tomé pareceu um sítio ideal, até porque o projeto era numa comunidade pequena, não era na cidade onde não íamos ver certas coisas que vimos nesta comunidade, que era Guadalupe e a Roça Agostinho Neto. E eu sei que a razão da Francisca é a mesma, portanto foi muito numa de não queremos começar agora o mestrado só porque sim, vamos fazer voluntariado internacional e acabou por ficar um projeto de vida.
5: Muito bem, e em termos concretos, como é que vocês mantêm esta associação a funcionar? uma vez que os voluntários também estão lá e outros vão daqui, como é que vocês fazem esta organização logística que deve ser complicada?
6: É complicada, sim. A primeira missão, por acaso, nós as duas não fomos. Foi a primeira vez, portanto, como é óbvio que tivemos de lidar com coisas que não estávamos à espera, mas acho que gerimos bem à distância. Estávamos constantemente a acompanhar os voluntários, cada voluntário tinha um buddy, que fazia parte da nossa equipa. E por acaso, nas outras duas missões que fizemos, tivemos a oportunidade de ir com os voluntários, portanto foi bastante mais fácil de gerir. Uhum. Acompanhámos durante os projetos inteiros, estávamos com eles em terreno, apresentámos à comunidade, portanto isso tudo foi mais fácil. Sem estarmos lá, temos pontos de contacto na comunidade. A diretora da escola primária e um senhor que é o Rui, que é muito simpático, que nos ajuda a toda a hora também. Portanto, que ajuda também a facilitar aqui na recepção dos voluntários. E também temos voluntários locais, dois voluntários, que é o Carlos e a Anésia. Muito obrigada aos dois, que são grandes voluntários, que estão sempre a participar nas nossas distribuições. Às vezes conseguem ir lá à comunidade acompanhar os projetos que nós temos na comunidade e ajudam-nos em tudo, portanto, também... Uhum. Também ajudam nesta recepção.
5: E quanto tempo, Francisca, os voluntários são estes, digamos, estes momentos de voluntariado internacional em São Tomé?
6: Nós agora funcionamos com missões de 3 semanas. Agora no verão vamos ter a nossa primeira missão de 1 mês, vamos estar lá 1 mês. E a nossa ideia a longo prazo é ter lá voluntários sempre mais a longo prazo. Não temos voluntários tão rotativos, conseguimos ser voluntários lá, se calhar, 2 meses, 3 meses.
5: Mas também o trabalho seja
6: mais
5: consistente.
6: Contínuo e consistente. Uhum. E até porque para a comunidade estar sempre a trocar de voluntários também tem o seu impacto. Portanto, gostávamos de ter voluntários lá constantemente e durante mais tempo, mas estamos aí crescendo aos poucos, percebemos que se queremos chegar a algum lado também temos que ir devagar para pôr tudo a funcionar e para as coisas correrem bem, do que estarmos logo a saltar para um ponto onde se calhar não somos capazes de aguentar e mais vale irmos devagarinho até conseguirmos chegar onde nós queremos, mas essa é a nossa ambição.
5: E em termos práticos, vamos perceber como é que é o dia-a-dia de um voluntariado na Baobá, ou da Baobá?
6: Então, estou numa casa, acima da média das casas em São Tomé, um bom alojamento. Nós damos o transporte da casa até à comunidade, são cerca de 10 minutos. O transporte é feito numa IACI, que é os táxis típicos de São Tomé. Eles estão o dia de manhã, os dias são todos muito diferentes, porque alguns dias temos ATL com crianças do 1º ao 6º, outros dias temos formações com jovens e adultos. Outros dias estamos em distribuições ou fazer atividades na escola, portanto depende sempre muito do dia. Nós temos sempre calendários das semanas aos voluntários para eles perceberem como é que vai ser a semana. Mas pronto, a maior parte do tempo diria que são passadas na comunidade com os miúdos ou então com estes jovens. Depois, à hora de almoço, é livre, podem ir à praia, podem ir passear, podem ir almoçar fora, podem ir ao mercado, podem ir ficar na comunidade com os miúdos se quiserem, é o que eles quiserem. À tarde voltamos aos projetos. E ao final do dia é muito giro, porque os miúdos gostam muito de nos ter lá, e então é ir ao mato, para eles vão-nos mostrar as frutas, vão-nos mostrar a comunidade, vão à casa deles para mostrarem-nos a casa, vão mostrar a tia e o primo e o sobrinho, e é giro ver os nossos voluntários muito inseridos na comunidade, junto às pessoas, a quererem conhecer a cultura, a quererem conhecer os hábitos dos miúdos que ensinam, é muito giro isso. Uhum.
5: Mariana, portanto também é uma forma de integração, ou seja, é um dar e receber, não é?
6: É, completamente. Eu, aliás, quando fui fazer voluntariado, eu acho que dizia sempre que eu vou receber mais do que aquilo que vou dar, porque aprende-se muita coisa só a estar uma semana na comunidade. Por isso é que nós incentivamos muito os nossos voluntários também a passarem tempo não só com os miúdos, porque os miúdos estamos sempre em projetos, mas também conhecerem as famílias, conhecerem a vida de lá, desta comunidade em específico, porque é uma comunidade muito abandonada e que vê-se mesmo que tem um amor enorme por aquilo que nós fazemos, que também é uma grande motivação para continuar à distância, porque é difícil de vir, como já dissemos. E pronto, acabam sempre por saber histórias e ver realidades muito diferentes das nossas, e acho que é um grande abre-olhos e é muito importante, principalmente nas nossas idades.
5: Quando vocês chegam aqui a Portugal com outro tipo de ambiente, se calhar relativizam muitas das coisas.
6: Sim.
5: E como é que foi, já voltamos à Baobá, mas agora estou curiosa em saber como é que foi esses 2 anos e meio,
6: dois
5: foi
6: anos
5: isso?
6: E meio, sim.
5: A viver em São Tomé.
6: Foi. Foi. Para mim foram os melhores 2 anos da minha vida, mas, e tenho a certeza que para a Francisca também, no entanto, foi difícil nos adaptarmos a certas coisas, nomeadamente ficarmos sem água durante 6 meses no nosso apartamento, portanto tínhamos sempre de ir à fonte, que era a 10 minutos de nossa casa, de carro ou de moto, a buscar com os nossos garrafões água para banhos, para lavar a louça, para tudo e mais alguma coisa.
5: Porque vocês
6: Nós estávamos a viver em Guadalupe.
5: Guadalupe, exatamente.
6: Decidimos viver lá porque era a comunidade onde nós trabalhávamos quando nos conhecemos. E, portanto, como tivemos lá, eu 4 meses, a Francisca 2, conhecemos a comunidade inteira também, da mesma forma que queremos que os nossos voluntários conheçam a comunidade onde trabalhamos, que é a Boa Entrada. E decidimos ficar lá enquanto estávamos a criar o projeto, porque não tínhamos nada, fomos completamente do zero, tirámos-nos de cabeça e foi melhor estarmos numa comunidade onde éramos
5: já conhecidas.
6: E ajudou muito, pronto, tínhamos o nosso dia-a-dia muito diferente do dia-a-dia em Portugal, tenho bastante saudades, era muito movimentado todos os dias a fazer coisas, falar com parceiros, a ir às comunidades fazer as distribuições, por todos os projetos que nós começámos, inicialmente era eu e a Francisca que estávamos a fazer, portanto foi um desafio, começar o ATL, entrar na entrada enquanto só 2 fundadoras, sem mais nenhum apoio, também foi desafiante, porque aquilo ao início foi muita felicidade da parte da comunidade e da nossa, portanto, gerir miúdos do 1º ao 6º ano num mini ATL é difícil, sendo só as duas, e hoje em dia é muito gratificante ver os nossos voluntários a fazer aquilo que nós fizemos uma vez sozinhas e a gostarem igualmente dos projetos como nós gostámos, portanto.
5: E como é que foi criar então estas estratégias para aquilo que a vossa associação trabalha? Como é que vocês acham que podem incentivar as crianças a não deixar a escola? O que é que vocês criaram, no fundo?
6: Então, nós inicialmente fomos para lá com um projeto que, entretanto, tivemos que mudar todo, porque fomos perceber como é que funcionava o país melhor e tivemos que adaptar o projeto. E adaptámos, e o nosso projeto de apoio à continuação dos estudos durante algum tempo ainda teve bastante sucesso. Ajudámos mais de 30 alunos a inscreverem-se a bolsas internas para conseguirem ter apoio a estudar na Universidade em São Tomé. Fizemos 2 feiras académicas onde convidámos todas as universidades do país e centros de formação, e depois trouxemos alunos de várias escolas secundárias para irem conhecer o que é que há no país deles, porque a verdade é que as comunidades fora da cidade, que é a capital, acham que têm que vir para Portugal para estudar, e a verdade é que há cursos acreditados em São Tomé, há cursos profissionais excelentes com imensas saídas, mas não há, as suas comunidades não sabem disso, e o nosso trabalho foi um bocadinho dar a conhecer às comunidades que há estas oportunidades. Uhum. Portanto, durante muito do nosso tempo em que nós estivemos lá a viver, o nosso foco foi este projeto. Entretanto, surgiu-nos aqui uma sugestão, um desafio por parte de um parceiro de fazermos um projeto de educação ambiental nas escolas, e começámos também a desenvolver este projeto em que estamos 2 dias nas escolas, escolhemos um ano da escola, seja o 1º, 2º, 3º ou 4º, trabalhamos com o ensino básico, e vamos falar com as turmas. E basicamente o primeiro dia é assim, jogos e explicar o que é reciclagem, a importância de não estarem lixo para o chão, essas pequenas coisas que se podem ensinar aos miúdos. E lançamos o desafio, que é a loucura, que é toda a gente que apanha latas no chão e trouxer para a escola no dia a seguir recebe um prémio. E é giríssimo, porque ao mesmo tempo que estamos a ensinar os miúdos questões de poluição e ambientais, também estamos a limpar um bocadinho as comunidades, porque São Tomé, infelizmente, tem um grande problema de lixo. Uhum. E pronto, sabemos que ainda não há reciclagem em São Tomé, e é um bocadinho ingrato nós estarmos a ensinar os miúdos.
5: É isso que eu estava a pensar, sim. Mas
6: a fazer reciclagem, mas queremos acreditar que um dia vai haver, ou que vão ser mesmo estes miúdos que vão ser embaixadores desta causa e que vão querer ver mudança no país deles. Portanto, acreditamos que também não é por não terem acesso que não têm que aprender a fazê-lo.
5: É sensibilizá-los já para isso.
6: Exatamente. Até porque acreditamos que a mudança vem dos mais novos, não é dos mais velhos. Que vão mudar os seus hábitos, ou os mais novos que o vão fazer. Portanto, começámos este projeto e tem sido muito giro ver, e os miúdos gostam e aprendem. Entretanto, também estamos a levar isso para o nosso ATL, portanto já se vê os miúdos irem levar nós temos lá uns mini contentores, eles vão levar o lixo já para as cores certas. E é giro ver já essas pequenas mudanças de mentalidade nos miúdos.
5: E a propósito desse trabalho que vocês têm vindo a fazer e deste que estiveram lá também a viver. Há alguém, algum miúdo que vocês já tenham visto que tenha de facto aproveitado este vosso trabalho em concreto e que vale a pena partilhar aqui?
6: Graças a Deus podemos dizer que há vários, muitos mesmo. Principalmente este projeto Um Dia Quer Ser, que é o primeiro projeto que criámos. Vimos muito, acompanhámos mesmo o processo todo do início, seja verem qual é a papelada que precisavam para se inscreverem, tanto nas bolsas internas como nas candidaturas às faculdades. E vimos bastante a chegar ao fim do processo, e isso para nós foi uma conquista enorme, e para eles nem imagino. E no nosso ATL vemos esta felicidade e esta vontade de continuar nos projetos, porque vêm, aparecem lá todos os dias à hora certa, estão sempre lá à porta, estão lá à nossa espera.
7: Se calhar acrescentaria só uma coisa, que é esta missão, a última que tivemos lá, que foi agora em março, o tema que as nossas voluntárias trabalharam numa das formações que nós temos foi a orientação vocacional de jovens da comunidade onde nós estamos. E foi muito giro, porque tiveram lá quatro médicas na comunidade, quatro médicas portuguesas que estavam em missão em São Tomé. E tivemos um momento muito giro onde elas foram falar sobre a profissão e levaram os aparelhos médicos para os miúdos, e foi muito giro ver o interesse dos miúdos, de como é que é o dia do médico e como é que o médico faz isto e porque é que quiseram ser médicas. E acho que foi muito interessante. Nós no final tivemos um momento de partilha onde cada um tinha que dizer aquilo que gostava de ser no futuro, e foi emocionante ver que, como todos têm imensos objetivos e sonhos, e como nós queremos de facto ajudá-los a chegar um bocadinho perto daquilo que eles gostavam de ser ali. E foram formações super interessantes, trabalharam a questão de currículos, de cartas de motivação, de o percurso que têm que fazer para chegar até uma profissão. Portanto, foi uma formação super interessante.
5: E quando vocês aqui preparam os voluntários, o que é que vocês, com a vossa experiência, partilham?
6: Nós temos duas, ou seja, temos todo um processo pré-partida, onde fazemos uma formação presencial e um bootcamp. Na formação nós falamos sobre tudo e mais alguma coisa, ou seja, a ilha em si, os custos, os projetos, o dia-a-dia deles, e aí já começamos a introduzir os temas de falta de eletricidade, falta de água. A casa é acima da média para São Tomé, no entanto, não é uma casa igual às nossas. Tem sujidade, falta de água, pronto, a eletricidade também falha lá. E estes têm sido os temas, na minha opinião, mais difíceis de passar aos voluntários. Tentamos sempre ser o mais transparentes possíveis. Temos uma newsletter em formato de vídeo onde mostramos sempre o nosso dia-a-dia, quando nós lá vivíamos. Portanto, os voluntários conseguirem vão ao YouTube e veem tudo e acompanham mesmo a nossa vida lá enquanto lá vivemos. Portanto, tentamos sempre tentar passar
5: o mais real possível,
6: exato, mais
5: da
6: real
5: experiência.
6: Depois preparar, porque de facto entrarmos numa comunidade assim do nada, quando estamos habituados à nossa realidade aqui em Portugal, é um choque. E há pessoas que têm mais uma forma mais fácil de se adaptarem e outras menos. E está tudo bem com isso, e nós tentamos preparar isto na formação, e no bootcamp é mais ligado às atividades em si que vão fazer com os miúdos, para estarem também mais mentalizados antes de chegarem a terreno. Mas pronto, tentamos sempre ser muito transparentes aqui, tanto com a nossa vida enquanto lá vivíamos, como o dia-a-dia hoje que vou encontrar.
5: E quando regressam, é sempre...
6: É uma facada.
5: mas é também uma experiência válida para esses, pelo menos para a maioria dos voluntários.
6: Sim, há muitos voluntários que depois querem continuar a apoiar o Baobá e fazem parte da equipa hoje em dia. Muito obrigada aos nossos voluntários já agora e à nossa equipa inteira. Que tem sido um grande apoio, e há outros voluntários que apoiam a vir aos nossos eventos, a participarem em tudo o que nós organizamos ou a partilharem tudo aquilo que nós publicamos. Isso também é um grande apoio, parecendo que não.
5: Sim, e já agora, dor. E já agora falamos do sustento da vossa associação, não é? Que o voluntariado é muito importante, mas como é que vocês subsistem?
6: Até agora tem sido muito de organização de eventos, financiamentos, ou seja, doações temporárias, portanto temos os associados, desculpa, também, que voltámos a abrir este programa de associados agora este ano. Mas também é muito à base de eventos e de campanhas que vamos lançando com um propósito específico. E agora venda de merchandising, começámos agora, e agora estamos com a missão de nos candidatarmos ao estatuto da ONGD, que também nos vai facilitar neste processo de financiamentos, porque já temos mais do que 2 anos, mas pronto, também é todo um processo e é preciso tempo, e ao mesmo tempo temos aqui a organizar as missões
5: e a vossa vida.
6: Exato, e a nossa vida para além disto. Sim.
7: Eu acho que por isso é que a equipa, nós temos uma equipa cá em Portugal onde somos
6: 8,
7: se não me engano, e eles têm-nos ajudado imenso, porque têm-nos tirado um bocadinho da responsabilidade de gerir. Por exemplo, temos uma equipa que só gera parte dos voluntários, em preparar os voluntários, escolher os voluntários, fazer entrevistas, é uma enorme ajuda. Uma equipa que está focada nos eventos para a angariação de fundos, e outra em parecerias e apoios que vamos tendo, e estão-nos a tirar um bocadinho este peso de cima para podermos conseguir focar aqui um bocadinho em outras coisas que nos vão ajudar a crescer enquanto organização social e a chegar a outro nível, esperemos.
5: E as parcerias? Vocês já falaram aqui que têm, mas sobretudo para vocês saberem onde trabalhar e como desenvolver o trabalho, tem que haver uma boa parceria, pelo menos com a escola, e se calhar também, não sei se com os pais das crianças. Como é que isso se organiza?
6: As parcerias, nós temos alguns parceiros, sim, aliás, nomeadamente a FNEC foi quem nos incentivou a criar projetos das sessões ambientais nas escolas primárias. Temos outros parceiros, pronto, eu podia estar aqui a dizê-los.
5: Locais, mas, é isso, não é?
6: Ah,
5: locais, eu estou a falar.
6: Locais,
5: de
6: nós trabalhamos. Pronto, todas as escolas primárias sabem neste nosso projeto das sessões ambientais. Temos um parceiro que é o Instituto da Juventude, que foi quem nos apresentou este espaço onde nós temos agora o ATL, e que sim, que acabou por nos ceder o espaço. Temos a CST, que é a maior companhia de telecomunicações do país, que nos facilita muito aqui no apoio aos cartões de telemóvel dos voluntários, ao carregamento da internet, do saldo também. Temos as universidades também. Ao início trabalhámos com todas as universidades e centros de formações do país, porque fomos lá falar com eles e apresentámos o projeto, e tinham todo o interesse também de chegar para além da cidade. Estou-me a esquecer de algo.
7: Não, eu acho que dentro da comunidade onde nós estamos, trabalhamos diretamente com a escola primária e com o jardim de infância, não numa parceria oficial, mas de contacto e de proximidade, porque gostávamos muito também de dar mais qualidade à educação na comunidade, e não ser só a partir do ATL, ajudar aqui um bocadinho os professores a melhorar a educação de alguma maneira, e é um objetivo que também temos.
5: E a vocês juntam-se voluntários de São Tomé também?
7: Sim, o Carlos e a Anésia, que a Mariana já falou aqui, são dois são tomenses que vivem em São Tomé. A Anésia é professora hoje em dia, e o Carlos trabalha também, mas tem muito propósito. Eles são pessoas com muito propósito, que fazem voluntariado com outras organizações dentro do país deles, portanto têm muita vontade de ajudar. O Carlos especialmente é uma enorme ajuda, porque ajuda-nos a sinalizar comunidades com mais necessidades, e nós vamos entregar bens lá, porque uma das coisas que nós fazemos é a distribuição de bens necessários. Por exemplo, agora esta última missão fomos a uma creche e a uma escola primária de uma roça que está isolada, completamente isolada, e foi o Carlos que nos ajudou a organizar tudo com o professor, identificou a escola e a creche com necessidade, e fomos de lá entregar bens. Foi muito giro, foram as nossas voluntárias, portanto eles também dão-nos este apoio a perceber como é que a comunidade,
5: quais são as necessidades, não é?
7: Quais as necessidades e quais as comunidades que mais precisam, e nós tentamos ir lá.
5: Para terminarmos, o que é que como é que podemos, ou quem nos estiver a ouvir, pode apoiar a Baobá? Não sei se Mariana...
6: Podem, através, seja doações monetárias ou doações de bens. Nós agora temos bens específicos que recebemos
8: ou seja, não receber, por exemplo, o que eu quero dizer com isto é não recebemos mais roupa, porque sabemos que há mais necessidades, sim, roupa de adulto e de jovens. Normalmente a roupa que recebemos é mais ligada aos miúdos mais novos para distribuirmos nas creches diretamente ou nas escolas primárias, mas achamos que é mais necessário, por exemplo, produtos de higiene oral, material escolar, este tipo de material. Mas também podem contactar-nos e nós dizemos exatamente aquilo que estamos a precisar na altura. Uhum. As doações monetárias, através dos associados, podem se tornar nossos associados, que faz toda a diferença. Podem vir aos nossos eventos também e estarem presentes durante o evento inteiro.
5: E podem chegar a vocês através...
8: do Instagram, do WhatsApp. Vamos ter, em breve, um website onde também vai facilitar aqui a comunicação. Exato. E também para conhecerem os nossos projetos dentro do website. E pronto, acho que é
7: e
8: muito...
7: E podem sempre tornarem-se voluntários, candidatarem-se a serem voluntários e virem em missão connosco.
5: Este ano há mais algum?
7: Este ano estamos ainda com... Vamos agora em julho o mês e estamos com candidaturas abertas para setembro, de 12 de setembro a 3 de outubro. Uhum. E estamos à procura de voluntários ainda para se juntarem a nós nessa missão.
5: Fica aqui então o convite. Estivemos com a Francisca Amado e a Mariana Marçal, que foram as fundadoras da Associação Baobá.
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E já são 18 horas em Portugal e em Angola, 17 em São Tomé e Príncipe e na Guiné-Bissau, 16 em Cabo Verde. São agora 19 horas em Moçambique.

0: altura certa para conferirmos os títulos deste jornal.
1: O Centro de Controlo e Prevenção de Doenças da União Africana aumentou para 11 os países do continente em risco de ébola. Está desde hoje em cena o Festival Internacional de Poesia e Poética na cidade cabo-verdiana do Mindelo. O governo moçambicano veio alertar para a violação das regras de preservação ambiental por parte das empresas mineiras.
0: Amanhã a cidade do Porto espera uma temperatura máxima de 23 graus, 29 previstos para Faro e para São Tomé e também para Luanda. Jornal das 18 horas na RTP África com Cristina Magalhães.
1: Antes dos destaques, esta informação da Agência Sanitária da União Africana, que promete uma vacina para a nova variante do ébola, será disponibilizada ainda este ano, assegura o chefe da agência. A variante Bundi Bugoyo é a responsável pela nova epidemia de febre hemorrágica na República Democrática do Congo e no Uganda. 246 mortes suspeitas e 1.077 casos suspeitos é a mais recente atualização do surto de ébola dado a conhecer pelo Centro de Controlo e Prevenção de Doenças da União Africana. A República Democrática do Congo continua a ser o país mais afetado pelo vírus e no Uganda aumentou para 8 o número de casos confirmados. A partir de Kinshasa, o diretor do CDC África traçou o balanço da situação, Carla Henriques.
2: Perante dois países afetados, Jean Kasey afirma tratar-se do segundo maior surto do vírus registado até hoje.
3: This is the second largest Ebola outbreak.
2: Kasey assegura que o surto não está fora de controlo, apesar do número de casos estar a aumentar.

que justifica com o facto de só agora ter sido iniciada a vigilância ativa e a identificação de contactos a serem testados e isolados.

0: Ceia esteve na capital da província de Ituri, epicentro do vírus, onde ouviu da população a pergunta: por que não temos ainda uma vacina nem medicação?
1: Why we still don't have a vaccine? We still don't have medicine.
0: Kaseya escutou também a resposta das comunidades afetadas. Se o surto de ébola tivesse ocorrido na Europa ou nos Estados Unidos, a vacina e o tratamento concreto já estariam disponíveis.
2: O Centro de Controlo e Prevenção de Doenças da União Africana aumentou para 11 os países em risco de ébola no continente. A Somália foi hoje incluído. O Banco Alimentar de Cabo Verde promove no próximo fim de semana uma nova campanha de recolha de alimentos. A iniciativa vai decorrer em cerca de 50 mini-mercados e lojas das cidades da Praia, do Mindelo e Espargos. Os alimentos recolhidos pelo Banco Alimentar serão distribuídos através de 60 associações parceiras. E na cidade do Mindelo arrancou hoje a 6ª edição do Festival Internacional de Poesia e Poética. Taxon Poesia, Chão Poesia. O evento conta com uma programação dedicada à poesia, às artes performativas e à promoção do diálogo cultural. A edição deste ano homenageia o músico e compositor cabo-verdiano Vasco Martins, figura maior da criação artística nacional. O coordenador do festival, José Pinto, diz que o Taxon Poesia continua a afirmar-se como um espaço de encontro entre diferentes linguagens artísticas e poéticas.
3: Toda a gente foi unânime em homenagearmos o mestre. E nesse sentido, a conversa de homenagem será entre o Germano Almeida e Tchalé Figueira e será no sábado, às 5 horas. Eu sou suspeito, como coordenador-geral, hei de sempre dizer que os pontos altos do programa são da primeira atividade até a última, mas claro que trazemos poetas de fora, nomeadamente o Fernando Aguiar, que é um dos primeiros poetas experimentais portugueses, digamos assim, que ainda estão vivos, portanto, é uma honra enorme tê-lo aqui entre nós. Também temos o poeta galego Montes Iglesias Migas, que veio de Espanha para partilhar o seu último livro, com o título Baobab, que é um livro de poesia e fotografia das experiências de viagem dele pelo continente de África.
2: O Festival Internacional Taxon Poesia, na sua programação, inclui conversas literárias, teatro, fórum, roteiro poético itinerante e encontros com escritores e artistas nacionais e internacionais. José Pinto destaca também a aposta do festival na ligação entre cultura e educação através de atividades dirigidas aos estudantes.
3: Nesta linha de termos um braço direito sempre com o ensino e a educação, trazendo turmas para cá, mas também saindo para fora, acredito que vai ser uma abertura do festival única e singular, tanto palco e espaço também a vozes e identidades que muitas vezes não estamos habituados a ouvir, não é? Em termos de discurso público, e que é importante que nós também possamos tirar um tempo para as ouvir.
2: O Festival Internacional de Poesia e Poética de Som Poesia decorre até sábado, tendo como principal palco o Centro Nacional de Artesanato e Design do Mindelo, mas estende também as atividades a várias escolas da Ilha de São Vicente. As empresas de exploração mineira e extração de áreas pesadas são as que mais violam as regras de preservação ambiental em Moçambique. O alerta é deixado pelo Ministro da Terra, Ambiente e Pescas, Roberto Mito Albino.
4: Temos estado a acompanhar até pelas notícias, por exemplo, a exploração das áreas pesadas, as comunidades a reclamar que estão a ser realizadas sem observância dos padrões ambientalmente satisfatórios. Então, é isso que nós temos que identificar e pontualmente irmos intervindo através da água para que, de facto, aqueles que estão a fazer essas explorações cumpram com a lei. Isso já está a acontecer, que não haverá mais espaço para a exploração desenfreada de nossos recursos sem a observação dos parâmetros ambientais.
2: E o Procurador-Geral Adjunto da República, Albino Macamo, veio defender firmeza na atuação da Agência Nacional para o Controlo da Qualidade Ambiental.
5: Não podemos fechar os olhos à poluição que asfixia as nossas vilas e cidades, à degradação dos nossos rios, e à perda de biodiversidade. Este é um grito de alerta.

0: vez proteger o capital natural que sustenta a vida da nação moçambicana.
1: E o Procurador-Geral Adjunto da República, Albino Macamo, veio defender essa firmeza. Foram preocupações ouvidas hoje no distrito de Mucubwa, na província moçambicana da Zambésia, durante a primeira reunião da Agência Nacional para o Controlo da Qualidade Ambiental. E o setor ferroviário em Moçambique pode e deve jogar um papel decisivo na redução dos custos logísticos, também no aumento da competitividade das exportações ou no desenvolvimento económico mais sustentável. Esta é uma posição que foi defendida pelo Ministro dos Transportes e Logística, João Matelombe, numa reunião de consulta pública dedicada à introdução do regulamento de acesso ao exercício ferroviário em Moçambique.
2: Ao introduzirmos um regime moderno de acesso ao exercício da atividade ferroviária, estamos a lançar bases para maior eficiência operacional, maior previsibilidade para os agentes económicos e também maior integração modal entre porto, ferrovia e a zona do Interland. Queremos também garantir maior competitividade dos nossos corredores perante os mercados regionais e internacionais.
1: Nestas declarações, o Ministro dos Transportes e Logística de Moçambique destacou ainda o compromisso do Governo.
2: Queremos criar um ambiente regulatório moderno, estável e alinhado com as melhores práticas internacionais, preservando simultaneamente os princípios de segurança operacional, sustentabilidade e interesse público. Não é uma reforma do Governo, ela pertence a todos os atores que acreditam no potencial transformador da ferrovia como um instrumento de crescimento económico, integração regional e prosperidade partilhada.
1: A consulta pública dedicada à introdução do regulamento de acesso ao exercício ferroviário em Moçambique decorreu esta quinta-feira na cidade de Maputo e contou com a participação de operadores do setor.
3: Cristina Magalhães com as notícias desta quinta-feira. Foi o Jornal das 18 horas. Notícias também em africa.rtp.pt. E música já a seguir com Conde Martins. Votos de continuação de uma ótima tarde de quinta-feira. Com a sua rádio.
4: Ana Paula Gomes.
3: Voltamos daqui a pouco a olhar a atualidade em mais uma Visão da África com José Gonçalves e depois a história do dia leva-nos ao teatro.

0: Um velho tema de Conde Martins que escolhemos para abrir agora na RTP África. Agora olhamos de novo à atualidade desta quinta-feira. É a visão da África, como habitualmente, a esta hora, com José Gonçalves a trazer-nos linhas fortes da atualidade no continente.
1: Conforme vão já constatar, a minha voz continua com as mesmas deficiências de ontem. Espera-se que amanhã volte ao normal. Entretanto, espero que esteja minimamente audível e vamos então trabalhar assim mesmo nas informações que selecionamos aqui no continente africano, ou em relação ao continente africano. O governo de Gana repatriou quase 300 cidadãos do país que residiam na África do Sul, isto após uma sequência de agressões xenófobas que agora são atribuídas a um movimento designado como Marchar e Marchar. O movimento de xenofobia na África do Sul tem uma base de apoio muito grande, com diversas manifestações, além das agressões, e incide sobretudo nas províncias do Gauteng, onde está Joanesburgo, e na província do KwaZulu-Natal, onde está Durban. Portanto, outros países africanos estão a estudar medidas semelhantes, porque as agressões são muito constantes e o clima geral é de grande hostilidade. Startups africanas estão em grande foco, com a publicação da lista da Bloomberg, já tradicional, 25 startups africanas para prestar atenção. Atuam na área da saúde, da logística, das finanças, da inteligência artificial e da segurança. É claro que estas 25 startups africanas sofrem concorrência da parte de startups de outras partes do mundo, sobretudo no domínio da inteligência artificial. Aliás, startups de inteligência artificial dos Estados Unidos têm um impacto muito maior em África do que as próprias startups africanas. Agora, os investidores e doadores começam a fazer exigências que vão muito mais em relação à resistência, à capacidade de sobreviver e de atuar no longo prazo por parte destas startups africanas e menos naquela reação que havia ainda há uns anos de olhar para as boas ideias e dar-lhe apoio. A Bloomberg nota que, portanto, 47% dos financiamentos destas startups vêm do próprio continente africano, quando ainda até há pouco tempo era entre 20% e 30%. Pessoas da África Central e Oriental que pretendem ir ao Mundial de Futebol estão com grandes dificuldades de visto, às vezes mesmo impossibilidade de obter visto, devido a medidas sanitárias em relação à ébola. Além dos Estados Unidos, o Canadá acaba agora de suspender as emissões de vistos por 3 meses. Os Estados Unidos, ao mesmo tempo, continuam a estudar formas de impor um isolamento à seleção congolesa. E o México declara que está a coordenar medidas com os outros 2 países organizadores.
0: José Gonçalves, a visão da África desta quinta-feira, a tratar vários temas. 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E a história do dia na RTP África leva-nos ao teatro. Vamos conhecer a peça Lobo Sibila, encenada pela companhia Pripécia. Foca-se inteiramente na preservação do lobo ibérico e na biodiversidade. Vamos então até ao norte de Portugal. O jornalista Afonso Sousa foi até ao palco em Benagouro, Vila Real, para conhecer esta história.
2: Por trás destes fofinhos com cara de algodão doce, há um predador vertical mortífero.
3: A personagem principal da peça é a loba Sibila, que se move no palco para inverter a imagem do lobo.
4: Sobretudo é o importante que é manter o lobo ibérico a espécie, não é? Esse é o nosso objetivo, não é?
5: E a rapaziada nova fica sensibilizada? Acha que ficam?
4: Eu acho que sim. Primeiro porque estamos muito perto, falamos muito direto a eles, não é? No meio há um tom muito ligeiro e quando de repente começa a haver este confronto com a realidade da morte do lobo e da morte ou das feridas dele, não é? E dos caçadores, então começa a haver certa tensão. E eu acho que isso eles sentem, não é? Acho que sim.
2: Atuamos assim porque está escrito.
5: Porque a nossa lei que se faz sentir.
3: Noélia Domingas é a Loba Sibila e atriz catalã da companhia Peripécia. Estão ali na aldeia de Benagouro, debaixo de um slogan concreto. Lua cheia, arte na aldeia.
4: 11 anos que acontece a Lua Cheia Arte na Aldeia, que é um espetáculo, nos dias de Lua Cheia.
6: Sempre aqui, não é?
4: Sempre aqui, em Benagouro.
3: Esta peça da Loba Sibila vem de um conto do médico escritor e multifacetado espanhol Félix Rodrigues de la Fuente.
4: Tinha um programa radiofónico que se chamava Um Conto de Lobos. Era um conto de várias famílias de lobos. Então fomos ouvir todas, que tem muitas, e a Sibila foi o que mais focamos, não é? Embora esta história da Sibila pode ser a história de muitas Sibilas, porque há muitos lobos que acontece isto, não é?
5: A porta rebenta e a carneirada, sentindo o nosso odor, foge espavorida pela serra fora!
3: Em cena, entre outros, Sérgio Agostinho. É também ator e vai dando sons em direto para compreender este predador ibérico preservado e ameaçado.
7: Aborda a temática desta espécie, do lobo, a partir de determinadas perspectivas, social, espiritual, histórica, política, e biológica, se calhar é mais importante. E partiu de uma necessidade nossa, em coprodução também com o município de Vila Real, de criar um objeto artístico que abordasse esta espécie. Os redutos que ainda existem, alguns deles são aqui na Serra do Alvão, portanto há uma proximidade muito grande com esta espécie e, do nosso ponto de vista, fazia todo sentido abordar esta problemática.
3: A companhia Peripécia tem a sua vida centrada na aldeia de Coedo e aqui em Benagouro, no Centro Cultural. São atores profissionais que fazem a cultura acontecer onde muitas vezes não existe.
7: E desde 2004 que tentamos fazer esse tipo de trabalho para chegar a um público muito diversificado, que pode ser um público desta aldeia, onde temos aqui a nossa sala, como um público de uma sala de um teatro nacional, por exemplo.
2: Eu já não comia, ia para 3 semanas. Arrisquei.
3: A peça gira à volta de uma família de lobos que vai perdendo os seus elementos muito por a ação do homem.
8: E deu neste resultado brilhante e que é uma ferramenta de sensibilização, de discussão, de debate científico.
3: Para esta semana da biodiversidade em Vila Real, também ela muito diversa.
8: Tem teatro, tem tertúlia, tem momentos musicais, tem exposições, também trouxemos o nosso Festival Internacional de Imagem e Natureza. Aqueles que foram os trabalhos que focavam no lobo, fizemos essa pesquisa e também os trouxemos expondo-os aqui. E não são assim tantos os trabalhos sobre o lobo ibérico, portanto é muito importante falarmos sobre o lobo. Todos nós já ouvimos falar do excesso de javalis, do excesso de outras espécies que estão no fundo da cadeia alimentar e que precisam de predadores para que este equilíbrio se mantenha.
3: Mafalda Vaz de Carvalho, da Câmara de Vila Real. Os últimos censos desta espécie, de 2021, dão conta de uma redução significativa de alcateias na Serra do Alvão. São várias as razões.
8: Os incêndios e o facto de arderem os corredores ecológicos por onde o lobo cá chegava, não é? por onde migrava. Depois, a escassez de alimento, portanto, havendo falta de outras espécies, o lobo também não tem onde se alimentar, vai descendo a encosta e depois aquele conflito já muito antigo entre lobo e humanos, que também é falado nesta peça, daquilo que é uma espécie de um grande predador, o único grande predador desta região.
3: Na plateia do Centro Cultural de Benagouro, alunos do 8º ano da Escola Camilo Castelo Branco de Vila Real registaram ensinamentos do teatro. Artur Duarte.
9: Eles faziam uma cena que era tipo, a aldeia toda ia matar o lobo. Isso aí acontece em algumas aldeias, isso já explica a história de Portugal inteiro, especificamente Trás-os-Montes.
3: Filipa Rebelo.
6: Acho que são muito importantes para a nossa cadeia alimentar e para tudo que, sim, que acontece em relação aos animais e tudo. E acho que tem que se, por mais que ele às vezes até faça aquelas caças, acho que se deve também pensar mais um bocadinho neles, porque eles também têm bastante coisas importantes a nos dar.
3: Micael Costa.
10: E acho que foi fundamental para nós conseguirmos perceber assim mais coisas sobre o lobo ibérico.
11: Achas que é uma imagem má do lobo?
10: Não, acho que é uma imagem que tanto faz, porque na primeira parte pode ser mau, mas na segunda parte consegue ter ali uma característica que eu destaque.
3: É a arte ao serviço da natureza em peripécias encenadas da vida dos lobos na Semana da Biodiversidade em Vila Real.
0: E foi a história do dia aqui na RTP África.
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0: E vamos daqui a pouco ficar em simultâneo com a RTP Antena 1 para acompanhar o Jornal Desporto. No regresso, vamos hoje escutar a opinião de Carlos Rosato Carvalho.
19: A criação de uma agência de classificação de risco de crédito africana ganhou novo fôlego recentemente, na primeira quinzena de maio, durante a realização da Cimeira África-França, que decorreu em Nairobi, Quênia.
0: A opinião de Carlos Rosado Carvalho para escutar daqui a pouco no regresso do Jornal de Desporto, que vamos acompanhar em simultâneo com a RTP Antena 1 daqui a cerca de 3, 4 minutos. Vamos com a música. Neni vem com Carla Prata para cantar este Dá-me o Toque.

0: Jornal do Desporto, títulos desta edição.
1: O adeus a um campeão da Europa. José Fonte despede-se hoje dos relvados. Neste jornal, as palavras de admiração do ex-selecionador Fernando Santos. Piatuzewski renova pelo Futebol Clube Porto no dia em que Vilas Boas volta a falar dos rivais e do mercado. Reinaldo Teixeira é candidato à liderança da Liga Portugal. Eulálio de novo em destaque no Giro e ainda as façanhas lusas em Roland Garros.
0: Carlos Rui Abreu nesta edição do Jornal do Desporto.
1: É a despedida de um campeão. Aos 42 anos, José Fonte deixa esta noite os relvados. Campeão da Europa em 2016 e vencedor da Liga das Nações em 2019, com a camisola das esquinas, o defesa central, que partilhou a formação entre Penafiel, Sporting e Sacavenense, foi campeão francês e venceu a Taça da Liga em França pelo Lille, ganhou a Taça da Liga inglesa pelo Southampton e a Taça da Liga portuguesa pelo Braga. Termina hoje com a camisola do Casa Pia, o 11º clube que representou enquanto sénior. Na hora da despedida, em exclusiva à Antena 1, Fernando Santos, o treinador que o levou ao ponto mais alto da carreira, mas também o dispensou de Sporting e Benfica, fala de um caso de superação.
2: José, é um caso de superação, é um caso de estudo até... Isto tem muito a ver com a sua capacidade de superação, com a sua maneira de ser, a sua maneira de estar, a convicção com que procura sempre alcançar os seus objetivos. Apesar de, pelo no seu percurso, ter tido ali alguns momentos de pés felizes, infelizmente até que nível, ou felizmente, não sei. Acho que nem eu nem ele sabemos, mas que a verdade é que ele chegou ao Sporting e eu, treinador, e acabei com naquela altura, na análise que eu tinha do plantel, era a solução a tomar. Depois, passado 2 anos, o Benfica volta a acontecer exatamente a mesma coisa. Ele depois tinha sido dispensado de Sporting, mas depois quase fazer porque muito hoje no Setúbal e o Benfica acaba a ser contratado o Benfica. E eu chego também, e também perante o quadro e o plantel que tinha, também achei que para ele não seria muito positivo, porque a possibilidade de jogar era menor e acabo também por despesar.
1: Apesar de todas estas contrariedades que foram marcando a carreira de José Fonte, Fernando Santos destaca a capacidade de trabalho e de resiliência de alguém que considera um amigo.
2: Por mérito dele, muito mérito dele e tudo o que ele fez ao longo desses anos, o José vem à pressa nacional comigo e é comigo também, por mérito dele, tem a oportunidade de conquistar um campeonato da Europa, onde foi, na realidade, também muito importante para essa conquista, e depois até uma Liga das Nações. Portanto, tenho uma relação fortíssima de amizade com ele e de superação também, que acho que isso marca muito ele, que é, ok, apesar destes encontros que a nossa relação nunca foi diferente, foi sempre uma relação, além profissionalmente, uma relação muito forte, mas também uma relação de amizade. Portanto, aquilo que desejo, ou que digo dele, é que gostava de exprimir aqui, é que se é, mantém-se sempre igual como sempre foste, mas ter sempre sucesso na tua vida.
1: Na hora do adeus aos relvados, Fernando Santos fala de José Fonte como um jogador com uma enorme qualidade humana que era essencial para um balneário vencedor.
2: Ele era um jogador de grupo, de equipa, muito dado àquilo que era criar um grupo, um bom ambiente no balneário. Isso, claro, pois lá no Campeonato da Europa 2016, onde todos que ali estiveram foram preponderantes. Ele começa a primeira fase do Campeonato da Europa sem jogar e depois a fase já a eliminar, ele depois é titular desses jogos todos, a eliminar, e acaba de ser uma figura muito importante, como disse. Mas ele, como outros, como o Bruno, por exemplo, estava também e também participou menos, mas quanto tempo participar, isso representa, na realidade, a qualidade humana de todos aqueles que fizeram parte desse Campeonato da Europa. E o Zé é claramente também um expoente disso, da boa, excelente relação que sempre teve no balneário com os seus colegas, com os treinadores.
1: Fernando Santos, selecionador campeão da Europa em 2016, em declarações exclusivas à Rádio Pública, no dia do adeus aos relvados, já anunciado por José Fonte, atualmente no Casa Pia, num jogo que vai fechar o quadro de equipas na Primeira Liga da próxima temporada. Depois do empate a 0 em Torres Vedras, o Casa Pia e o Torriense reencontram-se esta noite em Rio Maior para o Tira-Teimas final. O Casa Pia tenta a manutenção na Primeira Liga, enquanto o Torriense preita uma espécie de dobradinha, juntando a Taça de Portugal a uma subida de divisão. O Casa Pia Torriense em Rio Maior, às 8 da noite, para seguir aqui na rádio com informações de João Santos Correia. O Futebol Clube Porto estendeu o contrato de Óscar Piatuzewski por mais 2 temporadas e o polaco está agora vinculado aos Dragões até 2031. Em janeiro, com apenas 17 anos, o internacional polaco tinha assinado até 2029. Agora, acabado de atingir a maioridade, prolonga a ligação. Desde janeiro, disputou 16 jogos, foi titular em 11, marcou 3 golos e assinou 4 assistências. Renovação no dia em que o presidente do Futebol Clube do Porto falou dos líderes dos rivais e distinguiu Rui Costa de Frederico Varandas. André Vilas-Boas desfez-se em elogios ao presidente do Benfica.
3: O Rui é um senhor do futebol, é um dos melhores talentos e jogadores portugueses de sempre, uma pessoa digna, humana, que lidera o Benfica, o nosso maior rival, um rival histórico do Futebol Clube do Porto.
1: Já para Frederico Varandas, as palavras são bem diferentes.
3: Frederico dá-me muito trabalho, portanto temos uma animosidade muito particular entre um e outro, não gostamos um do outro, eu não confio nele, ele não confia em mim, e temos uma animosidade muito pessoal, porque ele ataca-me no campo pessoal e eu não posso permitir. No campo familiar também, e quando me faltou ao respeito, não posso permitir que isso continue.
1: O presidente do Futebol Clube Porto assume que para já o mercado não tem trazido muitas abordagens sobre os jogadores-chave dos campeões nacionais, que a ideia é manter a base para atacar a próxima época, mas será inevitável vender.
3: A verdade é que, da parte dos nossos jogadores, dos mais consagrados na equipa este ano, temos tido muito poucas abordagens. Portanto, isto é um bom sinal, é um sinal de proteção dos nossos ativos atualmente, do nosso talento, e nós queremos manter a base da equipa em realidade para o próximo ano e construir a partir dela. Temos algumas modificações a fazer, poucas, agora temos que ter noção que os clubes portugueses vivem muito também desse movimento de mercado, ou temos que ter capacidade de ter tesouraria, cash flows, que nos durem durante uma época desportiva para poder fazer face a esses pagamentos, aos salários dos jogadores, etc. Portanto, é nesse aspecto que temos que obrigatoriamente operar mercado para que possamos fazer frente às nossas responsabilidades financeiras.
1: Declarações de André Villas-Boas durante a conferência Bola Branca da Rádio Renascença, por onde também passou Reinaldo Teixeira, que garantiu que será candidato ao novo mandato como presidente da Liga.
4: Vais concorrer, naturalmente que irei, como está previsto, para o novo mandato.
1: O presidente da Liga Portugal, que se mostrou também orgulhoso pela vitória do Torriense na Taça de Portugal, é um sinal da qualidade da segunda Liga, sublinha Reinaldo Teixeira.
4: Deixa muito orgulhoso reconhecer que uma equipa da Mel Super, da equipa da Liga 2, teve este desempenho, que foi campeão, venceu a Taça de Portugal. Isto significa que temos aquilo que nós falamos no nosso dia-a-dia, que é a competitividade na Liga 2, prova que essa competitividade tem de facto qualidade. E o Torriense, parabéns por ter conseguido aquilo que conseguiu.
1: Ainda a falar sobre vencedores, Reinaldo Teixeira deixou uma palavra sobre Francesco Farioli. O italiano valorizou o campeonato português.
4: Quando entreguei a taça e a escada medalha ao Porto, disse ao Mr. Farioli, trouxeste qualidade aos nossos treinadores. E por isso, assim como temos orgulho em que os outros nos recebam, os nossos treinadores, e repito, estão lá fora 400 treinadores em 52 países, creio eu, temos muito orgulho em receber treinadores aqui que tenham qualidade e que acrescentem valor.
1: Em tempo de balanço da época, o líder do organismo que tutela o futebol profissional em Portugal refere que a Liga saiu valorizada.
4: O comportamento do Presidente da Liga, o comportamento da equipe do Presidente da Liga, o comportamento da chave esportiva, o comportamento dos nossos dirigentes valorizam ou desvalorizam o produto. E quando aqui falámos que temos vindo a crescer com adeptos, prova que o produto está a valorizar. Quando aqui falámos que temos mais e melhores estádios, melhores relevados, está a valorizar. Quando fizemos, há cerca de um mês, uma reunião com vários investidores, que teve lá 500 bi na Liga, que estão interessados em investir no nosso futebol português.
1: Reinaldo Teixeira, em declarações na iniciativa da emissora católica que juntou várias personalidades do futebol em Lisboa. No giro, Afonso Olalho voltou hoje a ser um dos protagonistas da etapa. O ciclista português caiu a 50 km da meta, conseguiu uns quilómetros mais à frente reagrupar ao pelotão e, de forma surpreendente, ainda atacou numa última subida do percurso e entrou isolado nos últimos 2 km, onde viria a ser absorvido pelo pelotão. Olalho mantém-se como o melhor jovem e, em quinto da geral, com os mesmos 5 minutos e 40 segundos de diferença para o líder Jonas Vingegaard, com que partiu para a etapa. A tirada de hoje foi ganhar o sprint pelo francês Paul Magnier, de Sodal Quickstep. Amanhã o pelotão enfrenta a nova jornada de alta montanha na ligação de 151 km entre Feltre e Alegué. No Hockey em Patins começa hoje a jogar-se a segunda meia-final do Campeonato Nacional. Depois de ontem, o Sporting ter vencido no Dragão Arena o Porto por 7-3. Hoje é a vez de Benfica e Hockey de Barcelos. Zé Miranda, jogador dos Encarnados, quer que a equipa mantenha a invencibilidade no campeonato.
5: Preparados. No campeonato ainda estamos invictos e é assim que queremos continuar até ao final, até darmos alegria aos nossos adeptos de ser campeões nacionais. Temos que ir jogo a jogo, e esse tem que ser o pensamento.
1: Do lado dos de Barcelos, o treinador Rui Neto mostra ambição, mas não promete nada.
6: Alguém de Barcelos não promete nada.
7: Compromisso de que tudo fizemos para vencer o jogo.
6: Isso é aquilo que nós temos que fazer, que é a nossa obrigação. Se calhar, nestas meias finais das quatro equipas, aquela que tem menos dose de favoritismo ou probabilidade de vencer o campeonato é o Boca de Barcelos, mas nós temos essa ambição também.
1: O primeiro jogo desta meia-final, a melhor de cinco partidas entre Benfica e Boca de Barcelos, está marcado para as 9 da noite no Pavilhão da Luz. No ténis, torneio de Roland Garros, participação histórica de Jaime Faria, o número 2 português, qualificou-se pela primeira vez para a terceira ronda deste grande slam, ao derrotar o tenista alemão Jan Lennard Struff em 3 sets. Perante o 80º jogador do mundo, Faria, que já tinha feito o seu melhor no torneio parisiense, ao assegurar a segunda ronda pela primeira vez, venceu com os parciais de 7-5, 7-7-6 e 6-2 em 2 horas e 32 minutos. Na terceira eliminatória, Jaime Faria vai defrontar Francet Tiafoe, 22ª hierarquia mundial. Nuno Borges também está na terceira ronda, vai medir forças com o russo Andrei Rublev. Se em singulares os portugueses estão em grande, em pares, a representação lusa ficou hoje pelo caminho. Nuno Borges, ao lado do chinês Zizhen Zhang, perdeu em 2 sets com os segundos cabeças de série, o finlandês Ari Eliovaara e o britânico Henry Patten, quartos tenistas mundiais na variante, por duplo 6-3. Já Francisco Cabral, em dupla com o britânico Joe Salisbury, perdeu com os franceses Arthur Raymond e Lucas Sanchez em 2 sets pelos parciais de 4-6 e 2-6, no dia em que Jannik Sinner, número 1 mundial, foi eliminado na segunda ronda em singulares, perdeu para o argentino Juan Manuel Cerundolo depois de ter ganho os 2 primeiros sets, mas ter depois tido uma lesão que o levou a perder os 3 últimos. Termino com basquetebol. O Benfica pode selar hoje o acesso à final do play-off da Liga Masculina. Benfica em casa da Oliveirense a partir das 7 da tarde, depois de ter vencido as 2 primeiras partidas da eliminatória à melhor de 5. Em caso de triunfo, as Águias passam à final.
0: Carlos Rui Abreu, nesta edição do Jornal de Desporto, simultâneo com a RTP Antena 1 Açores, RTP África e RTP Mundo, e sempre online em desporto.rtp.pt.
7: Acompanhamos assim mais um Jornal de Desporto em simultâneo com a RTP Antena 1. RTP. 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Vai ser uma grande festa e vai ser transmitido nesse jogo aqui na sua rádio.
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7: E a esta hora abrimos habitualmente e hoje também o espaço de opinião da RTP África. Conta hoje com a crónica de Carlos Rosado de Carvalho.
13: A criação de uma agência de classificação de risco de crédito africana ganhou novo fôlego recentemente, na primeira quinzena de maio, durante a realização da Cimeira África-França, que decorreu em Nairobi, Quénia. A questão é muito simples. O que é que fazem as agências de notação de risco de crédito? Atribuem notas aos diferentes países em função da sua capacidade de pagamento das dívidas. E, naturalmente, que quanto maior o risco, maior será a taxa de juro que os países pagam. E é precisamente aqui que a África queixa-se. A África queixa-se que o algoritmo utilizado pelas principais agências internacionais de crédito, nomeadamente a Standard & Poor's, a Fitch e a Moody's, prejudicam os países africanos. Atribuem riscos de crédito elevado e a consequência imediata é o pagamento de taxas de juros também muito elevadas. Isto acontece numa altura em que as dívidas africanas são elevadas e a África provavelmente precisa de se endividar ainda mais porque, nomeadamente, precisa de investir em infraestruturas para acelerar o seu desenvolvimento. Vai daí os países africanos começaram a pensar na criação de uma agência de classificação de risco de crédito própria, na esperança, obviamente, de que essa agência lhes atribua classificações mais favoráveis. Agora, a questão é que a eficiência e a eficácia dessa agência e das notas que vai atribuir depende não dos africanos, mas depende dos investidores. Portanto, serão os investidores, em última análise, que farão a sua própria avaliação e para perceber se devem ou se confiam ou não nas classificações que venham a ser atribuídas por essa agência de risco de crédito. E, de facto, a classificação de risco de crédito não é uma ciência exata. Existe o próprio caso de Portugal, que, a uma certa altura, para beneficiar do resgate do BCE, teve que recorrer a uma agência canadiana que atribuía risco de crédito melhor do que as três grandes agências internacionais. E, portanto, só assim é que Portugal conseguiu que o BCE, digamos, comprasse títulos portugueses. Portanto, eu admito que, enfim, seguramente essa agência vai ter classificações mais favoráveis para os países africanos. Agora depende, em última análise, dos investidores, porque eles, o dinheiro é deles e eles são soberanos na avaliação do risco de crédito. Mas, além dessa agência, é preciso também que os países africanos façam o seu trabalho de casa. E, portanto, a África tem maior risco porque tem problemas de governação, tem problemas de corrupção e, portanto, não basta criar a agência de risco de crédito, é preciso também que se melhore a governação em África, porque é esta, no limite e em última análise, que determina o risco de crédito de cada país, que é a capacidade desses países pagarem as suas dívidas.
7: A opinião na RTP África, à quinta-feira, sempre com a assinatura de Carlos Rosato Carvalho.

0: Chama-se Suficiente esta canção na voz de Soraya Ramos. E vamos com Ângela Coutinho conhecer mais uma grande figura da África. Depois, Valdemar Bastos, fecha a hora.
1: Joaquim Aurélio Barreto Nabuco de Araújo nasceu em Recife em 1849 e era filho de um senador. Fez o bacharelato em Letras e a licenciatura em Direito. Tornou-se diplomata de carreira, foi também deputado e escritor. Intelectual de prestígio no seu tempo, Joaquim Nabuco foi das principais figuras abolicionistas no Brasil no século XIX. Faleceu em 1910.
0: E fechamos a hora e esta emissão com Pôr do Sol, música de Valdemar Bastos, para nos levar até à hora certa. Trazemos-lhe à hora certa as notícias e depois Carlos Pedro marca presença com mais uma edição das Noites Tropicais.

0: São 19 horas em Portugal e Angola, 18 horas na Guiné-Bissau e São Tomé e Príncipe, 17 horas em Cabo Verde, já são 8 da noite em Moçambique. Agora os títulos da atualidade.
1: Está prometida uma vacina para a nova variante do vírus Ébola. A Agência Sanitária da União Africana acaba de assegurar que será disponibilizada ainda este ano. A redução de custos logísticos para o setor ferroviário em Moçambique é uma das regras no regulamento de acesso ao exercício da atividade. Os Estados Unidos e o Irão acabam de chegar a um pré-acordo de cessar-fogo que aguarda ainda a aprovação de Donald Trump.
0: Esta quinta-feira, temperaturas de 32 graus em Bissau, 25 graus em Luanda e 28 em São Tomé. O Jornal das 7 da tarde na RTP África tem edição da jornalista Cristina Magalhães.
1: ...246 mortos suspeitas e 1.077 casos também suspeitos. É mais a recente atualização do surto de ébola, dado a conhecer pelo Centro de Controlo e Prevenção de Doenças da União Africana. A República Democrática do Congo continua a ser o país mais afetado pelo vírus e no Uganda aumentou para 8 o número de casos confirmados. A partir de Kinshasa, o diretor-geral do CDC África traçou o balanço da situação, Carla Henriques.
2: Perante dois países afetados, Jean Kasaia afirma tratar-se do segundo maior surto do vírus registado até hoje.
3: This is the second largest Ebola outbreak.
2: Kasaia assegura que o surto não está fora de controlo, apesar do número de casos estar a aumentar. Aumento que justifica com o facto de só agora ter sido iniciada a vigilância ativa e a identificação de contactos a serem testados e isolados.
3: It's because we start now to conduct active surveillance and to know who are contacts, are people who can be tested and isolated.
2: Numa fase ainda ativa, são por isso esperados mais casos de ébola.
3: We are still expecting in Africa CDC an increase because we are still in this active phase of the outbreak.
2: Em visita à RDC, Jean Kasaia esteve na capital da província de Ituri, epicentro do vírus, onde ouviu da população a pergunta porque não temos ainda uma vacina nem medicação.
3: Why we still don't have a vaccine? We still don't have medicine.
2: Kasaia escutou também a resposta das comunidades afetadas. Se o surto de ébola tivesse ocorrido na Europa ou nos Estados Unidos, a vacina e o tratamento concreto já estariam disponíveis.
1: O diretor-geral do Centro de Controlo e Prevenção de Doenças da União Africana prometeu

0: Ao introduzirmos um regime moderno de acesso ao exercício de atividade ferroviária, estamos a lançar bases para maior eficiência operacional, maior previsibilidade para os agentes económicos e também maior integração modal entre porto, ferrovia e a zona do Interland. Queremos também garantir maior competitividade dos nossos corredores perante os mercados regionais e internacionais.
1: A consulta pública dedicada à introdução do regulamento de acesso ao exercício ferroviário em Moçambique decorreu esta quinta-feira na cidade de Maputo e contou com a participação de operadores do setor. O governo moçambicano veio alertar para a violação das regras de preservação ambiental por parte das empresas mineiras. A chamada de atenção é do ministro da Terra, Ambiente e Pescas, Roberto Mito Albino.
2: Temos estado a acompanhar até pelas notícias, por exemplo, a exploração das ilhas pesadas, comunidades a reclamar que estão a ser realizadas sem observância dos padrões ambientalmente satisfatórios. Então, é isso que nós temos que identificar e pontualmente irmos intervindo através da água para que, de facto, aqueles que estão a fazer essas explorações cumpram com a lei. Isso já está a acontecer, que não haverá mais espaço para a exploração desenfreada de nossos recursos sem a observância dos parâmetros ambientais.
1: E o Procurador-Geral Adjunto da República, Albino Macamo, veio defender firmeza na atuação da Agência Nacional para o Controlo da Qualidade Ambiental.
3: Não podemos fechar os olhos à poluição que asfixia as nossas vilas e cidades, à degradação dos nossos rios e à perda de biodiversidade. Este é um grito de alerta. Devemos proteger o capital natural que sustenta a vida da nação moçambicana.
1: Preocupações levantadas hoje no distrito de Mucuba, na província da Zambésia, durante a primeira reunião da Agência Nacional Moçambicana para o Controlo da Qualidade Ambiental. O Banco Alimentar de Cabo Verde promove no próximo fim de semana uma nova campanha de recolha de alimentos. A iniciativa vai decorrer em cerca de 50 mini-mercados e lojas das cidades da Praia, Mindelo e Espargos. Os alimentos recolhidos pelo Banco Alimentar de Cabo Verde serão distribuídos através de 60 associações parceiras. E arrancou hoje na cidade do Mindelo a 6ª edição do Festival Internacional de Poesia e Poética de Som Poesia. O evento conta com uma programação dedicada à poesia, às artes performativas e à promoção do diálogo cultural. A edição deste ano homenageia o músico e compositor Vasco Martins, figura maior da criação artística cabo-verdiana. O coordenador do festival, José Pinto, diz que o Texon Poesia continua a afirmar-se como um espaço de encontro entre diferentes linguagens artísticas e poéticas.
4: Toda a gente foi unânime em homenagearmos o mestre. E nesse sentido, a conversa de homenagem será entre o Germano Almeida e Tchalé Figueira e será no sábado, às 5 horas. Eu sou suspeito, como o coordenador-geral hei de sempre dizer, que os pontos altos do programa são da primeira atividade até a última, mas claro que trazemos poetas de fora, nomeadamente o Fernando Aguiar, que é um dos primeiros poetas experimentais portugueses, digamos assim, que ainda estão vivos, portanto, é uma honra enorme tê-lo aqui entre nós. Também temos o poeta galego Montes Iglesias Migas, que veio de Espanha para partilhar o seu último livro, com o título Baobab, que é um livro de poesia e fotografia das experiências de viagem dele pelo continente de África.
1: A programação do Texon Poesia inclui conversas literárias, teatro-fórum, roteiro poético e itinerante e encontros com escritores e artistas nacionais e internacionais. O Festival Internacional de Poesia e Poética decorre até sábado, tendo como principal palco o Centro Nacional de Artesanato e Design do Mindelo, mas estende também as atividades a várias escolas da Ilha de São Vicente. Há um pré-acordo entre o Irão e os Estados Unidos à espera da aprovação de Donald Trump. É o que adiantam as agências de notícias internacionais France Press e Reuters, com base em fontes norte-americanas. O quadro de entendimento prevê um prolongamento do cessar-fogo por 60 dias. A informação

0: A preocupação é de que este acordo preliminar não resolve a questão do programa nuclear iraniano, mas abre caminho para negociações mais aprofundadas sobre o assunto.
1: Foram as notícias na RTP África com Cristina Magalhães. Informações em permanência em africa.rtp.pt. Vamos dar início à primeira hora das Noites Tropicais, hoje para conhecer o novo álbum dos Ferro Gaita.
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Boa noite, sejam bem-vindos aos momentos iniciais das noites tropicais. É aqui onde passam as novidades musicais do continente africano. Hoje vamos conhecer o novo álbum dos Ferro Gaita, intitulado Tocador de Gaita. O grupo cabo-verdiano Ferro Gaita continua a ser uma das maiores referências do funaná moderno e tradicional. Formado na praia em 1996, o conjunto revolucionou a música cabo-verdiana ao recuperar o som autêntico da gaita diatónica e do ferrinho, instrumentos tradicionais que tinham perdido espaço para teclados e produções mais eletrónicas desde os anos 80. Com vários álbuns lançados, o grupo destacou-se pela energia intensa das suas atuações ao vivo, pela valorização das raízes de Santiago e por uma sonoridade dançante, mas profundamente ligada à cultura popular cabo-verdiana. Entre os membros mais conhecidos estão Bino Branco, Iduino, Pitó e outros músicos que, ao longo dos anos, consolidaram a identidade do grupo com vozes fortes, percussão vibrante e a gaita sempre no centro do som. Agora, os Ferro Gaita regressam às plataformas, regressam com o novo álbum Tocador de Gaita, lançado recentemente nas plataformas digitais. Primeiro ouvimos Tocador de Gaita, agora vou destacar os temas Tchada Munti, Cabo Verde e História Batuco.

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0: título Tocador de Gaita funciona quase como uma homenagem ao instrumento que definiu a identidade do grupo Ferro Gaita desde o início. O disco surge depois de vários singles recentes, mostrando que a banda continua ativa e criativa quase três décadas após a sua formação.
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0: Musicalmente, o novo trabalho dos Ferro Gaita mantém a essência do funaná tradicional. Ritmo acelerado, ferrinho marcante e acordeão pulsante, mas com produção mais contemporânea e letras ligadas ao cotidiano cabo-verdiano, à diáspora e à identidade cultural. O álbum Tocador de Gaita também reforça a importância da gaita como símbolo da música popular de Cabo Verde. Além do lançamento do disco, o grupo continua com forte presença em palcos internacionais, incluindo concertos recentes em Portugal e festivais ligados à música lusófona africana. Vamos ouvir as canções Passa Gravata e Nós Identidade.

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A artista moçambicana Mimai entrou na onda vibrante do amapiano com o lançamento do single Sanda Sami, uma música que combina emoção, ritmo contagiante e a estética sonora moderna que tem dominado as pistas de dança de todo o mundo. O tema Sandam Sami, expressão em Zulu que significa meu amor, mergulha numa atmosfera romântica e dançante típica do universo amapiano. O cantor e compositor moçambicano Justino Ubaca é hoje uma das vozes mais marcantes da música popular em Moçambique. Conhecido como o rei dos casamentos, Ubaca mistura afropop, marrabenta e sonoridades tradicionais moçambicanas, criando músicas com mensagens sociais, familiares e espirituais. Recentemente, Justino Ubaca lançou o single Kia, palavra que significa chave. Kia traz uma mensagem profunda sobre proteção da família, diálogo dentro do lar e valorização da casa como espaço de amor e segurança.

Badocha volta, meu bem, com a participação de Chiaro, uma fusão de música folclore portuguesa com Marrabenta de Moçambique. A seguir vem aí Mr. Jack com Sempre Vou Te Amar.

Sempre Vou Te Amar, na voz de Mr. Jack, produção do músico angolano Yeye. Vamos até ao fim com Kanda, é um artista angolano em ascensão, recentemente num destaque após o lançamento do single Moço Bonito, uma faixa vibrante que reafirma o seu lugar na nova geração da música urbana angolana. O seu estilo une tradição e modernidade com letras que falam às novas gerações, sem esquecer as raízes culturais. A hora certa, atualizamos toda a informação. Depois eu, Carlos Pedro, regresso com as novidades musicais. Até já, boa noite.

0: Boa noite, são 20 horas em Portugal e Angola, 19 na Guiné-Bissau e São Tomé e Príncipe, 18 horas em Cabo Verde, já são 21 horas em Moçambique. As notícias na RTP África, com edição da jornalista Cristina Magalhães.
1: A Agência Sanitária da União Africana veio prometer uma vacina para a nova variante do Ébola. Será disponibilizada ainda este ano, assegura o chefe da agência. A nova variante do Ébola é responsável pela epidemia da febre hemorrágica na República Democrática do Congo e no Uganda. Os Estados Unidos, o México e o Canadá anunciaram medidas conjuntas de saúde pública para os viajantes provenientes destas regiões africanas com maior risco de contágio pelo ébola. Em comunicado, os três países que recebem a partir de 11 de junho o Mundial de Futebol referem que a abordagem coordenada visa proteger os cidadãos nacionais e os milhões de visitantes esperados durante o campeonato. O governo moçambicano veio alertar para a violação das regras de preservação ambiental por parte das empresas mineiras. A chamada de atenção é do ministro da Terra, Ambiente e Pescas, Roberto Mito Albino.
2: Temos estado a acompanhar até pelas notícias, por exemplo, a exploração das redes pesadas, comunidades a reclamar que estão a ser realizadas sem observância dos padrões ambientalmente satisfatórios. Então, é isso que nós temos que identificar e pontualmente irmos intervindo através da água para que, de facto, aqueles que estão a fazer essas explorações cumpram com a lei. Isso já está a acontecer, que não haverá mais espaço para a exploração desenfreada dos nossos recursos sem a observação dos parâmetros ambientais.
1: E o Procurador-Geral Adjunto da República, Albino Macamo, veio defender firmeza na atuação da Agência Nacional para o Controlo da Qualidade Ambiental.
3: Não podemos fechar os olhos à poluição que asfixia as nossas vilas e cidades, à degradação dos nossos rios e à perda de biodiversidade. Este é um grito de alerta. Devemos proteger o capital natural que sustenta a vida da nação moçambicana.
1: Preocupações ouvidas hoje no distrito de Mucuba, na província moçambicana da Zambésia, durante a primeira reunião da Agência Nacional para o Controlo da Qualidade Ambiental. Arrancou hoje na cidade cabo-verdiana do Mindelo a 6ª edição do Festival Internacional de Poesia e Poética, Tucson Poesia. O evento conta com uma programação dedicada à poesia, às artes performativas e à promoção do diálogo cultural. A edição deste ano homenageia o músico e compositor cabo-verdiano Vasco Martins, figura maior da criação artística no arquipélago. O coordenador do festival, José Pinto, afirma que o Tucson Poesia continua a afirmar-se como espaço de encontro entre diferentes linguagens artísticas e poéticas.
4: Toda a gente foi unânime em homenagearmos o mestre. E nesse sentido, a conversa de homenagem será entre o Germano Almeida e Tchalé Figueira e será no sábado, às 5 horas. Eu sou suspeito, como o coordenador-geral hei de sempre dizer, que os pontos altos do programa são da primeira atividade até a última, mas claro que trazemos poetas de fora, nomeadamente o Fernando Aguiar, que é um dos primeiros poetas experimentais portugueses, digamos assim, que ainda estão vivos, portanto, é uma honra enorme tê-lo aqui entre nós. Também temos o poeta galego Montes Iglesias Migas, que veio de Espanha para partilhar o seu último livro, com o título Baobab, que é um livro de poesia e fotografia das experiências de viagem dele pelo continente de África.
1: A programação do Festival Tchon

0: preliminar não resolve a questão do programa nuclear iraniano, mas abre caminho para negociações mais aprofundadas sobre o assunto.
1: Foram as notícias na RTP África com Cristina Magalhães. Informações em permanência em africa.rtp.pt. Vamos abrir a segunda hora das noites tropicais com os sons da África do Sul.
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Boa noite, sejam bem-vindos aos momentos iniciais da segunda hora das Noites Tropicais. É aqui onde passam as novidades musicais do continente africano. Teca é uma faixa do álbum Rebirth of the Drum, banda sonora eletro-espiritual multiplatinada do duo sul-africano Black Motion, que mistura música eletrónica e espiritual. O sétimo álbum de estúdio dos Black Motion, Rebirth of the Drum, permanece firmemente enraizado na sua síntese de música eletrónica, de dança e sons africanos e indígenas. O duo, agora composto por Small e Problem Child, atualiza este modelo com odisseias por territórios familiares e inexplorados. Rebirth of the Drum mantém este diálogo entre o tradicional, o contemporâneo e o futurista, atravessando eras, géneros, locais e línguas. O multilinguismo presente em canções como Shona Malanga, Teca e Like I Do revela uma perspectiva continental reforçada pelos cantos ancestrais que dão vida ao álbum. Uma série de colaboradores enriquece ainda mais estas paisagens sonoras, vocalizando buscas de amor, felicidade, cura e iluminação espiritual, sobre percussão sincopada, sintetizadores estéreos e dedilhados terrosos. São os Black Motion.

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10: Seguimos em frente com as Noites Tropicais. Vou trazer o tema Acabou, que junta os talentos de M-Beats e DJ Pedro Dance, num remix com forte influência afropop e afrobeats, contando ainda com as vozes de Miss Chamba e Sofia Carvalho. O tema também reforça a crescente colaboração entre artistas da nova geração, da música urbana e afro-angolana, tendência que tem ganho espaço nas plataformas digitais e no circuito de DJs africanos. Miss Chamba e Sofia Carvalho já participaram em outros projetos ligados ao produtor Hélio Baiano e ao universo afrobeat lusófono.

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Só grandes músicas nas noites tropicais. Por aqui já passou Crista com Amor Próprio, também o jovem angolano Graciano Damásio com Paulina. Ouvimos também Baguai de São Tomé e Príncipe com a Aninha da mítica banda dos África Negra. E também ouvimos Minhas Passadas na voz de Nikila de Souza, uma das músicas que faz parte do Picante Volume 7, com a assinatura do DJ Dias Rodrigues. A seguir vamos ao encontro da cantora angolana Chelsea Dinorá, que se tem afirmado como uma das vozes mais promissoras da música lusófona, misturando kizomba, R&B, afrobeats e sonoridades urbanas africanas. Recentemente, Chelsea lançou o single Teu, em colaboração com o artista cabo-verdiano Georgie. A parceria entre os dois artistas já vinha sendo antecipada em apresentações ao vivo. Durante o concerto comemorativo dos 25 anos de carreira de Georgie, realizado no Coliseu, Chelsea Dinorá participou no espetáculo e os dois apresentaram um avanço de Teu, gerando bastante expectativa entre os fãs.

Música nova de Paulo Flores, Histórias de Manga de Anós. Ao lado de Paulo Flores está Micas Cabral, a voz dos Tabanca Jazz. Estamos praticamente no fecho da segunda hora das Noites Tropicais. Vou deixar-vos com Beto Dias. É um dos nomes mais reconhecidos da música de Cabo Verde, sobretudo no universo do Zouk, Kizomba e Funaná. Ele é visto como um embaixador cultural de Cabo Verde, com público não só no arquipélago, mas também em Portugal, África e comunidades imigrantes. Afinal, é o lançamento mais recente, produção moderna, dentro do estilo Zouk e Kizomba. Beto Dias é uma figura central da música cabo-verdiana moderna, com décadas de carreira e influência internacional. O single, afinal, insere-se nessa continuidade artística, mantendo o estilo emocional e dançante que o tornou conhecido. Hora certa, atualizamos toda a informação. Depois vem aí João Pedro Martins com a linha africana. Da minha parte, Carlos Pedro, é tudo. Fiquem bem, sejam felizes. Boa noite. Tchau, tchau. Fui!

0: 21 horas em Portugal e em Angola, 20 na Guiné-Bissau e em São Tomé e Príncipe, 19 em Cabo Verde, 22 em Moçambique. Títulos da atualidade a esta hora.
1: Boa noite. Em Portugal, uma das pessoas detidas durante a investigação desta quinta-feira pela polícia judiciária em vários pontos do país, incluindo a sede do Partido Socialista, foi libertada. Filipa Laborinho, antiga vereadora do PS, detida por posse de arma, acabou por sair em liberdade. Está desde hoje em cena o Festival Internacional de Poesia e Poética na cidade cabo-verdiana do Mindelo.
0: O desenvolvimento destas e de outras notícias com a edição de Jerónimo Muniz.
1: Os Estados Unidos, México e Canadá anunciam medidas conjuntas de saúde pública para os viajantes provenientes de regiões africanas com maior risco de contágio pelo vírus Ébola. Em comunicado, os três países que recebem a partir de 11 de junho o Mundial de Futebol referem que a abordagem coordenada visa proteger os cidadãos nacionais e os milhões de visitantes, adeptos, atletas e turistas esperados durante o campeonato. E o Canadá anuncia 8 milhões de dólares em financiamento de assistência internacional para apoiar organizações que atuam no combate ao surto de ébola na República Democrática do Congo. De acordo com as autoridades canadianas, a verba será distribuída pela OMS, pelo CDC África e pelas sociedades locais da Cruz Vermelha. O financiamento é destinado ao rastreamento e prevenção de infecções pelo vírus, à prestação de serviços de apoio à saúde e ao fortalecimento das práticas de higiene e saneamento. Os eurodeputados defendem uma atuação mais coordenada para o combate ao terrorismo na província de Cabo Delgado, no extremo norte de Moçambique. A componente militar não pode ser a única via. É preciso potenciar as comunidades, segundo a belga Hilde Votmans, membro do Parlamento Europeu que preside relações com a África.
2: Penso que se queremos combater o terrorismo é uma questão de segurança, mas também significa eliminar as causas profundas, a pobreza, dar esperança e otimismo aos jovens de que podem ganhar o seu próprio dinheiro e abrir os seus próprios negócios. E foi isso que vimos, jovens começarem os seus negócios. Foi maravilhoso ver no terreno o que este projeto europeu significa para estes jovens, porque realmente quebra o ciclo vicioso da pobreza e isso significa que esperamos mantê-los longe das mãos dos terroristas.
1: Falando no final do encontro que manteve com a ministra dos Negócios Estrangeiros e Cooperação de Moçambique, Hilde Votmans destacou, por outro lado, a importância do 20º Fórum de Negócios Moçambique-União Europeia, que se realiza entre os dias 9 e 10 de junho na cidade de Maputo.
2: Acreditamos que este instrumento pode ajudar a Europa e a África como parceiros iguais. Por isso, espero que este fórum possa representar algo importante na área da energia, na luta contra as alterações climáticas e também no setor agrícola, porque é algo que ouvimos ser realmente necessário. Por isso, espero que as empresas europeias encontrem uma forma de investir aqui como parceiros iguais e que as empresas moçambicanas trabalhem em conjunto, porque esta é a única forma de uma parceria funcionar e beneficiar ambas as partes.
1: Os quatro deputados estão de visita a Moçambique, onde, para além de manter encontros com as autoridades governamentais, estão a visitar projetos financiados com fundos da União Europeia. Num mundo marcado por guerras, extremismos e divisões identitárias, Cabo Verde defende a criolidade como uma proposta de convivência e diálogo entre povos. A ideia foi defendida esta quinta-feira pelo Presidente da República, José Maria Neves, na abertura do Encontro Internacional da Criolidade Atlântica, que decorre na cidade da Praia. O chefe de Estado cabo-verdiano afirmou que a experiência histórica das sociedades crioulas mostra ser possível transformar diferenças culturais em cooperação e entendimento.
3: E este encontro contribua para aprofundar o conhecimento, reforçar os laços entre os nossos povos, comunidades e diásporas e afirmar a criolidade.

0: não apenas como objeto de memória, mas também e sobretudo como fonte de inspiração para o futuro.
1: José Maria Neves considera que a criolidade

0: A humanidade avança quando é capaz de transformar as suas diferenças em pontes de entendimento, paz e cooperação. É esta a mensagem que Cabo Verde hoje quer partilhar com o mundo.
1: E numa mensagem transmitida por vídeo, o secretário-geral das Nações Unidas, António Guterres, disse esperar que o encontro ajude a construir pontes, promover a paz e valorizar a diversidade cultural. Também o presidente português, António José Seguro, enviou uma mensagem ao encontro e afirmou que pretende acompanhar os resultados da iniciativa durante a visita que deverá realizar a Cabo Verde em julho. Em Portugal, saiu em liberdade uma das mulheres detidas nas investigações que levaram a judiciária a realizar buscas em vários pontos do país, incluindo a sede nacional do Partido Socialista. Filipa Laborinho, ex-vereadora da Câmara de Oeiras, tinha sido detida por posse de arma. Entre os 5 detidos estará um dos assessores de José Luís Carneiro e também a mulher. O secretário-geral socialista promete cooperação total com as autoridades, jornalista Teresa Borges.
2: É garantir que tudo fará para um apuramento cabal dos factos que José Luís Carneiro quebra o silêncio sobre as diligências da Polícia Judiciária na sede nacional do PS. Repete que o partido não é visado nas investigações, mas assegura...
3: Tudo farei para que a legalidade seja defendida e promovida em todos os níveis de responsabilidade do Partido Socialista, seja a nível local, seja a nível nacional.
2: E promete cooperar.
3: Cooperaremos de forma leal com as autoridades judiciárias e tudo farei para que esse apuramento dos factos seja cabal e possa garantir que se faz justiça.
2: Na declaração aos jornalistas na Assembleia da República, o líder socialista disse não ter detalhes sobre a eventual detenção do assessor de imprensa do PS, Duarte Moral. Insiste na mensagem...
3: Não tenho informações, tirando aquelas que são públicas e que têm sido, digamos, da responsabilidade dos órgãos de comunicação que têm colocado essas informações ao público.
2: E rejeita também questionar o timing desta operação, horas depois de o deputado socialista André Rijo ter afirmado na RTP Antena 1 que a notícia surge numa altura em que o PS está a recuperar alguma confiança do eleitorado. Sublinha José Luís Carneiro.
3: As autoridades judiciárias devem desenvolver o seu trabalho, como sempre disse, aliás, no momento que consideram oportuno.
2: Reafirma a disponibilidade para cooperar com as autoridades, numa altura em que diz a informação que tem sobre o caso é ainda muito escassa.
1: José Luís Carneiro, em declarações na Assembleia da República, na sequência da operação da Polícia Judiciária, que incluiu buscas na sede nacional do Partido Socialista, a Junta de Freguesia de Santa Maria Maior, em Lisboa, que já foi liderada pelo socialista Miguel Coelho, está no epicentro deste processo. Miguel Coelho já decidiu suspender o mandato de deputado na Assembleia Municipal de Lisboa. Há um pré-acordo entre o Irão e os Estados Unidos à espera da aprovação de Donald Trump, é o que adiantam as agências de notícias internacionais France Press e Reuters, com base em fontes norte-americanas. O quadro de entendimento prevê um prolongamento do cessar-fogo por 60 dias. A informação é de que este acordo preliminar não resolve a questão do programa nuclear iraniano, mas abre caminho para negociações mais profundas sobre o assunto. Arrancou hoje na cidade do Mindelo a 6ª edição do Festival Internacional de Poesia e Poética Chão Poesia, Chão de Poesia. O evento conta com uma programação dedicada à poesia, às artes performativas e à promoção do diálogo cultural. A edição deste ano homenageia o músico e compositor cabo-verdiano Vasco Martins, figura maior da criação artística nacional. O coordenador do festival, José Pinto, diz que o Chão Poesia continua a afirmar-se como espaço de encontro entre diferentes linguagens artísticas e poéticas.
4: Toda a gente foi unânime em homenagearmos o mestre. E nesse sentido, a conversa de homenagem será entre o Germano Almeida e Tchalé Figueira e será no sábado, às 5 horas. Eu sou suspeito, como coordenador-geral, hei de sempre dizer que os pontos altos do programa são da primeira atividade até a última, mas claro que trazemos poetas de fora, nomeadamente o Fernando Aguiar, que é um dos primeiros poetas experimentais portugueses, digamos assim, que ainda estão vivos, portanto... É uma honra enorme tê-lo aqui entre nós. Também temos o poeta galego Montes Iglesias Migas, que veio de Espanha para partilhar o seu último livro, com o título Baobab, que é um livro de poesia e fotografia das experiências de viagem dele pelo continente de África.
1: A programação inclui conversas literárias, teatro, fórum, roteiro poético itinerante e encontros com escritores e artistas nacionais e internacionais. José Pinto destaca também a aposta do festival na ligação entre cultura e educação através de atividades dirigidas aos estudantes.
4: Nesta

0: linha de termos um braço direito sempre com o ensino e a educação, trazendo turmas para cá, mas também saindo para fora. Acredito que vai ser uma abertura do festival única e singular, dando palco e espaço também a vozes e identidades que muitas vezes não estamos habituados a ouvir, não é? Em termos de discurso público, e que é importante que nós também possamos tirar um tempo para as ouvir.
1: O festival decorre até sábado, tendo como principal palco o Centro Nacional de Artesanato e Design, mas estende também atividades a várias escolas da Ilha de São Vicente.
2: Foi o Jornal das 21 com edição de Jerónimo Muniz. Acompanhe estas e outras notícias em africa.rtp.pt.

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0: a versão de Summertime, com a extraordinária Carina Gomes. Boa noite de quinta-feira, hoje é dia 28 de maio de 2026. Bem-vindo à linha. E como há sempre alguém que está a ouvir-nos pela primeira vez, permitam-me que me repita o seguinte convite para esses ouvintes, sobretudo para aqueles que estão a escutar-nos pela primeira vez, para esses ouvintes que se juntam assim também a nós. Ora, use o WhatsApp para entrar em contacto com esta linha. Novos e velhos, claro. Novos e velhos ouvintes. Porque, no que diz respeito a idades, velhos são os trapos apenas. Mas como eu estava a dizer, pode enviar uma mensagem por WhatsApp para a linha, com um recado para alguém, ou simplesmente pedir uma música só porque lhe apetece ouvir. E quem quiser pode também, através do WhatsApp, claro, pedir para aqui na linha falar em direto sobre o assunto que entender, partilhar alguma informação, desabafar sobre alguma coisa, ou simplesmente conversar sobre o dia-a-dia, a vida, os sonhos, as emoções, os pensamentos, sim, porque há pensamentos que só ganham coragem quando o mundo está mais silencioso, como por exemplo a esta hora. Ou seja, estamos aqui em linha ao seu dispor, então disponha de nós para o que quiser. Isto é rádio e rádio é comunicação. O nosso número de WhatsApp para entrar em contacto com a linha é o seguinte: 00351 96712 5572. Eu repito: 00351 96712 5572. Apareça, envie uma mensagem, mesmo que seja apenas um simples boa noite. É importante para nós sabermos que está aí desse lado e que esta linha à noite é a sua companhia, mesmo que seja apenas de vez em quando.
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0: Dê sinal, porque a sua é, de certeza, é sem dúvida alguma, a melhor companhia nestas horas em que tudo desacelera. 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
1: Até às 23, estamos juntos entre sombras e estrelas. Se quiser, claro. E agora com Alexandre Pires.

0: Eva, meu amor.
1: Eu só sei.
0: A versão portuguesa com muito açúcar de Every Time You Go Away, de Paul Young. Grande êxito dos anos 80. Alexandre Pires, nesta linha de quinta-feira. Ora, já a seguir vamos à nossa consulta jurídica. E Adriano Malalane hoje fala-nos do pedido de autorização de residência que terminou para pessoas com visto de curta duração.
2: Como é que eu posso fazer para me legalizar?
3: Um contrato de trabalho pode ser feito por um dia, pode ser feito por um mês. Existe liberdade na fixação do prazo de duração do contrato de trabalho.
4: Consultório Jurídico.
5: Esta questão do visto de curta duração, visto de férias, visto de turismo, até de estudante, foi aprovada outra lei sobre a imigração que vem justamente fechar uma janelinha que era entrar com visto para estudar ou com um visto de curta duração. Depois o titular de visto matriculava-se numa escola técnica ou profissional e depois ia pedir autorização de residência como estudante. Essa modalidade agora também acabou. Com as atuais leis de imigração, só pode ter autorização de residência em Portugal quem vier com visto para esse fim específico. Já não pode vir como turista, matricular-se numa escola do ensino técnico ou superior e depois ter autorização de residência como estudante. Não pode vir a título de férias, depois empregar-se, conseguir um contrato de trabalho e depois apresentar-se na AIMA para ter autorização de residência porque está a exercer uma atividade profissional remunerada em Portugal. Acabou. Essa modalidade de acesso à residência acabou. A pessoa para vir já tem que vir devidamente habilitada. Se vem para trabalhar em Portugal, tem que vir com visto de trabalho. Dá direito à autorização de residência. Se quer vir estudar em Portugal, tem que ter visto de estudo. Tem que vir devidamente habilitado com visto de estudo para Portugal. Chega em Portugal, matricula-se na escola, na universidade, seja onde for, e depois é que vai ter autorização de residência por motivo de estudo. Que normalmente esse tipo de autorização de residência por motivo de estudo, não permite o exercício de qualquer atividade profissional.
0: Adriano Malalane.
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0: Então, muito boa noite para os ouvintes António Fondo, da Matola, e também Artur Jaime Luís, da cidade da Matola também. Estão a ouvir desta linha? Ora bem, e agora vão ouvir Elton John, Sir Elton John. Oh.

0: se há coisa que me agrada, são estas pedradas no charco. É isto que nos torna diferentes aqui, à noite. Original Sin, Sir Elton John, na linha africana. Ora, isto a propósito da mensagem que eu vou ler já a seguir. É na Mux.
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0: O Miguel Guerreiro enviou-nos uma mensagem para o nosso WhatsApp, onde diz obrigado RTP África por continuarem a dar cor através da cultura, do ritmo, do modo de celebração que muitas vezes expõem no vosso trabalho. Quando vos ouço, vejo, consigo visualizar os belos vestidos africanos dançantes nas peles dos homens e mulheres e os sorrisos marcantes. Muito obrigado, Miguel Guerreiro, pela sua mensagem.
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0: Para quê? É o nome do tema do angolano EVC que vamos ouvir já a seguir.
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0: versão pagode deste tema, interpretado por EVC, que a certa altura, a algumas alturas da própria música, parece que tem palavras a mais, não é? A mim é o que me parece, mas pode ser só impressão minha. Esta é a edição da Linha de quinta-feira, 28 de maio.
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0: E agora também com o marciano António Mendes ao telefone. Ora, viva Marciano, boa noite.
2: Muito boa noite, Pedro. Boa noite.
0: Como está?
2: Eu estou bem, obrigado.
0: E está, olha, e lembro-me lá, onde é que você está na Moita?
2: Eu estou na Moita do Ribatejo.
0: Não me esqueci, é? Não me esqueci. Já não lhe perguntava há um largo tempo de onde é que você falava.
2: Há algum tempo, sim. Durante
0: pronto.
2: Este ano ainda não tinha.
0: Veja bem, e não me esqueci, é Moita do Ribatejo.
2: Moita do Ribatejo.
0: E sabe porquê que não? Aqui. Eu também venho do Ribatejo, portanto, há realmente. É um laço que nos une, não é?
2: É verdade. O sítio, ainda disse alguém esta tarde. Eu sou da Moita, e ele ainda repetiu, é da Moita? Sou da Moita. Há 45 anos, ou 46 anos que eu vou fazer aqui na Moita, portanto, um tempo já...
0: Mas... Ah, já é um homem mesmo da Moita.
2: Eu sou da Moita, não tenho
0: pois,
2: alternativa.
0: Claro. Está aí há 45 anos, pois claro. Ora bem.
2: Eu vou fazer 46 anos aqui na Moita, imagina.
0: Há quantos anos é que você saiu da Guiné-Bissau, não foi?
2: Eu vim da Guiné com 36.
0: Portanto, já tem 70 e... ou 80?
2: 70.
0: 80?
2: 82.
0: A minha matemática. Meu amigo, você, pela voz, parece-me que está forte, rijo.
2: Pois, alguém disse-me ainda esta tarde, oh, eu não estava a reconhecê-lo, está tão jovem. Porque eu estava com aquele boine que rapazes põe na cabeça e depois virei o contrário.
0: a jovem, não é? A drede, não é?
2: Pois é, pois claro. Aparentemente jovem. E ele parece que está ali à frente um homem com 40, 50 anos.
0: Marciano, mas diga-me lá, isso às vezes pode ser só do corpo para fora, como diz o outro, pode ser apenas fogo de vista. Você interiormente, como é que se sente? Sente-se mesmo rijo?
2: Eu sou mesmo apto.
0: Isso é que é bom. Isso é que é o mais importante.
2: Mas com 80 anos, tudo apto não. Às vezes dor o pé, o calo.
0: Mas olha.
2: Deixa-me aqui sem
0: poder. Oh, Marciano, também era melhor que não tivesse alguma dor com 80 anos, não é?
2: Pois
0: claro.
2: É o que eu digo, se não é o calcanhar ou o joelho. É só o recompensado.
0: Olha, não cheguei ainda à sua idade e também já estou, ou se calhar pior ainda, a queixar-me de dores aqui e ali.
2: Ainda claro. Falta muito, aproveita.
0: Não, falta muito para as dores, não. Para as dores não falta nada. Não falta tempo nenhum, ela já me assolou. Ora, muito bem. Marciano, diga-me lá ao que o meu amigo vem. O que é que tem para nos dizer?
2: O que é que eu tenho aqui para vos dizer, em especial aos africanos, ainda essencialmente, restritivamente, aos governantes africanos e à juventude, que é aconselhável ter um modelo de vida, seguir. Porque os africanos têm falado sempre, em especial, quando eu falo para a lusofonia, sou guineense, e quando falo da Guiné, é a mesma coisa falar para os angolanos, falar para os moçambicanos, santomenses. Os cabrianos, esses, como são mistos, já escapam um bocadinho, porque há uma parte, eu tenho dito o cabriano, como tem uma parte da cidade, escapam um bocadinho e esforçam a seguir o papá, em vez de ir ao lado da mamá. Papá é o lado português, lado da Europa. Então, mamá, ao lado africano, dos guineenses, angolanos, que foram levados para lá. Portanto, é preciso nós, angolanos, e esses todos nós africanos, que deixamos de fazer a confusão no que diz respeito à cultura. Porque a cultura, sendo o conjunto, nem todas as partes são partes para acompanhar quando estamos num determinado local. Eu não posso utilizar a cultura do campo na cidade. Porque a cultura da cidade faz-se coisas que se faz na cidade. Conjunto de conhecimento das coisas que eu tenho na cidade, esses e essas coisas não existem no campo, e vice-versa. Portanto, é aconselhável que nós, africanos, adotamos e dizemos obrigado, obrigado, obrigado, obrigado aos europeus por nos ter levado à luz. Se os europeus nos levaram à escola, então essa escola é luz para nós. Essa coisa de virar ter de a nossa cultura e deixar aquilo e fazer a confusão no meio dessas todas é só confusão. A unidade africana, a União Africana antigamente, agora a unidade africana, ou o nome que deram, se seguissem um modelo europeu, era a salvação que daria aos governantes africanos. Mas estão a arranjar outra coisa. É bom seguir o modelo europeu. Não vai ser exatamente. Pois há uma parte da Bíblia, há certos autores da Bíblia que dizem copiar, mas copiar mesmo o modelo europeu. Eu lembro-me o tempo, não sei se o ano passado, não sei se neste programa, se no programa do Ouvinte da África, que diz, os angolanos, sendo o produtor do petróleo, o diamante, essas coisas todas, que escolhessem a Noruega como modelo de governação. Não é aceitável que ser um produtor do combustível e não ter combustível. Ser produtor do combustível não ter escola para todo o território angolano. Mas todo o território. Ter ruas, estradas. Mesmo só abertos em terras batidas. Mas que sejam ruas. E construem, quando se construem a casa de construção permanente. Não é coisa. Eu aceito que alguém lhe dá suborno. Toma. Mas seja vigilante e siga o trabalho que está a fazer. Portanto, para concluir, modelo, meus caros amigos. Modelo. Porque o dar as costas às coisas europeias, estar a dizer, ah, não é nós. Eu lembro-me na escola, logo após a independência, um colega ao lado esteve a desenvolver e a elogiar império do Mali, não sei que império, até eu perguntou-lhe, mas para ti o império do Mali é melhor que o império português? O que é que o império do Mali te dá? Leitura do Ramadão. Portanto, nós temos que pegar naquilo que o português nos levou como coisas preciosas e para não escapar. Como comem na mesa, não é voltar atrás a dizer a nossa cultura para comer com a mão. A nossa cultura. Eu estive em 2023, vi como é que a sociedade está. Afastar-se do bom. Eu optei pelo bom. Então o bom ajudou-me. Eu vim para Portugal, porque depois houve o golpe de Estado, e eu avaliei, e como dizia sempre um colega meu, olha, é preferível seguir os portugueses do que os africanos. Olha, eu optei para ficar com os portugueses. A vida era melhor, e que a vida está melhor comigo do que eu estivesse em África. Aliás, eu já teria morrido há muito tempo. Portanto, o modelo europeu. A casa, procura que a tua casa seja casa tipo europeu. Como europeu, como o português. Nós, o nosso português. Aquilo é que é nosso.
0: Marciano.
2: Independentemente.
0: Mesmo coisas, para o remate final. É o remate final mesmo.
2: Bom, então, para afinar, vamos optar pelo modelo. O modelo, aquele que. Olha, só para terminar, os romanos passaram aqui, até e nós temos ainda coisas aqui em Portugal, que é passagem dos romanos.
0: Marcam exatamente a passagem.
2: Portanto,
0: dos romanos.
2: É aproveitar.
0: Marciano, muito obrigado. Uma continuação de boa noite para si. Até à próxima.
2: Trabalho, bom fim de semana, Pedro.
0: Muito obrigado, igualmente.
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0: Há de facto pessoas que passam pela nossa vida como tempestades. Entram sem pedir licença, viram tudo do avesso e partem deixando o silêncio. E depois há aquelas pessoas que ficam na memória não pelo que fizeram, mas pelo que nunca fizeram. O Rui tinha o número do pai gravado no telemóvel. Há 3 anos. 3 anos sem coragem de ligar. Depois da última discussão, jurou a si mesmo que não pisaria o orgulho. 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Numa terça-feira chuvosa, recebeu uma chamada. Não era o pai. Era o hospital. Naquela noite, percebeu que existem palavras que matam, mas existem silêncios que enterram vivos. Às vezes, um telefonema custa menos do que uma vida inteira de arrependimento.
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0: Ora, vizinho da Guiné-Bissau, precisamente. Vamos ouvir uma bela música do Senegal, ou melhor, do senegalês Ismael Lo. Ora, ouçam.

0: É um tema musical extraordinário, não é? África Democrática. Ismael Lô. Ora, vamos já a seguir a Escrever na Água com Fernando Almeida, que continua a abordar a 15ª edição dos Diálogos do Sul.
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2: Nesta 15ª edição dos Diálogos do Sul, juntámos, à volta do tema Reverso da Arte, os realizadores Vicente Alves Duó, Fábio Silva e a poetisa angolana Elisângela Rita. Três vozes que explicam a sua arte.
3: O slam ou o spoken word é poesia, mas traz uma liberdade, oferece uma falta de formato que dá voz e permite que pessoas que não tenham necessariamente um treinamento, uma experiência poética ou de literatura, dá espaço. O slam é um espaço democrático que diz: tu tens alguma coisa que queiras dizer, pega no microfone e diz.
4: Os Portugueses é um filme que fala, de alguma forma, sobre memória. E sobre a memória destes 50 anos de democracia, não é? Que lentamente se tem afastado e desvirtuado um bocadinho dos ideais de Abril e daquilo pelo qual supostamente tantas gerações de homens e mulheres lutaram para conseguir que acontecesse em Portugal. E nestes 50 anos de balanço, em que de repente temos 50 ou 60 deputados da extrema-direita no Parlamento, acho que é uma boa altura para a gente parar um bocadinho para pensar e para refletir.
5: Só para enquadrar, enfim, é um episódio de uma série que sobre a afrodescendência, e só somos realizadores, realizadoras afrodescendentes. Né? E quando me propuseram foi muito interessante, porque disseram: olha, simplesmente conta a história que tu quiseres contar. E para mim pareceu-me muito evidente logo no primeiro segundo ser sobre memórias, novamente, né? Memórias, neste caso, tem muito de autobiográfico este filme que fiz. Né? E ser sobre memórias da minha infância e da minha adolescência, sobretudo por, contextualizando aqui um pouco, eu cresci na periferia de Lisboa, mais precisamente próximo de Sintra, num local chamado Algueirão Mim Martins. E neste lugar, este lugar periférico, como tu disseste bem, É um pouco o outsider, não é? É um lugar que parecia a nós que onde as oportunidades eram muito menores. Isto parece assim um bocado repuscado, para quem não. Mas é uma realidade.
2: Fábio Silva, Vicente Alves Duó e Elisângela Rita, vozes para ouvir no Escrever na Água desta semana.
0: Fernando Almeida.
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0: É apenas o final da primeira parte desta edição de quinta-feira, 28 de maio de 2026, da Linha Africana. Envio desde já um abraço para os pais do ouvinte Carlos Alberto Gomes Varela, que está na cidade da Praia. Os pais estão em Lisboa. Quem envia o abraço, Carlos, claro, é o Carlos Varela. Da mesma forma, o Mamadou Garang Djalo, que está no Barreiro, envia um grande abraço para os familiares que estão em Bissau. E assim, com Tito Paris, vamos a caminho das notícias. Regressamos logo a seguir. Até já.

0: 22 horas em Portugal e em Angola, 21 na Guiné-Bissau e em São Tomé e Príncipe, 20 em Cabo Verde, 23 em Moçambique. Títulos da atualidade a esta hora.
1: Boa noite. O sobre-secretário-geral da ONU defende que os antigos conquistadores devem pedir perdão aos povos colonizados. Declarações de Miguel Ángel Moratinos no encontro internacional sobre a criolidade atlântica na cidade da Praia. Autoridades angolanas reconhecem a necessidade de melhoria das condições de saneamento e higiene nas escolas para propiciar condições de uso, sobretudo às raparigas.
0: Desenvolvimento destas e de outras notícias com edição de Jerónimo Muniz.
1: Benjamin Netanyahu ordenou ao exército que expanda o controle da faixa de Gaza para 70% do território. Durante uma conferência de imprensa num colonato ilegal na Cisjordânia ocupada, o primeiro-ministro israelita garantiu que as tropas de Tel Aviv não vão parar.
2: Atualmente estamos a pressionar o Hamas. Controlamos agora 60% do território da faixa de Gaza. Vocês sabem isso. Estávamos nos 50%, passámos para os 60%. A minha diretriz é avançar para... Vamos passo a passo. Primeiro 70%. Vamos começar por aí. Estamos a pressioná-los por todos os lados. Lidaremos com os restantes.
1: Com a população palestiniana confinada a um pequeno pedaço de território, Benjamin Netanyahu assume o objetivo de controlar 70% da faixa de Gaza. O subsecretário-geral da ONU defende que os antigos conquistadores devem pedir perdão aos povos colonizados. Numa iniciativa em Cabo Verde, Miguel Ángel Moratinos defendeu que só um pedido de desculpas pode garantir um futuro sem amargura.
3: E que haya dado el momento... em que esse passado colonial...
2: Chegou a hora desse passado colonial, esse passado sombrio de um mundo que escravizou, que saqueou, que conquistou, que colonizou, pedir perdão, pedir desculpa pelo seu comportamento e iniciar um novo capítulo. Não é difícil pedir perdão.
3: Comportamento e começar uma nova etapa. Não é difícil pedir perdão.
2: O continente africano precisa que a Europa e o mundo ocidental reconheçam o que fizeram no passado. E a partir daí, se não o fizemos, eles dirão, sim, vamos estabelecer uma nova parceria, vamos fazer uma nova relação, mas vai permanecer sempre essa amargura, essa frustração.
1: Miguel Ángel Moratinos, em declarações à agência Lusa durante o encontro internacional sobre a criolidade atlântica na cidade da Praia, o subsecretário-geral da ONU defende que os antigos conquistadores devem pedir perdão aos povos colonizados. Os eurodeputados defendem uma atuação mais coordenada para o combate ao terrorismo na província de Cabo Delgado, no extremo norte de Moçambique. A componente militar não pode ser a única via. É preciso potenciar as comunidades, segundo a belga Hilde Voutmans, membro do Parlamento Europeu que preside relações com a África.
4: Penso que se queremos combater o terrorismo é uma questão de segurança, mas também significa eliminar as causas profundas, a pobreza, dar esperança e otimismo aos jovens de que podem ganhar o seu próprio dinheiro e abrir os seus próprios negócios. E foi isso que vimos, jovens começarem os seus negócios. Foi maravilhoso ver no terreno o que este projeto europeu significa para estes jovens, porque realmente quebra o ciclo vicioso da pobreza e isso significa que esperamos mantê-los longe das mãos dos terroristas.
1: Falando no final do encontro que manteve com a ministra dos Negócios Estrangeiros e Cooperação de Moçambique, Hilde Voutmans, destacou, por outro lado, a importância do 20º Fórum de Negócios Moçambique-União Europeia, que se realiza entre os dias 9 e 10 de junho na cidade de Maputo.
4: Acreditamos que este instrumento pode ajudar a Europa e a África como parceiros iguais. Por isso, espero que este fórum possa representar algo importante na área da energia, na luta contra as alterações climáticas e também no setor agrícola, porque é algo que ouvimos ser realmente necessário. Por isso, espero que as empresas europeias encontrem uma forma de investir aqui como parceiros iguais e que as empresas moçambicanas trabalhem em conjunto, porque esta é a única forma de uma parceria funcionar e beneficiar ambas as partes.
1: Os quatro deputados estão de visita a Moçambique, onde, para além de manter encontros com as autoridades governamentais, estão a visitar projetos financiados com fundos da União Europeia. As autoridades angolanas reconhecem a necessidade de melhoria das condições de saneamento e higiene nas escolas para propiciar condições de uso, sobretudo às raparigas. A situação foi manifestada durante o evento que marcou esta quinta-feira em Luanda o Dia Internacional da Higiene Menstrual. Correspondente José Silva.
5: Apenas 54.

0: ou local privado para a troca de materiais menstruais no ambiente escolar, enquanto menos de 38% indicam possuir facilidade de acesso à água nas suas escolas.
1: Já Isel Palanca, do Ministério da Educação, admite a necessidade de melhorar as infraestruturas sanitárias nas escolas e apelou ao apoio de parceiros e investidores na construção de espaços privados adequados para as raparigas.
2: Nós temos incentivado praticamente que, nas condições de água, higiene e saneamento, lançar o apelo aos nossos investidores que nos ajudem a construir locais privados para as nossas meninas nas escolas e a manutenção das casas de banho. A importância também do envolvimento dos pais encarregados de educação é um ponto muito importante.
1: Isel Epalanga, do Ministério Angolano da Educação, e a necessidade de espaços adequados para as raparigas no dia em que se falou no reforço da higiene menstrual.
3: Higiene menstrual e gravidez na adolescência representam um desafio crítico em Angola. Os Estados Unidos, México e Canadá anunciam medidas conjuntas de saúde pública para os viajantes provenientes de regiões africanas com maior risco de contágio pelo vírus Ébola. Em comunicado, os três países que recebem a partir de 11 de junho o Mundial de Futebol referem que a abordagem coordenada visa proteger os cidadãos nacionais e os milhões de visitantes, adeptos, atletas e turistas esperados durante o campeonato. O Prémio para a Liberdade de Imprensa vai este ano homenagear os fotojornalistas e repórteres de imagem em Gaza. A Associação Mundial de Editores de Notícias revela que na próxima segunda-feira Caneta de Ouro vai ser entregue aos fotojornalistas e repórteres de imagens das três principais agências de notícias internacionais, a France Press, a Reuters e a Associated Press. A associação lembra os riscos enormes que os jornalistas enfrentam no conflito e recorda que também eles são vítimas da guerra na faixa de Gaza.
4: Foi o Jornal das 22 com edição de Jerónimo Muniz. 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Ainda está por aí? Pois faz muito bem. E fica a saber que, tal como canta Tim Maia, nós não queremos dinheiro, só queremos amar.
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0: Canta aí bem. Não quero o dinheiro, só quero o amar. Tem ou não tem razão? É muito melhor. Se bem que o dinheiro também faz alguma falta, não é?
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0: É isso aí. Estamos aqui em linha, ao seu dispor. Isto é rádio. E rádio é comunicação. Vá lá, comunique. O nosso número de WhatsApp é o seguinte: 00351 967125572. Envie uma mensagem para o nosso WhatsApp, mesmo que seja apenas um simples boa noite. É importante para nós sabermos que você está aí desse lado e que esta linha, à noite, é a sua companhia, mesmo que seja apenas de vez em quando. 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
1: A Dona Emília vivia sozinha desde que o marido morreu. Todos os dias, às 19 horas, preparava dois pratos. Um para ela, outro para ninguém. Os vizinhos achavam estranho. Alguns riam, outros sentiam pena. Mas ninguém sabia que, durante 40 anos, aquele homem chegava cansado, sentava-se naquela mesa e dizia: "Obrigado por me esperares." Quando ele morreu, ela continuou a pôr dois pratos. Não por loucura, mas porque o amor verdadeiro não desaparece no funeral. Continua nos hábitos, nos detalhes e nas saudades. Um dia, o neto perguntou: "Avó, quando é que vais parar de pôr dois pratos?" Ela sorriu e respondeu: "No dia em que as pessoas aprenderem a valorizar quem se senta ao lado delas antes da cadeira ficar vazia." Só damos valor à presença quando a ausência aprende a falar mais alto.

0: É um bonito tema musical que se fica a dever, claro, às novas tecnologias. Bárbara Brandeira e Amália Rodrigues. Antes de avançarmos para a rubrica Língua de Todos, quero apenas revelar a mensagem que recebemos do ouvinte Cremilda Carlos, em Moçambique, que deseja rápidas melhoras ao irmão Manuel Carlos, que está em Lisboa. E agora sim, vamos tirar dúvidas. Como é que se dirá? Ciclo ou círculo vicioso?
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3: Deve dizer-se ciclo ou círculo vicioso? A resposta da linguista Sandra Duarte Tavares.
4: A expressão correta é círculo vicioso. A palavra vicioso está relacionada com o nome vício. A palavra círculo entra na combinatória fixa círculo vicioso, que designa uma sequência de acontecimentos ou situações que se repetem sucessivamente e se reiniciam, havendo um impasse na sua resolução. Por exemplo, o seu filho não conseguia sair daquele círculo vicioso, ou seja, não conseguia sair daquela situação embaraçosa. Na doutrina de Aristóteles, esta expressão designava uma falha lógica que consistia em alcançar dedutivamente uma proposição por meio de outra que, por sua vez, não podia ser demonstrada senão através da primeira. Por conseguinte, faz todo o sentido que a expressão seja círculo, uma vez que as situações se vão repetindo sucessivamente, provocando um impasse, como se referiu anteriormente. Isto é, A dá origem a B e, por sua vez, B dá novamente origem a A. Assim, não se sai do círculo. Finalmente, em relação à palavra ciclo, esta palavra designa uma série de fenómenos que ocorrem sucessivamente em períodos regulados. Por exemplo, o ciclo da vida, o ciclo escolar, o ciclo da água. Existe uma carga positiva na palavra ciclo, uma carga de evolução. É o que não acontece com a palavra círculo. Designa uma linha fechada. Portanto, a combinatória correta é, efetivamente, círculo vicioso.
3: Sandra Duarte Tavares, linguista.
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0: Meninos da Rua. Rui Mingas, e agora, o que se segue nesta linha? Temos vários pedidos musicais que praticamente vão preencher musicalmente toda ou tudo o que resta desta edição de quinta-feira, 28 de maio, desta linha africana. A começar, dentro de instantes, por um pedido do ouvinte Dada Zambrosio, que está em Londres e que quer ouvir Bonga, um candando amigo.
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0: Não tarda nada.
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1: Boa noite, João Pedro Martins, daqui da cidade das Acácias, Maputo, na Pérola do Índico, JJ Mundial. Gostaria de dedicar uma canção para a garota mais bela aqui deste mundo. É um fado, julgo que deve ser o Carlos do Carmo ou Antônio Mourão. Os putos. Boa noite, um abraço.

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0: Carmo.
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0: E daqui, a breves instantes, e a pedido do ouvinte Francisco de Barros, em Lisboa, vamos ouvir Jaime Moreira, Pá Mundo.
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Muito bom. Ninguém nos para nesta noite. Jean Moreira, Pamundo. Ora bem, esta é a noite de quinta-feira. E precisamente porque é quinta-feira, hoje, aqui na linha, vamos ter Cinema em Foco com José Gabriel.

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0: Foi exatamente ali onde ocorreu o tal crime de que me falaste.
1: Ouvimos extratos do filme O Ancoradouro do Tempo, de Sol de Carvalho, que é parte da mostra Encontro no Cinema da Memória e Identidade. Está em cartaz no Cineteatro Scala, em Maputo, capital de Moçambique, até esta quinta-feira, 28 de maio.
2: Vamos pôr esta merda rapidamente aqui para fora! Gabriel! Companhia em vista! Soldado em vista!
1: A mostra tem outras atrações, como o filme angolano exibido na quarta-feira, dia 27 de maio. Trata-se de Comboio de Canhoca, realizado por Orlando Fortunato.
3: É uma polícia nova. Não usa farda.
4: Há um vagão que não consta no meu manifesto.
5: E é de quem é esse jovem?
4: É desse de milho.
1: Situado em 1957, o filme revisita um dos episódios mais marcantes da repressão colonial portuguesa em Angola.
6: Fugir!
1: Acompanhamos dezenas de homens presos e transportados num vagão de mercadorias rumo a Luanda. Durante aquela viagem, desenha-se o retrato de um povo, de uma época e do despertar de uma consciência nacional. Uma obra intensa que promete não deixar ninguém indiferente.
7: Máquina foi e ninguém abre esta trama.

0: Esta quinta-feira, dia 28 de maio, Moçambique encerra a programação com o Ancoradouro do Tempo, de Sol de Carvalho. O filme é vencedor em festivais internacionais e aclamado pela crítica.
1: Olá, sou Zidane Juma, um inspetor.
2: Se quer isolar o local de crime, tem de fechar toda a fortaleza.
1: Diga uma coisa, enfermeira. Quem viu primeiro o corpo de Vasto?
2: Todos. Estávamos juntos.
1: E onde estava?
2: Lá nas rochas. Foi o que todos vimos.
3: Não quer saber quem matou o Vasto? Então, vamos fechar negócio.
4: Já encontraram o corpo dele?
1: Dele quem?
4: Desse que mataram.
0: A história acompanha Izzedine, um inspetor da polícia chamado para investigar um crime ocorrido numa antiga fortaleza colonial transformada em asilo.
1: Eu cresci sob o peso da vergonha, Marta. Meu pai foi um cobarde perante o país, um fraco perante a família. Enforcou-se, é o que dizem.
2: Por isso decidiste ser polícia.
3: É melhor não entrar aí.
5: A sua doença, inspetor, é você mesmo. Quer saber como morreu? Vasto,
6: vem comigo.

0: Mata-me!
1: Entre o mistério, a memória e a espiritualidade, o filme conduz o espectador por um universo profundo moçambicano, onde passado e presente se confundem.
2: Eu embarco! Mentira!
3: Seu sacana!
4: Desta vez, sou diretor. A dona da festa sou eu.
5: Só sei que aqui todos somos ruínas. A única pessoa inteira és tu. Pessoas como tu podem corrigir o mundo.
1: A mostra abriu no dia 19 de maio com En Los Márgenes, do espanhol Juan Diego Botto, um filme que acompanha a corrida contra o tempo de três personagens cujas histórias se cruzam ao longo de 24 horas decisivas. A mostra inclui ainda uma componente gastronómica com pratos típicos de países participantes. A entrada é gratuita. A iniciativa é das embaixadas de Angola, Argentina, Brasil, Cabo Verde, Cuba, Espanha e Portugal, em parceria com a Associação Cultural Scala.
6: Meu nome é Marieta Majati, faço parte da coordenação desses eventos, encontros no cinema da memória e identidade, e também sou a presidente da Associação Cultural Scala. Nós recebemos essa iniciativa com bom agrado, sendo filmes diferentes dos países falantes de espanhol, português, e os encontros mesmo de culturas. O que vai acontecer é uma miscelânea de 8 filmes durante 7 dias e eu aconselho que o público venha ver, que não irá se arrepender. E eu acredito que o público que vier para cá não irá se arrepender em fazer parte. Esse encontro de cinema, da memória e identidade, é uma conexão. Venham socializar, venham ver outro tipo de cinema, de outras culturas, de outros povos. É uma forma da gente se conectar com os outros povos que somos falantes da mesma língua, que é português. Muito obrigada.
1: O evento tem trazido ao público moçambicano filmes de 8 países, todos de entrada gratuita.

0: José Gabriel, Cinema em Foco. Já a seguir, nesta linha, um pedido do ouvinte José Langa, que está na cidade da Matola, vamos ouvir Terra Cresceu, por Boy G. Mendes.
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0: Borges Mendes, na sua frutuosa companhia, com Mano Lima Pós-Placa. Ou parceria, é mais adequado. Estamos na reta final desta edição da Linha, de quinta-feira, 28 de maio. Estamos no IR, mas não vamos embora sem antes agradecer-me e dar também uma muito boa noite ao ouvinte Sérgio Mendes, em Cahorabassa, província de Tete, em Moçambique. Também ao Gilberto Nhantumbo, de Moçambique. E ainda ao Xindo, que não diz na sua mensagem, mas presumo que esteja em Portugal. Boa noite para todos.
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0: Agora sim, estamos de saída. Amanhã regressamos às 21. Até lá.

0: 11 horas em Portugal e em Angola, 10 na Guiné-Bissau e em São Tomé e Príncipe, 9 em Cabo Verde, meia-noite em Moçambique. Já a seguir, síntese da atualidade com edição de Jerónimo Muniz.
1: Boa noite. Benjamin Netanyahu ordenou ao exército que expanda o controle da faixa de Gaza para 70% do território. Durante uma conferência de imprensa num colonato ilegal na Cisjordânia ocupada, o primeiro-ministro israelita garante que as tropas de Tel Aviv não vão parar.
2: Atualmente estamos a pressionar o Hamas. Controlamos agora 60% do território da faixa de Gaza. Vocês sabem isso. Estávamos nos 50%, passámos para os 60%. A minha diretriz é avançar para... Vamos passo a passo. Primeiro 70%. Vamos começar por aí. Estamos a pressioná-los por todos os lados. Lidaremos com os restantes.
1: Com a população palestiniana confinada a um pequeno pedaço de território, Benjamin Netanyahu assume o objetivo de controlar 70% da faixa de Gaza. O subsecretário-geral da ONU defende que os antigos conquistadores devem pedir perdão aos povos colonizados. Numa iniciativa em Cabo Verde, Miguel Ángel Moratinos defendeu que só um pedido de desculpas pode garantir um futuro sem amargura.
3: E calhado... El momento en que ese pasado colonial...
2: Chegou a hora desse passado colonial, esse passado sombrio de um mundo que escravizou, que saqueou, que conquistou, que colonizou, pedir perdão, pedir desculpa pelo seu comportamento e iniciar um novo capítulo. Não é difícil pedir perdão.
3: Comportamento e empezar uma nova etapa. Não é difícil pedir perdão.
2: O continente africano precisa que a Europa e o mundo ocidental reconheçam o que fizeram no passado. E a partir daí, se não o fizermos, eles dirão, sim, vamos estabelecer uma nova parceria, vamos fazer uma nova relação, mas vai permanecer sempre essa amargura, essa frustração.
1: Miguel Ángel de Moratinos, em declarações à agência Lusa durante o Encontro Internacional sobre a Criolidade Atlântica na cidade da Praia, o subsecretário-geral da ONU defende que os antigos conquistadores devem pedir perdão aos povos colonizados. As autoridades angolanas reconhecem a necessidade de a melhoria das condições de saneamento e higiene nas escolas para propiciar condições de uso, sobretudo às raparigas. A situação foi manifestada durante o evento que marcou esta quinta-feira em Luanda, o Dia Internacional da Higiene Menstrual, correspondente José Silva.
4: Apenas 54,4% das raparigas em Angola afirmam ter acesso a um espaço privado para a troca de materiais menstruais no ambiente escolar, situação considerada preocupante pela Secretária de Estado para a Juventude. Daí que Danila Bragança defende que a gestão da higiene menstrual deve ser encarada como uma questão central de saúde, educação, dignidade e inclusão social.
5: No domínio específico da higiene menstrual, os desafios permanecem igualmente preocupantes. Apenas cerca de 54,4% das raparigas reportam ter acesso a um local privado para a troca de materiais menstruais no ambiente escolar, enquanto menos de 38% indicam possuir facilidade de acesso à água nas suas escolas.
4: Já Isel Palanga, do Ministério da Educação, admite a necessidade de melhorar as infraestruturas sanitárias nas escolas e apelou ao apoio de parceiros e investidores na construção de espaços privados adequados para as raparigas.
6: Nós temos incentivado praticamente que, nas condições de água, higiene e saneamento, lançar o apelo aos nossos investidores que nos ajudem a construir locais privados para as nossas meninas nas escolas e a manutenção das casas de banho. A importância também do envolvimento dos pais encarregados de educação é um ponto muito importante.
4: Isel Epalanga, do Ministério Angolano da Educação, e a necessidade de espaços adequados para as raparigas no dia em que se falou no reforço da higiene menstrual.
1: Higiene menstrual e gravidez na adolescência representam um desafio crítico em Angola.
0: Foi o essencial da atualidade com Jerónimo Muniz. 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

Salve, salve, bem-vindo aqui ao Samba Carimbó Maracatu. Meu nome é Gonçalo Castro e hoje tenho convidados especiais neste programa onde semanalmente procuro explorar a ginga sonora do Brasil. Hoje terei o quinteto de Florianópolis, exclusivo os Cabidos, a falar comigo dois dos integrantes da banda para falarmos um pouco sobre a história da banda, mas também sobre este seu novo trabalho, um EP com 7 canções, que é assim uma pequena beleza do indie rock que vão ficar a conhecer. Eu diria que quase na íntegra hoje durante o programa. Por isso aproveitem, exclusivo os cabidos hoje, meus convidados aqui no Samba Carimbó e Maracatu.

Vamos então para a banda de Florianópolis, exclusive os Cabides, bicicleta e ainda gato chinês, na abertura do programa de hoje. E como disse, eles são meus convidados.

0: convidados, estive à conversa com dois dos elementos deste quinteto de Florianópolis, lá no sul do Brasil, e antes, e sem mais demoras, vamos então às apresentações.
1: Muito bem, eu sou o Antônio e eu sou o Dudes e a gente tem uma banda juntos com mais três amigos, o João, que é meu primo, a Carol e a Maitê. Juntos nós somos uma banda aqui de Florianópolis, Santa Catarina, Brasil, no sul do Brasil, chamada Exclusive Os Cabides. A gente faz um som, diria um rock alternativo de fácil digestão para a família inteira.
2: Como se fosse um pop rock psicodélico, assim. Um
1: É.
2: pop rock com alguns detalhes a mais, assim.
1: Isso.
2: E você falou da música alternativa, independente que ela tá a chegar, né? Dando um contexto um pouco maior também. A gente faz parte de um selo que é nosso, que é independente, que se chama Selinho. E aí dentro desse grupo tem outros artistas e bandas aqui de Florianópolis. Tem a Coentro, que é uma banda de instrumental alternativa, assim, de música livre. Tem a Gol de Goleiro, que é uma banda meio de garage rock e mais, assim, lo-fi. Tem vários artistas, assim, que a gente está trabalhando com eles aqui também, da ilha. Que é uma ilha, né? Nós vivemos uma ilha. A ilha de Florianópolis. Então, tem uma produção local acontecendo aqui também. Espero que chegue cada vez mais aí para o ouvido de vocês também.
1: É um cenário bem agradável, eu
2: É um
1: diria.
2: cenário bem agradável.
0: Uma das coisas que ficou desta conversa e eu, durante a minha pesquisa, quis saber de onde é que vem este nome, porque é mesmo assim, chama-se Exclusive Os Cabides. E aqui fica a história, que é bastante curiosa e divertida.
1: Eu e o João temos uma banda. Quando a gente formou a Exclusivos Cabides, era ali por 2018, por aí. E na época o João já queria tocar sozinho, tipo antes da gente querer ter banda, enfim. E ele carregava um nome na internet que ele se. Como é os arrobas do nome das coisas? Chamava Exclusivos Cabides. E aí a gente acabou aproveitando esse nome para a banda. Mas por trás desse nome é porque o meu avô, que eu compartilho com o João, Vovito, que é por parte das nossas mães, ele tinha uma loja aqui em Florianópolis que vendia de tudo, vendia, tipo, vende roupa de cama, vende potes, vende paçoca, vende tudo. E uma certa vez roubaram a loja e um jornal local foi fazer uma matéria sobre a situação do ocorrido e era por meio de televisão, então tinha câmera e tudo. E aí o nosso avô tentou se dar uma aprontada, eu acho. Não sei se ele acabou ficando nervoso ou se foi a
2: Vontade de ser um pouco mais chique, né? Um pouco mais
1: talvez,
2: formal
1: mas
2: para televisão.
1: eu acho que pode ter sido também pelo sotaque manezinho, né? Ele, ao explicar, ele falou: fizeram um buraco atrás da loja, roubaram tudo, exclusivos cabides. E aí a minha família, na época, estava vendo na televisão e acharam muito engraçado, porque ao invés de inclusive, ele falou exclusive, não sei se por nervosismo, não sei se para soar mais chique, ou se porque ele era muito mané, que aqui quem nasce aqui na ilha é mané, né? E puxa muito X, assim. E aí ficou a história, perdoou aí ao longo dos anos da nossa família, a gente cresceu ouvindo a palavra exclusive no lugar de inclusive e a gente achou que o nome já tinha uma história perfeita, tinha tudo a ver com a nossa família, nós somos primos, então aí acabou adotando esse
0: Foi
1: nome.
0: fácil, foi
2: Ah,
0: fácil, foi fácil.
2: tem uma coisa que eu acho muito legal sobre família, assim, e a banda, também a origem da banda, que a gente começou a ensaiar como conjunto, assim, numa casa que a gente apelidou de Casa do Espanto. E nos fundos dessa casa era a casa onde os teus tios cresceram, né? Eles também gostavam de música e tal. Então eles fizeram tipo um puxadinho, assim, um lugar meio cavernoso, que era onde eles ensaiavam. E com o tempo eles cresceram, foram fazendo outras coisas da vida, né? Sim, para além da música. E aquele espaço ficou lá. Então a gente seguiu,
1: Aproveitou.
2: essa trajetória deles, assim, de utilizar o espaço para a mesma finalidade a qual eles tinham se proposto inicialmente, né? A usar.
1: É, e aliás, outra curiosidade por trás disso tudo, que aí, assim, a gente trouxe o nosso primeiro álbum como o nome da frase completa, né? Roubaram tudo, exclusive os cabides. Só que antes da gente lançar esse primeiro álbum, o Dudes já tinha entrado na banda, já tava em não sei qual formação da banda ali. Aí o Dudes falou assim, ah, vamos gravar aqui, eu tenho um computador, uma interface, e vamos gravar. Daí beleza, começamos a gravar e tal. De início era para ser lançado um EP, ele se chamaria Com Amor, Exclusivos Cabides. Aí a ideia ia ser uma cartinha e tal, não sei o quê. Só que aí roubaram a nossa casa, entraram na nossa casa pela janela e roubaram o nosso computador com as demos. Então, a história se repetiu, no fim das contas. É um ciclo sem fim, é um como ciclo. Tem no Rei Leão.

0: Estou aqui à conversa com o quinteto brasileiro, exclusivo os Cabides. Eles são do sul do Brasil, eu infelizmente ainda não conheço Florianópolis e obviamente que tentei perceber o que é que está a acontecer agora na ilha, porque realmente há uma cena a acontecer, todo o movimento com uma série de bandas e artistas a aparecer.
1: Eu acho que definitivamente de 2019 para cá, antes da pandemia, um aninho ali antes, nunca houve uma explosão tão forte na ilha de bandas, eu acho. Tanto pro lado do hardcore, pro emo, pro indie, e ao mesmo tempo que as bandas acabaram aparecendo cada vez mais, tem uma certa região ali no centro de Florianópolis que começou a ferver. Que são cerca de três, quatro ruas que começaram a bombar de bar, muito bares. E alguns deles com palcos. Então, começou a rolar isso, de tipo, ah, numa esquina tá tendo um show, no outro dia tem na rua de trás, isso e aquilo. E aí eu acho que esse cenário dos bares acabou fomentando a noite em Florianópolis e fez com que a juventude começa a frequentar mais as ruas e acabasse, consequentemente, conhecendo as bandas e ficando com vontade de fazer bandas também. E aí a gente faz parte dessa leva de bandas que surgiu de 2018, 2019 para cá.

0: Hoje aqui há conversa no Samba Carimbó em Maracatu com a exclusiva Os Cabides, a banda de Florianópolis, que acaba de editar um novo EP depois de Coisas Estranhas, o álbum de 2024, que realmente deu muito que falar. Agora um novo trabalho e esta é uma conversa que eu tive com eles sobre este feliz e triste ao mesmo tempo. E achei curioso porque às vezes com uma banda que tem nomes assim algo curiosos de canções, o caso de Luminária de Lava ou então Ciris Paradinhos em Um Canto Bem de Boa, há quem possa não levar a banda muito a sério, mas eles levam-se a sério na música, apesar de não se levarem a sério no dia-a-dia.
1: Eu acho que há alguém numa entrevista que dizia que vocês não se levavam a sério, mas faziam música a sério. Algo deste género. É isso?
2: Sim. Pode ser. Não sei.
3: É, eu acho que definitivamente a música é algo muito sério para nós, né? A seriedade com quem a gente leva, assim, com que a gente leva a nossa ética de trabalho também, assim, né? A gente já tem a banda, que nem o Antônio falou, 2018. Então, para as coisas perdurarem, você precisa encarar elas com seriedade, né? Mas, ao mesmo tempo, a gente vive num mundo tão louco, né? Pra que tanta, assim, pra que...
2: Eu acho também que ali na família minha e do João, a gente cresceu com muito senso de humor envolvendo todos os tios, tias, avó, todo mundo muito, muito engraçado, assim, muito criativos. E aí acho que não tem como tu acabar não convivendo com um jeito e acabar não puxando semelhanças do teu meio, assim, né? E daí a gente acabou fazendo amizade com o Dudes, com, enfim, a Carol, a Maitê. Todas as pessoas que frequentaram a banda viveram essa, acho que a leveza da banda. E acho que é por ter uma amizade forte, assim, e poder dar uma risadinha, né? Acho que é sempre bom.
3: Sim.
2: Mas as composições não são pensadas para serem divertidas, nem para arrancarem risadas. Eu acho que isso é consequência das composições, que acho que acaba botando experiências para fora, e já que a gente leva o dia a dia de uma maneira, tenta, né, levar de uma maneira mais leve, nem tanto dá certo, mas acho que isso a música acaba sendo um reflexo disso ali, as composições são mais engraçadinhas, mas a gente leva muito a sério o que a gente faz. Espero que as pessoas também consigam levar a gente a sério cada vez mais.
3: Talvez esse estranhamento, assim, venha de um lugar que a maioria das bandas do nosso movimento, eu acho que elas têm, do rock alternativo, assim, elas acabam tendo conteúdos que são um pouco mais pesados, sabe? E tem uma densidade, assim, extra, assim, na parte das emoções e tudo mais. E eu acho que por a gente divergir um pouco nesse
2: sentido,
3: nessa questão estética, assim, de... É uma abordagem diferente, né? Em relação ao som, em relação às emoções, em relação ao que você está transmitindo com a música. E eu acho que também existe uma diferença que para mim, que comecei a acompanhar a banda primeiro como um fã e depois eu fiz parte dela, vem de um lugar muito, muito, muito verdadeiro, sabe? E eu acho que essa honestidade, ela acaba, às vezes, surpreendendo um pouco. Sabe quando uma pessoa é honesta demais e você fica meio tipo assim, opa, tipo... É, às vezes pode parecer estranho, ainda mais num contexto geral que a gente vive da música, onde as coisas têm sido tão formatadas, né? As letras, a estrutura, a parte estética, enfim, a produção... Tem uma coisa, uma conformidade muito grande acontecendo, né? Então, às vezes, eu acho que essa honestidade e essa verdade, assim, muito simples e descontraída, às vezes pode pegar as pessoas de surpresa, sabe? E elas acham engraçado, sei lá, mas realmente não é algo feito para que as pessoas...
2: Ah, tudo bem, tem como entender, né? Uma música fala de lagartixa, o outro fala de meia trocada, daí o outro fala de um ketchup na roupa, tipo... Pode se achar meio bobo, mas a gente canta muito a sério, assim.

0: Falei com o quinteto, exclusivo os Cabides, eles que são de Florianópolis e acabaram de editar o EP Feliz e Triste ao mesmo tempo. E obviamente quis saber como é que chegou a este, como é que chegaram a este novo trabalho. São 7 canções e pareceu-me um trabalho um pouco mais coeso, mas há aqui muitas histórias por trás realmente deste novo EP.
1: Eu acho que no quesito de composição, elas são semelhantes, porque elas acabaram sendo feitas até na mesma época. Todo esse EP, ele provavelmente foi escrito até 2022, se eu não me engano. Então, tinha músicas já no Coisas Estranhas que também eram que foram dessa época. Mas eu acho que, por conta do ano passado a gente ter feito 43 shows, a gente passou por uma tour que exigiu bastante ensaio e conexão. Eu acho que aí acaba sendo inevitável para daí quando tu for entrar num estúdio, depois de 2 anos, aquela ansiedade de tipo, caralho, finalmente de novo. E aí duas das músicas que estão no EP a gente já estava tocando nessa tour inteira, que é Bicicleta, que lançamos como single. E a segunda faixa do EP também em sequência, que é Gaita em formato de trem. Essas duas a gente já estava tocando a tour inteira, então a gente já estava com elas afiadíssimas. Eu acho que de diferença é que o bloco delas é de um jeito, uma estética X. Eu sinto que elas são mais pegadas, elas são mais para frente, elas são mais
2: São
1: fortes.
2: mais direto ao ponto.
1: Sim, acho que são mais rápidas, talvez. Enquanto no Coisas Estranhas ainda tinham músicas com uma onda meio, sabe?
2: É, eu acho que esse EP definitivamente tem muito a ver com isso que o Antônio falou, EP disco, sei lá, que é o fato de a gente ter passado tanto tempo na estrada, assim, e tanto tempo tocando e se apresentando ao vivo, e a gente ter carregado essa experiência para o estúdio. Porque também a gente tem um estúdio aqui em casa, né? E eu trabalho com produção e direção musical, e essa parte de arranjo e da pré-produção é algo que me interessa muito. Então também, junto com as turnês, eu acabei me envolvendo muito mais com esse processo de construção mesmo de uma música do zero, né? E eu acho que essa experiência toda somada da banda na estrada, minha principalmente nessa parte de pré-produção e direção, enquanto o esqueleto da banda estava tocando ao vivo no estúdio, né? E também a nossa parceria com o Paulo, que é do Estúdio Oie, com quem a gente trabalha há um certo tempo já também, e eu trabalho em outros projetos com ele lá. Eu acho que toda essa junção é muito positiva, assim, e principalmente por existir uma abordagem semelhante minha e do Paulo, que é de que a gente tenta preservar muito a identidade da banda na gravação, sabe? De usar muito a sala e trabalhar com performances ao vivo e construir as coisas a partir desse lugar onde você consegue perceber que existe um espaço na gravação que não é uma coisa tão unidimensional, sabe? Acho que essa é uma soma das coisas, assim.
1: Uma diferença desses dois lançamentos, do Coisas Estranhas para esse nosso novo EP, que é o Feliz e Triste ao mesmo tempo, foi que o Coisas Estranhas foi construído em cerca de 30 sessões de estúdio. Enquanto o Feliz e Triste ao mesmo tempo foi umas 8.
2: É, 7, talvez.
1: Então tem esse lado, né? Um foi gravado com mais calma, mixagem e masterização foi feito durante o ano, nos finais de semana e tal. Mas ambos também foram gravados no verão, porque lá no estúdio do OIE, ele é na beira da praia, lá daí a gente dá uma passadinha na praia também para dar um mergulho, revitalizar.
2: É, quando tá dando tudo errado, assim, a gente não tá conseguindo. Não, vamos parar um pouco, vamos tomar um banho de mar, reorganizar a cabeça, assim.

0: Temos estado a ouvir canções do mais recente EP do grupo Exclusive Os Cabides, chama-se Feliz e Triste ao Mesmo Tempo. Eles que estão a planear fazer uma tour na Europa, com passagem por Portugal, mas para o final do ano, ainda sem datas. Vou estar atento, obviamente, que se acontecer, eu darei aqui notícias. Enfim, obviamente que aproveitei também, já que eles são uma banda que tem uma editora, eles têm um selo que vão editando outros artistas e têm a colaboração de outros tantos amigos, para perguntar o que é que realmente eles sugerem para se ouvir da nova música brasileira, que é feita também, obviamente, muito ali em Florianópolis.
1: Eu vou ter que pensar um pouco aqui.
0: Dudes, sei lá.
2: Eu sugeriria só um minuto que eu...
3: Ah, ele vai pesquisar aqui, ó. Isso aí tu tá roubando.
2: Não, deixa eu dar uma olhada. Cara, eu vou sugerir a música Ouve, do EP da Coentro, chamado Tudo Aquilo Que Poderia Ter Sido e Que Foi Desde o Começo, porque essa música tem sons de Florianópolis, literalmente sons de Florianópolis. Quando eu tava produzindo ela, eu senti que ela tinha vários buracos. E eu preenchi esses buracos com sons de uma área de preservação que tinha do lado da minha casa, no bairro Rio Vermelho, na praia do Moçambique. Então essa música aí, para quem tá ouvindo em Portugal, talvez aproxime um pouco as pessoas de Florianópolis, porque tem literalmente sons da ilha dentro dela.

0: Tá, a minha indicação não é de Florianópolis, mas é de uma pessoa que morava com o Dudes quando eu conheci ele, que é do Marco Antônio Bevenhu. O nome da banda na época o Dudes tocava era chamava Irmão Victor, aliás, anda ativa, né?
1: Anda ativa?
0: E eu indicaria a música Cruella de Vil, ou Cruella Cruel, é uma desses nomes que ele nomeou ali, e é uma canção maravilhosa. As músicas do Marco Antônio, eu lembro que eu me apaixonei muito quando eu, principalmente depois que eu fui num show dele, mas quando eu conheci ele, eu comecei a ligar muito a personalidade dele às músicas. E sinto que ele tem um senso de humor e uma maneira de levar as composições dele de uma maneira que me agrada muito, assim. Irmão Victor, Cruella De Vil. Eu acho que é numa capa que tem uma roda gigante, assim.
1: E vários desenhos, é. O Marco é uma pessoa muito, muito, muito inventiva. Ele é um músico muito inventivo, assim, então é bem
0: É.
1: interessante.
0: Se eu não me engano, ele gravou até numa época que ele passou um tempo, acho que foi
1: Na
0: na
1: França.
0: França, e ele gravou, eu acho. Bem legal, vale a pena, Irmão Victor. Mudou muito minha perspectiva, assim, a gente tinha acabado de começar a banda, então eu adorava ficar na casa dos meninos, assim, vendo, tipo, uau, eles têm uma banda irada.

Tive então a conversa com o António e o Dudes, da banda Exclusive Os Cabides, eles que são de Florianópolis e acabam de editar o seu mais recente trabalho, Feliz e Triste, ao mesmo tempo, é o sucessor do álbum Coisas Estranhas, de 2024, que foi amplamente aclamado como um dos grandes discos desse ano. Ficámos então aqui nos últimos minutos com as sugestões dos dois, com Coentro e ainda Irmão Vítor. Quase, quase no final do programa de hoje. Vou ainda juntar a Marina Mole, que trabalha inclusivamente com eles, com os moços. Ainda o Renan Benini e o Walter Freitas para o final deste programa. Já sabe, pode conferir todas as canções que eu vou tocando por aqui em gonçalocastro.com e também ver no meu Instagram, gonçalocastro.com. Pode ouvir o programa este e outros. Estão todos disponíveis em RTP Play de uma forma gratuita, bastante simples. Tem app para o telemóvel, até tem apps para televisão e tudo para fazer companhia. O meu nome é Gonçalo Castro, este é o Samba, Carimbó e Maracatu para a semana. Encontramos-nos à mesma hora, no mesmo lugar. Até lá, forte abraço.

0: Meia-noite em Portugal e em Angola, 11 horas na Guiné-Bissau e em São Tomé e Príncipe, 10 em Cabo Verde, 1 da manhã em Moçambique. Já a seguir, síntese da atualidade, com edição de Jerónimo Muniz.
1: O subsecretário-geral da ONU defende que os antigos conquistadores devem pedir perdão aos povos colonizados. Numa iniciativa em Cabo Verde, Miguel Ángel Moratinos defendeu que só um pedido de desculpas pode garantir um futuro sem amargura.
2: E que ha llegado el momento em que esse passado colonial...
3: Chegou a hora desse passado colonial, esse passado sombrio de um mundo que escravizou, que saqueou, que conquistou, que colonizou, pedir perdão. Pedir desculpa pelo seu comportamento e iniciar um novo capítulo. Não é difícil pedir perdão.
2: Comportamento e começar uma nova etapa. Não é difícil pedir perdão.
3: O continente africano precisa que a Europa e o mundo ocidental reconheçam o que fizeram no passado. E a partir daí, se não fizemos, eles dirão, sim, vamos estabelecer uma nova parceria, vamos fazer uma nova relação, mas vai permanecer sempre essa amargura, essa frustração.
1: Miguel Ángel Moratinos, em declarações à Agência Lusa durante o Encontro Internacional sobre a Criolidade Atlântica na cidade da Praia, o sobre

0: Subsecretário-Geral da ONU defende que os antigos conquistadores devem pedir perdão aos povos colonizados. Chama-se Power to the People, Poder ao Povo, e é um festival de protesto lançado pelo músico norte-americano Bruce Springsteen contra as políticas da administração Trump. O músico fez o anúncio durante um concerto em Washington, onde voltou a fazer duras críticas ao presidente dos Estados Unidos, jornalista Luís Peixoto.
1: Perante milhares de pessoas, na capital dos Estados Unidos, Bruce Springsteen anuncia:
2: Tom Morello and I will be back again here in DC on October 3rd.
1: Power to the People vai ser um festival de resistência, de protesto contra as políticas de Trump. Vai reunir artistas como Juan Baez, Tom Morello, Foo Fighters, Dave Matthews e o próprio Springsteen. A lenda do rock and roll norte-americano voltou a preferir o discurso This is happening now, isto está a acontecer agora.
2: This White House is destroying the American idea.
1: Springsteen acusa a Casa Branca de estar a destruir o ideal americano e a reputação dos Estados Unidos por todo o mundo.
2: There are immigrants being held.
1: Os imigrantes em centros de detenção também são lembrados. Bruce Springsteen volta a dizer que as táticas da Gestapo de Donald Trump não vão ser toleradas e pede que os norte-americanos se levantem. Só o povo norte-americano pode travar a tragédia, lembra Bruce Springsteen, uma lenda para lá dos palcos.
0: O festival Power to the People vai acontecer a 3 de outubro em Columbia, Maryland. Uma parte das receitas vai para organizações que promovem o acesso à democracia. 2-0 venceu o Casa Pia no jogo desta noite com o Torriense e mantém-se na Primeira Liga de Futebol Masculino, João Santos Correia.
3: Vitória por 2-0 depois de Larrazabal ter marcado aos 37 minutos. Ofori sentenciou a partida ao minuto 76, fazendo 2-0 para os gansos, tanto no jogo como na eliminatória, o que significa que o Torriense vai jogar competições europeias na próxima temporada enquanto está na segunda liga, ao passo que o Casa Pia permanece no principal escalão do futebol português, vai para a sua quinta temporada consecutiva na Primeira Liga. A formação de Pinamanique, que desde que subiu nunca jogou no seu estádio, jogou no Jamor e joga agora em Rio Maior. Fim de jogo então, com o Casa Pia a vencer o Torriense por 2-0 e a conseguir a manutenção no principal escalão do futebol português.
0: A reportagem de João Santos Correia. Casa Pia vence o Torriense por 2-0 e mantém-se na Primeira Liga de Futebol Masculino em Portugal.
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6: Prezados ouvintes, o nosso muito boa noite. Estamos nós de volta para mais uma edição dos Sons e Ritmos de Angola, aqui na RDP África, numa parceria com a RFM 24 Horas de Música da Rádio Nacional de Angola. Com vocês, Carlos Queiroz, até bem perto do final desta edição. E hoje vamos começar com Nelo Carvalho a interpretar Vovó Angola. Logo depois, Carlos Lamartine, Kio Kotami, Kio Conde. Estes dois temas vão completar o bloco de abertura da edição de hoje. Então recebam o nosso forte abraço e sigam connosco ouvindo sons clássicos do musical nacional.

0: Depois deste Kyoko Tame, Kyokondo de Carlos Lamartino, vamos ter
1: com a voz de Anabela Aya no tema Tic Tac do projeto promocional Kamuelele. Logo depois, Fruto Maduro na voz de Felipe Mukenga.

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0: Dando sequência, vamos ter agora a presença de Isso é Economia para os próximos instantes na voz de Paulo Flores. Paulo Flores, outro grande veterano da música nacional e que naturalmente dispensa muitos comentários. Teremos Ivan Alexei cantando Casamento Não É Negócio e fecha Puto Português com também um tema intitulado Casamento. Temos o prazer de emitir aqui na RDP África, o canal que faz parceria com a RFM 24 horas de música, canal musical da Rádio Nacional de Angola.

0: Vamos ter aqui Kiaku Kiadaf. Kiaku Kiadaf é um talento do musical nacional, passando aqui com Mónica. Teremos ainda Neide Sofia, que contou com a participação de Rita no tema Candy Papa.
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1: Vamos aproveitar o momento para nos despedirmos e desejar a todos continuação de boa escuta para o resto da programação da RDP África. Então, um abraço, é de Carlos Queiroz, também Dudu Canhoto no tema Ongeia. Fiquem todos bem, novo encontro marcado para daqui a 7 dias. Um abraço e até à próxima.

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7: Sejam bem-vindos a esta Hora dos Ouvintes, em que temos como tema e em dia especial, por assim dizer, os 100 anos do 28 de maio em Portugal, Frederico Pinheiro.
8: Olhamos para esta data também para iluminar o presente e tentarmos perceber também os riscos e as ameaças que pairam sobre o futuro de todos nós. 28 de maio de 1926, uma data histórica para Portugal e, por isso, também para sabermos mais, para aprendermos, convidamos o investigador, historiador, cientista político também, António Costa Pinto. Muito obrigado por estar aqui connosco em direto na Rádio RTP África. É um prazer tê-lo aqui neste dia e nesta data tão, no fundo, marcante para o país. Soutor, o que é que aconteceu há 100 anos?
9: Há 100 anos, um general que não era particularmente conservador, mas que constituiu uma espécie de coligação antiparlamentar e antirrepublicana, partiu de Braga, foi negociando com várias unidades militares. Em Lisboa, outro militar toma o poder. Estas negociações vão decorrendo e o general Gomes da Costa chega a Lisboa e é institucionalizada uma ditadura militar. Uma ditadura militar muito instável, que vai dar origem a muitos governos,